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1: 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As notícias do governo federal que movimentaram o país no dia de hoje.
2: Olá, boa noite.
3: Boa noite para você que nos acompanha em todo o país.
2: Terça-feira, 12 de maio de 2026.
3: Vamos ao destaque do dia, mais de 11 bilhões de reais no combate ao crime organizado.
2: O governo do Brasil lança plano com foco na desarticulação financeira e operacional de facções criminosas.
3: Presidente Lula destaca a união com estados e municípios para enfrentar a violência e garantir a segurança de todos os brasileiros.
4: O território será devolvido ao povo brasileiro de cada cidade e de cada estado.
2: E ainda, o governo do Brasil zera impostos de importação sobre compras internacionais, a chamada taxas das blusinhas.
3: O imposto vale para importação de produtos de até 50 dólares, cerca de 250 reais.
2: E você vai ouvir também prevenção e controle aos incêndios florestais.
3: Novos equipamentos foram entregues para reforçar a ação no Cerrado e Pantanal.
2: Um investimento de 150 milhões de reais do Fundo Amazônia, Gabriela Noronha.
5: Os equipamentos entregues vão fortalecer a atuação em áreas de difícil acesso e reduzir o tempo de resposta aos incêndios no Cerrado e Pantanal.
3: Hoje, na apresentação da Voz do Brasil, eu, Luciana Vasconcelos e Nazi Brum.
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3: Um plano para combater o crime do país.
2: O programa Brasil contra o Crime Organizado conta com investimentos e financiamentos que ultrapassam os 11 bilhões de reais.
3: Entre as ações previstas está a asfixia financeira do crime organizado para atingir fluxos ilícitos e lavagem de dinheiro.
6: O programa Brasil contra o Crime Organizado conta com quatro eixos. O primeiro mira a estrutura financeira das organizações criminosas, como, por exemplo, a lavagem de dinheiro. Para isso, o país vai ampliar as forças integradas de combate ao crime organizado, que farão operações interestaduais de alta complexidade, como explicou o secretário nacional de Segurança Pública, Francisco Veloso.
7: O crime organizado, diferente de outros tipos penais, tem um objetivo muito claro. Ele quer ter lucro. Para isso, nós temos as forças integradas de combate ao crime organizado em todos os estados. E nós vamos criar FICOs nacionais. Abriremos em São Paulo, no Rio, no Nordeste, no Sul e no Norte.
6: Outro eixo busca melhorar a investigação de homicídios, com fortalecimento das polícias científicas, dos institutos médicos legais e da rede integrada de bancos de perfis genéticos. O último ponto busca desarticular o mercado ilegal que abastece as organizações criminosas, a partir do tráfico de armas, munições, acessórios e explosivos. O programa prevê a criação da Rede Nacional de Enfrentamento do Tráfico de Armas. O ministro da Justiça e Segurança Pública, Wellington Lima e Silva, ressaltou a importância da participação dos estados e municípios no trabalho conjunto.
8: É fundamental que cada um dos agentes de segurança aqui tome o plano como seu. O programa é do Brasil. O programa não é só do governo federal. O programa é do Brasil e de cada um dos cidadãos para que nós possamos viver sem medo.
6: Presidente Lula destacou a união necessária para combater o crime organizado e disse que o plano vai devolver o Brasil aos brasileiros.
4: O território será devolvido ao povo brasileiro de cada cidade e de cada estado para que a gente possa dizer ao mundo que muitas vezes o criminoso não é o pobre, não é o negro, não é o desempregado que está num bairro pobre. Muitas vezes o

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1: Para colocar o programa Brasil contra o Crime Organizado em prática, o governo prevê mais de R$1 bilhão em recursos diretos já em 2026. São quase 390 milhões para combater o fluxo de dinheiro ilegal, 330 milhões para reforçar presídios, 201 milhões para investigação de homicídios e 145 milhões para enfrentar o tráfico de armas. Além disso, será criada uma linha de crédito de R$10 bilhões para estados e municípios investirem em equipamentos, tecnologia e estrutura para as forças de segurança. Reportagem Márcia Fernandes.
2: E a gente segue falando sobre esse plano lançado hoje, mais especificamente sobre o eixo voltado às políticas penais.
3: Está prevista a criação do Centro Nacional de Inteligência Penal, além da aquisição de equipamentos, realização de operações nacionais e capacitação de servidores.
2: E para falar mais sobre o assunto, temos conosco ao vivo pela internet o secretário nacional de políticas penais, André Garcia. Boa noite, secretário.
4: Boa noite, Luciana. Boa noite, Nazi Brum. Boa noite a todos os nossos ouvintes.
2: Secretário, no que se refere às políticas penitenciárias, o que o senhor pode falar para a gente sobre as medidas que serão adotadas e os investimentos que serão feitos, inclusive em presídios estaduais?
4: Bem, o nosso programa, ele teve uma premissa importante, que foi a orientação do presidente Lula e do ministro Wellington César, de também aproveitar o que vinha dando certo, experiências exitosas e programas do governo junto com os estados e o Distrito Federal, que já estavam funcionando e que precisavam de certa forma de maior robustez e maior aporte financeiro. Essa premissa, por exemplo, foi a que regeu o eixo 1, que trata de asfixia financeira do crime organizado, e que teve como parâmetro a recente Operação Carbono Oculto, uma operação que foi realizada em parceria com a Receita Federal, Polícia Federal e o Estado de São Paulo, e foi muito exitosa porque atingiu fortemente a criminalidade organizada entranhada em instâncias de poder econômico que comumente não são atingidas em operações policiais. A mesma premissa nós usamos no sistema penitenciário, porque nós temos um modelo de excelência que é administrado pelo governo federal, que é o sistema penitenciário federal, seguro, rígido, que permite um controle e monitoramento de diversas lideranças criminosas no nosso país. São 5 unidades, 5 presídios federais estão espalhados pelo país e são administrados pelo governo federal. E a nossa pretensão é, após identificadas as unidades, os presídios nos estados que precisavam, porque abrigavam lideranças criminosas locais, precisavam de uma elevação do padrão de segurança, foi exatamente isso. Elevar o padrão de segurança para protocolos, treinamentos, capacitações e, importante, equipamentos de segurança similares ao que nós aplicamos nos presídios federais. E assim, isolar lideranças criminosas e não permitir que essas lideranças impactem na segurança pública do cidadão e da cidadã brasileira.
3: Secretário, uma das estratégias, como o senhor falou, é isolar essas lideranças criminosas. E uma das ideias é interromper a comunicação entre esses detentos. Como que está previsto nesse plano?
4: Bem, há um conjunto de ações que tem esse objetivo. Primeiro, reforçar, robustecer os protocolos de segurança nessas unidades dos estados, treiná-los para aplicação de protocolos rígidos, semelhantes ao que são aplicados no sistema penitenciário federal. Não há incidência, para que o nosso ouvinte, também quem está nos vendo aqui pelas redes sociais, não há incidência de celulares nem de objetos ilícitos nas penitenciárias federais. E nós queremos isso em todas as penitenciárias que nós escolhemos como mais sensíveis em todos os estados. Não queremos objetos ilícitos, não queremos celulares e não queremos nenhum tipo de droga ou arma branca ou qualquer outro tipo de artefato que seja utilizado contra os policiais penais, contra a sociedade. E essa foi a premissa, como disse, que foi implementada, que será implementada com o nosso programa Brasil contra o Crime Organizado. Além do treinamento, nós vamos doar equipamentos que vão elevar o nível de segurança, treinar os policiais e servidores também para a utilização desses equipamentos. Por exemplo, eu posso dizer aqui, drones modernos para vigilância, kits de varredura eletrônica que vão permitir levantar onde há aparelhos eletrônicos ligados ou desligados, celulares em presídios, identificar onde estão esses celulares e retirá-los das celas, se for o caso, aparelhos de raio-x, scanners corporais, e também o governo federal, de forma inédita, vai realizar a contratação de bloqueadores de celulares e vai, com essa contratação, disponibilizar para que os estados possam, nas unidades, aplicar essa tecnologia de silenciamento de comunicação. Então, além disso, nós vamos realizar operações programadas, que são operações voltadas para identificar esses equipamentos, esses aparelhos eletrônicos nessas unidades e retirá-las, que são as operações modo avião, que nós denominamos assim. Usamos um equipamento que permite o rastreamento de aparelhos eletrônicos, que são equipamentos nossos aqui da Secretaria Nacional de Políticas Penais e da Polícia Penal Federal, e também a Operação MUTI, que é a operação organizada com os estados para retirada desses celulares e de qualquer outro material ilícito que esteja nas prisões. Ou seja, vamos atuar com inteligência, equipamentos, treinamento e operações policiais intensas, de modo a não permitir que haja comunicação desses presídios, de indivíduos custodiados nesses presídios, para além dos muros das unidades penais.
2: Secretário, como é que vai funcionar esse Centro Nacional de Inteligência Penal? Ele vai ter ações integradas aí com todos os estados?
4: Exato, ele vai nos ajudar, inclusive, na coordenação dessas operações que hoje nós coordenamos aqui diretamente da Secretaria, as operações MUTI e Modo Avião, que são operações nacionais realizadas em diversos estados ao mesmo tempo. Vai congregar também policiais penais das diversas polícias estaduais, vai permitir um maior fluxo de informações, num modelo muito semelhante ao que se chama de Centro de Fusão de Informações, ou nos Estados Unidos conhecido como Fusion Centers, que são centros em que estão todas as agências policiais, no nosso caso, todas as polícias, representantes de todas as polícias penais, inclusive a federal, que vão conviver, trocar informações, coordenar operações e dar um dinamismo maior às ações no ponto de vista nacional.
3: Então tá ótimo, secretário. É uma área muito importante e o governo está de olho nisso, então, né?
4: Exatamente, é uma área fundamental para a segurança pública do cidadão brasileiro, né? É onde tudo começou, porque as organizações criminosas surgiram nos presídios e vão terminar, porque a determinação do governo é essa: controlar e manter esses indivíduos isolados e não permitir que haja comunicação nem influência na vida do cidadão que vive fora dos muros dos presídios.
2: Bom, nós conversamos com André Garcia, secretário nacional de Política Penal. Secretário, muito obrigado pela entrevista à Voz do Brasil.
4: Eu que agradeço a oportunidade, estou aqui sempre à disposição de vocês e dos nossos ouvintes.
3: O período de seca está começando na região central do Brasil.
2: E com ele vem o maior número de ocorrências de incêndios florestais.
3: Viaturas e equipamentos que vão ajudar no combate ao fogo foram entregues hoje pelo governo federal.
2: Os investimentos são do Fundo Amazônia e pela primeira vez serão aplicados nos biomas Cerrado e Pantanal.
5: Caminhões especializados no combate a incêndios florestais, caminhonetes 4x4 equipadas, sopradores e aeronaves remotamente pilotadas. Os equipamentos entregues nesta terça-feira vão fortalecer a atuação em áreas de difícil acesso e reduzir o tempo de resposta aos incêndios no Cerrado e Pantanal. O investimento total de R$150 milhões vem do Fundo Amazônia, administrado pelo Banco Nacional de Desenvolvimento Econômico e Social, BNDES. Segundo o ministro da Justiça e Segurança Pública, Wellington César Lima, esse é o maior investimento já realizado pelo governo federal para ampliar o combate aos incêndios florestais. O ministro destacou ainda que a entrega vai agilizar o trabalho de combate ao fogo.
6: Cada minuto reduzido no tempo de resposta significa menos destruição ambiental, menos prejuízo econômico e mais proteção para a população brasileira.
5: Os equipamentos vão beneficiar os corpos de bombeiros militares do Piauí, Bahia, Goiás, Minas Gerais, Mato Grosso do Sul e Distrito Federal, além da Força Nacional de Segurança Pública e Brigadas Florestais. A medida faz parte da Política Nacional de Manejo Integrado do Fogo, criada em 2024 e gerida pelo Ministério do Meio Ambiente e Mudança do Clima. O ministro da pasta, João Paulo Capobianco, lembrou que o governo também tem fortalecido o planejamento e alcançado bons resultados no combate aos incêndios florestais.
7: Atualmente, nós temos reuniões a cada 2 meses com os maiores meteorologistas do Brasil e do exterior para monitorar permanentemente os cenários de risco climático e de risco, portanto, de incêndios. Esse dado é traduzido em planejamento, é levado para a sala de situação e articula e organiza a ação do governo federal. Nós, em 2025, reduzimos a área queimada no Brasil inteiro em 39%.
5: Esse é o primeiro investimento do Fundo Amazônia em biomas fora da Amazônia Legal. O fundo, restituído em 2023, após 4 anos de paralisação, já aprovou mais de R$ 400 milhões para apoiar os corpos de bombeiros de 9 estados da Amazônia Legal no combate a incêndios. Reportagem Gabriela Noronha.
3: O presidente Lula acaba de anunciar que zerou os impostos para compras de até $50 sobre compras internacionais online, tributos que ficaram conhecidos como taxa das blusinhas.
2: Segundo o secretário executivo do Ministério da Fazenda, Rogério Seron, essa medida só pôde ser anunciada após o combate ao comércio ilegal.
8: Isso só foi possível depois de um avanço muito significativo para regularizar o setor. O contrabando, que era uma marca presente nesse setor, ele foi eliminado. Agora um setor regularizado e continuará regular vai poder usufruir dessa isenção, dessa zeragem de tributação sobre esses produtos. Isso vai beneficiar a população mais carente, mais pobre, que utiliza muito dessas plataformas para adquirir produtos que são muito importantes para o seu dia a dia.
3: A mudança será publicada em edição extra do Diário Oficial de hoje e já passa a valer a partir de amanhã.
2: Estudantes com dívidas no Fundo de Financiamento Estudantil, FIES, podem realizar a renegociação de débitos a partir de amanhã por meio do Desenrola FIES.
3: Os contratos em atraso poderão ser quitados com descontos de até 99% sobre o valor da dívida.
2: A expectativa é atender mais de 1 milhão de estudantes.
9: Pode participar do programa quem teve contrato firmado até 2017 e que estava na fase de pagamento em 4 de maio de 2026. A negociação pode ser feita até 31 de dezembro deste ano. A expectativa é que mais de 1 milhão de estudantes sejam beneficiados com refinanciamento. O Desenrola FIES faz parte do novo Desenrola Brasil, programa lançado pelo governo federal no início deste mês para reorganizar a vida financeira de milhões de brasileiros e ampliar o acesso ao crédito em melhores condições. A medida, no entanto, não prevê a utilização do FGTS para abatimento das dívidas, como acontece em outras renegociações do Desenrola Brasil. Outra vantagem é para os estudantes que mantêm os pagamentos em dia. O programa oferece a possibilidade de quitação integral do débito com 12% de desconto sobre o saldo devedor. Para facilitar o atendimento, todo o processo de renegociação será realizado pelos canais digitais do banco responsável pelo contrato. No portal do Ministério da Educação, foi publicada uma matéria com o passo a passo da renegociação. Acesse gov.br/MEC e saiba mais. Reportagem Talita Albuquerque.
2: E ainda sobre o Desenrola, mas desta vez para o agricultor familiar que está com as contas no vermelho.
3: O Desenrola Rural está a todo vapor com descontos de até 96% do valor da dívida.
2: A iniciativa quer melhorar a saúde financeira dos produtores rurais e facilitar o acesso ao crédito de olho na safra 2026-2027.
10: Nas praias de Tamandaré, no litoral do Pernambuco, Fabrício do Nascimento aprendeu a pescar com os avós e se dedica à atividade artesanal ao longo de 20 anos. Recentemente, decidiu aumentar a renda e investiu na criação de abelhas. Durante a pandemia, o novo negócio virou um problema e o que antes era investimento virou dívida, como relembra Fabrício.
11: E foi na época que eu comecei a tirar meu primeiro empréstimo em torno de R$ 2.500. Tive os problemas no decorrer da pandemia, não tive condições de pagar.
10: Foi só no ano passado que Fabrício conseguiu a tão esperada saúde financeira nos negócios. O produtor rural aderiu ao programa de renegociação de dívidas do governo do Brasil. Os descontos permitiram que ele limpasse o nome e pudesse sonhar alto.
11: Quitei essa dívida, investi na minha área da pesca, e na área da apicultura. Eu estou querendo um investimento maior. Meu sonho é fazer minha agroindústria para produção de mel também.
10: O sonho de Fabrício e de outros agricultores rurais pode se tornar realidade com o novo Desenrola Rural. O programa permite renegociação e liquidação de débitos com descontos que chegam até 96% e atende quem tem débitos vinculados ao Programa Nacional de Fortalecimento da Agricultura Familiar, o PRONAF. Podem ser beneficiados agricultores familiares, assentados da reforma agrária, pescadores artesanais, povos e comunidades tradicionais e cooperativas da agricultura familiar. A expectativa é que os descontos ajudem os produtores a planejar a safra 2026-2027, como explica a ministra do Desenvolvimento Agrário e Agricultura Familiar, Fernanda Machiavelli.
12: Nós conseguimos, no âmbito do Desenrola Brasil, reabrir o Desenrola Rural. Agora, nessa nova rodada, nós de novo temos condições muito favoráveis para essa renegociação. São descontos bastante convidativos para conseguir promover essa regularização das dívidas dos agricultores familiares. Nós esperamos que a partir do Desenrola Rural, os agricultores familiares voltem a acessar o crédito do PRONAF, estejam na produção de alimentos, participando ativamente da ampliação da nossa safra 2026-2027.
10: A adesão ao Desenrola Rural pode ser feita até 20 de dezembro de 2026. Para as dívidas do PRONAF ou contratadas junto a instituições financeiras, a regularização deve ser feita diretamente nessas empresas. Se o débito estiver na dívida ativa da União, é possível limpar o nome diretamente no site do Regularize. Mais informações sobre o Desenrola Rural, acesse gov.br/MDA. Reportagem Edinaldo Júnior.
3: E hoje a ministra do Desenvolvimento Agrário e Agricultura Familiar, Fernanda Machiavelli, apresentou um balanço das ações voltadas ao setor.
2: Ela destacou as políticas voltadas às mulheres rurais, com a implementação de 110 mil quintais produtivos, que são espaços de produção diversificada de alimentos saudáveis, sementes e insumos, fundamentais para a soberania e a segurança alimentar.
3: A União Europeia retirou o Brasil da lista de países autorizados a exportar produtos de origem animal destinados ao consumo a partir de 3 de setembro.
2: Por meio de nota, o governo brasileiro informou que recebeu com surpresa a notícia e que tomará prontamente todas as medidas necessárias para reverter essa decisão.
3: O chefe da delegação do Brasil junto à União Europeia já tem reunião agendada para amanhã com as autoridades sanitárias do bloco.
2: O Brasil é o maior exportador do mundo de proteínas de origem animal e o principal fornecedor de produtos agrícolas ao mercado europeu.
3: Todas as informações sobre pré-natal, parto, puerpério, cuidados com o bebê, vacinação, alimentação, saúde mental e rede de apoio, tudo em um único lugar.
2: E agora disponível também pelo celular com mais praticidade e segurança.
3: É a nova caderneta brasileira da gestante, lançada hoje no Rio de Janeiro pelo ministro da Saúde, Alexandre Padilha.
13: Márcia Silva de Araújo, de Planaltina, no Distrito Federal, está grávida de 4 meses. É a sua terceira gestação, mas ela ainda toma todos os cuidados necessários nessa fase. As vacinas estão em dia e todo mês tem consulta de pré-natal.
14: Saio de uma, já tem outra no outro mês. E é um momento muito delicado, que a mãe tem que ser acompanhada, sim. Você está gerando um bebê, você tem que ter uma assistência da família e do posto de saúde. Eu acho muito importante.
13: Para facilitar e ampliar a organização de exames de pré-natal e dos cuidados com as mães e seus bebês, o Ministério da Saúde lançou nesta terça-feira a nova caderneta brasileira da gestante. A versão reformulada do documento reúne todas as informações da mulher desde a gravidez ao pós-parto. Outra novidade é que o conteúdo da caderneta agora vai estar integrado com o Meu SUS Digital. Tudo na palma da mão, para garantir um atendimento mais qualificado às gestantes, de acordo com o ministro da Saúde, Alexandre Padilha.
15: Nós temos 85% das equipes de saúde da família no Brasil inteiro que usam já o prontuário eletrônico do Ministério da Saúde. Então, a expectativa é que ele fique na mão da gestante, na mão dos profissionais de saúde, como se fosse a verdadeira bíblia da gestação, do cuidado das mulheres no nosso país.
13: O documento também traz informações de cidadania, como saúde mental, luto materno e parental e violência obstétrica e tem espaço para registros específicos sobre o acompanhante, métodos de alívio da dor, posições para o parto, procedimentos a serem evitados e rede de apoio. Maria Silva de Araújo, do Início da Matéria, aprovou a novidade.
14: Vai melhorar bastante no sentido de facilitar a nossa vida. Hoje em dia também está sendo tudo digital. E aí eles vão passando do computador para o outro. Então, assim, é maravilhoso.
13: Além da versão digital, serão distribuídos 3 milhões e 200 mil exemplares da caderneta física em todo o Brasil. Reportagem Natália Koslick.
2: O acesso à caderneta brasileira da gestante é feito pelo aplicativo Meu SUS Digital, disponível para Android e iOS ou pela versão web da plataforma.
3: Estão abertas as inscrições para o Fórum Nacional da Rede de Parcerias, promovido pelo Ministério da Gestão e da Inovação em Serviços Públicos.
2: O evento busca aprimorar as políticas públicas e o impacto dos serviços na vida do cidadão, com mais de 240 painéis, palestras e oficinas.
3: O evento será realizado entre 9 e 11 de junho no Centro de Convenções Ulisses Guimarães, em Brasília.
2: As inscrições são gratuitas e podem ser feitas no endereço gov.br/rede de parcerias.
3: E essas foram as notícias do Governo do Brasil.
2: Uma realização da Secretaria de Comunicação Social da Presidência da República.
3: Com produção da empresa Brasil de Comunicação.
2: Fique agora com as notícias do Poder Judiciário e do Congresso Nacional. Uma boa noite.
3: Boa noite para você e até amanhã.
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18: STF pede novas providências de órgãos para aprimorar transparência das emendas parlamentares.
19: STJ afasta indenização do DPVAT em acidente ocorrido durante prática de crime.
18: Justiça do Trabalho registra mais de 600 mil casos de assédio moral.
19: Boa noite, eu sou Marcela Luiza.
18: E eu sou Marcelo Della Libera.
19: Supremo Tribunal Federal pede novas providências para reforçar a transparência e o controle sobre as emendas parlamentares.
18: A decisão é do ministro Flávio Dino e envolve órgãos de fiscalização do Senado, do Governo de São Paulo e da Justiça Eleitoral. Carolina Chaves.
20: Na decisão, Flávio Dino pediu ao Tribunal de Contas da União informações sobre o funcionamento de um painel de acompanhamento das emendas parlamentares e cobrou esclarecimentos da Controladoria Geral da União sobre limitações na estrutura do órgão. O ministro também quer explicações do Senado sobre a possibilidade de ampliar regras contra nepotismo envolvendo suplentes de senadores e familiares. Já o governo de São Paulo deverá esclarecer suspeitas de acordo político relacionado à destinação de emendas de bancada federal. A decisão ainda determina que assembleias legislativas e a Câmara Legislativa do Distrito Federal comprovem a adaptação das regras locais ao modelo federal de execução das emendas. O relator também encaminhou ao Tribunal Superior Eleitoral e à Procuradoria-Geral Eleitoral pedidos de análise sobre possíveis riscos de uso irregular de emendas parlamentares em campanhas eleitorais.
19: A indenização do extinto seguro DPVAT não é devida se o acidente de trânsito ocorreu durante a prática de crime.
18: Esse posicionamento é do STJ. Fátima Uchoa.
21: Um homem roubou uma motocicleta com a qual logo depois sofreu acidente de trânsito. Ele pediu a indenização do seguro obrigatório DPVAT, que hoje está extinto, e a Justiça do Paraná determinou o pagamento. No entanto, a quarta turma do STJ deu provimento ao recurso especial da seguradora. Para a ministra relatora Isabel Galotti, a existência de conduta dolosa da vítima afasta a cobertura securitária quando o risco é deliberadamente provocado, como no caso do roubo de veículo com o uso da motocicleta subtraída.
19: Justiça do Trabalho registra mais de 600 mil casos de assédio moral.
18: O levantamento considerou o período de 2020 a 2025. William Nascimento.
22: Nos quatro primeiros meses de 2026, já foram formalizadas mais de 30 mil ações por assédio moral. Ele está no comentário constrangedor, na punição injusta, na intimidação, em situações que afetem a dignidade de quem trabalha e causem danos à saúde física e mental. E a empresa é responsável por atitudes como essa. Se não cuidar do ambiente de trabalho, pode responder por isso. E esse é o alerta do coordenador-geral do programa Trabalho Seguro, ministro Agra Belmonte. Investimento é prevenir. Custo é a empresa ter de pagar indenizações.
19: A partir do dia 15 de maio, pré-candidatos já podem começar a arrecadar dinheiro para financiar as campanhas das eleições gerais de 2026.
18: Um dos meios de arrecadação é por meio do financiamento coletivo, conhecido como vaquinha virtual. Estevam Furtado.
0: A vaquinha virtual já foi usada nas eleições de 2018, 2020, 2022 e 2024. O modelo, também chamado de crowdfunding, permite arrecadar recursos pela internet, por sites, aplicativos e plataformas digitais. As empresas que oferecem esse serviço precisam estar cadastradas e aprovadas pelo Tribunal Superior Eleitoral, além de serem contratadas antes por pré-candidatos ou partidos, conforme prevê a Lei das Eleições. A página sobre financiamento coletivo já está disponível no portal do TSE. Até agora, 4 empresas foram aprovadas para atuar nas eleições de outubro e outras 2 estão com cadastro incompleto.
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19: Uma boa noite.
18: Boa noite.
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1: Eu sou Paula Groba e estes são os destaques de hoje do Jornal do Senado, que começa agora. Plenário aprova a renovação automática da CNH para bons motoristas. Avança projeto que endurece punições para fraudes no mercado financeiro. Aprovadas regras mais rígidas para o fechamento de escolas rurais. Boa noite. Motoristas com bom histórico no trânsito garantiram mais facilidade para renovar a carteira de habilitação. O plenário aprovou hoje a medida provisória que permite a renovação automática da CNH para condutores inscritos no Registro Nacional Positivo de Condutores, cadastro que reúne quem não cometeu infrações de trânsito no período de 12 meses. Mas o texto aprovado pelo Congresso inclui ainda a necessidade de exame médico para a renovação. A proposta segue agora para a sanção presidencial. Os detalhes com o repórter Alexandre Campos.
2: Relator da medida provisória, quando o texto esteve na comissão mista, o senador Renan Filho, do MDB de Alagoas, afirmou que dificultar o acesso à CNH impede que muitas pessoas entrem no mercado de trabalho.
3: É por isso que o Brasil vive, de certa maneira, um apagão de motoristas de caminhão, especialmente os caminhões de grande porte. Porque a burocracia afugenta o jovem da primeira habilitação. E ao fazê-lo, afugenta também a formação de condutores profissionais.
2: A renovação automática da CNH deverá ser precedida de exames de aptidão física e mental. Essa exigência foi novidade, já que não constava no texto original da MP. Renan Filho acatou emenda para reintroduzir essa obrigatoriedade. De acordo com o texto aprovado, o motorista habilitado poderá optar pela CNH digital gratuita caso prefira não pagar pelo documento físico. A MP, que segue para sanção, ainda prevê a correção anual pelo IPCA dos valores referentes aos exames de aptidão física e mental e de avaliação psicológica a serem fixados nacionalmente pela União.
1: E brasileiros que sofrem com dores persistentes por meses ou até anos poderão ter atendimento mais especializado no SUS. O plenário aprovou um projeto que estabelece regras para o cuidado de pessoas com dor crônica na rede pública de saúde. A proposta garante atendimento integral aos pacientes e cria o Dia Nacional de Conscientização e Enfrentamento da Dor Crônica em 5 de julho. O texto segue para a sanção presidencial. Carros abandonados em ruas e terrenos públicos, além de prejudicarem a paisagem urbana, podem acumular água, atrair vetores de doenças e causar danos ao meio ambiente. E para enfrentar esse problema, a Comissão de Meio Ambiente aprovou um projeto que obriga os proprietários a retirar os veículos abandonados que representem risco à saúde pública ou ao meio ambiente. Os detalhes com Patrícia Oliveira.
4: O projeto do senador Confúcio Moura, do MDB de Rondônia, foi relatado pela senadora Tereza Cristina, do Progressistas de Mato Grosso do Sul. Ela alterou a lei do desmonte e o Código de Trânsito Brasileiro para acelerar o destino de carros apreendidos e não reclamados, por meio de leilões. Uma das novidades é a integração ao Sistema Nacional de Resíduos Sólidos para rastrear peças retiradas de veículos e combater o mercado ilegal. A ideia é priorizar a chamada economia circular. Antes de reciclar ou descartar um veículo, será obrigatório tentar reaproveitar peças e componentes em boas condições, como destacou a senadora Tereza Cristina.
5: Com isso, damos um passo concreto para reduzir impactos ambientais, organizar o setor e transformar passivos em oportunidades econômicas.
4: Empresas de desmontagem também terão de tratar corretamente fluidos e resíduos poluentes. O projeto segue para análise da Comissão de Assuntos Econômicos.
1: O senador Paulo Paim, do PT do Rio Grande do Sul, elogiou o programa Brasil contra o Crime Organizado, lançado pelo governo federal. Segundo ele, a iniciativa articula inteligência, integração entre os entes federativos e mais de 11 bilhões de reais em investimentos para o enfrentamento das facções criminosas. Paim destacou que o programa prevê ações contra a lavagem de dinheiro, o tráfico de drogas e o crime organizado nos presídios, além de medidas para aumentar a elucidação de homicídios. O senador também defendeu a importância de políticas sociais, educação e geração de emprego no combate à criminalidade.
6: O crime organizado não se combate apenas na ponta, no confronto direto. É preciso atingir suas estruturas, suas fontes de financiamento, sua capacidade de articulação e o seu poder de infiltração. Não basta prender executores, é preciso prender, mas também desmontar os esquemas de lavagem, recuperar ativos e cortar o fluxo ilícito que sustenta essas organizações.
1: Já o senador Espiridião Amin, do PP de Santa Catarina, criticou a decisão do ministro do STF, Alexandre de Moraes, que suspendeu a aplicação da lei da dosimetria até a análise do plenário da corte. Segundo o parlamentar, a medida representa interferência em uma decisão do Congresso Nacional. Amin também defendeu a revisão das penas aplicadas aos envolvidos nos atos de 8 de janeiro e afirmou que o Congresso deve avançar no debate sobre a anistia aos condenados.
7: Se ele acha que a lei é inconstitucional, ele tem que submeter imediatamente, mas a lei entra em vigor. Quer dizer, agora o ônus da decisão do Supremo é do cidadão que foi beneficiado pela dosimetria. Quer dizer, a decisão soberana do Congresso fica condicionada ao despacho monocrático.
1: Dinheiro desviado, balanços maquiados e investidores enganados. Fraudes no mercado financeiro que podem causar prejuízos bilionários e abalar a confiança na economia passaram a ser alvo de regras mais duras no Senado. A Comissão de Assuntos Econômicos aprovou hoje um projeto que prevê a prisão para fraudes contábeis e a manipulação de informações que levem investidores ao erro no mercado de capitais. Os detalhes com a repórter Marcela Cunha.
8: A proposta da senadora Augusta Brito, do PT do Ceará, foi apresentada depois do caso das lojas americanas. O texto aprovado pune a fraude contábil, como alterar balanços, informar dados falsos ou esconder operações realizadas pela empresa. A pena prevista é de 2 a 6 anos de prisão e multa. O relator, senador Oriovisto Guimarães, do PSDB do Paraná, afirmou que o texto foi ajustado para deixar mais claro o que deve ser considerado crime, sem gerar insegurança jurídica no mercado de ações.
9: É preciso que essa legislação seja muito objetiva, até porque nesse mercado de ações é impossível a qualquer administrador garantir resultados. É sempre uma dúvida. Mercado de ações você pode ganhar e você pode perder, no Brasil ou em qualquer lugar do mundo. Então nós precisamos tomar muito cuidado na tipificação desses crimes para não criar insegurança jurídica e para não criar mais ilusão ainda para o aplicador.
8: A proposta também prevê aumento da pena quando a fraude causar grandes prejuízos, atingir muitas vítimas ou abalar a confiança no sistema financeiro. Em caso de condenação, o responsável poderá ficar impedido de exercer atividade empresarial ou ocupar cargos de direção, conselho ou gerência. O projeto segue para a Comissão de Constituição e Justiça.
1: E o fechamento de escolas em áreas rurais, indígenas e quilombolas poderá ter regras mais rigorosas no país. O Senado aprovou um projeto que impede que decisões baseadas apenas em custos definam o encerramento dessas unidades. A proposta que segue para a sanção presidencial determina que o fechamento dessas escolas leve em conta não só os critérios econômicos, mas também o impacto social, cultural e as condições de acesso dos estudantes à educação. O repórter Rodrigo Rezende tem as informações.
10: A Comissão de Educação aprovou uma proposta apresentada pelo então senador Messias de Jesus, do Republicanos de Roraima, que cria normas para o fechamento de escolas rurais, indígenas e quilombolas. A relatora da proposta, senadora Jussara Lima, do PSD do Piauí, teve seu texto apresentado na comissão pela senadora Damaris Alves, do Republicanos do Distrito Federal. Ela destaca que o fechamento de uma escola não pode levar apenas em conta o aspecto econômico.
11: Assegurar que decisões dessa magnitude não sejam tomadas de forma discricionária ou baseadas unicamente em critérios, presidente, de eficiência econômica, sem a devida consideração dos impactos sociais, culturais e pedagógicos.
10: A proposta prevê que, em caso de necessidade de fechamento da escola, será assegurado à comunidade escolar o prazo de 1 ano para a solução dos problemas gerados pelo fechamento. Um dos itens que deverá ser observado é um estudo da distância a ser percorrida pelos alunos em uma possível nova escola. A proposta segue para a sanção presidencial.
1: Com trabalhos técnicos de Eliseu Caires, o Jornal do Senado fica por aqui. Acompanhe agora as notícias da Câmara dos Deputados. Boa noite e até amanhã.

0: Câmara dos Deputados. Deputados analisam política para enfrentar os efeitos da seca no semiárido.
1: Projeto suspende pagamento de financiamento agrícola devido ao El Niño.
0: Comissão aprova punição para casos de violência digital contra a mulher.
1: Boa noite. Comissão aprova punição para uso de IA em ações de violência contra a mulher. A repórter Maria Neves nos conta sobre os casos.
2: A Comissão de Constituição e Justiça da Câmara dos Deputados aprovou o projeto de lei que torna crime alterar ou criar fotos, vídeos e áudios com uso de inteligência artificial para praticar violência contra a mulher. Quem incorrer na prática ficará sujeito à reclusão de 2 a 4 anos, além de multa. De acordo com o novo tipo penal, é crime adulterar, criar, manipular ou produzir fotos, vídeos e áudios utilizando sistemas de inteligência artificial. Para que a conduta seja punida, a manipulação deve ter o intuito específico de causar constrangimento, humilhação, assédio ou ameaça à mulher no contexto de violência doméstica e familiar. O relator, deputado pastor Marco Feliciano, do PL de São Paulo, destacou que a violência digital, ao distorcer a realidade e promover humilhações, assédios e ameaças, aumentam a vulnerabilidade das vítimas, causando danos emocionais e sociais.
3: Esse tipo de violência digital, que muitas vezes ocorre paralelamente a agressões físicas ou psicológicas tradicionais, amplifica o controle e o abuso sobre as mulheres, dificultando ainda mais o processo de superação e denúncia. É fundamental que a legislação avance na mesma velocidade que as tecnologias, garantindo que crimes cometidos por meio de inteligência artificial sejam tipificados e punidos de maneira adequada.
2: Ao apresentar o projeto, o deputado Fred Linhares, do Republicanos do Distrito Federal, também argumentou que a rápida evolução tecnológica possibilita a criação e a disseminação de conteúdos falsos e prejudiciais que aumentam ainda mais a vulnerabilidade das mulheres e agravam o impacto psicológico e social para as vítimas. A proposta que torna crime alterar ou criar fotos, vídeos e áudios com o uso de inteligência artificial para praticar violência contra a mulher ainda terá de ser votada pelo plenário. Da Rádio Câmara de Brasília, Maria Neves.
0: Justiça. Silvio Antônio do PL do Maranhão defende proposta de sua autoria voltada à imparcialidade do judiciário que determina uma quarentena para políticos que desejem ocupar cargos na magistratura. Para ele, os postos não podem ser utilizados como recompensas partidárias.
1: Silvio Antônio sustenta que o cidadão que necessita da justiça deve ser julgado com isenção e ser resguardado de decisões orientadas por agendas políticas e ideológicas. Ele entende que atualmente muitos representantes do judiciário têm desrespeitado essa determinação constitucional.
0: O PSOL entrou com uma ação direta de inconstitucionalidade no STF contra a redução de penas aos envolvidos nos atos de 8 de janeiro. Chico Alencar, do Rio de Janeiro, alega que a sessão do Congresso que derrubou o veto presidencial à matéria teve irregularidades.
1: Chico Alencar alega que qualquer anistia deve ser precedida de um debate com a população. Ele sustenta ainda que não houve arrependimento dos acusados para justificar o perdão e que a punição é necessária para proteger a democracia e garantir a ética na política nacional.
0: Sérgio Turra, do PP do Rio Grande do Sul, critica a decisão do STF que suspendeu a chamada Lei da Dosimetria, recentemente aprovada pelo Congresso Nacional. Ele afirma que a medida desrespeita a decisão da Câmara e do Senado.
1: Sérgio Turra pede abertura de processo de impeachment contra o ministro Alexandre de Moraes. Ele argumenta que o caso compromete a independência harmônica entre os poderes por invadir as competências do legislativo.
0: Relações Exteriores. Luiz Lima, do Novo, do Rio de Janeiro, critica a participação de brasileiros em uma embarcação interceptada por Israel próximo a Gaza. O deputado afirma que a missão tem caráter de propaganda política favorável ao Hamas e não de ajuda humanitária à população palestina.
1: Luiz Lima questiona a incoerência de grupos que se colocam como defensores de causas internacionais, mas não enfrentam a violência no Brasil. Para ele, ao libertar os brasileiros, Israel age com mais senso de justiça do que o STF, no caso dos condenados pelo 8 de janeiro.
0: Política. De acordo com o Marcon, do PT do Rio Grande do Sul, recentes operações da Polícia Federal indicam o envolvimento de lideranças da oposição no escândalo do Banco Master. O deputado critica a articulação de projetos que, segundo ele, beneficiavam instituições financeiras com recursos públicos.
1: Na visão de Marcon, partidos de oposição priorizam interesses do setor financeiro em detrimento de pautas trabalhistas, como o fim da jornada 6x1. O deputado defende o aprofundamento das investigações sobre a atuação de agentes políticos no caso.
0: Segurança Pública. Reginaldo Lopes, do PT de Minas Gerais, elogia o lançamento do programa Brasil contra o Crime Organizado. O parlamentar lembra que o governo federal já encaminhou ao Congresso propostas de combate às facções criminosas e de integração das forças de segurança pública.
1: Reginaldo Lopes informa que o governo prevê investimentos de R$11 bilhões em ações de segurança. O deputado também destaca operações da Polícia Federal para enfraquecer financeiramente grupos ligados ao crime organizado.
0: Alexandre Lindenmaier, do PT do Rio Grande do Sul, classifica como histórica a criação do Programa Nacional de Combate ao Crime Organizado, lançado pelo governo federal. Ele elogia a articulação entre União, estados e municípios, além dos investimentos previstos para o setor.
1: Na visão de Alexandre Lindenmaier, o programa prioriza o combate ao financiamento do crime, ao tráfico ilegal de armas e à atuação de facções dentro dos presídios. Segundo ele, a proposta também amplia o controle nas unidades prisionais e fortalece as ações de inteligência.
0: Paulão, do PT de Alagoas, cumprimenta o Poder Executivo pelo lançamento do programa Brasil contra o Crime Organizado. A iniciativa prevê investimentos de R$11 bilhões para atacar o poder financeiro de facções criminosas em todo o país.
1: Paulão cita relações entre grupos criminosos, banqueiros e refinarias, como exemplo de ligações a serem asfixiadas pelo programa. Para ele, a presença de autoridades dos três poderes na cerimônia de lançamento demonstra a união de esforços em torno da solução para o problema.
0: Patrus Ananias, do PT de Minas Gerais, critica a proposta que permite ao trabalhador usar recursos do FGTS para comprar armas de fogo e munições. O parlamentar defende o fortalecimento de políticas públicas de proteção à população, em vez de ações que ampliem o acesso a armamentos.
1: Patrus Ananias afirma que o enfrentamento da violência deve priorizar a estruturação das polícias, o controle de fronteiras e a luta contra o crime organizado. Na opinião do congressista, o uso de recursos do FGTS para a compra de armas não contribui para a redução dos homicídios no país.
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0: Meio Ambiente. Avança nas comissões da Câmara a proposta que cria uma política para enfrentar os efeitos da seca no semiárido. A repórter Sofia Peçanha tem informações sobre o tema.
5: A Comissão de Meio Ambiente da Câmara dos Deputados aprovou o projeto que institui a política de convivência com a seca nordestina. A proposta prevê diretrizes para enfrentar os impactos da seca no semiárido brasileiro, por meio de ações como sistemas de monitoramento, planos de emergência para estados e municípios e investimentos em abastecimento de água. O texto destaca que a seca é um fenômeno natural e previsível da região, e por isso deve ser tratada com planejamento contínuo por parte do poder público. Entre os objetivos da política estão garantir acesso à água e alimentação, reduzir desigualdades sociais e econômicas, estimular geração de renda, fortalecer a agricultura adaptada ao clima semiárido e promover a recuperação da caatinga. O relator da proposta na comissão, o deputado Fernando Mineiro, do PT do Rio Grande do Norte, destacou a necessidade de integrar políticas públicas já existentes e fortalecer a atuação conjunta entre União, estados e municípios.
6: O que nós fizemos foi adequar os termos, o projeto, a toda uma política da questão do semiárido, a caatinga, nós precisamos chamar a atenção e criar mecanismos como o projeto, como o substitutivo que apresentamos, determina. É preciso integrar as ações. Nós temos uma questão grave no Brasil, que é a invisibilidade, digamos assim, do que acontece na Caatinga.
5: A proposta também institui 3 programas nacionais. O Programa de Segurança Hídrica do Semiárido, voltado à ampliação do abastecimento de água, o Programa Semiárido Produtor de Energia, que incentiva a geração de energia solar, e o Programa de Preservação, Regeneração e Uso Sustentável da Caatinga. O projeto estabelece ainda a meta de preservar pelo menos 17% da Caatinga por meio de unidades de conservação de proteção integral no prazo de 5 anos, além de contar com incentivo ao pagamento por serviços ambientais e a projetos de crédito de carbono, com prioridade para a inclusão de pequenos produtores e comunidades locais. Para o deputado Fernando Mineiro, as medidas previstas no texto ajudam a estruturar uma política pública permanente para o semiárido brasileiro.
6: O PL conforma uma agenda coerente com a necessidade de previsibilidade climática, integração federativa e proteção de populações vulneráveis.
5: A autora da proposta, a deputada Isa Arruda, do MDB de Pernambuco, afirma que o semiárido brasileiro concentra cerca de 22 milhões de pessoas e enfrenta problemas históricos relacionados à pobreza, ao acesso à água e à vulnerabilidade climática. Ela destaca que a política pretende estimular o desenvolvimento sustentável do semiárido e ampliar a preparação das comunidades para enfrentar períodos prolongados de estiagem. Agora, a proposta que institui a política de convivência com a seca nordestina aguarda análise da Comissão de Finanças e Tributação. Da Rádio Câmara de Brasília, Sofia Peçanha.
0: Desenvolvimento Regional.
1: Bebeto do PP do Rio de Janeiro faz uma prestação de contas do seu mandato e destaca o envio de recursos para São João de Meriti. Segundo ele, as verbas foram destinadas principalmente às áreas de saúde, infraestrutura e equipamentos públicos do município.
0: O parlamentar também menciona investimentos em espaços esportivos, reforço da segurança pública e melhorias na mobilidade urbana da Baixada Fluminense. De acordo com Bebeto, as ações buscam ampliar a qualidade dos serviços e a infraestrutura local.
1: E o do Rocha, do MDB, enaltece o legado de José Sarney à frente do governo do Maranhão. Na avaliação do deputado, a gestão do político foi marcada por obras estruturantes que impulsionaram o desenvolvimento urbano e econômico, principalmente da capital São Luís.
0: O deputado também ressalta iniciativas voltadas à educação durante o período. De acordo com Hildo Rocha, a implantação de ensino mediado por televisão e a ampliação da rede escolar contribuíram para aumentar o acesso dos jovens maranhenses à educação.
1: Albuquerque, do Republicanos, cumprimenta a atual gestão de Roraima. Ele destaca ações urgentes na área de saúde e segurança para recuperar a dignidade da população e a assinatura da progressão de perto de 1.700 servidores, aguardada desde 2022.
0: O deputado ressalta ainda a regularização de salários atrasados e a nomeação de comandantes mulheres na polícia para priorizar o combate à violência do gênero. Albuquerque elogia ainda a iniciativa de colocar a aeronave oficial para atender emergências de saúde e de segurança.
4: Transportes.
1: Charles Fernandes, do PSD da Bahia, cobra do governo federal a retomada das obras da ferrovia Oeste-Leste, especialmente no trecho entre Caetité e Oeste Baiano. O deputado afirma que a paralisação compromete investimentos já feitos há quase 20 anos, sem resultado concreto para a população.
0: Charles Fernandes ressalta que a ferrovia é essencial para escoar a produção agrícola do oeste da Bahia até o Porto Sul, no litoral do estado. Ele avalia que a redução de dependência do transporte por caminhões pode ampliar o desenvolvimento econômico na região.
4: Agricultura.
1: Heitor Fu, do PSD, manifesta apoio aos produtores de tabaco do sul do país e repercute protestos realizados no Rio Grande do Sul. O deputado afirma que os agricultores enfrentam dificuldades com a classificação do produto, redução de preços e altos custos de produção.
0: Ele critica ainda medidas que, em sua visão, penalizam o setor produtivo do tabaco e cobra mais atuação da vigilância sanitária sobre a circulação de cigarros eletrônicos. Para Heitor Chu, a falta de controle sobre esses produtos também amplia riscos à saúde e fortalece o mercado ilegal.
1: Proposta de Dr. Flávio, do PL do Rio de Janeiro, pretende simplificar a comercialização de alimentos artesanais fora dos limites municipais. Para tanto, ele sugere padronizar a fiscalização entre os diferentes órgãos e unificar as licenças no selo de inspeção municipal.
7: E o selo de inspeção municipal, se ele ficou bem inspecionado na cidade, o mesmo profissional que faz a inspeção, ele vai fazer também a nível estadual e a nível federal. E cabe ao Ministério da Agricultura, o MAPA, essa autorização para que esse produto possa ser comercializado fora do seu município. Então, o que a gente quer hoje é simplificar que o nosso pequeno e médio produtor artesanal, que já herdou da sua família essa produção, ele consiga comercializar o seu produto. O Brasil hoje tem mais de 5.600 municípios e quase todos eles têm agricultura familiar e o produtor artesanal. Então, esse projeto só é um parágrafo na lei que autorize o nosso pequeno e médio produtor a comercializar o seu produto em municípios vizinhos.
0: De acordo com o Dr. Flávio, a escolha por um único selo vai impedir a apreensão e descarte de alimentos seguros para consumo ocasionados por entraves burocráticos. Ele pondera ainda que o texto incentiva investimentos em servidores locais para suprir a carência de fiscais sanitários.
1: Zé Neto, do PT da Bahia, celebra a aprovação pela Câmara da suspensão da importação de cacau da Costa do Marfim. Segundo ele, a medida busca proteger a produção nacional, especialmente nos estados da Bahia e do Pará, diante de riscos sanitários para o setor.
0: O parlamentar também destaca a articulação política em torno do projeto de sua autoria que barra a importação de cacau africano. Zé Neto argumenta que a proposta representa uma defesa da cadeia produtiva do cacau e da agricultura familiar brasileira.
4: Comissões.
1: Comissão aprova projeto que suspende pagamentos de financiamentos agrícolas por causa dos efeitos do El Niño. A repórter Silvia Munhato explica a medida que foi estendida para todo o país.
8: A Comissão de Agricultura da Câmara dos Deputados aprovou o projeto que suspende por 3 anos o pagamento de empréstimos agropecuários por produtores afetados pelo fenômeno climático El Niño. O El Niño é um fenômeno climático caracterizado pelo aquecimento anormal e persistente da superfície do Oceano Pacífico, na linha do Equador. O texto lista 9 tipos de programas de financiamento que só deverão ter os pagamentos retomados 1 ano após o fim da suspensão e em 3 parcelas anuais. O projeto original do deputado Léo Prates, do Republicanos da Bahia, citava apenas a região conhecida como Matopiba, formada pelos estados do Maranhão, Tocantins, Piauí e Bahia. Mas o relator, deputado Coronel Meira, do PL de Pernambuco, estendeu a proteção aos atingidos em todo o país.
9: Considerando o caráter nacional e dinâmico dos efeitos do El Niño, mostra-se mais adequado e justo estender a abrangência da medida a todos os produtores rurais dos estados atingidos por estiagens severas, chuvas extremas e outros eventos correlatos e relacionados ao referido fenômeno.
8: A proposta que suspende pagamentos de empréstimos de produtores rurais afetados pelo El Niño será analisada agora pelas comissões de Finanças e Tributação e de Constituição e Justiça. Da Rádio Câmara de Brasília, Silvia Minhato.
4: Saúde.
0: Geraldo Rezende, do União de Mato Grosso do Sul, alerta para o surto de chikungunya nas aldeias Jaguapiru e Bororó, em Dourados. Ele informa que viabilizou a construção de novas unidades de saúde, a entrega de 300 novas casas para as famílias e a licitação de uma nova rede de abastecimento de água.
10: Nós conseguimos colocar uma emenda para a licitação acontecer o mais rápido possível para iniciar uma construção de nova captação, reservação e distribuição de água na reserva indígena de Dourados. É uma cinte a gente verificar que crianças com 7, 8 anos carregando lata de 20 litros de água barrenta e de pessoas idosas com 80, 100 anos carregando lata de água de 20 litros, água inclusive inapropriada para consumo.
1: Na visão de Geraldo Rezende, uma nova rede de abastecimento de água é fundamental para reduzir a mortalidade infantil e de idosos. O parlamentar também anuncia a construção de 2 novas creches, como parte do esforço para reverter a vulnerabilidade social na reserva.
0: Ana Paula Lima, do PT de Santa Catarina, registra o Dia Internacional da Enfermagem e cita a abertura da Semana Brasileira de Enfermagem na Câmara dos Deputados. A parlamentar ressalta a importância da categoria para o funcionamento do Sistema Único de Saúde.
1: Ana Paula Lima também defende melhores condições de trabalho para enfermeiros, técnicos e auxiliares de enfermagem. Ela cita a
0: Semana Brasileira de Enfermagem na Câmara dos Deputados. A parlamentar ressalta a importância da categoria para o funcionamento do Sistema Único de Saúde.
1: Ana Paula Lima também defende melhores condições de trabalho.

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6: 10 e 4.
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6: 10 e 4.
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6: 10 e 5.

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1: 10:31. 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
1: 11:17.
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0: 11:33.
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1: 11:46.
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3: 12:03.
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meia-noite 16. 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

0: meia-noite e 46.
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0: 1:18. 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

0: 1:48.
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0: 2:05. 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
1: 12h47. 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

11:45. 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
1: Tá bom então, né? Sou eu, bom dia, bom dia, bom dia. 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Começa agora mais um programa Bom Dia T.O. pela sua Imigrantes. Eu sou Paulo Fernandes e vamos juntos até as 6h30 da manhã com muita alegria, muita descontração e, é claro, né? A sua participação tá valendo através do nosso telefone 988484759 ou pelo zap, né? Esse é o zap, né, gente? 988484759 ou o nosso telefone 3522-1009. Você pode ligar e participar, mandar seu alô para quem você quiser. Ei, você mototaxista, obrigado pelo carinho. Você motorista de aplicativo que já tá nativo aí, o pessoal aí dos pontos de táxi de Teoflotone espalhado em nossa cidade, pessoal da Praça da Rodoviária, da Praça da CEMIG e a turma aí do centro da cidade, da Praça Tiradentes, também tá ligadinho no rádio aí, né? Eita, ouvindo o nosso programa Bom Dia T.O. Obrigado pelo carinho, gente, que Deus abençoe. Ei, e você aí que tá na cama aí, ó, são 4h03, você falou que ia acordar mais cedo, né? Então caça jeito de acordar que tá na hora, tá?
2: Acorda, negada!
1: Vamos acordar, que tá na hora. Eita, nós, hein? Ei, rapaz. Eita, bom demais levantar cedo, né, gente? Você que tem aí, ó, daqui a pouco você tem que estar pegando em serviço. E você fica aí cochilando, daqui a pouco você perde a hora. Vou dormir mais um pouquinho. Tem aquela mania de falar que vou dormir mais um pouquinho. Aí você já viu, né? Você já viu, aí já era. Bom dia pra você também. Oh, você que ligou o rádio agora, é, sou eu mesmo. É Paulo Fernandes que tá aqui, viu? 4h04, tudo igual aqui. Bom dia, Gustavo.
3: Bom dia, Paulo Fernandes. Bom dia também a todos os ouvintes do Bom Dia, T.O.
1: Oita, bom dia também pra você, rapaz. Eu já tava achando que você nem ia vir trabalhar hoje. O Jubileu não apareceu até agora, mas daqui a pouco ele chega aqui, viu? Eita, nós, hein? O homem é danado, mas ele chega daqui a pouco. Eita, tá faltando meu retorno aqui, viu, gente? Ah, rapaz. É, mas é assim mesmo. Começamos muito bem por aqui. Hoje, 13 dias do mês de maio de 2026. Eita.

pecuarista, você é homem do campo, você é lavrador, ei, você é fazendeiro. Bom dia pra vocês, gente. O pessoal já tá nos currais aí da vida, né? Tá colhendo aquele leitinho sagrado. Meu amigo Dalson Júnior já tá indo pra luta, né? Que Dalson Júnior tá lá na colheita de café. Daqui uns dias ele tá de volta, viu, Dalson? Enquanto isso, a senhorita, a esposa do Dalson, tá lá na luta, viu? Tem mulher guerreira nessa vida, gente. Quando eu falo que tem mulher guerreira, vocês não acreditam, né? Mas tem muita mulher aí, ó. Pau pra toda obra, viu? Eita, nós, hein? Mas também tem aquelas mulheres que, não posso não, pra não estragar minha unha. Eu não posso ajudar você não, meu amor. Que isso? Mas tem muita mulher aí, ó. Pau pra toda obra, viu? Eita, nós, hein? 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

Eita, música boa, né? Música sertaneja nesta manhã maravilhosa de quarta-feira, coração da semana, né? Eita, já se aproxima aí o meado da semana. É impressionante como o tempo tá passando rápido, né, gente? Meu Deus do céu. É, agora são 4:16, 4:16, né, imigrantes? Manda um alô pra essa turma que tá na sintonia. Ei, você aí do Pindorama, você do Alto, do Cemitério, a turma lá do Indaiá, Eldorado, Alto, Bela Vista, pessoal lá das casinhas do Viriato. Eita, turma bacana, viu? Pessoal do bairro Paulo Freire, bairro Taquara, São Benedito, Vila da Paia, né, pessoal da Vilinha. Pessoal aí também da Vila Barreiros, obrigado pelo carinho da audiência, viu, gente? Que Deus abençoe vocês. Pessoal do Córrego Palmital, também na sintonia. Água Fria, Itamunheque, essa turma todinha aí, viu, gente? Córrego da Areia, lá no Itambacuri, todo mundo tá ouvindo a gente, que bacana, hein? Continue com a gente sempre, tá, gente? 4:17, você ouviu na nossa primeira sequência aqui, João Mineiro e Marciano, a música Aline. Tivemos também As Galvão, né? Moda da Pinga. Ê, Dãozinho, Moda da Pinga pra você aí, rapaz. Meu Deus do céu. Tivemos também Gilberto e Gilmar, Música da Saudade. Eita, rapaz. Hoje a garganta parece que tá rateando um pouco, viu, gente? Mas nós vamos tentar conduzir o programa até às 6:30 da manhã. É, você tá rindo do quê, risadinha? Daqui a pouco nós vamos bater um papo com o Padre Lázaro. Nós vamos levar bem devagarzinho o programa hoje, pra não forçar tanto a garganta, né? Porque você já viu, né? Fazer o quê, né? Imigrantes FM 100,9, 4:17, agora 4:18. Vamos ao intervalo, já já eu tô de volta. É bem rapidinho, segura aí, viu?

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0: Tô de volta. Eita, aqui é bem rapidinho, né, gente? O pessoal tá perguntando, Paulo Fernandes, hoje é quarta-feira, você não vai fazer sorteio hoje? Uai, gente, peraí, você tá pensando o quê? Eu tenho aqui, ó, uma Air Fried, né, 4 litros, nós vamos fazer esse sorteio sim. É presente do nosso querido Subtenente Henrique. É, eu não queria falar o nome dele, não. Não fala meu nome, não, tá? É, mas eu vou falar porque eu não tenho papa na língua, tá? Eu falo mesmo, tá? Eita, nós, hein? Fala comigo. Ô, oh, rapaz, Marcílio, mototaxista. Hoje, Marcílio resolveu mandar um zap zap. Ah, daqui a pouco eu vou escutar o zap zap dele, não agora. Fala comigo, Joelice, bom dia.
1: Bom dia, Paulo Fernandes, que Deus abençoe seu dia, pelo Deus de Pavão, gostaria de deixar um bom dia, um ótimo terça-feira para meu esposo, o Márcio.
0: Tá bom.
1: Para ele, como ele muito. Deus te agradeço, tá um bom dia.
0: Tá certo. Fala comigo, Natuzão, bom dia.
2: Bom dia, Paulo Fernandes, aqui é Natuzão. Eu vim fazer uma aula lá pro bairro Feijão, pra galera do bairro Feijão, estão tomando pozinho pedreiro.
0: Oh,
2: e
0: cara,
2: lá
0: que
2: pra
0: mais?
2: Suíça, pela galera da Suíça 1.
0: Opa!
2: E aqui no bairro Minas Nova, para Nilson, para Marcinho Mototáxi, a Laura, todo mundo aqui. E aqui minha família aqui, o Paulo Fernandes. Tá louco.
0: Tá certo, Natuzão!
2: É, lá pro Corredor Casimiro, para grande esposa do meu sobrinho.
0: Ô, oh, rapaz, Natuzão tá com a bola toda. Valeu, Natuzão, obrigado pelo carinho da audiência. Natuzão tá na sintonia do Bom Dia Teó, lá no Minas Nova também, né? Ô, Natuzão, e aí? Já arrumou a companheira? Tá tudo certinho por aí, Natuzão? Hã? Depois você fala comigo como é que tá aí a situação, se tá tudo bacana. Que nós, uma vez, nós conversamos sobre isso, depois você não tocou mais no assunto. Eu quero saber como é que tá as coisas aí, viu? Fala, meu amigo Charles, bom dia.
3: Bom dia, Paulo Fernandes.
0: Bom dia.
3: Um ótimo dia pra você.
0: Obrigado.
3: Um dia abençoado e tudo de bom. Paulo Fernandes.
0: Oi.
3: Jubileu falou que você nem dorme nem deixa os outros dormir. Você fica rolando pra cama, rola pra lá, rola pra cá, rola pra lá.
0: Eita, rapaz.
3: Queria saber quantas roladas você deu pra poder dormir.
0: Que é isso, rapaz? Ah, você tá é doido, rapaz.
4: Olha, apareceu, miserável. Tu tava onde, papai? É porque tá rolando a treta. É porque tá rolando a
0: treta. Eu acho que ele tava na treta mesmo. Por isso que foi ele que mandou isso aí. Foi quem que mandou isso aí, gente? Foi o Charles, não foi? Foi ele? Não é possível. Só pode ter sido ele mesmo, né?
5: Cadê ele, hein?
0: Tá lá de São Paulo. Foi ele. Foi ele que mandou.
5: Ei!
0: Ah! A caçar civis, rapaz? Você não tem civis, não?
5: É ele.
0: É ele, Charles, lá de São Paulo.
5: Eu não sabia que era ele, não.
0: Pois foi ele. Ele é danado. Tá danadão você aí, né, Charles? Rapaz, eu não vou falar nada. Eu não vou falar mais nada. Depois você me paga, viu? Uma hora você me paga, viu? Você tá me devendo essa, tá certo? Eita, nós, trio Parada Dura.

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1: Estamos de volta, agora são 4:33, 4:33. Meu amigo Wilton Gomes está lá em Mauá, na sintonia do Bom Dia T.O. Eita, rapaz. Ô, gente, obrigado, viu, pessoal? Esse pessoal aí, meus ouvintes fiéis, todas as manhãs, o pessoal acorda cedo para ouvir esse programa Bom Dia T.O. Esse público maravilhoso, público fiel, que adoro o programa Bom Dia T.O. Obrigado, viu? Seu Wilton Gomes está lá em Mauá, na sintonia. Ele tem a camisa do Bom Dia T.O. também, viu? O cara é homem é bom. Homem é espetacular. Ele é o Bom Dia, Paulo Fernandes. Vamos acordar a negada. Ele tá chamando a negada para acordar aqui. É verdade, rapaz. Eita, essa turma tá dormindo demais, não tá, Eliel? Eita, já fez até café pra minha amiga lá, né? Será que fez? Deve ter feito. Sim, ele não perde tempo, né? Ele é danado, viu? É, Janzen, tá aqui, ó. É, bom dia, Paulo Fernandes. Aqui é Janzen, né? Janzen, né? Do Barra Palim. É, lá do Mercado Municipal. Estou aqui ouvindo o seu programa. Tá certo, meu amigo. Obrigado, viu? Se tornou fiel aqui do programa Bom Dia T.O., hein, rapaz? Eita, nós... Como é que você descobriu esse programa, hein? Fala comigo aí, que antes vocês não... Eu já ouvia faz tempo e não participava. Fala comigo, conta a sua história pra mim aqui, Janzer. É o pessoal lá do Barbalim, vou passar lá e tomar minha manticola, e quem vai pagar vai ser ele, viu? É o Janzer que vai pagar a manticola pra mim, né? Brincadeiras à parte, meu amigo. Brincadeiras à parte, tamo junto e misturado aí, viu? Eita, nós, hein? É, seu Wilson tá falando aqui, o Wilson lá de Mauá, tá sempre ligadinho no Bom Dia Teó. Obrigado, meu amigo. Obrigado, viu? É, Guila lá da Colônia, município de Carlos Chagas, lá em Epaminondas Otônio, tá na sintonia do Bom Dia Teó. Daqui a pouco tem aquela delícia, né? Aquela comida maravilhosa que minha amiga Guila já vai começar a preparar, né? Daqui a pouco a negada chega pra almoçar lá e tem que ter aquela comida maravilhosa, né, Guila? Eita, rapaz, bom demais, né? Deixa eu ver quem mais tá comigo aqui, gente do céu. Euzeni, bom dia, meu amigo! Paulo Fernandes, um dia abençoado pra nós todos, né? Euzeni da Vila São João, tá na sintonia, tá curtindo o programa Bom Dia Teó. Obrigado, meu... É, pelo carinho da audiência, tá bom? Que Deus abençoe poderosamente a vida de vocês aí, tá certo? É, quem mais tá comigo aqui? O Marcílio, mototaxista. Fala comigo, bom dia.
2: Bom dia, Paulo Fernando. Olha nós aí de novo. Aqui é Marcílio, mototaxista do bairro Minas Nova. Paulo Fernando, seu programa não é 10, amigo. Seu programa é 1000. Paulo Fernando, se possível, roda uma música pra nós ir com Lourenço e Lorival, Como Eu Chorei. Ofereça essa música aos ouvintes do bairro Gangorrinha, Minas Nova, Suíça, no Suíça 2, bairro Frei Dimas e todos os ouvintes da 100.9. Especial para a Laura do Minas Nova, Natuzano, Minas Nova, Jovem Chapa do Municipal,
1: rapaz.
2: José Molengo do Morro do Cemitério, que é fã do seu programa.
1: Tá certo. Valeu, José Molengo, Jovem Chapa do Mercado Municipal, tá todo mundo ouvindo o programa Bom Dia T.O. Obrigado, gente. Lourenço e Lorival. 4:36, bom dia! Como eu chorei!

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1: Minha amiga Ceiça e Hildo, tá na sintonia também, né? Obrigado, minha querida!

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2: Vamos lá, né? Estamos de volta. Até o pessoal da zona rural tá participando. Bacana, viu, gente? Obrigado, viu? Eu não sei como é que tá chegando. Eu não tô gostando desta... essa faixa aqui parece que não tá chegando bem, não. Deixa eu ver aqui. Fala comigo, Sérgio. Bom dia.
3: Bom dia, bom dia, bom dia, Paulo.
2: Bom dia.
3: Vou mandar uma minha esposa, amo muito.
2: Opa!
3: Vamos para o Minas.
2: Olha!
3: Obrigado, tá? Da produção participando.
2: Valeu, Sérgio! Sérgio, que é esposo da minha querida Cleidinha, lá do bairro Mucurita, na sintonia do Bom Dia Teó. Obrigado, Sérgio. Valeu, meu irmão. Tamo junto e misturado. Um bom dia pra você aí, viu? Joana Dias, bom dia, Paulo Fernandes. Deixa eu ver. Fala comigo aí, Joana.
4: Bom dia, Paulo Fernandes.
2: Bom dia.
4: Amo todo mundo ser de Pavão, Minas Gerais. Bom dia pra todos. Bom dia pra Deusinho lá no Corvão.
2: Oh!
4: E o Dalvindo, meu velho.
2: Olha!
4: Bom dia pra todos.
2: Joana Dias, lá de Pavão. Olha que bacana, rapaz. O pessoal tá expandindo aí. O nosso programa. Ela agora tá falando lá de Pavão, Joana Dias. Pra mim parece que ela tá participando hoje a primeira vez, né? Ou não? Deixa eu ver, ela mandou um zap zap ontem, eu não ouvi, não. Será que eu ouvi?
4: Opa, nós estamos de Pavão agora,
2: hein? Eu lembrei dela agora, é verdade, Joana Dias, lá de Pavão, tá na sintonia do Bom Dia TO, curtindo a nossa programação. Obrigado, viu, minha amiga? Deus abençoe a todo o pessoal aí de Pavão. Minha amiga Ceiça tá aqui agradecendo o carinho. Dá um abraço no Rildo por mim aí, tá bom? Que Deus abençoe poderosamente a vida de vocês. Meu amigo Theo, fala comigo, Theo, bom dia.
5: Bom dia, Paulo Fernando. Jardim São Paulo. Mandar um alô pra Antônio Rocha, lá em Boa Ventura.
2: Antônio Rocha.
5: E uma mosca de garganta de ouro.
2: Tá nós, hein? Vai lá.
5: E manda água nele. Preferência gelada.
2: Tá nós, hein? Aposto que não dá moleza, não, viu? Tá certo. Nós daqui a pouco nós vamos ouvir Garganta de Ouro. Pode deixar que nós vamos ouvir daqui a pouquinho. Segura aí, viu? Deixa eu ver quem mais tá querendo falar comigo de qualquer ponto da cidade. Bom dia, fala comigo. Oi.
6: Bom dia, Paulo Fernandes. Eu sou a Hudson, vulgo Padinho.
2: Fala, Hudson.
6: Pedi se possível tocar uma música pra nós aí, o Rei do Gado e o Rei do Café. Oferecer pra toda essa galera aqui na Fazenda Saudade. Paulo Fernandes.
2: Oi.
6: João Ramalho mandou te perguntar assim aqui, se quando você solta Giló e Redondo, o que você sente? E João Trincafé mandou te perguntar assim, quando você come um amendoim, você come com casca e tudo ou você só come os caroços? Bom dia,
2: senhor. Você tá cheio de gracinha, né?
7: Rapaz, é sacanagem, velho.
2: Você tá cheio de gracinha.
7: Aí já virou bagunça.
2: Virou bagunça mesmo.
7: Virou bagunça. Eu não gostei.
2: Nem eu.
7: Desse ato aí. Rapaz, quem botou isso aí?
2: Você não começa não, que eu vou te...
8: Você não começa não, que eu te bloqueio. Eu já te bloqueei, você não vai saber nem de onde vem a bloqueio.
2: Pois é, você não começa não, viu? Que eu te bloqueei, rapaz. 4h51. Começa que você vai ver se eu não te bloqueio, viu? Garganta de Ouro. Rapaz do céu. Cara, toma vergonha de homem, rapaz. Corre. Você tá doido? 4h51.

Bom demais, né? Estamos aqui na sintonia do Bom Dia T.O. É o pessoal participando aqui. Rapaz, deixa eu mandar um alô especial para meu amigo Adelson Ramos, lá no São Cristóvão, na pracinha do São Cristóvão. Meu amigo Nego do Carro Usado. Alô, Tião, lá taxista. É o Chicão taxista, né? É, lá de Tambacuri. Ele que é irmão do nosso querido Nego do Carro Usado. Mandar um abraço aí pra dona Regina, que tá sempre ligadinha no Bom Dia Teola, na Rita Cardoso de Araújo, mãe do nosso querido Mazinho, né? Valeu, dona Regina, obrigado pelo carinho da audiência. Silvano e sua esposa Marta, também na sintonia do Bom Dia Teola. Minha amiga dona Terezinha, lá no alto do São Cristóvão, Tainá, Igo, Luciana, essa turma todinha aí, viu? Eita, nós. Obrigado, gente, pelo carinho, que Deus abençoe. Pessoal do São Cristóvão em peso, ouvindo o nosso programa Bom Dia Teola. Pessoal dos córregos aí, né? Pessoal do município de Teoflotone. Tem gente também de Caraí, Catugi, Padre Paraíso, Ponto dos Volantes, Araçuaí, Topázio, Sucanga, Valão. Todo mundo curtindo o programa Bom Dia Teó. Obrigado, viu, gente? Deus abençoe poderosamente a vida de vocês. Eu vou pro intervalo comercial, mas eu volto é rapidinho, tá? Segura aí.

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1: Agora são 5 horas em ponto. Bom dia.
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1: Tô de volta com o nosso programa. Agora são 5:04, 5:04. Pessoal tá na sintonia do Bom Dia Teó. Obrigado pelo carinho, viu, gente? Que Deus abençoe poderosamente a vida de vocês. Eita, não. Foi quem que mandou aqui um zap zap aí? Tá aqui. Fala comigo, bom dia. Bom dia. Oi. Ah, meu amigo Adelson, Adélio.
2: Levantando aí pro mais um dia, viu? É só um pega.
1: Com o Tião Carreiro e Pardinho, né? Cochilou, o cachimbo caiu. Tá certo, meu amigo. Daqui a pouco eu vou tocar pra você, viu? Pode deixar que daqui a pouco eu vou tocar essa música pra você. Segura aí. Cochilou, o cachimbo caiu, o nome dessa música, com o Tião Carreiro e Pardinho. Mas tá bom. Vamos lá, vamos dar sequência ao nosso programa. Vamos falar aqui com quem, gente? Eita, Aécio, lá do São Cristóvão. Fala comigo, bom dia.
3: Bom dia, Paulo Fernando. Como é que tá você, rapaz?
1: Fala, Aécio. Beleza?
3: Entendeu? A minha família, outros mais, entendeu? E eu queria ouvir aquela música Leite e Laura, doa a quem doer.
1: Não,
3: Jorge. Amigo.
1: Daqui a pouco nós tocamos ela.
3: E aí, tá certo? Viu?
1: Daqui a pouco nós vamos tocar ela. Por que nós vamos tocar? Valeu, Aécio, nós vamos tocar aqui o Rei do Gado e depois a resposta ao Rei do Gado, né? Vamos lá, então. Eita, nós, hein? Chitãozinho e Chororó.

0: certo. Eita, nós, hein, rapaz do céu. Agora são 5 horas e 16 minutos. Meu amigo Charles está falando aqui que o zap, o áudio dos ouvintes estão falhando, gente. Eu não sei. Vamos fazer o teste. Confere aí, Charles. Vamos ouvir um zap zap aqui do nosso querido André. Bom dia, fala comigo.
1: Bom dia, papai. Mandar um alô aqui pra minha esposa, ele, pro meu cinteiro, pra Márcio, aí da praça aí, Zelador, Paulinho, a toda a equipe do meio ambiente, viu? Passa uma música pra mim aí, o São Preto, beleza? Fica com Deus.
0: Parece que tá chegando distorcido mesmo, né? Parece que chegou aqui pra mim, tá chegando distorcido. Vamos ao intervalo comercial, já já eu volto.
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0: Eu acho que alguma coisa aqui que tá dando diferença. Vamos ouvir, vou ouvir uma música aqui. Deixa eu puxar uma música aqui pelo zap. Pode soltar essa música aí, por favor.

0: Tá certo. Eita, nós, hein, rapaz do céu. É, o pessoal realmente falou que tá. Eu creio que é o canal, viu? Vamos dando. Depois nós vamos resolver essa questão aqui. Enquanto isso, vamos continuar aqui com o nosso programa Bom Dia. Olha como é que tá isso aqui. É a loucura total, viu? Paulinho do Corredor Gasinelli, bom dia, Paulo Fernandes, como é que tá, Jubileu aí? Tá todo mundo aqui no Corredor Gasinelli brigando por causa do Mauro Francisco. Nenhão, Menininho, Marquinhos, Euzinho, chama a polícia, pata, toca pra nós aí, pedido de um pai. Eita, nós, rapaz, Paulinho tá falando aqui que o pessoal tá brabo, rapaz. Todo mundo querendo o Mauro Francisco. Mauro Francisco fica imitando lá. Nós estamos fazendo a campanha pra ele, mas ele fica esculhambando o negócio aqui, rapaz. Eu não vou fazer campanha pra Mauro mais, não. O Mauro não tá mandando o negócio sério mais, não. Ele tá esculhambando o trem. Ele não tá mandando os negócios sérios mais. Eu acho que ele não tá querendo mais, não. Deve ter arrumado alguma mulher pra lá e tá aprontando. Deve ser alguma coisa assim. Kleber do aplicativo tá mandando o zap zap aqui. Bom dia, fala comigo.
1: Bom dia, meu amigo Paulo Fernandes.
0: Bom dia.
1: Pra desejar aí uma excelente quarta-feira a você e a todos os ouvintes. Estamos aqui começando mais um dia. Um forte abraço aí, meu amigo.
0: Valeu, meu patrão. Tudo de bom pra você também. Obrigado pelo carinho da audiência. Obrigado pela sintonia. Minha amiga, quem mais tá comigo aqui? Gente, querendo falar comigo, bom dia. Fala comigo.
2: Bom dia, Paulinho. Tudo bem contigo, Neguinho?
0: Tudo bem.
2: Ô, Paulo.
0: Oi.
2: Você já mostrou pra gente, eu juro. Essa música é feliz para todos os ouvintes.
0: Vou pensar no seu caso.
2: Luciana, cabeça de pinto para minha filha Ingrid, minha filha Evelyn e minha filha Ariel. E olha,
0: só tem nome americano também, né? Vai fazer café, Cleidinha, que é melhor. Faz um cafezinho aí com bolinha. É bem melhor do que você ficar mandando esse zap zap aí, viu? Esse negócio solta giló, solta redondo. É melhor você mandar fazer um cafezinho gostoso aí. Vitor tá mandando um abraço pro seu pai em qualquer ponto da cidade. Meu amigo Douglas, né? Tá mandando aqui um alô especial, tá certo. Tá dado o recado aqui. Eita, nós, deixa eu ver quem mais tá comigo aqui. Minha amiga Zilma, bom dia, Paulo Fernandes. Manda aquele alô especial para meu filho Felipe e Milene, né? Meu filho Felipe, meus filhos Felipe e Milene. Agora sim. E para as minhas netas, Sofia, Helena, Cecília, para meu pai, Toninho do Sem Terra, e para a mãe dela também, a dona Joana, lá no corre do Brejão do Cedro. Se der tempo, toca pra nós aí, João Paulo e Daniel. Ela pediu uma música de João Paulo e Daniel, nós vamos preparar já já. Daqui a pouco, viu, minha amiga Zilma, de qualquer ponto da cidade, curtindo a nossa programação, que bacana. Obrigado, viu, minha amiga Edneia, também deve estar ouvindo a gente em qualquer ponto, lá no Serra Verde, tá na sintonia do Bom Dia T.O., ela e sua filhona, né? Como é que é o nome da filha? Eu acho que é Cailane. Não, vou descobrir daqui a pouco, né? É Dineia. Daqui a pouco eu vou descobrir, né? Deixa eu ir no zap zap aqui. Tá todo mundo mandando aqui. Zilma tá aqui, mandou já o zap zap dela. Daqui a pouco nós vamos preparar a música de João Paulo e Daniel. Nós vamos preparar porque tá chegando em Rio Negro e Solimões aqui, viu, gente? Tô mal. 5h25.

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1: João Paulo e Daniel. No mesmo lugar. Agora são 5 horas e 28 minutos. Bom dia, Teó. Pela sua Imigrantes FM 100,9. Comigo, Paulo Fernandes, até às 6h30 da manhã. Confirmando a hora, 5h29. Bom dia.

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6: 5 horas e 33 minutos, bom dia.

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1: 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Deixa eu mandar um abraço pro meu amigo Carlos da Madalena Kerner. Seu Carlos, como é que tá as coisas aí, seu Carlos? Tá tudo bem? Graças a Deus, né? Marquinhos da Papelaria Bela Vista. Eita, minha amiga Vânia Rezende, lá no Jardim São Paulo, na sintonia do Bom Dia T.O. Meu amigo Valdomiro, lá da Betel. Márcio Obama, lá no bairro Itaguaçu. Obrigado, viu, Márcio? Quem mais tá comigo aqui? O Marcos, a Letícia e também a Anne Beatriz. Sempre ligadinho no Bom Dia T.O. Obrigado pelo carinho da audiência. Dial Barbearia também na sintonia. Minha amiga Cleidinha, são pessoas maravilhosas que tá sempre comigo. Subtenente Henrique, obrigado pelo carinho, meu amigo. Tamo junto e misturado, viu? Deus abençoe. Altemir, lá de Realengo, Rio de Janeiro. A minha amiga Loira, do Bar da Loura, na sintonia, viu? Cadê minha amiga Cássia, lá da Suíça? Muito frio aí, Cássia. Como é que tá as coisas aí, minha amiga? Tá tudo certo? Dona Negra, Carol, tá todo mundo bem, né? Graças a Deus, o maridão aí. Eita, nós, guerreira Cássia, lá na Suíça. Meu amigo Charles tá lá em São Paulo, como sempre, na sintonia do Bom Dia T.O. Ele deixou meu filho mal acostumado. 1-0 pra você, viu, Carlos? Viu, Charles? 1-0 pra você, você me paga, rapaz. É, meu amigo Edson Prates e Dona Norma, também na sintonia lá no bairro Bela Vista, obrigado, Edson. Lili Maravilha, tá na sintonia também do Bom Dia T.O., obrigado, viu? Eita, nós. É do Castro, cantor sertanejo da voz de Eduardo Costa, homem é bom, homem é espetacular. É de Neide lá do Jardim São Paulo, é ela, ela com sua esposa, Edneide, minha querida Edneide, com seu esposo lá, o Rossini, na sintonia do Bom Dia T.O. Ivani, a loira do Zóio Verde, eu vi ela ontem, hein? Eita, na luta como sempre, né? Minha amiga Maria Almeida, Ramos Batista, seu Juarez Batista de Souza, lá no Morro da Paraíba, na sintonia do Bom Dia T.O. Rapaz do céu, essa turma é maravilhosa demais, gente. Eita, Maria de Lourdes está na sintonia do Bom Dia T.O. Obrigado, minha querida. Alô, Mazinha, do bairro Paulo Freire, na sintonia, minha amiga Mazinha, eu sei que ela tá ligadinha no Bom Dia T.O., por isso que eu tô mandando um alô pra ela, né? Maria dos Anjos, do bairro de Fátima, obrigado, viu, minha querida? Deus abençoe. Maria dos Anjos aqui, tá certo, minha amiga, lá do bairro de Fátima, sempre ligadinha no Bom Dia T.O., descobriu o Bom Dia T.O., agora não para mais de ouvir, né? Eita, nós. Obrigado, minha amiga. Cássia, do Sacramento. Das represas, bom dia, Paulo Fernandes, que Deus abençoe todos nós, né, Senhor Jesus, é verdade, derrame sobre você e sua família toda e todos da rádio, manda aquele alô especial para meu marido Arlindo, que amo muito, olha que bacana, hein, e meus tesouros Alan, Darlan, Daniel e Gabriel. Eita, nossa, Cássia, minha amiga Cássia, como sempre, mãezona também, né, tá de parabéns, eu sou fã daquela pessoa que preserva a família, tá de parabéns, viu? Meu amigo Alisson, melancia, da melancia, né? Na realidade, Alisson, ele trabalha lá na Maticola, é isso, Alisson? Segura aí, produção, segura aí que nós vamos tocar essa música agora. Eu acho que Alisson é da Maticola, não é? Confirma comigo, Alisson, por favor. Porque eu tô meio confuso aqui, rapaz. Eu não sei se é ele, eu acho que não é esse Alisson, não, é outro Alisson. Esse aqui é Alisson Melancia, chamado Alisson Melancia. Tá na sintonia do Bom Dia T.O. como sempre. José Maria do Córrego dos Carneiros, também ligadinho no Bom Dia T.O. Edneia lá do Serra Verde, ela tá junto com a Micaele, a sua filha. Ela sintoniza lá no Bom Dia T.O. Micaele, tem que ir pra escola ou não, Micaele? Fala comigo, se tiver, você levanta, senão eu vou jogar água em você, viu? Acorda, Micaele! Eita, nós, hein? Rapaz do céu, o pessoal do Serra Verde, o pessoal também. Ah, o Alisson mesmo, é ele mesmo. Valeu, Alisson. Pessoal lá do Serra Verde, do bairro Monte Carlo, todo mundo ligadinho no Bom Dia T.O. Pera aí, risadinha, sossega seu facho aí. Daqui a pouco eu vou bater um papo com o Padre Vilas. O Padre Vilas tem uma notícia pra me dar lá. Fala comigo, Júlia. O que tu quer, mulher? Fala comigo. José Lucindo. Ela também tem um filho pra cada dia, né? Que ela tem, né? José Lucindo, um filho pra cada dia, da nossa amiga Júlia. Tá fazendo aniversário hoje. Não convida a gente pra festa também, não, viu? Não convida, não. Se me convidar, eu vou. Pode ter certeza, viu? Eu vou sim. Tá aí. Feliz aniversário pra você, meu amigo. Parabéns hoje. Felicidade sempre. Eita, Júlia deve estar alegre hoje, né? Que o filhão tá fazendo aniversário. É, aí DG. Mauro Francisco tá zoado comigo aqui, diz que eu não quero passar o zap zap dele. Você quer o quê? Você quer que eu arrume um namorado com você ou o que é que você quer? Você tem que saber o que é que você quer, ó. Você não fica brabo comigo não, senão eu vou te bloquear, viu? Você não fica brabo não, senão eu vou te bloquear.
0: Será que esse rapaz...
2: Não começa não que eu te bloqueio.
1: Não começa não. Se você ficar mandando áudio me xingando aqui, eu não vou passar, né? Eu não vou passar. Eu não sei o que, que eu te fiz, que você tá me xingando, uai. Uai, de jeito eu vou, o pessoal vai revoltar com você aí, viu? Você não fica falando isso, não. Eunice, bom dia, Paulo Fernandes, benção de Deus a todos. Eu moro no Monte Carlos. É, Eunice mora no Monte Carlos, é verdade. Eunice, minha amiga Eunice, mora lá no bairro Monte Carlos. Tá sempre ligadinha no Bom Dia T.O. É Edneia lá do Serra Verde. É, passa meu áudio, por favor. Você mandou... O Alisson, mandou? Então solta aí o áudio do Alisson.
3: Bom dia, Paulo Fernandes. Tudo bem, querido?
1: Joia.
3: Aí, do Alisson, né?
1: Opa!
3: Passando para desejar um ótimo dia pro amigo. É, parabenizar mais uma vez pelo programa, né?
1: Obrigado.
3: Queria mandar um alô pra minha mãe, lá no Grande São Paulo. Minha mãe Valdivina e meu pai Manuel.
1: Valdivina e sim, Manuel.
3: Um alô especial pra minha esposa Luzinete.
1: Luzinete.
3: O seguinte, Lu, te amo, paixão.
1: Eita, Luzinete.
3: Isso é inspiração. Beijão, valeu, Paulinho.
1: Luzinete, eita, Valdivino e Manuel. Valeu, parabéns aí, meu irmão. Tamo junto e misturado. Obrigado pelo carinho da audiência. Muito simpático ele, muito bacana esse cara, viu? Não some não, viu, Alisson? Preciso de você comigo aqui na sintonia do Bom Dia T.O., viu? Eita, nós, esse povo é maravilhoso. Estou arrumando aqui. Ah, tá, a Micaela falou que tá arrumando pra ir pra escola. Acordo às 5 e mãe... É, e minha mãe, já corri para ligar o rádio todos os dias. Adoramos você, parabéns pelo programa. Pois é, se você não acordar, eu vou jogar água em você todo dia agora para te acordar, viu, mulher? Eita, nós. É o bairro Serra Verde, ligadinho no Bom Dia T.O. Ela tá aqui rindo, mandou uma gravurinha rindo. E ó, é, segura aí, viu? Segura aí, que daqui a pouco nós não dá moleza, não. Nós acorda mesmo a turma, viu? Fuscão Preto com Almir Rogério.

0: Imigrantes FM, bom dia, Paulo Fernandes, aqui é Alemão. Alemão, pai, hoje tá terrível, né? É demais. Olha o que ele falou pra você, ó. Ele disse que pra você, disse que se você, pra comer um peixe, você comer um peixe, você corta o peixe em 3 pedaços. Quem é que falou isso com seu pai? Tá, corta o peixe em 3 pedaços. Come o meio, chupa a cabeça e dá o rabo pro vizinho. Fala com seu pai, rapaz. Fala com seu pai pra ir lavar a vasilha pra sua mãe, deixar de noite. Vai lavar o telhado, rapaz. Fala com seu pai pra rezar 10 Pai Nosso, 10 Ave Maria, pra ver se ele toma juízo. Rapaz do céu, que caba danado, moço. Você tá doido, rapaz. Eu vou ter que bloquear esse cara. Você tá doido. É Mauro, né? Você tá doido, rapaz. Que caba chato, rapaz. Ele junta ele e o pai dele e não para, não, moço. Pera aí, risadinha, deixa de noite. Você tá doido, moço. Ele não para, não. Junta ele e o pai dele com essa curriola dos dois aí. Ah, vai caçar serviço, cambada. Ah, você tá doido, rapaz. Minha amiga Eliane Ramalho tá na sintonia também do Bom Dia Teó, curtindo a nossa programação. Obrigado pelo carinho, obrigado pela audiência. Deixa eu ver quem mais tá comigo aqui. Serginho do Andes, fala comigo, bom dia.
1: Fala, Paulo Fernandes, bom dia, meu amigo. O Luciano, irmão da Cleidinha, disse que vai mandar pra você sortear aí uma galinha caipira, hein? Mas ela vai estar viva, diz que é pra você sortear a galinha. Depois você vai fazer ela com o giló.
0: Eita, fala com ele pra ir caçar serviço também. Ele tava lá no posto ontem, pá, mas pega na mangueira do posto assim pra abastecer com a felicidade, rapaz. Você precisa de ver. Eu fiquei só de observando ele de longe. O homem tá danado, viu? Eita, meu amigo Maurício Samborim tá comigo aqui. É Edneia. Bom dia, Paulo Fernandes. Edneia do Serra Verde. Amiga da gente. Já tomou aquele cafezinho e comeu aquele pãozinho com caldo. Olha, rapaz, o Maurício Amorim tá falando aqui, tá dando notícia. Ele também sabe de coisas que a gente não sabe, né? Ele sabe de coisas. Mauro Francisco, eu só vou passar seu áudio amanhã. Hoje eu não vou passar. Ademir, bom dia, Paulo Fernandes, tá tudo bem com você? Paulo, enquanto esse Mauro Francisco caçar macho, eu tô querendo é uma fêmea. Ó, rapaz, o Ademir, para mim, eu quero é uma fêmea. Divulga aí, viu, Paulo? De repente tem uma solteira que é compromisso sério. Ademir, tá na área, beleza, Paulo Fernandes? Tá certo. Aproveitar quando você arrumar uma solteira, você arruma duas, uma pra mim também, né? Brincadeira, brincadeiras à parte, vamos ao intervalo, já eu volto.

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4: 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Já, falar nisso, seu Laurindo passou aí, ô dona Iracema? Seu Laurindo, tá, depois que seu Laurindo começou, dona Lindaura falou comigo que tá fazendo agora papinha pra ele com Mucilon. Tomara eu ver isso. Papinha com mucilon e ovo cozido, né? Desse jeito fica fácil demais, né? Aí mistura a ração pra pinto e ó, passa pra dentro. O problema é que ele tá comendo o ovo com o pinto dentro. Ele é danado, rapaz. Ele não tem jeito pra ele, não. Segura esse homem aí, viu, dona Lindaura? Segura, viu? Eita, nós. Dona Iracema, segura esse homem aí, viu? Não deixa esse homem comprar ração pra pita aí mais, não. Segura ele, viu? 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A Natália vai entrar em contato com a gente depois pra gente bater um papo, né, Natália? Vamos aguardar. Amanhã a gente vai interagir com a Natália, tá? Eu vou aguardar a Natália entrar em contato comigo aqui. Valeu, Marquinhos. Dá um abraço na dona Luciene por mim aí e também na Natália, tá certo? Eita, nós. Daqui a pouco eu vou falar. Pode falar agora, produção? Pode, né? 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Eita, agora são 5:56, 5:56. Deixa eu ver aqui, Ademir eu já falei, Mauro eu não vou passar o zap do Mauro hoje não, vou dar um castigo a ele, porque ele tá muito danadão, né? Ele está muito danadão. Deixa eu responder aqui, ok, tudo bem, pode ser. Deixa eu ver aqui, tá bom, pode ser sim, viu? Eita, né? De jeito até eu quero, né? Desse jeito até eu quero, eita, nós, hein? Ai, ai, ai. Vamos lá então, vamos dar sequência o nosso Bom Dia T.O. Eu já me perdi tudo aqui, eu fui responder a mensagem aqui, eu me perdi tudo, nem sei onde que eu tô mais não. Vamos chamar essa música aqui, ó, que eu tô devendo? Vamos chamar ela? Então solta aí, produção.

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7: 6:04.
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1: 6:08, 6:08, Delfina, bom dia, Paulo Fernandes, aqui é Delfina, manda aquele alô especial pra nós aqui no Corgão. Eita, nós. E pra minha prima, tá no córrego Água Branca, a Joana, né? O Davi, a Lena, a Vani, a Sueli, um abraço a todos, tá certo. Minha amiga Delfina tá na sintonia curtindo a nossa programação. Obrigado pelo carinho da audiência, que Deus abençoe, tá, minha amiga? É. Meu amigo Dalson, fala comigo, bom dia.
2: Bom dia, meu jovem, como é que você tá aí, Paulo?
1: Graças a Deus, tudo bem, meu amigo? Graças a Deus.
2: Hoje eu ouvi você mandando um alô pra mim às 4 da manhã.
1: Oita,
2: já tinha
1: nós.
2: Tirado leite 5 vacas.
1: Ô, oh, rapaz.
2: 5 cabeludas já tinha tirado. Ontem foi o aniversário do Dalson Júnior.
1: Ô, oh, rapaz.
2: Um bom dia aí, um bom trabalho. Dalson Júnior fez 29 anos.
1: Ó, oh, que bacana, rapaz.
2: Por aqui, meu patrão. Ouvindo o Bom Dia Teó.
1: Ô, Dalson, forte abraço pra você aí, meu guerreiro. Dá um abraço em toda a família por mim aí, viu? Em breve, Dalson Júnior tá por aí também, se Deus quiser, né, meu amigo? Obrigado aí, viu, Dalson, por você ter mandado esse zap-zap aí. Deixa meu abraço especial para o Dalson Júnior e que ele continue sendo esse filho aí, com certeza, um filho que respeita os pais. Isso é fundamental, viu, cara? Parabéns aí pela família, que Deus abençoe e que Deus dê muitos, mas muitos anos de vida, porque ele merece toda sorte de benção, tá certo? Valeu, meu amigo. Um dia nós vamos ter oportunidade ainda de tomar aquela água que o passarinho bebe. Pode ficar tranquilo, viu? Um dia nós vamos beber, viu? Eu vou sim, pode ficar tranquilo, meu amigo. Forte abraço aí, tá certo? Deus abençoe. Luciano da Betel. Ô, Luciano, nós estamos precisando sortear uma caixinha de Brahma. O que você acha? Daquela água que o passarinho bebe. Fala comigo depois. Que música, rapaz?
2: O pessoal do Girão e o Redondo é Luciano na Vila Betel.
1: Ô, rapaz, vai caçar civismo? Faz o seguinte, vai enxugar gelo, rapaz. Vai enxugar gelo, aproveita que você tá com esse freezer lotado de cerveja e vai enxugar gelo que é melhor pra você, tá? Ah, rapaz, sossega seu facho. Minha amiga Cássia, ah, rapaz do céu, eita nós, hein? Depois nós vamos olhar esse zap zap aí, tá? Depois nós vamos ver, o que que é, deixa eu ver aqui.
3: Bom dia, Paulo Fernandes. Aqui é Kátia, né?
1: Fala, Kátia!
3: Uma menina lá da Vila Betel. Tava postando, né? O status dela, pedindo ajuda.
1: Outra, pai!
3: Ela teve um probleminha e teve uma putada de perna e tô precisando de ajuda.
1: Minha amiga!
3: Uma cadeira de roda, uma cadeira de banho.
1: Minha amiga, aí tem que falar isso com o jornalismo da Rádio TV Imigrantes. Eu sou proibido de fazer esse tipo aqui de coisa, mas de qualquer forma, Deus há de abençoar, tá? A gente tem que fazer uma matéria bacaninha, né? Com o pessoal do jornalismo, o chefe de jornalismo Elvis Passos, ele que tem autonomia para fazer esse tipo de coisa aí. Mas a gente faz o possível. Falar nisso, nós conseguimos uma cadeira de roda e uma cadeira de banho. Inclusive, tá até emprestada. Depois eu vou querer saber de Josi como é que tá a situação dessa cadeira de roda e dessa cadeira de banho que foi doada pela nossa amiga Guila, né? Lá da Suíça. E a nossa amiga Josi, que conseguiu a cadeira de roda. Eu queria saber como é que tá essas coisas aí depois, viu? Renato do Frei Dimas tá mandando um forte abraço aqui. Renato, ele com a sua filha Bia, né? A minha amiga Beatriz, lá no Frei Dimas. Tá sempre ligadinho no Bom Dia Teó. Obrigado, viu, Renato? Deus abençoe sua vida aí, meu irmão. Deus abençoe sempre, tá? Eita, agora são 6:12, 6:12. Não dá tempo de mais nada, viu, gente? Pra passar mais nada aqui. Luciano, dá certo sim, ele falou dá certo, não, nós juntos aqui, compramos uma caixinha com 12 e vamos sortear sexta-feira, o que você acha? Fala comigo aqui, me dá um sinal depois, tá? Deixa eu ver, pois é, minha amiga, nós vamos dar um jeito, tá? Mauro Francisco, eu não vou passar o zap do Mauro Francisco, não vou passar, né? Não vou passar, vou dar um castigo a ele. Claudio Honor tá na sintonia também do Bom Dia Teó. Alemão, você tá fazendo isso com o Mauro Francisco? É porque está chegando o dia dos namorados. Alemão, vai caçar serviço, Alemão! Sossega seu facho, rapaz! Ah! Oi! Dá tempo não. Eita, nós! Tá certo. Eita, nós, hein? Vai caçar civismo. Você.

0: você, né, Gracinha? Que é Pretinho do Óleo? Fala comigo.
1: Bom dia, Paulo.
0: Fala. Opa! Comigo,
1: é Pretinho do Óleo, o original, de Frente dos Iguais.
0: Eita, nós!
1: Pra todo mundo aí do Bela Vista, do Alto Bela Vista, pra Esté, fala minha loura, meu pai Esté, tamo junto. Esté, vamos bater logo essa laje, Esté.
0: Eita, nós, Pretinho do Óleo.
1: Dessa laje aí, Esté, ó. Fala, Pitica, alô, Pitica. Fala, Bilu, Luluzinho. Fala, Zói.
0: Ah, Pretinho do Óleo.
1: Nós, hein, tamo junto daqui a pouco, hein. Tô descendo aqui do Alto Bela Vista.
0: Cadê o caneca, rapaz? Cadê o canequinho?
1: Manda música pra nós aí, viu?
0: Tem, fala, não.
1: Paulo, um abraço aí, pessoal. Cadê aquela amiga sua, Pei? Tá sumida. Nunca mais eu vi ela mandando alô aí. Vai mandar um abraço pra ela.
0: Tem Mauro Francisco.
1: Pode vir à frente. Fala pra ela pra mim. Fala, o Pretinho do Óleo mandou um abraço, um alô pra ela aí.
0: Cleidinha.
1: Não lembro mais o nome dela aí.
0: É Cleidinha.
1: Uai,
0: tem Mauro.
1: É da manga, é nós.
0: Tem Mauro. Se você quiser, Mauro, eu vou mandar o telefone de Mauro pra você aí, se você quiser, viu? Se você quiser, eu mando. Leonardo, eu juro. Eita, nós. Tá bom, Cleidinha. Sossega, mulher. 6:14, gente. Bom dia. Alô, minha amiga Vânia, na sintonia, Vânia Rezende, lá no Jardim São Paulo, na sintonia do Bom Dia T.O.

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0: 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É, rapaz, Mauro Francisco tá brabo aqui, viu? O homem tá xingando que tá uma beleza, viu? Diz que eu tô tendo preconceito com ele. Que todo mundo bagunça comigo e eu não falo nada. E eu tô tendo preconceito com ele. É segundo ele, né? Eita, Mauro Francisco. Vai beber água, amor. Você tá muito nervoso. Eita, rapaz. Imigrantes, agora são 6 horas e 24 minutos. 6h24. Deixa eu mandar um alô especial pra todos. Falar nisso, cadê Celinho, hein? Ô, Celinho, forte abraço pra você, meu irmão. É, Maurício Amorim já participou hoje aqui, viu? Celinho lá do Mineirão e toda aquela turma, Ney, aquela turma todinha lá, viu? José Maria, aquela turma todinha lá. Mineiro, o pessoal também do EPA, do açougue do EPA. Obrigado pelo carinho da audiência, que Deus abençoe poderosamente a vida de vocês. Ô, gente, muitas vezes eu esqueço. Às vezes eu não mando alô aqui pra turma, mas é porque devido a muita gente, tá? É, sexta-feira nós vamos sortear uma caixinha de Brahma, né? Brahma Lata. Vamos conversar aqui com o Luciano da Betel, ele já deu o sinal de ok, nós vamos sortear, tá? Então prepara aí, sexta-feira a gente vai fazer o sorteio. E a semana que vem nós vamos fazer o sorteio da Airfryer, tá? Mas é o seguinte, vai ser durante a semana toda, você vai ter que completar a frase para você participar. Então todo dia eu vou falar uma parte da frase. Sexta-feira nós faz o sorteio e você vai concorrer a uma Airfryer de 4 litros, presente do nosso querido Subtenente Henrique da Polícia Militar. Eita, nós, obrigado pelo carinho da audiência. Josi tá falando aqui, Cleidinha já tá falando, eu quero ganhar. A Josi já apareceu aqui, esposa do Clebinho. Joga, sorteia Maticola Zero Açúcar. Ó, pra você ver, tá pedindo. Ô, Clebinho, moço, dá calmante pra essa mulher aí, rapaz. Ué, você tá mandando já sortear Maticola. Eita, vai dormir, mulher. Tá doido, essa mulher não tem. Como é que pode uma coisa dessa? Já tá querendo mandar na gente agora, né? Eita, meu Deus do céu. É, rapaz, é complicado, eu tô te falando. Eu não tô te falando como é que é as coisas? Rapaz, a mulherada não dá mole pra gente, não. Pera aí, risadinha, pera aí. Eita, meu Deus do céu, é cada uma que aparece. Vai dormir, mulher, sossega. Eita, rapaz. Tá querendo ganhar já Maticola agora. Como é que pode uma coisa dessa, gente? Você tá doido? Bom dia pra você, Josi. Dá um abraço aí no Clebinho pra mim, na Alana, no Gustavo, nessa turma todinha aí, tá bom? Que Deus abençoe poderosamente a vida de vocês, tá certo? Vamos à nossa mensagem de hoje. Pois é, rapaz. Eita, nós. Quarta-feira, coração da semana. 13 dias do mês de maio de 2026. Preste bem atenção no que eu vou falar. Você sabe meu nome, mas não sabe a minha história. Sabe o que eu fiz, mas não sabe o que eu passei. Sabe onde estou, mas não sabe de onde venho. Me viu sorrindo, mas não sabe o que já sofri. Tome cuidado com julgamentos precipitados sobre pessoas das quais você só sabe o nome. Isso serve para você. Eu estou falando com você. Tome cuidado com julgamentos precipitados sobre pessoas das quais você sabe somente o nome. Fica a dica. Imigrantes FM 100,9, 6 horas e 28 minutos. Infelizmente, nosso programa está acabando, né? Clebinho tá lá, né, Clebinho? Eita, tá rindo? Pois é, Clebinho. Tem que passar a fita crepe, moço, na boca dessa mulher sua e amarrar ela na beira da cama aí pra ver se ela sossega. Sai um sorteio, ela quer pra ela, né? Sai A Elizabeth tá mandando aqui um alô especial pra todos. Pretinho do óleo. Sai o sorteio, ela quer pra ela. Tá igual o Cleidinho. As duas tá disputando quem é que ganha mais, né? Eita, semana que vem eu quero ver se vocês vão acordar cedo pra participar do sorteio da Efraide. Vocês vão ter que levantar cedo, porque eu não vou dar a dica da frase, viu? Eu não vou dar. Todo dia eu vou falar um pedaço da frase. Quando dá sexta-feira, vocês vão ter que completar a frase inteira pra vocês poder levar pra casa uma Efraide novinha, 4 litros, presente do nosso querido Subtenente Henrique. Fiquem todos com Deus. Obrigado pelo carinho da audiência. Que Deus abençoe a todos. Se Papai do Céu permitir, com certeza estarei de volta amanhã com mais um programa Bom Dia TO pela sua Imigrantes FM 100,9. Tá chegando ele, o competente Elvis Passos, com apoio incondicional do nosso querido Davi, com o Repórter da 100. As primeiras e principais notícias do seu dia, você fica por dentro aqui na Imigrantes FM 100,9.
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0: Bom dia, Elvis.
2: Meu amigo Paulo Fernandes, bom dia para Vossa Excelência.
0: Tudo bem?
2: Graças a Deus, meu irmão.
0: Puta, que bacana, hein, rapaz?
2: Temperatura caindo, né? Do jeito que o povo gosta.
0: Eita, nós, esse clima tá gostoso. E hoje eu vim sem jaqueta, viu, Elvis? Hoje
2: é, eu arrisquei vim sem jaqueta. Pois é, não, a gente já tá se preparando aí para essa queda na temperatura. Cumprimentar meu amigo Thales, homem forte da informática, tá aqui acompanhando nossa programação, viu,
0: Paulo? Oh, que bacana.
2: Esse povo é maravilhoso, esse povo encontra a gente na rua, né? Às vezes manda mensagem, fala, olha, tô acompanhando você lá de manhã. Na realidade, a honra é nossa de ter esse acompanhamento. A felicidade é toda nossa, né? E eu sempre falo, né? Olha pra você ver, Paulo, ontem encontrei um motorista de caminhão, ele é de Governador Valadares, a empresa de Governador Valadares, mas há 15 anos... Todos os dias ele vem realizar a entrega em Teoflotone. Oh, então bacana, ele já familiarizou. Rapaz. Então ele encontrou comigo e falou, olha, eu te ouço todo dia quando eu estou chegando em Teoflotone. Ele não mora aqui, ele só vem aqui na parte da manhã realizar entregas e aí já se ambientou com a nossa cidade, já se sente Teoflotone. Ele falou, ó, te ouço todos os dias, meu amigo. Continue nos acompanhando todos os dias. É importante pra gente.
0: E eu tô aproveitando e pegando o gancho que eu tô ficando conhecido, viu,
2: Elvis? É mesmo, Paulo,
0: o pessoal fala, você passa o programa pra Elvis e depois você tá ficando conhecido. Fala assim, eu falo Paulo Fernandes. Eu falei, ai, que bacana.
2: Tá certo então, meu amigo.
0: Valeu, Elvis.
2: Que possamos crescer juntos, tá
0: Sim,
2: certo?
0: Sim, com certeza.
2: Aquele abraço pra
0: Valeu.
2: Você, viu? Bom, pode colocar a trilha do Repórter da 100, meu amigo fiel escudeiro Davi Joseph, que agora é comigo aqui. Muito obrigado a todos que estão acompanhando. Quarta-feira abençoada. Que seja um dia extraordinário, um dia repleto de coisas boas, de muita saúde, de muita paz. 13 dias do mês de maio do ano de 2026. Sou Elvis Passos, prazer estar em sua companhia. Muito obrigado você que está sintonizado na 100,9 FM, em casa, no carro, no trabalho, a caminho do trabalho. Tenha sempre foco, fé e esperança por dias melhores. Pode entregar nas mãos do Senhor aí, viu? Todos os seus dilemas, problemas, todos os seus desejos, deixe ele no controle da sua vida. Convocar você, que já está aí pelas redes sociais, para que participe conosco, para que deixe o seu recadinho aí na nossa rede social. Olha só, nós temos aqui o canal do YouTube, Rede Imigrantes de Comunicação. Hoje estou todo ao contrário aqui, né, Joseph? Aqui, ó. Canal do YouTube, Rede Imigrantes de Comunicação. Tem aqui o nosso Instagram, que também está transmitindo a nossa programação neste momento. E o Facebook, transmissão pioneira desde 2012, transmitindo a programação jornalística aqui da Rede Imigrantes. Todos vocês sintam-se cumprimentados, abraçados. Me permita levar até você as primeiras e principais informações do dia, através aqui do meu, do seu, do nosso Repórter da 100, que só está começando pela Rede Imigrantes de Comunicação.
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2: As primeiras e principais informações do seu dia, você ouve ver aqui no Repórter da 100. Obrigado pela sua companhia, você que está em casa, no carro, no trabalho, está a caminho da escola, está a caminho do trabalho, está levando as crianças e adolescentes, vá com tranquilidade, paz no trânsito, bom senso, tá certo? E no cruzamento, meu amigo, pare, independente se a preferência é sua ou não, pare no cruzamento, porque a maré não está para peixe, viu? Tem gente que sai de casa, parece que já sai para querer bater o carro no outro. Não tem dinheiro para pagar o conserto do seu carro, então vá com tranquilidade, tá certo? Que seu dia seja produtivo, de bons negócios, que você tenha aí todas as suas metas atingidas. Quer participar comigo? Eu preciso da sua participação. Preciso que você mande o seu áudio, o seu vídeo, mande a sua opinião, participe da forma que achar conveniente. Nosso WhatsApp 99978-3308. 99978-3308. Quero cumprimentar você que está aqui na nossa querida Teoflotone. Meus queridos e queridas que estão em outras cidades, estados e até países, muito obrigado. Quarta-feira repleta de coisas boas na sua vida. Quero agradecer também esse povão que está sempre acompanhando pela Carisma FM lá em Setubinha, Rádio Cidade de Ataleia e Rádio HN lá na região de Novo Cruzeiro. Você que está na Rádio Snet, muito obrigado. Você que está sintonizado na 100,9 FM aqui em Teoflotone, comente aí na nossa live. Quero saber onde você está neste momento, onde você está acompanhando a programação aqui do Repórter da 100. Vá deixando seu recado, daqui a pouquinho eu vou registrar sua participação no canal do YouTube. Aqui já tem nossa amiga Luciene Coelho, todos os dias, religiosamente, acompanha lá da querida cidade de Ataleia, né? O Edivandley está lá em Medeiros Neto, no estado da Bahia, está cumprimentando o amigo Eliseu Ribeiro, está sempre acompanhando a nossa programação. Bom dia, cumprimentar a classe trabalhadora desse Brasilzão. Obrigado, viu, gente? Vocês de todas as profissões, de todos os ramos, vocês que fazem a coisa acontecer. Bom dia, servidor público, você profissional, autônomo, todo mundo que trabalha, né? Cada um com a sua especialidade, com a sua essência, com a sua necessidade. O Nilton Oliveira, por exemplo, está lá em São Sebastião, no litoral norte de São Paulo, está acompanhando pelo canal do YouTube. Daqui a pouco nós vamos registrar aqui, o povão está no Facebook. Quarta-feira abençoada. Como é que está o clima? Aqui já tem 3 dias que está amanhecendo nublado. Ontem até amanheceu chuvoso, né? O tempo chuvoso aqui em Teoflotone. Há uma expectativa ainda de mais queda na temperatura. A cidade que vai ficar movimentada nos próximos dias. Hoje, inclusive, tem a presença aqui, hoje e amanhã, né? O deputado Nicolas Ferreira vai permanecer na cidade por 2 dias. Previsão de chegada no final da manhã de hoje. Ele tem uma agenda em Governador Valadares. A gente vai tentar falar por telefone daqui a pouco com o presidente da Câmara, o Glenno Alves, né? Que é amigo pessoal do Nicolas, que é quem está trazendo o Nicolas aqui para a nossa cidade. Daqui a pouquinho nós vamos tentar falar com ele por telefone. Acredito eu que ele esteja em Belo Horizonte, deve vir com o deputado federal Nicolas Ferreira, que tem agendas não só nesta quarta-feira, mas também amanhã, quinta-feira, na cidade de Teoflotone. Davi Joseph, vamos girar a vinheta para saber quais são os destaques do Repórter da 100 desta quarta-feira. Vamos falar sobre os sobreviventes. Na realidade, essas duas pessoas são verdadeiros milagres, né? Essa foto chamou atenção ainda ontem, nós falávamos aqui no Repórter da 100. Essa foto inclusive foi publicada pelos sites de notícia em nível de Brasil. Eu vi lá no jornal O Tempo, Estado de Minas, Metrópolis, Itatiaia, publicando a foto do jovem teoflotonense Arthur Berganholi, um dos sobreviventes daquela tragédia, o acidente de avião que aconteceu na semana passada. É imaginável, né? Por isso que a gente fala que é um milagre. Uma semana apenas, ele está ali acenando com afeição boa, aparentemente sem ferimentos ali na região do rosto, braço. Ele teve uma fratura na perna. E ontem, de forma surpreendente, o Emerson, que é o funcionário do Léo Berganholi, também sobreviveu, 53 anos. No meio da matéria, inclusive, tem a foto dele aí, viu, Joseph? Ele até gravou um áudio, gente. Ele, inclusive, nos primeiros dias ali, não sabia até se ele conseguiria sobreviver, porque o estado dele era gravíssimo. Fez até uma ocorrente para que pudesse doar sangue em nome do Emerson. Ele é popularmente conhecido como Merson, e ontem até áudio ele gravou agradecendo inclusive as orações, as manifestações de carinho, e daqui a pouco nós vamos falar sobre isso aqui no Repórter da 100. Vamos trazer também a movimentação no mundo policial, as abordagens e operações que são realizadas todos os dias. Temos droga, tem droga aí apreendida, né? Pulão do tático móvel, produto entorpecente sendo retirado de circulação. Daqui a pouco o sargento Victor vai trazer os detalhes a respeito dessa ocorrência. Vamos falar também sobre prisão de indivíduos. Os donos do alheio foram lá roubar na cidade de Padre Paraíso, no estabelecimento comercial. A polícia não deixou por menos, foi atrás. Já já o tenente Victor vai atualizar as informações. Tem também o senhor aqui de Teoflotone, que que morreu após uma queda de bicicletas, né? Já já vamos atualizar os detalhes. Hoje a gente vai mostrar o salvamento do cãozinho que caiu naquela grande cratera lá na rua Imorés, no Alto do Tabajaras. Foi necessária uma operação do Corpo de Bombeiros para descer de rapel e tudo mais para salvar o cãozinho, né? E ontem, acidente grave no anel rodoviário. Para quem sempre vai a Belo Horizonte, passar por esse trecho é muito arriscado, é um tormento. É uma outra viagem praticamente. Ontem, cerca de 14 veículos estiveram envolvidos no engavetamento. Muitos veículos ficaram completamente destruídos. É um perigo danado, principalmente aquela descida ali do bairro Betânia. Tem que pedir muita proteção divina e ficar atento, porque não é a primeira ocorrência desse tipo. Simplesmente o caminhão perdeu o freio e saiu passando por cima de todo mundo. Várias situações dessa natureza já foram registradas ao longo dos anos. Como resolver isso? Não sei, né? As autoridades que têm que buscar um caminho para preservar as vidas, porque gente já morreu. Se recordam daquele médico aqui de Teoflotone que morreu com a família inteira? Pois é, foi nesse trecho aí, justamente numa situação semelhante. Caminhão que desceu sem freio e saiu batendo em todo mundo. E esse caso que aconteceu ontem, início da noite aqui em Teoflotone, hein, gente? Ô, Davi Joseph, eu quero o início dessa matéria com áudio. Uma mulher entrou em surto psicótico. Obrigado, Davi Joseph, sempre atento aqui às nossas solicitações. Uma mulher entrou em surto psicótico e saiu na adega de um supermercado no Centro Flotone, quebrando tudo, jogando as garrafas de vários tipos de bebidas para tudo quanto é lado. É realmente uma cena impressionante. Triste ao mesmo tempo, que a gente não sabe o que está passando na vida dessa mulher. E olha só que situação inusitada. Vocês vão ouvir daqui a pouco entrevista exclusiva que nós fizemos com o Sargento Sidônio Sena, que inclusive é espectador assíduo aqui do Repórter da SEM. Todos os dias bate cartão carinhosamente acompanhando. Sargento Sena, competente Sargento Sidônio Sena. Ele explicou para a gente o seguinte, que a informação preliminar que é extraoficial... de que trata-se de uma médica. Isso mesmo, vocês vão ouvir o sargento falando, né? Não sabemos de fato qual que é a situação emocional dela, mas visivelmente estava transtornada, não tinha motivos para promover essa quebradeira. Olha só essa imagem agora, como que ficou ali o chão desse supermercado. E ali ela já sendo atendida pelo SAMU, muitas vezes, dependendo da situação, nem se recorda do que tinha acabado de fazer. E um perigo danado, porque por várias vezes ela se virou para os funcionários que estavam ali tentando contê-la e ameaçou jogar as garrafas neles. É? Por várias, olha lá, pessoal correndo lá. Pessoal correndo para quem está acompanhando. Você que está ouvindo a rádio pode acessar as nossas plataformas aí, porque temos imagens exclusivas também, mostrando toda a movimentação, inclusive o momento em que ela foi rendida. Os funcionários, né, mostraram ali muita esperteza, muita astúcia, aproveitaram o melhor momento para que pudesse rendê-la ali e evitar que até algo fatal acontecesse, porque se ela joga uma garrafa dessa em direção à pessoa, dependendo de onde vai pegar, é morte, meu amigo, não tem conversa, é morte. Daqui a pouquinho o Sargento Sena vai explicar o que aconteceu e ele diz, fez contato com... familiares dessa mulher, parece que ela mora sozinha em Teoflotone, 40 anos de idade, teria tido um surto psicótico, quebrou muita coisa na adega desse supermercado no Centro Teoflotone e seria, ele fez questão de deixar isso bem claro, que tratava-se ali naquele momento de uma informação extraoficial, seria uma médica. Essas imagens já circularam desde ontem à noite pelas redes sociais e mostraram a quebradeira nesse supermercado. Eu imagino, meu amigo Davi Joseph, o prejuízo, viu? Não foi pouco, não. Solta só o início para a gente acompanhar, só o início dessa matéria, por gentileza. E olha o áudio, olha só, o pessoal que estava filmando lá. Garrafa para tudo quanto é lado, daqui a pouco tem a matéria completa aqui no Repórter da 100. Você que está ouvindo vai ver imagens exclusivas se acessar a nossa rede social. 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Estas e outras informações no Repórter da 100, as primeiras e principais notícias do seu dia aqui pela Rede Imigrantes. Sou Elvis Passos, prazer estar em sua companhia. Uma quarta-feira repleta de coisas boas na sua vida. Vai comentando, daqui a pouco eu vou ler o seu recado. Você que está comigo aqui pelas redes sociais, você que está em casa, no carro, no trabalho, que Deus te abençoe poderosamente. O seu dia será extraordinário e repleto de muita paz e saúde, tá bom? Esperança sempre. E falando em esperança, vamos falar sobre os sobreviventes daquele acidente trágico de avião, essa aeronave de Teoflotone, essa aeronave que saiu de Teoflotone em direção a Belo Horizonte, pousou e depois, ao decolar novamente, acabou batendo violentamente em um prédio. Inexplicavelmente, milagrosamente, duas pessoas saíram feridas, né? Três, mas o Léo acabou falecendo, infelizmente, outros dois, incluindo o filho do Léo Berganholi e um funcionário, sobreviveram. E, milagrosamente, uma semana depois, eles estão lúcidos. O Arthur, então, né, com afeição muito boa, apesar das fraturas na perna, mas o Merson, que estava em estado mais grave, até já gravou áudio. Vamos conferir mais detalhes na reportagem a seguir.
3: Uma semana depois do grave acidente aéreo em Belo Horizonte, notícias sobre os sobreviventes trazem um cenário de esperança e recuperação. Entre os ocupantes que escaparam com vida da tragédia estão o jovem Arthur Berganholi e Emerson, de 53 anos. Arthur, filho do empresário Leonardo Berganholi, chegou a impressionar equipes de resgate médicos logo após a queda da aeronave. Imagens registradas no dia do acidente mostraram o jovem sentado na escada do prédio atingido, consciente mesmo após o forte impacto do avião contra a estrutura. Ele sofreu fraturas na perna e passou por procedimentos médicos, mas a evolução clínica tem sido considerada positiva e impressionante. Uma foto divulgada nas redes sociais pelo médico Luiz Lorentz chamou a atenção e acabou repercutindo em diversos sites de notícias. Na imagem, Arthur aparece consciente, fazendo gesto de aceno e demonstrando sinais claros de recuperação apenas dias após o trágico acidente. A cena emocionou familiares, amigos e internautas, sendo vista por muitos como um verdadeiro milagre diante da violência da tragédia. Outro sobrevivente, o Emerson, de 53 anos, funcionário do empresário Léo Berganholi, também segue em recuperação. Um dos casos mais delicados entre os resgatados. Ele chegou a ser internado em estado gravíssimo, mas apresentou melhora importante nos últimos dias e recuperou a consciência, trazendo alívio à família e às equipes médicas. Nas redes sociais circula um áudio gravado pelo próprio Emerson, agradecendo as manifestações de carinho.
4: Ô, turma, tem uma notícia boa pra vocês aqui. Pera aí que quem vai falar é o nosso amigo Merson.
5: Fala, turma. Muito obrigado pelas orações. Tô bem melhor mesmo. E o Bruno sempre passa aqui para me visitar. Agradeço aí por isso. E deixo meu abraço com ele para lhe entregar. Tudo de bom para vocês. Fiquem com Deus.
3: O acidente provocou forte comoção em Minas Gerais e em especialmente Teoflotone, cidade ligada à parte das vítimas e sobreviventes. Enquanto as investigações sobre as causas da queda continuam, a recuperação dos sobreviventes passou a representar um sinal de esperança em meio à dor deixada pela tragédia. Da redação para a Rede Imigrantes, repórter Elvis Passos.
2: 6:47, boa recuperação, todo o nosso otimismo e a nossa oração pela recuperação completa do Arthur Berganholi e do Merson, assim popularmente conhecido aqui em Teoflotone. A gente já vê, né, esse melhoramento, graças a Deus. Bom, conforme eu disse na abertura do Repórter da 100 aqui da Rede Imigrantes, nós estamos por telefone com o presidente da Câmara Municipal, o vereador Gleno Alves, porque hoje a cidade vai ficar bastante movimentada, amanhã também Teoflotone vai receber esse fenômeno da política, que é o deputado Nicolas Ferreira. Ele deve pousar aqui no final da manhã, onde já sai para cumprimento na agenda. A gente conseguiu falar com o vereador Gleno Alves, presidente da Câmara de Teoflotone, que gentilmente atende aqui o jornalismo da Rede Imigrantes para justamente trazer informações com relação a essa agenda. Presidente, bom dia. O que está previsto para hoje aí? E, assim, o senhor está com moral, né? Porque a gente imagina a agenda do Nicolas e ele atender um pedido desse aí não deve ser fácil, principalmente nesse período.
6: Bom dia, Elvis, bom dia a todos os ouvintes do Repórter da 100. Rapaz, o tempinho mudou e mudou também a voz da gente, né?
2: Verdade.
6: Mas hoje nós vamos ter a alegria de receber aqui na nossa cidade o deputado deputado Nicolas Ferreira, que é esse cara que realmente tem transformado o Brasil através da sua influência política, mas também através dos projetos importantes que tem apoiado em todo o estado de Minas Gerais, em Teoflotone, toda a nossa região não é diferente. Somente aqui em Teoflotone nós tivemos um aporte de recursos na ordem de quase 3 milhões de reais. Recursos que estão sendo garantidos para que a APAE possa garantir 3 refeições gratuitas para todos os seus acolhidos e acompanhantes de mais de 700 cidades da nossa região. Projetos como cobertura de quadra e reforma de quadra, quadra do bairro Pindorama, que nós estaremos inaugurando hoje, mas também a quadra da Taquara e também do bairro Castro Pires, e nós não vamos ficar somente nessas. Nós estamos falando de ampliação de creche, nós estamos falando de projetos sociais ligados ao internato rural, que é uma instituição importante e que tem histórico aqui no nosso município. Nós estamos falando de ampliação de creche, o Instituto Cantinho da Solidariedade, no bairro Pindorama, e também recursos destinados à saúde por meio do Hospital Filadélfia. Então a agenda vai ser muito movimentada. O Nicolas é alguém que gosta de vir conferir se esse recurso está sendo bem aplicado. E hoje também nós estaremos, nossa primeira agenda é no 19º Batalhão de Polícia Militar, onde nós estaremos fazendo uma rápida cerimônia de entrega de viaturas que o Nicolas indicou para a 15ª Região de Polícia Militar. Então, nós temos essa agenda, às 14h nós estaremos no Hospital Filadélfia, às 15h30 nós estaremos recebendo vários beneficiários de emendas parlamentares, não só de Teoflotone, mas de toda a nossa região, lá na CDL, às 15h30. Às 17h30 nós estaremos inaugurando a nova quadra do bairro Pindorama, recurso que o Nicolas indicou.
2: Diz que o senhor vai jogar bola lá, presidente? O senhor vai jogar
6: eu vou lá virar meme, né?
2: Pois é, mas o senhor jogou bola quando era criança lá nessa quadra do Pindorama.
6: Joguei muita bola lá, ela não tinha nem alambrado na época. Aquela quadra, ela foi construída pelo ex-prefeito Getúlio Neiva. Aquelas pessoas que não sabem, né? Eu nasci e cresci no bairro Pindorama, fui alfabetizado na creche da Tia Graça. Então hoje, como homem público, como político, tá podendo proporcionar essas melhorias pro bairro Pindorama, é de fato valorizar a nossa história e entender que se lá atrás nós não tínhamos tanta estrutura, hoje nós temos condição de fazer essas articulações junto ao Nicolas para poder fazer essa melhoria não só no bairro Pindorama, mas em tantos bairros do nosso município. Então a agenda é corrida. Hoje, 19h30, também nós estaremos entregando o título de cidadão honorário para ele. Amanhã nós estaremos, né, fazendo uma visita lá na creche da Tia Graça e também lançando a segunda fase do programa de alimentação gratuita na APAE de Teoflotone. O Nicolas já indicou 1.200.000 para a APAE de Teoflotone, meu amigo Elvis.
2: Olha, presidente, queria agradecer a gentileza, né? O presidente está com a garganta um pouco inflamada, mas mesmo assim, quando nós solicitamos, ele gentilmente, agora cedinho, antes das 7h da manhã, fez questão de trazer essas informações para Teoflotone. E a gente deseja boa sorte na sua caminhada com o Nicolas aí. E que bom que está não só visitando, mas trazendo recursos, né, presidente? Porque a gente fala, ó, vem político visitar, mas se vem visitar e não traz notícia boa, não tem nem justificativa a visita pela nossa cidade.
6: É, nós não queremos ninguém aqui de mão vazia, né?
2: Verdade.
6: Nós temos muitos problemas aos quais nós precisamos de apoio, nós estamos precisando de mãos estendidas. E todo mundo que estende as mãos para ajudar a nossa cidade é bem-vindo no nosso município e vai ser sempre muito bem tratado, e essa é uma característica nossa, né? Nós somos muito calorosos nas recepções que nós fazemos. É, todo mundo tem que vir, então, faltando, tem que passar pela carne de sol, tem que ir no Pinguins, tem que ir no mercado municipal, tem que sair levando também tudo aquilo que nós temos de melhor, e tem que tomar maticola, né? Então, o Nicolas é um grande apreciador da maticola aqui de Teoflotone. Então, meu amigo, nós estamos aí. O Nicolas já indicou quase 8 milhões de reais para as cidades aqui da região. E a nosso pedido, aqui já para concluir com você, para não tomar muito seu tempo.
2: Tranquilo.
6: A nosso pedido, ano passado, ele indicou recursos para várias cidades aqui do nosso município, várias cidades aqui da nossa região do Mucuri. Quero citar para você rapidamente. Nós conseguimos apoiar a prefeita Viviane com 200 mil reais do Fundo Municipal de Saúde, recursos para a saúde. Prefeito Serginho de Poté, 100 mil reais. Prefeito Marcelo de Ouro Verde, Minas, para a gente fazer a ampliação do Lar dos Idosos na cidade de Ouro Verde. Escola Agrícola Terra Mãe, na cidade de Novo Oriente de Minas, recebendo R$100 mil para apoiar os projetos importantes também. A cidade de Capelinha, nós indicamos R$100 mil para apoiar a FAMAR, que é uma instituição, uma fazenda agrícola de recuperação de dependentes químicos e alcoólicos. Na cidade de Medina, prefeito Lucas, também nós conseguimos apoiar com R$100 mil. Araçuaí, nós já conseguimos indicar quase 1.200.000, inclusive, Elvis, você vai saber muito bem disso, no mês de janeiro a Almenara foi atingida por uma forte chuva, né? Nós vimos uma situação muito complicada lá. E nós identificamos que muitas famílias foram atingidas e perderam, inclusive, os seus mobiliários. Eu liguei para o Nicolas e falei com ele, cara, a gente tem que ajudar. Ele indicou R$200 mil para a Defesa Civil Municipal comprar novos mobiliários para as famílias que foram atingidas lá na cidade de Almenara. Então, Itaubim tem recurso, Felisburgo tem recurso, Jordânia tem recurso, enfim, várias cidades, Trator na cidade de Machacalis, Águas Formosas, enfim, muito recurso que a gente conseguiu destinar através do mandato do Nicolas aqui para as cidades da nossa região, apoiar os prefeitos, apoiar os nossos cidadãos, a nossa população regional.
2: Presidente, bom dia para o senhor, obrigado pela sua participação aqui na Rede Imigrantes.
6: Obrigado, Elvis. Obrigado aí aos ouvintes do Repórter da 100. Bom dia, Teoflotone. Bom dia, Vale do Mucuri.
2: Pois é, está ao vivo aqui conosco o presidente Gleno Alves. Daqui a pouco a cidade começa a ficar bastante movimentada. Segunda-feira que vem tem a presença do governador, onde a capital do estado será transferida provisoriamente para Teoflotone. E aquilo que eu digo, né? Se está vindo, meu amigo, e está trazendo recurso, está trazendo notícia boa, igual, por exemplo, agora, no final da manhã, já tem viatura sendo entregue para a Polícia Militar, para garantir a segurança da nossa população. Tá bom demais, né? Recurso para as creches, para as instituições que realizam trabalhos sociais, isso é muito importante. Olha, daqui a pouco vamos trazer detalhes da mulher que surtou dentro de um supermercado. Pode ir colocando as imagens aí para quem está acompanhando. Bom dia para você que está ouvindo a rádio. Pode acessar nossas redes sociais aí. Abraço para esse povão que já está conosco pela internet. Segundo informações da Polícia Militar, seria uma médica. Teria entrado em surto psicótico e promovido uma quebradeira, um prejuízo ainda incalculável. Parece que pegou as bebidas mais caras lá, né? E saiu jogando para tudo quanto é lado, funcionários e clientes assustados. E os funcionários tiveram que esperar o melhor momento, porque também foram ameaçados. A princípio, ela não sabia do que estava fazendo. E, de repente, o pulão foi certeiro. Os funcionários conseguiram dominá-la até a chegada da polícia, do SAMU, foi medicada. Parece que essa mulher reside sozinha em Teoflotone, está passando por algum problema. A gente também não sabe, né, o que, que se passa na mente dessa pessoa, quais são as dificuldades enfrentadas. E realmente, se não fosse uma intervenção rápida por parte dos funcionários, não teria, né? Teria ter sido pior, poderia ter sido pior. Mostra o áudio do começo ali pra gente, Davi Joseph. 6h56, a informação em primeira mão aqui no Repórter da 100. Vamos lá, só o primeiro momento. Barulho pra tudo quanto é lado de vidro sendo quebrado. Daqui a pouco tem a reportagem completa. Joseph, vamos trazer nossa primeira série de recadinhos? Vamos trazer nossa primeira série de recadinhos e também já já vou começar a ler os recados dos queridos e queridas que estão conosco aqui pelas redes sociais. Vamos lá na tela. 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Muito bem, bom dia para você que se liga na gente, você que está ouvindo a Rádio Imigrantes, você que está conosco pelas redes sociais. Deixa eu cumprimentar aqui o povão do canal do YouTube. Alô, Kleber Filho, Maria Angélica, bom dia, Roberto Rocha, José Negreiro, Luiz Carlos Lender, Ulisses Guimarães, Marcílio Mototax, Sidney Sena, Sargento Sidônio Sena. Mandar um abraço aqui também para a nossa amiga Andréia Souza, Valdívia Souza, Ângelo Márcio, está lá em Geni Papinho, Dimas Taxista, Luciene Coelho, tem aqui também a Elizabeth Xavier, nosso amigo Nilton Oliveira, Anirton Antônio Esteves, um abraço. Está cumprimentando a esposa Marisa, Marcelo Sino. Tem aqui o Senildo Pinheiro, Dona Neide Santos, Amélia Nogueira, Ricardo Fernandes, Hermes Nego Dio e pessoal da Capina, Serviços Urbanos, bom dia. Andine Santiago, Maria Rita Duran, Geraldo dos Anjos. Está lá em Borbônia, no Paraná. Ó, o homem está viajado, né? Tem aqui a Admilson Timóteo, Fernando Diniz. Obrigado, Maria Gilza Soares também acompanhando. Daqui a pouco eu cumprimento o povão do Facebook, do Instagram. Bom dia da rádio. Gente, ontem à noite, em um supermercado no centro de Teoflotone, o bicho pegou. Literalmente. Muitas imagens e informações circulando nas redes sociais, mas o jornalismo da Rede Imigrantes, ele prefere ir na fonte. E por isso nós temos uma entrevista exclusiva com o sargento Sidônio Sena, que atendeu a ocorrência. E temos também imagens exclusivas mostrando a ação dessa mulher, 40 anos de idade. A princípio, teria sofrido ali um surto psicótico, chegou na adega desse supermercado, fica às margens da Avenida Luiz Boalho, e saiu quebrando garrafa de bebida para tudo quanto é lado. Inclusive, nas imagens, isso aí fica bem nítido, ela por várias vezes se vira para os colaboradores do supermercado e ameaça jogar as garrafas. Pessoa quando está em surto é um perigo danado. Mas houve a necessidade, a gente tira aqui o chapéu para os colaboradores, de uma intervenção antes da chegada da polícia, porque senão a situação poderia ter sido pior. Senão, poderia inclusive ter sido fatal, porque se pega uma garrafa daquela ali e joga em direção a uma pessoa, com certeza seria uma consequência talvez até irreversível. Então, a princípio, o que a polícia tinha de informação até aquele momento, de forma extraoficial, é que tratava-se ali de uma médica. Vocês vão ouvir aí palavras do sargento Sidônio Sena, que carinhosamente atendeu a equipe da Rede Imigrantes. Vamos trazer as informações a respeito deste fato. Prejuízo incalculável, viu? Incalculável, rapaz. Eu imagino aí a contabilidade está sendo feita ainda, fora o transtorno e o trabalho para limpar tudo aquilo ali. E se não fosse a intervenção da equipe lá do supermercado, poderia ter sido pior. É no rastro da notícia. A Rede Imigrantes chegando na frente, na tela.

0: uma cena impressionante que ocorreu dentro de um hipermercado no centro de Teoflotone. Uma verdadeira quebradeira, uma mulher aparentemente em surto psicótico e perigo, inclusive, para as pessoas que estavam ali nas proximidades. Ela, sem mais nem menos, começou a quebrar vários vidros de bebidas na adega desse estabelecimento. Nós estamos por telefone com o sargento Sidônio Sena, da Polícia Militar, que gentilmente atendeu a equipe de jornalismo da Rede Imigrantes e que atendeu também essa ocorrência e que vai trazer os detalhes. Sargento Sena, boa noite, obrigado pela disponibilidade. O que foi que aconteceu? Quando vocês chegaram no local, qual foi o cenário?
1: Boa noite, Elvis. Sempre à disposição. A gente foi acionado a comparecer no supermercado Coelho Diniz da Luiz Borale, onde, segundo informações, o SAMU precisava de um apoio de uma paciente em surto psicótico. O cenário estava catastrófico, porque essa senhora adentrou no estabelecimento, visivelmente normal. Posteriormente, ela se dirigiu à adega do estabelecimento e começou a quebrar as garrafas de bebidas diversas. Aí foi uma quebradeira danada, o pessoal ficou intimidado, alguns clientes, pacientes que ali estavam, ficaram temerosos com aquela situação. A segurança chegou e conseguiu, com apoio de clientes, fazer a contenção dessa senhora, levou ela para uma sala reservada, onde foi acionado o SAMU. Aí o SAMU esteve no local, conduziu essa senhora à UPA, onde ela ficou internada. Essa senhora, ela é daqui da cidade, porém ela mora aqui da cidade, porém ela não possui parentes aqui. Os parentes dela são de Governador Valadares. Nós conseguimos contato com a genitora dela, a senhora nos reportou que essa moça, ela passa por alguns problemas de natureza psiquiátrica e os familiares querem deslocar para cá para fazer o acompanhamento dela.
0: Ô sargento, o senhor chegou a conversar com ela, ela explicou por que teria tido essa atitude, alguma coisa dessa natureza, ou quando o senhor chegou ela já estava medicada e consequentemente não deu para fazer nenhum tipo de oitiva?
1: Nós conseguimos entrevistá-la parcialmente. Inclusive, ao encaminhá-la à UPA, a assistente social daquele estabelecimento nos auxiliou nessa entrevista. Mas não foi uma entrevista muito profunda, porque às vezes ela não falava coisa com coisa, ou algumas informações ela omitia. Ela era bem pontual em algumas coisas que ela falava e outras coisas que ela não falava. Aí nosso objetivo, nosso foco foi direcionar para os familiares dela, no intuito de buscar maiores informações, mas alguém até nos ventilou que essa senhora é médica, já atuou aqui em Teoflotone, mas essa informação ainda não foi confirmada. Trata-se de informação oficiosa. Essa informação já está afastada das suas atividades.
0: A gente ia justamente questionar isso, se tinha alguma informação no sentido de qual que seria a profissão dessa mulher. O senhor traz uma notícia extraoficial que poderia ser uma médica. Mas aqui em Teoflotone, nenhum amigo, nenhum vizinho, ela falou, inclusive, onde reside aqui na nossa cidade?
1: Ela diz que reside na área central ali. Até nós consultamos nosso sistema. Tem algumas ocorrências dela de outras datas e conseguimos localizar o endereço dela, só que não temos convicção se esse é o endereço atual dela ou se ela mudou para outro endereço, porque algo que tudo indica, parece que ela vivia de aluguel, não se tratava de residência própria, então, já que ela é oriunda de outra cidade. Aí, atentamos lá o que ela nos narrou, nas poucas coisas que ela nos narraram, e aquilo que a gente presenciou, e vale lembrar que é um circuito de vídeo monitoramento do supermercado, capturou toda a ação dela. Pode-se verificar que ela entra pacientemente, calmamente dentro do estabelecimento, como se fosse uma cliente qualquer. Do nada, ela surta e passa a fazer quebradeira. Passa a fazer e ela ficou por um período razoavelmente longo fazendo essas quebradeiras. Parlamentamos com o gerente do estabelecimento, ele ficou de fazer os cálculos para, em data oportuna, ele ter um diagnóstico dos valores, do tamanho do prejuízo. Que essa senhora, se ela não for interditada, ela responderá aí pelo crime de dano e também na esfera civil, pela extensão dos danos que ela causou, o prejuízo que ela causou ao estabelecimento.
0: Sargento, o senhor que teve lá, o senhor viu, foi um prejuízo muito grande, né? Aparentemente, pelo que a gente percebe pelas imagens aqui, foram muitos vidros, né? Muitos cascos ali de bebidas diversas que foram quebrados. E isso, assim, nesse momento talvez seja incalculável, né? Até os levantamentos serem concluídos.
1: Por enquanto, não se tem em valores. Mas basta uma análise preliminar para saber que os valores serão bem significativos, já que são vinhos, garrafa de uísque, ela até danificou uma parte da estrutura da adega. Certamente é um valor substancial, mas isso será calculado pela empresa e o boletim de ocorrência será disponibilizado para a empresa, que poderá acionar essa senhora ou seus eventuais curadores, né, se ela for interditada, para custeio e reparo desses danos, dessas avarias e desse prejuízo.
0: Ô, Sargento Sena, outra situação que a gente detectou, principalmente nas imagens, é que algumas pessoas, de alguma forma ali, tentando minimizar a situação, neutralizar a atitude, elas também correram riscos, né? Porque em vários momentos, essa mulher, ela aponta as garrafas em direção às pessoas, talvez fazendo alguma ameaça, alguma menção, mas se também não fosse essa intervenção por parte dos funcionários, o prejuízo poderia ser maior, porque em vários momentos, essa mulher, ela aponta as garrafas em direção às pessoas, talvez fazendo alguma ameaça, alguma menção, mas se também não fosse essa intervenção

0: inclusive nas imagens, e também tivemos notícia quando chegamos no local, que um dos frequentadores do supermercado até sofreu uma lesão forte no pé. Porém, quando nós chegamos no local, esse cidadão já não estava mais. O pessoal do supermercado disse que providenciou lá um curativo para ele, né? Aí ele não foi qualificado na ocorrência porque ele não estava mais no local. Mas realmente, se não tem a intervenção, o dano seria infinitamente maior.
1: Ô, Sargento Senna, o supermercado comunicou se, de alguma forma, os funcionários já viram essa mulher em outra situação aí nesse estabelecimento, ou se ela já teve esse tipo de comportamento nesse local específico?
0: Não tivemos essa notícia, não. Provavelmente, ela não causou outro dano dessa natureza, em outras épocas, pelo menos aqui no Teotônio. Mesmo porque fizemos algumas consultas no nosso sistema, não achamos ocorrência dessa natureza sendo ela como autora. Aí, basicamente é isso. E da maneira que ela entrou, tudo indica que se tratava de uma pessoa normal.
1: Então, ali a gente entende que foi um surto psicótico, então, sargento.
0: Tudo indica que foi um surto. Tudo indica que foi um surto psicótico mesmo. Aí ela foi enviada pro SAMU, né? Pelo SAMU até a UPA, onde ela está sob cuidados médicos, né? E os parentes dela vão deslocar de Teotônio para poder fazer esse acompanhamento.
1: Tem aí mais ou menos a idade ou a precisão da idade dessa moça, ou sargento Senna?
0: Ela é 40 anos, aproximadamente, 40 anos de idade aí pelo nosso sistema.
1: Tá certo. Sargento Senna, eu queria agradecer a gentileza que o senhor teve de conversar aqui com o jornalismo da Rede Imigrantes para trazer os esclarecimentos acerca dessa ocorrência registrada agora há pouco em um hipermercado aqui no centro de Teotônio.
0: Feita a posição.
1: Tá certo. Conversei com o sargento Senna, tá aí, a gente vai continuar acompanhando, a princípio, informações preliminares que poderia ser uma médica, mas não é uma informação confirmada. Da redação para a Rede Imigrantes, repórter Elvis Passos.
2: Olha, apesar da quebradeira, apesar da violência empregada, de todo aquele momento tenso, ninguém ficou ferido. Essa é a parte mais importante, sem dúvidas, né? Mas poderia ter acontecido pior. E só não aconteceu, acredito veementemente nisso, devido à intervenção corajosa dos colaboradores do hipermercado. Inclusive, tem até uma moça que está entre os colaboradores, que ela foi bastante corajosa. Ela, em alguns momentos, ela até toma a frente. Ela fica ali frente a frente, olha lá, nesse momento lá, tá vendo? Ela está com uma touquinha, está com um uniforme verde. Ela tenta parlamentar, tenta conversar, tenta dialogar, faz gestos, faz aquele gesto de calma, de para, vamos conversar. Olha só, ela se aproxima bastante, antes mesmo dos demais colaboradores, né? Essa moça foi muito corajosa. Ela está com uniforme ali, talvez, não sei, né, da padaria, alguma coisa assim, porque está com a touca. Olha, ela chega bem perto. E aí, suponho, até clientes, porque tem um senhor ali que está de bermuda, está de chinelo, né? Vai para cima junto com os demais colaboradores para tentar contê-la, porque poderia ter sido uma situação pior. E graças a Deus não foi, né? Parece que alguém depois passou lá e teria tido um pequeno corte, como disse ali o sargento Sidônio Senna, devido aos vidros quebrados no chão, mas também nem esperou, foi embora para casa. Mas assim, muito prejuízo, muito perigo, porque a gente não sabe qual que é o grau do surto que está passando essa pessoa ali. Poderia estar jogando em direção a outras pessoas. Ela chegou a fazer menção disso. Tem a imagem, né? São imagens exclusivas ali. Ela praticamente mostra, ó, não vem não, senão jogo em vocês. Mas não jogou em ninguém. E a gente fica muito triste com isso, né? Porque não sabe de fato o que essa pessoa está passando, quais são os problemas pessoais dessa pessoa, né? E aí uma citação da Polícia Militar, que possivelmente trata-se de uma médica que se encontra afastada das suas funções. Ela morando em Teoflotone sozinha, parece que é oriunda da cidade de Governador Valadares, e é tudo muito triste, né? Ninguém quer passar por isso, ninguém quer ver outra pessoa passando por uma situação como essa, né? Que Deus possa acolher essas pessoas que enfrentam tantas dificuldades emocionais. Ô, gente, nós vivemos tempos difíceis. Às vezes você encontra uma pessoa sorrindo, conversando normalmente, mas só Deus que sabe as lutas que essas pessoas estão enfrentando, os dilemas e problemas que essas pessoas carregam nas costas. É tudo muito difícil.

0: Você não sabe realmente o que que passa na cabeça da pessoa, qual que é a dificuldade que aquela pessoa... Outro dia nós mostramos aqui o cidadão atolado em dívidas e que acabou ateando fogo na própria casa, lá no bairro Cidade Nova, devido às dificuldades que tem enfrentado. Então, assim, essa saúde emocional, ela tem sido prejudicada com tempos tão obscuros, com tantas dificuldades que nós enfrentamos. Todos nós temos os nossos problemas particulares, temos as nossas dificuldades. A vida, ao contrário do que muitos tentam mostrar, principalmente nas redes sociais, não é um mar de rosas. Mas eu acredito que a gente tem que, primeiro, acreditar em Deus, ter fé nesse ser supremo, entregar a Ele o comando das nossas vidas, conversar com as pessoas, buscar ajuda, porque não adianta você tentar enfrentar, encarar tudo sozinho. Você tem que ter uma certa força, mas tem que acreditar, tem que saber que você precisa de apoio. Nem sempre sozinhos nós vamos conseguir vencer as batalhas. Então, assim, é tudo muito difícil. Você imagine aí, talvez uma mãe solteira que ganha um salário mínimo para pagar, não estou falando o caso dessa mulher, estou falando assim, das dificuldades, para que vocês tenham ideia das dificuldades que as pessoas enfrentam hoje. Uma mãe solteira que ganha um salário mínimo para pagar um aluguel da Enxoflotone hoje. Você imagine aí a dificuldade que essa pessoa passa. Talvez essa pessoa trabalhe ali só para comer e comer mal e pagar o aluguel. Então, assim, como que fica o emocional de uma pessoa como essa sem poder proporcionar talvez o básico para a família, para os filhos? Então, Deus sabe o que que o povo tem passado com tantas dificuldades, com uma carga tributária covarde para cima de uma população tão sofrida, tão trabalhadora, né? E a gente fica muito, muito preocupado com isso, porque cada vez mais casos de surto psicótico estão acontecendo e colocando não só a vida de quem está passando por aquele problema emocional em risco, como a vida de outras pessoas, como esse caso que aconteceu. Vamos trazer aqui a segunda série de recadinhos. Meu amigo Davi Joseph, deixa eu cumprimentar meu amigo Saulo Farone, meu amigo Juliano, grande Chico, liderança fortíssima lá do bairro Bela Vista. Segunda série de recadinhos. 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Tá certo, deixa eu cumprimentar a mãe do meu amigo Juliano, grande Chico, a dona Juliana. Ô, dona Juliana, bom dia para a senhora, obrigado pelo carinho. O Chico falou que todos os dias a senhora carinhosamente acompanha aqui a nossa transmissão. Peço que a senhora continue nos ouvindo, nos assistindo, é muito importante a sua audiência. Que Deus te abençoe poderosamente. Vamos falar dessa droga apreendida lá no bairro São Diogo. Sargento Victor do Tático Móvel traz detalhes. O pulão foi certeiro, meu amigo. É produto entorpecente sendo retirado de circulação no rastro da notícia. Tá, o jornalismo da Rede Imigrantes.
1: Nessa data, nós recebemos uma solicitação de apoio de uma guarnição que, mais precisamente, na rua Vila José Carlos, aeroportos, numa tentativa de uma abordagem a três indivíduos, eles conseguiram realizar a abordagem a um indivíduo, mas dois indivíduos conseguiram evadir. Sendo que um desses indivíduos que evadiram do local estava de posse de uma arma de fogo tipo revólver. Diante da situação, nós deslocamos até o local juntamente com o CPU para prestar apoio a essa guarnição. Ao chegarmos ao local, esse indivíduo já estava abordado. E durante buscas no local, nós recebemos informações de moradores que não quiseram se identificar que naquele local um indivíduo frequentemente estava portando arma de fogo, aterrorizando o local. Ao chegarmos próximo a uma residência, nós percebemos um forte odor proveniente da substância conhecida como maconha. Diante dessa situação, nós realizamos busca pelo local e o sargento Nunes, durante essa busca, encontrou dentro de uma pochete uma certa quantidade de drogas, sendo maconha, cocaína, dinheiro e celulares. Isso é prova que a droga está em todo lugar e que o Tático Móvel, juntamente com todas as guarnições, estão realizando operações em qualquer local da cidade. Não possui passagem. O indivíduo que evadiu portando uma arma de fogo já é conhecido no meio policial, inclusive com passagens para o tráfico de drogas. Essa participação é de suma importância, tendo em vista que essa ocorrência ela teve êxito, foi graças à denúncia de moradores sobre uma residência, né, que possivelmente esse indivíduo que foi identificado que estava portando arma de fogo frequentava esse local. E durante essas buscas nós conseguimos encontrar documentos que comprovam que aquele local ali é de propriedade desse autor. A viatura da área central, a do CPU e a do Tático Móvel, 36283, o prefixo.
0: 7 horas e 20 minutos, a informação não para. Bom dia para você, quarta-feira repleta de coisas boas. Muito obrigado pelo carinho da sua audiência. Sou Elvis Passos, de segunda a sexta, 6h30 da manhã. Eu tenho um compromisso com você, tá? Trazendo aqui as primeiras notícias do seu dia. Daqui a pouco, na volta do intervalo, nós vamos falar sobre um grave acidente que aconteceu no anel rodoviário, chegada de Belo Horizonte. Muita gente que sai daqui passa em frente a esse local. Cerca de 14 veículos foram atingidos por um caminhão sem freio, gente. Não é o primeiro acidente dessa natureza, nessas circunstâncias que acontece nesse local. Inclusive, lembra daquela família do médico, Teoflotone, que morreu o povo todo lá? Pois é, foi nesse trecho aí. Situação também semelhante, caminhão sem freio que saiu batendo em todo mundo. Essa chegada de Belo Horizonte aí, essa região do Betânia é perigosa. Várias vezes ao longo dos anos, acidentes como este aconteceram e muitas pessoas morreram. Parece que é outra viagem. Para quem segue daqui para Belo Horizonte, essa chegada de Belo Horizonte é praticamente outra viagem. Tem um percurso, um trecho que você vai até essa chegada e depois essa chegada em diante que realmente é um perigo. Volto já, 7h21, não saia daí.
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7: Muito bem, já estamos de volta. Cumprimentar meu amigo Paulo, motorista da van da tia Fernanda, está acompanhando sempre a programação aqui todos os dias pela manhã. Ô Paulo, aquele abraço, querido. Obrigado pelo carinho da sua audiência, viu? Continue sempre ligado aqui na nossa programação. 7h28, 7h28. Boa quarta-feira para você. Obrigado. Você que está ouvindo a rádio, você que está conosco através das redes sociais. Aqui no Facebook tem a Zânia Macedo, lá em Ataleia, Aparecida das Graças. Luiz Carlos Lenda, obrigado, viu, gente? Pessoal todo que está sempre interagindo conosco todos os dias aqui. Quarta-feira repleta de coisas boas na vida de vocês, tá bom? Ô Davi José, vamos falar desse acidente lá no anel rodoviário? Olha, gente, esse local é muito perigoso. Ao longo dos anos, muitas pessoas morreram e é impressionante que é quase o mesmo tipo de acidente registrado quando essas fatalidades acontecem. É caminhão descendo sem freio, passando por cima de carro pequeno e aí aquele capeteiro danado, né? Então, assim, nós tivemos aquele caso que, inclusive, envolveu uma família Schioflottone, um mestre Schioflottone, que estava lá nessa região, e aí passou um caminhão sem freio, passou praticamente por cima do veículo e acabou morrendo todo mundo. Uma tristeza, uma fatalidade sem precedentes. E ontem, 14 veículos estiveram envolvidos naquela região ali do Betânia, que é a chegada de Belo Horizonte. Vamos acompanhar detalhes na reportagem a seguir.
8: O acidente aconteceu por volta de 2h40 da tarde. De novo, foi na descida do anel rodoviário no bairro Betânia. A carreta perdeu o controle e atingiu 14 veículos. Uma câmera de um caminhão registrou o momento em que a carreta desce o anel rodoviário desgovernada. Este é o carro que foi mais atingido pela carreta desgovernada. O motorista, de acordo com a Polícia Militar, foi retirado de dentro do veículo. Tá quase irreconhecível, não dá para saber qual é a marca, mas aqui dá para ver que era o banco da frente, um airbag foi acionado, as janelas quebradas completamente, tem marcas ali de sangue. De acordo com a PM, ele foi socorrido consciente, falando e sem fraturas, segundo o policial que conversou com a nossa equipe. Esta caminhonete foi atingida. O motorista e a noiva não quiseram ser identificados, mas ele contou como aconteceu.
9: Estava trafegando pela faixa da esquerda e ouvimos um barulho, eu e minha noiva. Acreditamos que fosse um pneu de uma carreta que estava ao lado estourando. Já me mantive com mais atenção e, de maneira bem repentina, o carro foi virado, né? Então, e fomos arrastados por 100 metros, virados.
8: A carreta só parou depois de provocar um engavetamento.
10: A gente recebeu, né, esse chamado desse engavetamento, que envolveu aí mais de 10 veículos. A gente estava fazendo a contabilização ainda junto com a Polícia Militar, entre 13 e 14 veículos envolvidos. Felizmente, né, apesar de visualmente um acidente muito grave, nós não tivemos vítimas graves aqui no local. Prestamos atendimento a elas aqui. Apenas duas necessitaram ser conduzidas para a unidade hospitalar. Elas também não estavam em estado grave.
8: O anel rodoviário é uma das principais vias de Belo Horizonte e lidera as estatísticas de acidentes e mortes na capital. O trecho onde aconteceu o acidente desta terça-feira fica a poucos quilômetros da área de escape, inaugurada em 2022, justamente para evitar acidentes como este. No ano passado, foram 672 acidentes com vítimas. Este ano, o anel já registrou 145 acidentes em que pessoas ficaram feridas ou morreram. Além dos veículos de passeio e da caminhonete, quatro carretas foram atingidas. O trânsito foi interditado e a situação só não ficou pior porque no trecho do acidente tem uma pista marginal. A motorista de um dos últimos carros atingidos pela carreta também não quis gravar entrevista, mas estava aliviada.
11: Eu tô muito grata e muito feliz por Deus ter me dado esse livramento. Graças a Deus, meu carro, perda total, não tem como salvar, mas a minha vida vale muito mais.
12: Neste momento está completamente interditado o trânsito no anel rodoviário sentido Vitória, por conta de um acidente sem vítimas fatais envolvendo 13 veículos, 8 carros de passeio, uma caminhonete e 4 carretas. Ainda não se sabe a dinâmica dessa grande batida que não deixou nenhum morto, mas que fez 2 feridos que já foram encaminhados para o hospital. O motorista de aplicativo Neilo Silvério estava no local e viu o momento dessa colisão e vai contar com exclusividade o que foi que ele viu. Boa tarde, Neylon.
13: Boa tarde, Alice. Boa tarde a todos também. Eu estava descendo o anel rodoviário, vindo da BR-040. Quando eu presenciei esse veículo no quilômetro 544, ali no trevo do Olhos d'Água, ele estava saindo muita fumaça nas rodas aí e andando transitando pela faixa da esquerda do anel rodoviário. Após a passagem da área de escape lá, ele jogou para a faixa da direita e veio em alta velocidade até chegar aqui na descida do bairro Betânia, quando o trânsito aqui já estava congestionado no local devido a obras que está tendo logo à frente, ele acabou atingindo esses veículos aí.
12: E você e a sua moto, onde vocês estavam? Porque você está mancando, ou seja, parte de algum veículo bateu na sua moto, colidiu com a sua moto.
13: Isso foi um veículo largo que ele rodou na pista e ele acabou atingindo a lateral da minha moto e a moto caiu em cima da minha perna. Mas graças a Deus não é nada grave aqui, é só mesmo a dor aqui, intensa aqui, mas daqui a pouco passa, se Deus quiser.
12: Neylon, muito obrigada pela sua participação. Vai lá para você reaver sua moto. Nesse instante, temos SAMU, Corpo de Bombeiros, temos também a polícia. A perícia chega em instantes para tentar compreender qual foi a real dinâmica desse acidente. E aqui está aparecendo um cenário de guerra, viu? Quem passa por aqui é destroça, é pedaços de veículos para todos os lados. E neste momento estou aqui, na minha frente está o Tenente Marco do Corpo de Bombeiros. Já vou pedir ao vivo para ele fazer uma participação aqui. Tenente, conta pra gente o que se sabe até agora, qual foi o trabalho e responsabilidade do Corpo de Bombeiros aqui?
14: Bom, a gente teve a informação, né, desse acidente aí que envolveu vários veículos. A gente tem aí, ainda finalizando a contabilização, mas a gente já tem pelo menos mais de 14 veículos aí envolvidos no veículo, no acidente. O motorista da carreta passou pela área de escape e logo em seguida sentiu que estava perdendo o freio, tentou bombear ar ali para o freio dele, não conseguiu, que veio ocasionar isso daí. Por sorte, né, felizmente a gente não teve vítimas graves aqui no local, a gente teve duas conduções apenas. Uma com dor torácica, uma outra encaminhada para o João 23. E o Corpo de Bombeiros atua na prevenção, né? Nos vazamentos aqui de combustível no local, também no controle e estabilização dos veículos para evitar novos acidentes.
12: A gente já sabe sobre liberação de via ou ainda essa pergunta é muito precoce?
14: A gente ainda está fazendo a contabilização aqui no local. Estava em contato ali com o capitão da Polícia Militar, ele estava falando já sobre a questão da liberação. A gente tem a questão de um poste aqui no local, precisa também de um apoio da concessionária de energia para depois efetuar a liberação, né? Também como forma de prevenção dos acidentes, da fluidez aí para o trânsito.
12: Daqui mais ou menos quantas horas? Tem uma estimativa, Tenente Marco?
14: Não tem como precisar essa estimativa de liberação.
7: Muito bem, que tristeza tudo isso, muito prejuízo, mas graças a Deus ninguém morreu, essa é a parte mais importante. Davi Joseph, vamos ver nossa terceira série de recadinhos, por gentileza, coloca na tela aí, por favor. 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Muito bem, vamos com a doutora Érica Ribeiro Sena, o Davi Joseph. Ela vai trazer detalhes de um caso que aconteceu, caso aterrorizante, aconteceu no ano passado, lá em Novo Oriente, Minas, próximo à minha terra natal, Topázio, né? Aproveitar e cumprimentar aqui minha amiga Hilda Rodrigues, abraço, obrigado, Rosa Maria, lá em Itaipé. A doutora Érica vai falar sobre a condenação de um indivíduo que manteve em cárcere privado a companheira, né? Tentou contra a vida dessa companheira. A reportagem é de Roberto Gomes.
15: 57 anos de prisão por manter a esposa e os filhos em cárcere privado. Não só isso, também os espancava. A doutora Érica Ribeiro, que é delegada de homicídios aqui da cidade de Teófilo Otoni e que também é responsável pela cidade de Novo Oriente de Minas, dá detalhes de como foi todo o trabalho de investigação, bem como a condenação desse cidadão a 57 anos de prisão.
16: Esse caso ele veio à tona aqui na delegacia no mês de abril ou maio de 2024 quando a filha, né, a filha mais velha desse autor, ela compareceu pessoalmente aqui na delegacia para registrar um boletim de ocorrência que a princípio era uma violência doméstica vivida pela mãe e quando ela começou a narrar os fatos, que a gente verificou que não se tratava apenas do crime de violência doméstica. Então, vários outros crimes vinculados, crimes muito graves. A violência doméstica foi apenas o ponto de partida para a investigação. Então, ela passou a narrar situações de agressão física, psicológica. A partir daí, começou a narrar que esse agressor, o pai, não permitia que a mãe saísse de casa. Era muito limitada essa liberdade dele. Dela, até para levar filhos na escola ou para alguma consulta. E eles viviam na zona rural, ela com crianças, então era bem. É uma situação muito complicada para ela tentar sair daquele ambiente de violência. Então, nisso, ela começou a contar esse fato, aí a partir daí narrou que essa mãe sofreu 3 abortos que foram praticados pelo pai. Através de ingestão de medicação abortiva. Então, durante essas gravidezes, ela teve abortos e esses fetos, quando nasceu, eram enterrados no quintal da casa. E a gente até assustou porque um desses bebês, vamos dizer assim, na época, ele já estava com 8 meses, já era uma criança, né? Um bebezinho. E ela abortou esse filho. Ele nasceu com vida. Na verdade, viveu algumas horas, se amamentou e depois ele veio a falecer. Então, isso chocou a gente muito. E aí, dentro desse contexto, ela informou abusos sexuais contra algumas das filhas, contra a mãe dessa vítima, que já é falecida. E aí, nós, diante de tantas informações que nunca portaram dessa forma aqui na delegacia, nós começamos essas investigações, começamos a ouvir a família e principalmente essa mãe, né? Essa mãe, há de se ressaltar que ela só veio à delegacia depois que a mãe estava em segurança com os filhos. Eles conseguiram fugir através de um remédio que eles deram para o pai dormir, porque foi a única forma que eles viram de sair daquele local. Então, a mãe, quando já estava em um local seguro, ela veio na delegacia. Então, a partir daí, foram investigações, diligências de campo e todas as provas, né, foram colocadas bem nos autos. E esse mês, semana retrasada, ele foi a júri popular.
17: 57 anos, é isso, doutora, que ele pegou?
16: Foi um júri bem demorado, um júri que começou 9 horas da manhã e terminou às 2:30 da manhã do dia seguinte. O Ministério Público atuante no caso, os jurados, né, entenderam pela condenação e pela dosimetria do juiz, pelo que ela nos informou, sim, 57 anos.
17: Doutora, ao longo desses 20 anos, muitas barbaridades, obviamente, e como é que essa moça, né, a filha do casal, teve a coragem, como é que ela se encorajou para colocar fim nessa história macabra?
16: Na verdade, pelo que ela fala, a vontade era fazer isso bem antes, né? Até para diminuir um pouco esse sofrimento. Porém, ela era nova, né? E então, quando ela conseguiu ter uma idade um pouco mais avançada, estava trabalhando, ela conseguiu juntar forças com os irmãos e com a própria mãe e tirar a mãe daquela situação. Porque por mais que os filhos eram violentados, abusados, o objetivo principal da família era tirar a mãe daquela situação, né, de vulnerabilidade, risco de violência física, psicológica, possivelmente sexual. Então, aí, a partir do momento que ela veio aqui, essa família ficou em local seguro, onde permanece até hoje, e nós conseguimos a prisão. A partir de um mandado, nós pedimos a prisão, cumprimos diligência na residência, na zona rural, onde que eles moraram durante a maior parte do tempo. E ali mesmo, onde eram enterrados esses bebês, esses fetos, nós ainda encontramos vestígios, né, umas roupinhas que sugere ser da criança de 8 meses.
17: Doutora, são quantos filhos dessa família ao todo?
16: Ela teve 10 filhos, 7 com vida e 3 abortos.
17: enfim, aquela família típica da zona rural, de muitos filhos, todos nascidos na roça?
16: Não, teve alguns filhos que nasceram no hospital, porém, o que era narrado é que esses filhos que nasciam na roça, com parteira, não tinham nenhuma assistência, ela não tinha nenhuma assistência após ter essas crianças, mesmo os que nasciam no hospital, ele não disponibilizava, né, um tratamento adequado, tanto para a mãe quanto para os filhos. Então, o medo dele, o ciúme doentio, né, vamos dizer assim, dele, tanto para ela quanto com os filhos, né, e aí causaram essa situação de longos anos e ela sem poder sair sozinha, se viu naquela situação e viver daquela maneira.
17: Para finalizarmos, doutora, para pegá-lo foi muito complexo?
16: Na verdade, foi tudo muito rápido. Então, a partir do momento que a família reportou o fato para a gente, que ele acordou desse remédio que ele tinha tomado para dormir, que ele se viu nessa situação que todo mundo tinha ido embora e deixado ele sozinho na casa. Então, foi o tempo adequado para a gente tomar as medidas, informar o judiciário e o Ministério Público a gravidade desse fato. Então, não houve tempo dele ter praticado nenhuma fuga.
17: O imóvel era deles, da família? A senhora tem informação nesse sentido?
16: O imóvel da zona rural é da família do pai dele. E posteriormente, agora, antes da prisão dele, eles mudaram, né, para a cidade de Novo Oriente, para um imóvel que foi deixado de herança para a mulher, para a mãe. E mesmo assim, mesmo na cidade, os vizinhos narravam que não viam ela, era uma mulher que só ficava em casa, ninguém ouvia nem a voz dessa mulher, o que nos faz comprovar a veracidade das informações de todos os filhos.
17: Um caso terrível, né, doutora? Triste, que dá um filme muito triste.
16: É uma história, né, que a gente, em pleno século XXI, a gente acha que não acontece, né? E a gente procurou de todas as formas explicação para viver assim tantos anos, só que a explicação é justamente essa questão da violência psicológica, do medo, né, o temor referencial que acaba em uma situação achando que o homem, inclusive, está certo, né? Então, isso juridicamente, isso é explicado. Então, muitos anos vivendo naquela situação, sem uma condição financeira adequada. Então, somente quando os filhos crescem, que tornam-se um pouco mais independente e que vê a situação dessa mãe, é que o caso vem à tona.
7: Tá certo. Olha, são 7h45, a gente vai para o último apoio cultural e daqui a pouco a gente retorna trazendo as últimas informações do repórter da Senda essa quarta-feira. Não saia daí, tô aqui te esperando.
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7: Meu amigo Davi Joseph, vamos trazer aqui a matéria do visita do ministro, né? A gente está devendo esse conteúdo aqui. O ministro Padilha, ministro da Saúde, esteve em Teófilo Otoni trazendo recursos e anunciando investimentos. Veja detalhes.
8: Em sua visita a Teófilo Otoni na quinta-feira, 30 de abril, o ministro da Saúde, Alexandre Padilha, inaugurou o Centro de Nefrologia, ambulatório de atenção especializada em doenças renais crônicas.
9: Abrimos um novo ambulatório de nefrologia lá no Hospital Filadélfia. Já é um hospital que bateu recorde em volume de cirurgias, pelo agora tem especialistas, porque por esse programa criado pelo presidente Lula, a gente cria uma tabela nova de repasse de recursos, enterrando a antiga tabela SUS. Então, isso tem estimulado os hospitais estaduais, municipais, santas casas, hospitais filantrópicos, até hospitais particulares, a fazer mais cirurgias, exames, consultas pelo SUS. Nós batemos o recorde em 2025, foram 14 milhões e 900 mil cirurgias. Isso é 42% a mais que foi feito em 2022.
8: Em solenidade realizada no pátio do Hospital Bom Samaritano, o ministro Padilha entregou diversos equipamentos e veículos, incluindo micro-ônibus, 12 ambulâncias para o SAMU, unidades móveis odontológicas e uma van para o transporte de pacientes. O objetivo é fortalecer a rede de saúde local e regional.
9: Estamos aqui entregando uma série de novos equipamentos, são 16 micro-ônibus do Agora Tem Especialista Caminho da Saúde para a região. Os micro-ônibus vão ficar aqui nos municípios para que eles possam transportar os pacientes que precisam de um transporte para hemodiálise, radioterapia, os procedimentos que são feitos. Nós estamos também entregando odontomóveis, que elas vão servir para fazer o atendimento de saúde bucal na área rural, nas igrejas, nas escolas. Cada odontomóvel dessa tem raio-x dentro, todos os equipamentos para fazer canal, obturação, o atendimento que é necessário para a saúde bucal. E estamos entregando também aqui novas ambulâncias do SAMU para a região. São 16, 12. São 12 novas ambulâncias do SAMU aqui para a região, garantindo esse atendimento para reforçar ainda mais o SAMU na região.
10: Quanto a novos investimentos, a gente sabe que já é um avanço tudo isso está chegando, mas a cidade, a região de Torfotone, ela carece de muito apoio, né? Temos o hospital regional agora, que é o hospital estadual, mas que vai precisar também do apoio do governo federal para funcionar. Qual é a ideia do senhor, do governo federal, no futuro aqui da região com mais investimentos?
9: Investir cada vez mais. O Agora Tem Especialistas já criou a possibilidade de a gente financiar cada vez mais, colocar mais recursos, desde que os hospitais reduzam as filas de cirurgias. O nosso foco é reduzir o tempo que as pessoas estão esperando nessas filas do SUS para uma cirurgia, para um exame, consulta especializada. O foco do presidente Lula é reduzir o tempo que as pessoas ficam esperando para esses exames, para cirurgias, para o atendimento. Então, tudo que esses hospitais puderem ampliar, nós vamos financiar. O governo federal, o Ministério da Saúde vai colocar recursos pelo Agora Tem Especialista.
8: O ministro destacou o trabalho do assessor Daniel Sucupira no fortalecimento das políticas públicas de saúde em nossa região.
9: O Daniel é meu assessor direto no Ministério da Saúde e assume um papel estratégico, conhecer muito o território, a região. Tem todo um programa do Vale do Rio Doce, de investimentos que estão sendo feitos. O Daniel acompanha porque foi da Associação dos Municípios, então conhece também outras regiões do estado de Minas Gerais, muito conhecido. Tem essa experiência de ter sido um bom prefeito, então da execução, de fazer as coisas acontecerem. Tem ajudado muito o nosso Ministério da Saúde e ajudado muito o Brasil. Ajudado muito o SUS, fortalecendo cada vez mais o SUS na região e em todo o estado de Minas Gerais.
8: Daniel Sucupira também destacou as ações do governo federal em prol de nossa região.
11: Para nós é uma alegria muito grande receber os diversos prefeitos que aqui vieram para receber das mãos do ministro da Saúde, aqui em nossa cidade de Teoflotone, esses investimentos. O ministro Padilha não chegou aqui para simplesmente fazer uma visita à nossa cidade. Claro que as visitas são importantes, mas o ministro vem fazer entregas. Como vocês viram aqui, diversos municípios foram contemplados com as entregas das ambulâncias do SAMU. A renovação de frota é uma estratégia importante do Ministério da Saúde que está acontecendo aqui. Vocês perceberam também os novos ônibus que chegaram, totalmente adaptados para transportar pessoas com mobilidade reduzida. Além disso, os odontomóveis, que são esses instrumentos que permitem com que a população tenha um atendimento de saúde bucal. E aí, eu fico muito satisfeito, Robertinho e todos vocês da imprensa, porque eu me recordo quando nós criamos o odontomóvel aqui em Teoflotone. Na verdade, foi uma gambiarra, entre aspas, que nós fizemos, adaptamos uma van num programa que nós criamos chamado Dentista na Feira. É claro, não existia ainda essa política pública do governo federal. Quando ela passa a existir, traz esse alento, tendo em vista que a estrutura não é fixa, é uma estrutura móvel que pode percorrer por todas as regiões.
8: Guilherme de Castro, superintendente do Hospital Bom Samaritano, destacou o prestígio de receber um ministro de saúde nas instalações do hospital.
10: É um momento histórico para o Hospital Bom Samaritano, receber o ministro da Saúde após 18 anos de ausência no município de Anfilotônio aqui no Hospital Bom Samaritano, trazendo entregas para a região, trazendo o fortalecimento da saúde pública, sobretudo no hospital que é filantrópico e único hospital 100% SUS no Vale do Mucuri, aqui em Anfilotônio, o Hospital Bom Samaritano, um hospital que é referência no programa Agora Tem Especialista, um hospital que tem no seu DNA e a força motor do seu trabalho o atendimento público às pessoas, sobretudo às pessoas que mais precisam. Isso é um motivo de muito orgulho e um compromisso que renova a nossa responsabilidade no atendimento público às pessoas. O Hospital Bom Samaritano, ele reforça a sua participação na comunidade, o seu compromisso no atendimento público gratuito e de qualidade e o seu papel de transformação também na sociedade.
7: Última leva de recadinhos, Davi Joseph, já quase no final aqui do Repórter da 100. Vamos lá. 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Muito bem, Davi Joseph, o pessoal está pronto lá? Acho que é eu hoje lá, né? Meu amigo Rony Martins está lá sério, João Teixeira com essa figura impoluta. Bom dia para vossas excelências.
12: Bom dia, gostei dessa figura impoluta.
7: Depois eu vou falar o significado.
12: Traduz aí, embaixo aí no português do Brasil.
7: Aí embaixo eu vou falar com vocês.
12: Não, a gente quer saber agora, né, João? Queremos saber agora. Senão você não entra dentro do nosso estúdio aqui. Aqui quem manda somos nós.
7: Não, mas já tá chegando na hora de ir embora já, pô.
12: Nada disso.
7: Tá chegando na hora de ir embora então, já. Tá tudo tranquilo aí?
12: Então vamos fazer o seguinte: desça, por gentileza. Deixa o David por aí tomando conta. Nós estamos aqui te aguardando. Olha, vou te avisando logo, Marina falou assim, é de santo de casa, então não precisa de café hoje, não.
13: Ele vai na cozinha e pega.
12: Vai lá na cozinha e pega se ele quiser.
7: Tá certo. Olha, um abraço para todo mundo que esteve comigo aqui no Repórter da 100. Convido vocês a continuar sintonizado no Resenha. Hoje tive a honra de agradecer aqui o João, o Rony, me convidaram pra gente bater um papo lá na Rádio Imigrantes a partir das 8, viu, gente? Aquele abraço aqui no Repórter da 100. Eu tô de volta amanhã, 6h30 da manhã. Continue ligado, tô descendo.
12: Beleza.
14: Valeu.
12: Atenção. Opa.
14: Este é um...
12: Fechar? Agora sim. A partir de agora conosco, tá? São 8 horas em ponto, hoje 13 de maio. Muito bom dia, querido ouvinte. Seja bem-vindo. Estamos juntos aqui nessa manhã de quarta-feira, já meio de semana. A partir de agora conosco, estamos começando mais um Resenha. E hoje, você já ouviu, né? O nosso convidado é prata da casa, é gente da casa. A gente vai ter o prazer de receber aqui nosso colega da 100.9, João Teixeira, Elvis Passos.
13: Exatamente, o Elvis já está descendo para aquele bate-papo gostoso com a gente, para falar sobre a vida particular dele, falar também sobre a vida profissional, né?
12: Uhum.
13: Elvis, que é um
12: referência
13: no jornalismo aqui na nossa região. Você falou que hoje é dia 13, realmente. Sim. Hoje são 13 de maio, isso significa que...
12: Que?
13: Literalmente 30 dias da estreia do Brasil.
12: Beleza,
13: na Copa do Mundo.
12: E aí?
13: E aí fica a expectativa, né?
12: Diga-nos alguma coisa sobre a seleção.
13: O que que eu vou dizer? A única coisa que eu posso te dizer é que a convocação vai sair dia 18.
12: Né? Aqui há 5 dias, então.
13: Isso.
12: Precisa aguardar, cara.
13: Aguardar mesmo.
12: Aquela empolgação de ontem, já debatemos aqui. A gente até falou que ia dar sequência às nossas enquetes sobre futebol, né? Aí eu andei pensando lá em casa, pensei e falei, não, vamos fazer o seguinte, a gente vai... intercalar, um dia da semana a gente vai falar sobre futebol, no outro dia a gente vai falar, sabe o quê? As nossas queridas festas populares, porque também já estamos entrando no mês de junho,
13: mas aí,
12: cara,
13: a gente poderia deixar também, mas enfim, concordo com você.
12: A gente fala um dia de um, dia de outro, igual por exemplo aqui, hoje, por exemplo, qual a sua festa popular favorita? Carnaval ou festa junina? É? E aí, são duas festas maravilhosas, né? Então o nosso ouvinte querido a partir de agora já pode bater o dedão aí no WhatsApp da 100.9, que é o 988484759, e responder pra gente através de mensagem de texto ou mensagem de áudio. Enquanto você já começa a mandar mensagem aqui pra gente, a gente vai ao break rapidinho. A gente tem que estender o tapete vermelho aqui para os nossos anunciantes, é isso? Tapete vermelho para os nossos anunciantes e na sequência, aí sim, a gente começa o resenha com ele, o nosso prata da casa aqui, né? Marina falou que santo de casa não faz milagre, nem trouxe o café pra ele, tá com moral, cara? Pois é, vai ter que tomar na cozinha. Na sequência a gente volta com Elvis aqui na 100.9. 100.9!
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1: Beleza, é isso. Estamos juntos a partir de agora aqui no Sonzão Legal, da rádio que só toca música boa, na rádio dos melhores ouvintes. Mais um resenha nesta manhã de quarta-feira, dia 13 de maio. João Teixeira, muito bom dia.
2: Bom dia, Rony Martins. Bom dia, cara amigo ouvinte sintonizado na 100.9. Só lembrando, não custa nada lembrar, né? Todos os dias a gente fala aqui que você pode nos ouvir através do Deezer. Só digitar lá no Deezer, Rádio Imigrantes, que você vai nos ouvir ao vivo. 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Ao contrário do que algumas pessoas falam, que é a única emissora que está na Alexa, não. A Rádio Imigrantes também está na Alexa, viu? Só se tiver Alexa aí, você pode falar. É, tem gente que publica na rede social, e é a única emissora.
1: É?
2: Eu falo do Bucuri, na Alexa.
1: Falei, sério?
2: Tá equivocado essa pessoa que tá te divulgando isso aí, velho.
1: Isso.
2: É porque não chegou pra Alexa e falou assim, ó, toca a Rádio Imigrantes pra mim aí. Ela vai tocar. É, outro lugar que você pode nos ouvir também é através do site imigrantesfm.com.br. Lá vai ter um link que vai estar te direcionando para nos ouvir. E é claro, através do nosso aplicativo e através do aplicativo Rádios Net ou Rony Martins.
1: Beleza, e a partir de agora é com o ouvinte querido da 100.9 interagindo conosco, participando da nossa enquete através do WhatsApp 988484759, tá? Fique à vontade. Qual a sua festa popular favorita, né? Até porque já semana, mês que vem já é, comemora-se, né? Tem Santo Antônio, São Pedro.
2: Final de maio já começa, João, né? Comemorar, já começa a entrar na temporada junina.
1: Pois é, cara. E a festa, e é tudo de bom, cara. As noitadas ficam deliciosas, aquele friozinho gostoso, nada melhor do que você degustar aquele quitãozinho com aquela pipoquinha, aquela batata assada na fogueira. Será que ainda rola isso aí, né, João?
2: Ah, alguns lugares rola.
1: É, nas roças aí, enfim, cara, é muito bom isso. Mas também tem o carnaval, né? O carnaval, é, a cidade para, né? O país para, né? Pra degustar essa festa maravilhosa. Então, qual a sua festa popular favorita? Carnaval ou festa junina, tá? Mensagens de texto ou mensagens de áudio. Fiquem à vontade. Será um prazer tocar aqui a sua mensagem, né, o seu áudio, ou ler a sua mensagem aqui, tá bom? Fiquem à vontade. Vamos lá, então. Nosso convidado aí, cara.
2: É, nosso convidado é um cara polivalente, aquele jogador que joga nas quatro, né? No mundo do futebol falando. Se coloca ele de zagueiro, ele joga. Se coloca ele de goleiro, ele joga. Se colocar de lateral, ele joga. Se colocar de atacante... Não é o caso desse aqui, ele não faz o gol, não. Mas no jornalismo ele faz tudo isso e muito mais. Referência no jornalismo do Vale do Mucuri, nosso companheiro de trabalho, Elvis Passos. Uma salva de palmas pra ele, Rony Martins.
1: Mais alto! Tem que ter, mais alto!
2: Valeu, Elvis. Obrigado, bom dia. Obrigado pela presença no resenha.
3: Bom dia, meus amigos.
2: O bom é que nós estamos segurando seus ouvintes.
3: Hein? Rapaz, pois é, o pessoal estava conosco ali. Bom dia para quem está aí ouvindo a rádio. Parabenizar vocês pelo sucesso aí. Bacana demais quando a gente termina e sai, eu com o Davi Joseph, a gente sai sintonizado no resenha. E tenha certeza, né, o pessoal recebeu com muita felicidade essa nova ideia. E a gente está aqui, né, à disposição para bater um papo.
1: Vai ter cachê extra essa participação aqui? Exigiu lá do Lancão, velho?
3: Ó, participa. Esses dias eu falei com o Rômulo que talvez eu seja um dos poucos funcionários que nunca bateu na porta lá e pediu aumento. Tô falando sério, não é brincadeira. Oh, nunca. Yeah, oh, nunca.
1: Ó, Pinóquio.
3: Não, Pinóquio. Eu faço questão e sinto orgulho de falar isso. Eu perguntei pra Rômulo, alguma vez nesses 19 anos de casa eu bati aqui e pedi aumento? Nunca pedi aumento. Muito satisfeito.
2: Eu, né, também não.
3: Que, com o que eu ganho, né? Graças a Deus. Você acha, aí pergunta, ah, mas você acha que poderia ganhar mais? Acho, talvez todo mundo, quem não quer ganhar mais,
2: na,
3: né,
2: verdade, ninguém está satisfeito com o que
3: é verdade. Mas eu cheguei lá e falei, ó, oh, quero ganhar mais, porque eu faço isso e aquilo. Ah, tá tranquilo, tá bom. Em tudo dá graças a Deus, né?
1: É, exatamente. Beleza. Então bora começar já aí. O tempo é curto.
3: Quem não quer ganhar mais, né?
2: Na verdade, ninguém tá satisfeito com o que
3: é verdade. Mas eu cheguei lá e falei, ó, quero ganhar mais, porque eu faço isso e aquilo. Tá tranquilo, tá bom. Em tudo dá graças a Deus, né?

0: virou e falou assim: João, tragédia. Quando der tragédia, o trem vira. Enquanto o Elvis fala aí, eu vou só atualizar o número
1: desse trem. Mostrar aqui para você o universo, né? Porque a gente acha que é pouco, mas tá aqui, ó. Aqui nos últimos 30 dias, nosso Instagram, 6,600 mil pessoas, 6.600.000 pessoas visualizaram nossas notícias nos últimos 30 dias. Você já imaginou um universo de 6 milhões de pessoas? É muita gente, cara.
2: É verdade.
1: É muita gente.
2: Bem-vindo à rede social.
0: Aqui, hoje, não tem nenhuma semana que o fato aconteceu. Hoje, exatamente quarta-feira, 104 mil visualizações.
1: É.
0: Do negócio do Poço da Abelha lá do...
2: Lá do São Cristóvão, lá
0: não, Vila não Alves, tem uma semana ainda. Até completar uma semana que vai ser sexta-feira, vai dobrar esse número.
1: É, e aí veio uma coisa muito importante, né? Que é um mecanismo recente assim, de um ano pra cá, que foram a permissão dos collabs, que ajuda nessa propagação, né? É, o Rômulo, inclusive, no começo ele não sabia disso, ele um dia até falou, não está permitido. Aí eu fui explicar para ele, não, quanto mais páginas compartilharem aquilo ali, melhor o nosso alcance, porque eu compartilho com a página do Rony, então o público do Rony vai ver, o público do João vai ver, isso
0: o
1: aí todo mundo cresce.
0: O público do Elvis vai ver o Rony, vai começar a seguir o Rony.
1: Aí todo mundo cresce, vamos chegar mais longe, então assim, quanto mais collabs a gente promove, maior será o alcance da publicação. Isso é muito importante.
2: Camarada, a gente precisa finalizar porque você tem compromissos.
1: A gente sabe disso,
2: já estava ali no telefone, já com os contatos ali com o pessoal. É, e a gente precisaria era dois programas aqui.
1: Não me perguntaram da aviação, não, né, cara?
2: Calma. Eu tô falando aqui que a gente vai liberar você, mas não quer dizer que já é agora, nesse exato momento.
1: Não, beleza.
2: Calma, a gente tranquilo. Sabe que você... é um homem com N compromissos, a gente precisa liberar você, mas a gente precisa acelerar também, sobre isso aí, cara, né? Mas não dá pra gente fugir, né? Assim, não dá pra fugir, né? Do Elvis de hoje, do Elvis lá atrás, né? Molequinho, nascendo
0: do Elvis do táxi para o Elvis do avião.
2: Né? Justamente, João Teixeira matou uma charada. O Elvis lá de trás, o Topázio, começando tudo, taxista, e hoje, piba. Aviação, cara. Conta pra eles aí também esse outro lado teu aí.
1: Que... Rapaz, caramba. 2015, eu passando por uma fase muito difícil da vida, né? Emocionalmente muito abalado por questões pessoais. Eu comecei a ir no aeroporto pra poder tomar um ar, né? Sim. Um local bacana, ponto turístico. E aí um amigo meu, Pedro Migo, começou a me ver com frequência lá no finalzinho da tarde. Falou, cara, chega pra cá, vem pra dentro do aeroporto, vem aqui conhecer a aviação. Só que, detalhe, eu sempre tive muito medo da aviação. Muito medo mesmo. Uhum. E confesso, ainda tenho. Mas, paradoxo, né? Hoje sou apaixonado, minha profissão. Então aí, naquele ano, curiosamente, começou um curso de piloto. Eu, besta do jeito que eu sou, fui lá tentar fazer esse curso de piloto. Comecei a fazer o curso, né? Cheguei na metade do curso, peguei aulas práticas, voei bastante, né? Como passageiro, como pessoa que estava ali, chamava, vamos voar. Só que por razões óbvias financeiras, eu não concluí o curso de piloto. Foi lá que o professor, naquela época, sabendo que eu tinha essa grande, passei a ter essa grande admiração para aviação, falou, começa a fazer curso para você trabalhar com aviação. Aviação não é só o piloto, precisa de alguém para tomar conta das aeronaves, para balizar aeronaves, para organizar aeroporto. E aí eu fiz 15 cursos ao longo de 12 anos e hoje eu, com muito orgulho, além de servidor do aeroporto já há alguns anos, hoje eu sou o gestor do aeroporto de Eufratônio.
0: Você fez o curso B ou o curso A?
1: Sai fora, rapaz. Dá uma mole pra João Teixeira.
2: Tava demorando.
1: Então, assim, a aviação hoje é uma das minhas grandes paixões. Ô, Rony, todos os dias, ao acordar e ao ir dormir, eu converso com o Papai do Céu. E todos os dias é agradecimento. Eu tenho mais a agradecer do que a pedir. E duas coisas eu não abro mão de agradecer. De ter a oportunidade de trabalhar com as duas coisas que sou apaixonado, que é o jornalismo e a aviação, e de ser gratificado financeiramente. Por isso que nós temos conta para pagar, né? Tem pensão da Melissa, tem um monte de coisa. Então eu sou muito grato a Deus por essa oportunidade, porque não tem nada melhor do que você trabalhar com aquilo que você gosta. E eu tenho duas grandes paixões hoje, profissionalmente falando, que é o jornalismo, é a comunicação e a aviação. E tenho a oportunidade, de fato, de trabalhar com essas duas situações e ter colegas incríveis, né? Tanto no jornalismo quanto na aviação, porque isso faz a diferença. A gente

0: cresce sozinho, Rony. Só, eu queria falar um detalhe.
1: Por favor.
0: Uma pessoa falou assim, Elvis, hoje você tem uma identidade. A pessoa te reconhece como profissional de comunicação. Fala, aquele estilo ali é o estilo Elvis Passos. Mas como é que você construiu esse estilo? Eu já falei isso várias vezes. Quando eu cheguei aqui, tinha as cobras criadas, né? Josilei Silva, José Prado, Lula Guedes, Roberto Gomes. Uhum. O João também já fazia reportagem naquela época. E o Leandro. Uhum. Então eu peguei um pouquinho de cada um deles para poder construir a minha história. Então a minha identidade hoje é um pouquinho do Josilei, um pouquinho do João, um pouquinho do Leandro, um pouquinho do Roberto. E alguém até perguntou, você se assemelha a qual? Ao Roberto. O meu estilo hoje se assemelha ao Roberto, que foi quem eu me espelhei mais.
1: Beleza.
0: Mas o acolhimento que eu tive, que eu falei que eu tive sorte, a gente volta lá no começo da matéria, foi porque essas pessoas me acolheram. Então assim, como o pessoal já estava um pouquinho cansado também, então o cara falava assim, ô Elvis, tira um plantão pra mim aí.
1: No começo da carreira, tira um plantão pra
0: mim.
1: Né?
0: Aí, pra mim, foi extraordinário. Mas quando deu 6 meses, meu amigo, eu tava trabalhando todo final de semana, eu falei, não aguento mais não.
1: No começo, inclusive, tudo lindo, maravilhoso.
0: Tirei plantão com o João Teixeira, um pé frio danado. Logo, 3 pessoas morreram assassinadas num campo de futebol. Que lá no Bela Vista.
2: Lá no Sapucaia.
0: No Saga, Rua do Saga, no fundo ali.
2: Sapucaia.
0: Aí, assim, eram sempre plantões muito turbulentos. Então, assim, no começo foi pedreira mesmo. Uhum. Então, esse pessoal começou a gostar de mim. Eu comecei a fazer serviço pra eles, né? Porque queria aprender, queria ganhar espaço. Aí foi que eles me acolheram e eu ganhei o espaço. Porque se fosse de outra forma, meu amigo, eu não tinha continuado, porque a máfia era pesada mesmo, né, João? Misericórdia. Cara.
1: Máfia é brincadeira, viu, pessoal?
0: Máfia no bom sentido,
1: máfia,
0: né?
1: Máfia no bom sentido aqui, pessoal.
0: Nossa Senhora.
1: Você falou aí da Melissa, cara. E a paternidade, camarada?
0: Rapaz, eu tenho 2 vidas, né? A que eu tinha antes de ser pai e a que eu passei até depois de ser pai. Porque o filho transforma a sua vida.
1: Ela entende, assim, a dimensão do pai que tem, assim?
0: Não entende. Não. Mas ela começou a ter umas carteiradas por aí, viu? Começou. Vou chamar meu pai, porque meu pai é repórter.
1: Ah, é?
0: Agora que ela começou a assimilar. Sim. Outro dia ela chegou pra mim e falou assim, eu tenho um irmão mais velho, né, que a gente chama ele de Tata. Aí ela falou assim, ô papai, eu preciso te falar uma coisa. Eu falei, pois não, minha filha. Você sabia que o tio Tata é filho da vovó Neuza? A Neuza é minha mãe. Eu falei, sabia. Agora que ela começou a assimilar as
2: coisas. Qual a idade delas?
0: Vai fazer 7 anos o mês que vem, né? Então, assim, a Melissa, quando a gente tem filho, tudo que a gente faz, Rony, você sabe mais do que eu, né? Sua filha é bem mais velha. A gente faz projetando na filha. A gente vai trabalhar, a gente vai fazer isso, a gente vai brigar, a gente quer matar alguém. Já fala assim, mas como é que isso vai refletir? Como é que vai ser para minha filha? Né? Eu vou gastar isso aqui, vou comprar um carro aqui, mas peraí, mas e minha filha aqui? Será que vai faltar alguma coisa? Então, tudo que você projeta tem ela em primeiro plano.
1: É
0: algo impressionante. Então, assim, é um amor incondicional. Falam até que a mãe sente isso 2, 3 vezes mais, e a avó 4, 5 vezes mais, mas o pai sente também. Eu sou muito próximo e a Melissa foi um presente de Deus, porque eu achava até que eu não podia ser pai, né? Mas a Melissa chegou no ano que eu perdi meu pai. Que foi legal. O grande amor da minha vida. Todo mundo sabe da proximidade, da ligação que eu tive com meu pai. Então, Deus, né, falou assim, esse menino, ele erra bastante, mas ele merece um presentinho, porque ele está sofrendo demais. E, assim, depois que meu pai faleceu, eu recebi esse grande presente, essa dádiva da Melissa. Dá trabalho, mas é um trabalho gostoso.
1: É um trabalho ótimo,
0: né? É um trabalho gostoso, é um trabalho que eu sinto muito honrado de ter, né?
1: Ainda voltando sobre o aeroporto lá, que você... podemos dizer assim, né? Que
0: isso.
1: Você está lá na frente. O que, que nós, aqui de fora, não sabemos sobre gestão, sobre funcionamento daquilo ali?
0: Tem uma coisa muito curiosa,
1: gente,
0: porque eu ouvi outro dia, Rony, o aeroporto não tem movimento, para que levar a posto da polícia?
1: Para nós isso, como é que funciona? Como é que é, cara? Rotina,
0: aí quando fala assim, eu falo, olha, o aeroporto de Teoflotone tem 25 aeronaves. De Teoflotone.
1: Uhum.
0: Só por aí a pessoa já fica assustada. O quê? Tem 25 aviões? Tem. Dentre eles, 4 helicópteros. Né?
1: Legal,
0: o aeroporto de Teoflotone não fica um dia sequer sem, no mínimo, pousar e decolar entre 4 e 5 aeronaves.
2: Tem voo regular?
0: Tem, para Belo Horizonte.
2: Esses aviões são particulares, é claro.
0: Não, voo da Azul.
2: Não, da Azul?
0: Da Azul. Hoje, por exemplo, tem. Vai vir de Belo Horizonte, vai desembarcar passageiros, permanece 15 minutos no solo, embarca passageiros e situação. Ele vai cheio, todos os dias.
1: Que legal.
0: A passagem custa um pouco caro, mas vai cheio. Tem a aviação aeromédica que vem sempre aqui, o arcanjo do Corpo de Bombeiros, transportar pacientes gratuitamente através do SUS, assim como a aviação de planos de saúde, que vem buscar pessoas que têm plano de saúde. Gente, a aviação é movimentadíssima. nem todos os aviões que pousam e decolam lá passam por cima de Cheflotone. Às vezes sai por lá,
1: sim, sim.
0: que é a área rural. Uhum. Né? Então, assim, as pessoas não têm noção da importância do aeroporto de Cheflotone.
1: Não tem ideia mesmo.
0: É lá que chega a pessoa que vai investir, que quer conhecer a cidade, sim. investidor, que pode gerar emprego. É lá que chega o comerciante, que já está estabilizado, que gera emprego, que mexe com a economia. É lá que chega o político, que vai trazer o recurso para ter o Flotone, e é lá que chega o visitante que quer conhecer a cidade e que precisa ter uma boa impressão naquele primeiro momento, de encontrar um aeroporto bem cuidado, de uma equipe capacitada, para levar uma boa impressão.
2: É lá que socorre os doentes.
0: É lá que socorre os doentes em caso de urgência, principalmente à noite. O Flotone tem capacidade para receber aeronaves no período da noite, muita gente não sabe disso. Então, assim, tem um mundo, né, de aberturas e de possibilidades na aviação que as pessoas não conhecem. Quando a gente anunciou que teria lá um posto policial, alguém foi na rede de comunicação. Ah, posto policial no aeroporto? Para que o aeroporto nem tem movimento aqui, rapaz? É como se tivesse dado um tapa na minha cara. Sim, a gente sabe o tanto de serviço que nós temos lá, né?
1: Cara, que legal. Assim, esses 19 anos, quase 20 aí de estrada aí, né? Você confabulou-me aqui no off que você e o Fantoni, né? Esses dois que estão na estrada aí já.
0: Na rua. De forma ininterrupta. Hoje, você, nós somos os mais antigos.
1: Fantoni
0: em primeiro lugar, uhum. e eu em segundo. Aí ele fala assim, ah, mas o Roberto é mais antigo de jornalismo.
1: Mas ele
0: ficou 14 anos fora da rua.
1: Sim.
0: O Leandro é mais antigo de jornalismo? Sim, mas ficou 7 anos fora da rua. Aí tem outros nomes que nem na rua estão mais. Josilei, né? O Prado, Lula, o próprio Vanilson, né? Desde 2009 está na rua. Então, assim, de forma ininterrupta, na rua, eu sou o segundo repórter mais antigo de Teoflotone hoje.
1: Legal. E atrás o Fantoni, que é um craque.
0: É um monstro, né, cara?
1: Com a gente,
0: um monstro, né?
1: Figuraça.
0: Fantoni é incansável, né, bicho? Fantoni deve estar com quase uns 30 cara. Anos de rua aí. Eu já estou nos aproximando de 20, já estou me sentindo um capenga aqui, já não estou aguentando mais de dor na coluna. E Fantoni tá aí com todo vigor, né?
1: Cara, e o legado, assim, que você quer deixar para essa rapaziada aí de jornalismo aqui, local?
0: O que, que eu quero deixar, Rony? E que eu tenho, graças a Deus, ouvido, apesar, né, das nossas limitações, de eventuais erros. Eu quero deixar aquela impressão de que eu trabalhei com responsabilidade.
1: Uhum.
0: Quero deixar que as pessoas comentem falando, não, o Elvis era um jornalista muito sério. Né? Ele tem muita responsabilidade, muito íntegro. E é isso, é para isso que a gente trabalha todos os dias. Podemos cometer erros, como já cometemos vários, muitos. A possibilidade é muito grande. Mas a gente tem que correr atrás para evitar esse tipo de erro. Então, o que eu quero deixar é esse legado de falar assim, ó, aquele cara é, como meus amigos falam aqui, né, Rony, João, é o Zé Porqueira, mas... É o Zé Porqueira, mas o cara trabalha direito.
1: Mas
0: o cara tem competência.
1: Eu vou te falar com autoridade sobre isso, porque, assim, a gente conversa muito.
0: Sim,
1: e
0: claro.
1: Eu ouço muito, e assim... Todos aqui na emissora, né? E você tá aqui agora, eu vou falar então pra todo mundo ouvir mesmo.
0: Claro,
1: né?
0: Claro.
1: Todos são unânimes em falar. O cara é chato, mas é bom de serviço. E o que é o cara ser chato? É aquele cara que tem postura, que sabe entrar, sabe sair. Todo mundo lá fora respeita, os colegas, o pessoal da polícia, o do batalhão, todo mundo. Então, assim, e aí quando vai chegar para fazer uma entrevista, ele procura o melhor ângulo, né? Conversa antes ali com o entrevistado. Ele é nojento. E as pessoas entrevistadas depois ligam, você não sabe disso, mas liga e fala, ó. Pô, parabéns, o cara é bom, as perguntas foram legais, ele é bom profissional e tal, vocês estão de parabéns. Então é isso, cara. O chato que a gente quer dizer, quando a gente fala que é chato, é nesse sentido.
0: Não, eu fico
1: de
0: agradecido.
1: Ser Caxias no trabalho.
0: Fico agradecido e às vezes falta a gente ouvir isso, Rony, porque a gente trabalha e não sabe onde é que a gente está chegando, como que o serviço da gente está chegando, né? Então, assim, quando o Rômulo às vezes fala, Elvis, ó, tem uma reportagem aqui, mas fulano pediu para ser você, aquilo
1: você pode ter
0: nos traz uma honra muito grande, né?
1: Você e eu não preciso, vocês já me conhecem, sabe?
0: Claro,
1: eu não babo
0: claro.
1: Mesmo, não sou de ficar mesmo para ninguém.
0: Sabendo disso, amigo.
1: Né? Então, assim, você é um cara respeitadíssimo, tanto na empresa aqui lá fora também. Isso
2: então, para isso, só para alimentar o ego aqui do ser humano, tem um aqui que está respondendo a enquete, falando que deu um empate técnico para ele, que ele gosta dos dois. Carnaval e São João. Aí ele pediu pra perguntar se ele é chato também. Pergunta aí se ele é chato. Você não é chato não, você é um pé no saco, Thiago Neumann.
0: Ô moço, esse homem tem dia que eu quero apertar o pescoço do Thiago Negro.
1: Todo mundo quer, né?
0: E eu tenho ainda a infelicidade de ser sócio dessa tranqueira, cara. Você imagina aí.
1: Azar o teu, né?
0: Não, você imagina aí, cara. Eu sendo sócio de Thiago Negro.
1: Azar o teu.
0: Mas ele é chato no sentido de fazer a coisa funcionar, de preocupar com a estética, com a plástica, com o serviço, com a qualidade do serviço.
2: A plástica dos outros, que a dele
0: só
2: tá,
0: que ele,
2: a carcaça dele tá
0: só
2: meia,
0: que ele é chato ao extremo, Rony.
1: Mesmo.
0: Ele é chato ao extremo.
1: Rômulo na câmera que eu digo.
0: Mas o chato dele é assim, ó, tá vazando o áudio aí. É um chato pra poder fazer correções, pra gente apresentar
1: que a gente tá
0: o melhor.
1: Agora esse chato, entre aspas.
0: Mas ele é em acesso, pô. Mas ele é em acesso. Eu não chego nem nos pés dele, você tá doido. Mas é nosso amigo, é um profissional hoje da mídia, né? O maior que tem.
1: É outro cara, também que assim, ele é muito, aspas, viajado.
0: Verdade.
1: O cara tem contato com essas emissoras.
2: Ele é mente aberta, né?
1: Né? Da Bahia.
0: Não sei como ficou tão rico e eu sendo sócio, tô ficando tão
2: rico.
0: Pobre.
2: O quê? Mas tudo sou dele.
0: Osso.
1: Você vai apanhar. Você vai apanhar. Calma, João Teixeira. Baixa tua bola, João Teixeira.
0: Inclusive, já falei várias vezes que tem que ser feita uma auditoria para saber como que tá acontecendo esse enriquecimento.
2: Muda de assunto, deixando o Thiago deu ali lá.
1: Não, fala nisso, fala, aproveitar o gancho já. Já tá convidado, viu, Thiago? Pra sentar na bancada aqui.
0: Ali tem história, viu?
1: Já tá convidado,
0: verdade,
1: Thiago.
0: Ali tem história.
1: Pra sentar na bancada aqui do nosso programa, tá? E não aceitamos não como resposta.
0: Ali tem história.
2: Ali tem história, principalmente de boteco. Principalmente de boteco, é verdade, ué. Thiago é botequeiro, ué.
1: E quando ele estiver aqui, eu quero ficar só na retaguarda. Vou deixar ele e João Teixeira.
2: É botequeiro.
1: Debatendo os dois aqui.
2: Tá? Conheço ele de menino, moço.
1: Vai lá.
2: Elvis. Eu já comentei aqui em outros programas, voltando a falar sobre internet, que hoje as pessoas têm um aparelho de celular na mão, que é fácil acesso, e se acham um repórter. Aí vai ali, coloca a câmera para gravar, e começa a narrar o fato, e começa a distorcer, ou não apura, e começa a omitir opiniões. Em especial os que se intitulam influencer digital. Nunca trabalhou no emissor de rádio, nunca teve um registro profissional de jornalista, porque está apenas com o celular na mão, se intitula o repórter fulano de tal. E aí? Não falando da pessoa em especial, do CPF dela, porque a gente sabe que tem muitas pessoas do bem que fazem esse trabalho, né? A maioria delas, 99%, tem aquele 0,1% que usa o celular para maldade. Mas, enfim, às vezes a pessoa não sabe nem pronunciar direito. Nós foi, nós voltou. E está lá se intitulando um repórter. Até que ponto isso é prejudicial para a carreira?
0: Para mim,
2: e pro jornalismo
0: eu enxergo de forma positiva. Enquanto ele não tem qualidade nenhuma, competência nenhuma, a gente procura trabalhar do outro lado com competência e com responsabilidade. Então, a pessoa que é sábia, que tem o mínimo de entendimento, ela vai falar assim, não, aquele ali é bom, aquele ali trabalha de forma correta. Agora, aquele outro ali, meu
2: mas
0: Deus.
2: Mas pior que dá engajamento.
1: E temos a marca mas ainda deixa eu do falar. Outro lado, né?
2: Verdade.
1: Temos a marca do outro
2: mas
1: lado.
2: Mas pior que tem bope, cara.
0: Tem,
2: você vai lá,
0: tem,
2: você vai lá, não sei quantas tem, curtidas, não sei quantos seguidores.
0: Aí, mas aí nós precisamos levar em conta o público
1: que está
0: tem
1: ali.
0: Mais cultura,
1: verdade,
0: né? Que sabe também discernir aí essa capacidade. Então, assim, se todos os repórteres fossem ruins e eu tivesse como sobressair um pouquinho por isso, seria maravilhoso. Mas não é isso que está acontecendo. Por exemplo, os profissionais de imprensa de Choflotone, os caras são muito bons, os de imprensa,
2: sim,
0: não os que se julgam de imprensa.
2: Sim.
0: E outra coisa, viu, Rony, que isso aí tem ao longo dos anos. Todo mundo acha que a gente é inimigo, todo mundo é
2: não,
0: amigo.
2: Jamais.
0: Todos os profissionais de imprensa são amigos, todos. Até porque, se você for contar, nós não somos muitos. Numa população de 140 mil habitantes, nós não temos 20 jornalistas em Choflotone. Jornalistas que trabalham com seriedade e que têm como profissão, ainda que sejam páginas de notícias, que tem muita página bacana que realiza trabalho sério, que não é emissora, mas faz trabalho sério. Entendeu? Então não tem 20.
2: Mas,
0: então,
2: assim, mas que são pessoas que já teve vínculo com
0: claro,
2: o jornalismo.
0: Claro, absolutamente.
2: Cidade, ou no Estado.
0: Absolutamente. Mesmo, assim. Então, assim, esses outros aí, cara, eu, assim, não falo com soberba, longe de mim isso, mas pra mim não oferecem perigo. Não cabe ao público fazer a análise.
1: Separar,
0: né? Separar. Trigo, saber quem trabalha com responsabilidade, de forma correta. Agora que tem muita gente se julgando aí, o repórter, não sei o quê, isso aí. Aí eu falei, meu Deus do céu, eu coloquei esse pessoal num cenário com um acidente com 10, 15, 20 pessoas mortas ali, gente gritando, socorrendo, igual eu fui naquele acidente do ônibus lá no Campanário, que vocês lembram, eu fiquei emocionado no grupo, que eu fui sozinho, vi tanta coisa aterrorizante.
2: O da Lajinha.
0: Eles não duram, eles vão ficar, sair de lá pedindo tratamento psicológico, né? Então, assim, a gente sabe da nossa capacidade e pra mim...
2: Aquele acidente do ônibus também dos estudantes lá em Catugi, da carreta que pegou atrás.
0: Verdade.
2: Vocês chegaram aqui 3, 4 da manhã.
0: Fui com o Roberto Gomes lá. Isso tem uma bacatela aí de uns 18 anos, mais ou menos.
1: Eu também comungo com o Elza aí a mesma. Eu acho que não.
0: Não
1: altera, não muda nada, muito pelo contrário. Quando você trabalha com seriedade.
0: Quanto mais ruim surgir aí, melhor pra gente trabalhar de forma correta e estar sempre seguro com as nossas convicções jornalísticas.
2: E aproveitando a oportunidade, né? Usando os potentes microfones da Imigrantes, só orientar as pessoas, em especial quem está nos ouvindo, que quando você ver, ler ou ouvir uma informação na internet, procure saber a fonte. Foi um veículo de imprensa que publicou, pode ter certeza que tem credibilidade.
0: Verdade.
2: Foi fulano de tal que se intitula um repórter, um influenciador, procura saber o fato. É. Mas pode compartilhar sem dúvida, se for qualquer rádio de Teoflotone, em especial a Imigrantes.
0: Qualquer rádio.
2: Ou página de, por exemplo, a página do Elvis, João até que não tem página, mas a página do Rony.
1: Também não tem.
2: Se for essas pessoas que divulgaram, um profissional da imprensa, vocês podem compartilhar sem medo, porque é fonte fiel. Agora, apure quando não tem uma assinatura de uma emissora ou de um jornalista
0: responsável. Verdade, verdade.
1: Camarada, é chegada a hora de dar tchau.
0: Já!
1: 19 anos de carreira.
0: Obrigado, meu amigo.
1: Falta o que mais pro taxista? Barra jornalista.
2: Barra aviador.
1: Barra aviador. Falta o que mais, cara? Por favor, fala pra eles aí.
0: Cara, sou muito grato a Deus por tudo e por tanto. Hoje, a palavra que me resume é gratidão. E a única coisa que eu peço sempre ao Senhor Jesus Cristo é que me dê saúde para que eu continue cuidando da minha família. Então, se Ele me trazer essa oportunidade de chegar ao fim da vida cuidando de tudo e de todos, que eu passei a ocupar essa função depois da morte do meu pai, eu já estou satisfeito demais, homem. Se hoje, a partir de amanhã, nada mais der certo na minha vida, eu simplifico com a frase: até aqui me ajudou o Senhor. Estou muito satisfeito, muito grato. Como eu disse, minhas orações pela manhã e à noite é só para agradecer. A gente pede ali sempre um pouquinho de saúde, né? E de proteção, porque o mal caminha sobre a terra. Mas a maioria da minha oração ali, dessa conversa com o Papai do Céu, é só para agradecer por tantas coisas que Ele tem feito por esse humilde pecador que anda sobre a terra e que Ele tem abençoado tanto que não tem noção. Eu sou muito grato a Deus, grato pela vida de vocês, grato pela audiência, pelo carinho que o povo tem conosco, pela oportunidade que a Rede Imigrantes nos traz e pela amizade com vocês, meus amigos.
1: E para encerrar, para fechar em grande estilo, a notícia que Elvis Passos queria amanhã falar para a população de Teoflotone.
0: A partir de
1: queria hoje, não, que você quer falar e vai falar.
0: A partir de hoje, o governo determina que ninguém mais passa fome, que ninguém mais vai ter dificuldade para pagar um aluguel, porque o governo vai custear a vida dessas pessoas com um subsídio financeiro para que as pessoas tenham um mínimo de dignidade para viver. Isso é utopia, mas não custa sonhar.
1: Boa. E é isso aí. Obrigado mais uma vez.
2: Valeu, eu já sei qual é a notícia de Rony, que Rony quer divulgar.
1: Não, eu não vou nem dou moral pra ele, porque ele sabe.
0: Mas fala aí pra ver o que é.
2: Meu transplante capilar saiu.
1: Até porque eu sou careca por opção, eu adoro, sou bonito por opção, sou careca por opção, é sou bonito.
0: Ele é estiloso, ninguém pode negar isso.
2: Ele é chato também.
0: Inclusive, ele me critica, esse sapato, ninguém usa esse sapato.
1: Ele usa
0: mais.
1: Sapato do bico quadrado, pessoal. Eu já falei que o candidato ia ser personal. Stylist desses homens aqui, mas eles...
2: Desses homens não. Eu me visto bem.
1: Eles vestem
0: mais
1: muito
0: ou menos,
1: mal.
0: Eu me visto bem. Não, eu sou antiquado mesmo. Meu modo de vestir é antigo mesmo, não tem jeito. Não.
1: Camarada, valeu. Obrigado, gente. Mesmo. 1h33 de programa. Obrigado à direção por ter liberado. A gente queria trazer você... Queria não, a gente ia trazer você aqui, né, de qualquer maneira, e apertava daqui, apertava de lá. A gente trabalha com a agendinha, você sabe como é que funciona isso aí. Né? E na hora certa, no momento certo, a gente vai dar uma puxada no homem lá, trazer pra cá. Pra quê? Pro nosso Ibope lá pra cima. Tanto que é verdade que o pessoal tá aqui, ó. Ó, tá falando aqui que eu sou lindo, tá? Muito obrigado aqui.
2: Você pagou quanto?
0: Deve ser que nem tá nunca viu, aqui. Só ouviu a voz.
2: Ah, você pagou quanto, seu lindo? Ah, sou menina, né, que tá participando aí.
1: O Luciano Sena tá falando aqui,
0: Luciano, ó. Falou que você é lindo?
1: Não, o Luciano Sena tá falando aqui, ó.
0: Hoje
1: o Resenha tá com grande honra, recebendo um grande homem. E o João Teixeira é menina, tá falando aqui.
0: Que isso, João?
2: Sou... Só, Luciano, eu tive um curso intensivo de feminilidade com você. Você foi meu professor. Paguei muito bem, diga-se de passagem.
0: Sentiu.
2: Paguei muito bem, diga-se de passagem.
0: Sentiu.
2: E recomendo, viu? Recomendo. Bom professor ele.
1: Ele tá digitando aqui. Ó. Até o nosso chefe tá curtindo a gente aqui lá de BH. Um grande abraço, Nestor, tá ouvindo
0: doutor
1: o programa
0: Nestor
1: aqui.
0: Nestor de Melo Marques.
1: Tá vendo? Falei que você queria dar Ibope.
0: É, não, pois é.
1: Vamos trazer o Elvis aqui, porque o Ibope
0: assim,
1: vai lá pra
0: cima. Não, mas
1: assim,
0: a gente até aproveita, porque eu confesso que às vezes eu sou uma pessoa difícil de lidar, e o Rômulo e o Nestor e a dona Verusca, eles sempre tiveram uma grande confiança em mim, no meu trabalho, né? A gente teve muitos tropeços, muitas falhas, mas eu sempre procurei realizar a entrega da melhor forma possível. Ainda que isso custasse uma folga, ainda que isso custasse um horário que eu estivesse de descanso, ainda que eu tivesse que fazer isso com meus recursos, mas eu sempre procurei enaltecer e preocupado com a marca. A gente buscou, né, sempre colocar a Imigrantes num patamar diferenciado e com a ajuda de todos aqui, né, isso foi possível em vários momentos, quando a Imigrantes saiu na frente com a informação, porque essa marca, ela é uma marca registrada e a rede Imigrantes era maior do que qualquer um de nós aqui, viu gente?
2: Para finalizar, claro. Nós não fizemos essa pergunta para Elvis, não. Aquela reportagem, a matéria em especial, a mais cômica, aquela que você foi para...
0: Do capoeirista?
2: Não sei qual é.
0: É do capoeirista que jogou capoeira, o Alzemar jogou capoeira no meio da reportagem. É, aquela até hoje, passa nas páginas de memes. Ele plantou bananeira no meio da reportagem. Aí ele começou a falar um monte de coisa desconexa. Tem essa reportagem lá no YouTube.
2: Alzemar,
0: o ninja de Teoflodone.
1: Beleza. Né? Nestor tá mandando com a figurinha nossa, horrível de passagem. E tá falando aqui, ó. Menino que Deus guarda.
0: Você tá doido?
2: Que Deus cria, lá que Deus cuida.
0: Lá ele.
2: Que Deus vigia.
0: Lá ele Pro Max 7.
1: Ai, camarada, pra encerrar mesmo, te liberar de vez agora. Elvis Passos. Fora das câmeras, fora dos microfones. Quem é o cara?
0: Cara tranquilo, que gosta de comer carne, apaixonado com carne, reservado, extremamente reservado. Não gosto de local com aglomeração de pessoas. Sou muito quieto, entendeu? Não gosto muito de barulho. E muito simples na sua essência. Não compro roupa cara, roupa simples.
1: Eu vou dar umas dicas pra você.
0: É, pois é. Sou muito simples na minha essência. Muito simples na minha essência. Não tem luxo nenhum. Já gostei muito de negócio de carro. Hoje também não tem mais essa vaidade. Se tiver que andar...
1: Só uma McLaren lá de 80 mil na garagem, né, João? É. Só uma McLaren de 80 mil na garagem.
0: Se tiver que andar num carrinho tá simples, velho, eu ando. Se tiver que andar no novo, eu ando. Então, assim, muito simples.
1: O simples ele vendeu, João. É. O vermelhinho
0: simples. E arrependimento,
1: cara. O Fiesta simples.
0: E arrependimento, rapaz. Vou te falar.
1: De
0: 5
1: mil ele vendeu. Tá
0: não
1: com
0: achei
1: 80.
0: Mais. Não tá achei mais outro pra comprar. Então, assim, muito simples em toda a sua essência. Situação comportamental. É o cara que tá lá em casa, tranquilo, come meu pãozinho de sal todo dia, meu cafezinho.
1: Mortadela é. Ou sem mortadela?
0: Não sou de frequentar esses locais da elite aí, porque eu não me enquadro, não sim, me sinto sim. Nisso aí. Então, assim, sou muito, muito tranquilo.
2: Valeu. Ó, Maurício Santana tá mandando uma mensagem aqui, tá falando que hoje tá massa o resenha. Hoje não, rapaz, todos os dias. Hoje é o
1: fim. Quando ele esteve aqui foi muito ótimo.
0: É verdade, grande Maurício. Maurício me livrou de uma esses dias, rapaz. Precisava pegar a Melissa lá que tava passando mal na escola e eu não achei ninguém. Eu falei, vou começar a ligar pros amigos. Sim. Eu falei, vou na lista aqui. Eu ligo pra Rony Martins, tá lá no Bela Vista. Ligo pra João Teixeira, alguém tem que pegar. Aí eu liguei pra Maurício, que eu falei, o cara já trabalha lá, já tá lá perto. Maurício, me salve e pega a Melissa, tá passando mal.
2: E ela estuda onde?
0: Geraldo Lange. Ah. Aí eu tava recebendo avião, não conseguia sair. A mãe dela lá em outro lugar, lá trabalhando lá. E aí o Maurício foi lá e pegou e me ligou, calma, tá aqui, fala com seu pai aí. Aí eu, papai e tal, tá tudo bem aqui e tal. Beleza. Então o Maurício Santana foi amigão de primeira hora ali, viu?
1: Gente boa. Valeu então, cara. Obrigado.
0: Valeu, gente. Um abraço pra
1: obrigado
0: vocês.
1: Obrigado mesmo. E se saiba que você é um cara assim, muito respeitado.
0: Obrigado.
1: Né,
0: obrigado.
1: Aqui na empresa, lá fora com
0: eu
1: os
0: melhorei
1: seus colegas
0: muito.
1: Também. Né? Tem lá os seus pequenos defeitinhos, mas é um cara que todo mundo respeita, sabe do seu, valeu, da sua qualidade.
2: Nunca pagou uma cerveja pra nós, mas tá ali.
1: É, o cara, ele nem bebe.
0: Eu não bebo, pô.
2: Não precisa beber, não. Precisa você pagar.
0: Não bebo é outra coisa. Quando eu falo que eu não consumo bebida alcoólica, vocês sabem disso, que vocês convivem comigo durante isso. Todo mundo não acredita. Eu nunca bebi nem vinho. Não sei nem qual que é o sabor, meu amigo. Não sei. Não,
1: é, uva.
0: Nunca bebi. Não,
2: é sabor de uva.
0: Não aprendi a beber. Já tomei isso.
2: Então coloca um álcool no suco de uva. Que
0: não, não aprendi a beber e nem pretendo. E também não tem nada contra quem bebe, né? Sim, desde que não prejudique, claro, as outras pessoas, pra mim é tudo tranquilo.
1: Então tá bom. Valeu, vai cuidar da sua vida.
0: Vamos lá, gente. Obrigado. Um abraço pra vocês. Bom dia, gente.
1: Obrigado.
0: Beijo.
1: Pelo Ibope.
0: 6:30 da manhã. Eu tô aqui amanhã cedo,
1: se
0: esperando
1: Deus todo quiser.
2: Mundo. Já tá bom, porque já são o quê? 6:30, 7:30, 8:30. 3 horas com o Elvis no ar. Ninguém aguenta mais, não.
0: Não, você tá doido. Pois é. Tchau pra vocês.
1: Valeu, Elvis. Obrigado, cara. Um abraço. É isso. 9:39, resenha. Volta amanhã. 100.9.
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2: 9h41. 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
11: É isso, hora certa em Teófilo, 9h46.
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1: É isso, no máximo, por favor, tá? 9h49, a partir de agora, muita música boa aqui no Sonzão Legal da 100.9, a rádio dos melhores ouvintes. E a sua participação que é o mais importante, tá? Nosso WhatsApp tá liberado pra você mandar alô, mandar beijo, mandar abraço e continuar participando com a gente da nossa enquete de hoje. Enquete muito maneira, cara. É, 9, manda mensagem de texto, tá? Mensagem de áudio, fica à vontade. Qual a sua festa popular favorita? Carnaval ou festa junina? Beleza? Fique à vontade, eu sou pra fim de ler o seu áudio, sua mensagem, tocar aqui, tá bom? Tame Impala é o grupo de música psicodélica australiano fundado pelo multi-instrumentista Kelvin Parker em 2007, cara. Em estúdio, Parker compõe, grava, executa e produz tudo sozinho, essas maravilhas que você vai ouvir agora aqui na 100.9, ó. Tá de fundo já, Dracula. Sonzeira, cara. Sucesso em todo o planeta. As rádios mais conceituadas, diga-se de passagem, né? E você ouve aqui na 100.9, claro. 9h51, seja muito bem-vindo nessa manhã de quarta-feira, tá? Eu sou o Rony Martins, sempre de bem com a vida e com você.

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8: Pedrada, hein? Essa cantora e compositora americana da música country, Ella Langley. Chuzeira essa música, cara. Pra você ouvir no volume máximo, tá? Chosen Texas. É o destaque da semana aqui na 100.9 FM. 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

0: Felipe e Rodrigo, aqui na manhã. Só musicão da hora. Ignora, e ainda, Zé Neto e Cristiano, cadeira cativa. É isso. 10 e 11, ótimo dia pra você. Boa quarta-feira. Seja bem-vindo aqui na Rádio dos Melhores Ouvintes. Aqui o ouvinte sucesso sempre em primeiríssimo lugar.
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0: Beleza, 9:10 e 13, melhor dizendo, né?
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1: É isso, estamos de volta nesta manhã de quarta-feira. Dentro do estúdio deve estar menos zero grau. Está gelado pra caramba. E o ouvinte querido continua participando com a gente, interagindo conosco aqui. Pelo nosso WhatsApp, a nossa enquete de hoje, né? Qual a sua festa popular favorita, ouvinte querido? Carnaval ou festa junina? Diz pra gente aí, através de mensagem de texto ou mensagem de áudio, tá? 98848-4759.
3: Bom dia, Rony Martins.
1: Bom dia,
3: Rony Teixeira. Bom dia, Elvis.
1: Já foi.
3: Ô, rapaz, a festa, eu gosto muito das festas juninas do meio de ano, viu? Tem um quentãozinho e eu gosto muito das festas juninas.
1: Uhum.
3: E eu tô na Sempo do Novo desde as 4 da manhã com o Paulo Fernandes, viu?
1: Sério?
3: Só parei só pra... só meu dia.
1: Obrigado,
3: cara. E à tarde ainda pego o Alquim Martins.
1: Obrigado.
3: Sempo do Novo comigo é o dia todo.
1: Obrigado.
3: Falou, gente, aquele abraço, bom dia.
1: Não, querido, esse é o nosso Marcão Taxista. Ó, Marcão, depois você fala aí o ponto do Marcão, né, pra gente divulgar aqui.
4: É.
1: Tá sempre colado.
4: Ô, Marcão,
1: aqui
4: você falou que você só para meio-dia. Meio-dia é horário do jornal, você tem que ficar bem informado, Marcão.
1: Pronto.
4: Com Roberto Gomes. Não que você não fique informado, porque que durante o dia, né, Rony? A gente traz informação com Valquíria também. Mas é o momento do Jornal Imigrante. Você não pode parar momento nenhum de ouvir a rádio.
1: Beleza. Marcão. Mas o Marcão também precisa almoçar, João.
4: Que ele almoça ouvindo a rádio, não
1: precisa,
4: tem problema.
1: Precisa tirar o cochilo pra estar bem.
4: Que né, ele tira o cochilo com a rádio ligada.
1: Mas ele vai estar dormindo, ele não vai poder, ele não vai conseguir, João Teixeira. Que isso? Dá um descanso também, João Teixeira. Você tá muito maldoso hoje, tá muito maligno, malvado.
4: Eu ouço João Teixeira. Eu durmo com o rádio ligado.
1: Poxa, João Teixeira, não faça isso. Vamos fazer o seguinte: deixa eu perguntar aqui pra um rapaz alegre. Feliz. Gostou do rapaz alegre? Feliz? Meu amigo, qual a festa popular favorita? Carnaval ou festa junina do nosso amigo Roberto Gomes? Diz pra gente, por gentileza, querido.
5: Pois é, bom dia, Rony, bom dia, João Teixeira. Um abraço a essa galera linda acompanhando aqui a 100,9. Bom, eu tenho mais, assim, um prazer de curtir o carnaval, porque é um momento que a gente ganha folga, né? Então eu tenho memória afetiva mais voltada pro carnaval, por conta que é um período. Se eu não estou em casa de boa curtindo aí o feriadão, eu tô na praia, curtindo aí a praia. Nunca passei um carnaval na roça. Ou foi na praia ou foi em casa, né? Curto demais aí o feriadão de carnaval. Agora, como interação como recreação, eu confesso a você que a festa junina também tem uma significância, vamos assim dizer, muito forte na minha vida cultural, né? Primeiro que lá na escola, nos primeiros anos de escola, você aprende, né? Você vai para na escola, você já começa a dançar quadrilha, é uma forma de você ter uma coordenação, aprender a coordenação motora muito interessante. Eu lembro lá no São Sebastião, ainda estava, salvo engano, 5, 6 anos, quando era lá dentro da Vila Pedrosa, não era onde é hoje o São Sebastião. Foi a primeira vez que eu dancei na festa junina. Eu imaginava que eu não acertaria, que eu não conseguiria, cara. Mas quando você vê, já está fazendo tudo no automático ali, né? A coordenação motora, ela é ativada com essas coreografias, né? Então, do ponto de vista cultural, é muito interessante que a galera, que a criança aprenda, né? A origem, o significado dos festejos juninos, né? E mais ainda por conta da coordenação motora, que é muito interessante, né, João? João, que é professor aqui de quadrilha, né? De dança e coordenador de quadrilha, ele sabe que tem gente, né, que chega com dificuldade de acertar o que é esquerda, o que é direita.
4: Coordenação motora que chama isso.
5: Coordenação
4: motora. Tem gente que nunca dançou na vida, Roberto.
5: Pois é, então ela
4: vai dançar na quadrilha.
5: É impactante, né? Pra quem nunca dançou, às
4: e
5: vezes.
4: Não é, e não é criança de 5, 6, 8, 10 anos, não. É adolescente de 16 para 17 anos que nunca dançou na vida.
5: E algumas pessoas ficam muito tímidas, né, João? Com medo de encarar o compromisso. Hoje, eu vou atrapalhar o resto, então eu não vou, não. Aí, se não tiver alguém que, igual você, né, que leve ali aquela mensagem de entusiasmo,
4: isso, incentivo
5: e motivação.
4: É por isso que a gente, é por isso e outros que a gente começa cedo.
5: Aí as pessoas.
4: Dá tempo de aprender.
5: Exatamente. Aí a pessoa acaba desistindo. Se for só através do xingar, você é burro, você não tá conseguindo. Nada disso,
4: gente. Tem gente que fala assim, gente, mas nós estamos em fevereiro, quadrilha em junho, vocês já começaram a ensaiar?
5: É, mas.
4: Vai dar tempo pro pessoal aprender, né?
5: Além de aprender, acaba sendo prazeroso, né? Pra você partir do zero com a pessoa que tava, digamos assim, né? Crua ao extremo, de repente o cara está ali fazendo coreografias, né? Mas enfim, só para concluir o raciocínio e a enquete, entre festa junina e carnaval, eu opto, né? Não pelo carnaval em si, que eu não saio atrás de trio atrás de trio dançando, até se for para sair, eu saio, né? Dependendo da turma, né? Até mesmo porque eu bebo.
6: Gosta um da zoeira, né?
5: Exato, cara. Onde é que
6: da
5: tem
6: muvuca.
5: gente bacana, onde a companhia é gostosa, é legal, você vai, né? Não verdade. Aleatoriamente, aquela coisa loucura, né, João? Mas aí, então, entre as duas aí, eu prefiro o carnaval. Não pra ir pra trás do trio, mas...
4: Eu tenho que responder? Vocês já sabem. Preciso?
5: Você já tá
6: ó na concurso, cara. Ó o concurso, Beto. Ele é ó o concurso.
5: Tá com cu mesmo. É isso mesmo.
4: Lá ele.
6: Ó concurso.
5: Ué, não, você não entendeu. É igual o Pfefferkut, né?
6: Não, vai.
5: Aí
6: vai.
5: Que o pessoal pega
6: é fofa,
5: e...
6: Beto. Vou dobrar a língua aqui.
5: Pfefferkut.
6: É fofa mesmo.
5: Não, pra nós é fofacu, né?
6: Pois é, velho. Não, é fofa.
5: Bom, então tá, já tô pro bom entendedor.
4: Meia fofa basta.
5: Exato.
6: Ou a fofa inteira.
5: Pro bom entendedor, meia fofa basta, né? Então, brasileira, a brasileira tudo. E lembrando que a Pfefferkut é...
6: Ah, para, Beto, é fofa mesmo.
5: Veio diretamente da Alemanha, né,
4: Alemanha.
5: João? Alemanha. Muito bom, olha. Jornal Imigrantes de hoje, quarta-feira, 13 de maio. Coração da semana já. Epa, tô sentindo o cheiro já do final de semana, né? Quartou, hoje tem galo. Ontem o Cruzeiro ganhou por 1-0. Hoje tem galão da massa contra o Ceará. 21. Que horas que é, João, jogo?
4: 21:30.
5: 21:30.
4: Provavelmente jogo da Globo Minas, hein?
5: Hoje é dia de atleticano passar raiva, adrenalina vai lá em cima, demora a dormir hoje, viu? Ontem os cruzeirenses sofreram pra ver o Cruzeiro ganhar pro placar magro de 1-0 aí do Goiás, tá? A previsão do tempo para a tarde de hoje é de sol com muitas nuvens, à noite também com muita nebulosidade. Máxima prevista para hoje, 26 graus, a mínima hoje pela manhã foi 17 graus. Estamos na estação outono, hein? Lá no sul tá dando -1, -2, -3. A onda de frio chegou forte lá no sul do Brasil. Estamos entrando aí, né, no fenômeno El Niño e de temperaturas extremas, viu, cara?
4: E me dá um adendo nisso aí. Segundo os especialistas, esse ano será mais frio do que os últimos anos aqui no Brasil.
5: É verdade. Estão falando em super El Niño, né? E vamos aguardar aí cenas dos próximos capítulos, mas a previsão, atenção, atenção, Brasil, atenção, Teófilo Otonense, prepare aí o seu casaquinho, beleza? Você que roda de moto, já prepare um reforço, né, João Teixeira? Porque a moto, o fio é dobrado. É o peitão que segura a onda. Então, provavelmente a semana que vem já deve estar com temperaturas bem baixas aqui na nossa região. Conforme eu disse, hoje pela manhã a mínima já foi de 17 graus. Olha, a América de Dalflatone completou 90 anos de existência. Presidente interino do clube, Igor Braga, lamenta não poder participar do Campeonato Mineiro 2026. Arthur Berganholi e Emerson, sobreviventes da tragédia de avião que chocou o Brasil, têm tido ótima recuperação, hein? Foto e áudios dos dois repercutem nas redes sociais. Vamos falar disso logo mais ao meio-dia. Mulher promove quebradeira em supermercado de Dalflatone. Muitas garrafas de vinho e uísque foram quebradas. João chegou a salivar ali, ó. Militares confirmam que a envolvida tem outros registros policiais. Motorista de aplicativo provoca confusão em ponto de táxi em Teoflotone. Casa vai parar na delegacia. Para evitar mais confrontos, taxistas pedem apoio das autoridades policiais. Destaque também de daqui a pouco no nosso jornal. Combate ao crime organizado. Militares voltam a prender droga no bairro São Diogo em Teoflotone. Sargento Vitor nos traz mais detalhes dessa ocorrência. E ainda, autor de roubo em Padre Paraíso é preso pela polícia militar. Indivíduo usou arma de fogo para cometer o crime. A arma e o dinheiro roubado foram recuperados pela polícia. Caminhão perde os freios e provoca grande acidente no anel rodoviário em Belo Horizonte. 13 veículos foram atingidos e alguns tiveram perda total. E o buraco que fez mêsversário lá na rua William, na rua Monsenhor Horta, 190 no São Jacinto, ontem, graças ao apelo feito aqui através da Rede Imigrantes, do Jornal Imigrantes, foi tapado no período da tarde, né? A dona Vera que estava sofrendo lá, o buraco, João, fez mêsversário, né? Não faz mêsversário de criança e tal. Então.
4: Cantaram, levaram bolo pro buraco lá?
5: Ela disse.
4: Cantaram os parabéns para ele?
5: Quase. Só que ela ficou tão aborrecida que ela falou: Robertinho, olha só, não posso entrar aqui na garagem de casa. Eles fizeram o buraco, geralmente 3-4 dias, né? Que eles aguardam para ver se o serviço vai.
6: Sabe que na minha rua também tem um buraco lá que eles fizeram a Copasa, aí colocou a plaquinha lá.
4: Foi a Copasa que fez esse buraco?
5: Estamos... É a empreiteira da Copasa.
6: Estamos trabalhando por vocês. O buraco deve ter uns 10 dias lá. Aí o vizinho coloca o carro na
5: esquina.
6: Na esquina, né? Mais atrás um pouquinho, possibilitando-me, o humilde locutor aqui, de sair com a sua Ferrari, né?
5: Uhum.
6: E aí eu venho trabalhar, né? E o carro fica na garagem, porque a Copasa fez o buraco e o vizinho não tem culpa. Tadinho precisa estacionar o carro dele, né? E a gente fica à mercê de dona Copasa.
4: Pô, gente, é impressionante, né? Entrando, saindo, troca de prefeito.
6: Mesmo,
4: e a mesma ladainha.
6: Mesmo mimimi.
5: Mas nós já discutimos muito esses assuntos aqui, né?
4: É chover no molhado, né?
5: Referente à precarização dos serviços prestados ainda Copasa com as suas subsidiárias, ou seja, com empresas terceirizadas. Só que ao longo do tempo eles foram sucateando, ficou muito evidente que era um processo de uma estratégia.
4: Sucatear
5: para privatizar. Isso aí não adianta especialista nenhum vir discutir isso com qualquer um.
4: Igual tentaram aqui uma vez na empresa.
5: Pois é.
4: Aqui, né? Sucatear para compra mais barato.
5: Não adianta eles criarem uma outra narrativa que não cola. E efetivamente conseguiu o governo Zema derrubar na Assembleia Legislativa de Minas Gerais, né, que havia a obrigatoriedade de fazer uma pesquisa, não é bem esse nome, né? Uma consulta popular para saber se a população ia aprovar ou não a privatização da Copasa. Porém, João, eles conseguiram na Assembleia derrubar essa obrigatoriedade. Enfim, está em processo aí de privatiza, não privatiza, Calil doidão, ele fala se caso ele for governador, ele não aceita. Vai buscar mecanismo, caso até lá já tenha...
4: Esse tem meu respeito.
5: Efetivado a privatização, ele vai trabalhar contra e tem algumas ações judiciais também em tramitação, proibindo a privatização da Copasa, porque eles fizeram toda a estratégia de sucatear para vender mais barato, né? E, gente, quem não quer esse... quem tem dinheiro, né, obviamente ganha dinheiro. E você pegar a água que Deus dá, igual nós temos a represa que foi feita pela Copasa, pelo Estado de Minas Gerais, que ainda, né, é o majoritário, né, como diz o velho ditado, é uma empresa de capital misto, né, dinheiro público, dinheiro privado. Ou seja, mas o Estado de Minas Gerais, né, o governo de Minas é o majoritário. Olha que linda a represa que nós temos aqui, a água captada da chuva, e você vende essa água cara para todos nós. Sim. Olha o absurdo que a gente paga no litro de água, né? Olha a taxa de esgoto, absurdo que é. É, e isso todo mês, velho. Não paga água, não paga luz, que você vai viver o quê?
6: No breu.
5: No breu, ou com sede, ou indo na bica, onde é que tiver uma bica aí, pegar água para comer, para tomar banho, enfim. Velho, então, são milhões que se arrecada em Minas Gerais, em Teoflotone especial, e você tem um serviço de péssima qualidade, isso aí não entra na cabeça de ninguém, aí vem a raiva das autoridades que não trabalham, que não buscam, né, pedir ou cobrar dessas empreiteiras da Copasa que desempenhem um serviço minimamente de qualidade. É incabível o que o Rony está falando, fez o serviço, aguardou ali os 3 dias, né, para ver se o cano ficou colado direitinho. Ah, deu certo, beleza. 3 dias, vamos tampar. 15 dias. Olha lá na rua, Monsenhor Otto. O buraco estava lá 3 meses. Não, há um mês, mês-mensagem, né?
4: Ah, mês-mensagem.
5: 3 meses, aí Zezinho implodiu lá. Mês-mensagem fez 30 dias e o buraco estava aberto. Outro dia, Superman, o vereador de Doflotone, foi tomar banho. No buraco lá na.
4: Tomou até água da fonte.
5: Tomou água lá, né? Foi uma forma que ele achou de chamar atenção. Ele já é doido mesmo, né? Uhum. Né, Superman? Um abraço pra você. Mas, como diz o outro, as loucuras que acabam repercutindo e eles tentam resolver, sim, o problema, porque mostra como é que é algo surreal de tão fraco e porco o serviço que é prestado. Então a gente tem que falar mesmo, infelizmente, né? Eu até falei ontem. Faz esse buraco na porta da casa do diretor da Copasa. Quero ver se ele, qual vai ser a sensação. Né?
4: Você finalizou as manchetes aí do jornal?
5: Finalizei, pronto. Porque
4: você está falando de prestadora de serviço público.
5: Isso.
4: Então eu tenho notícia aqui de última hora. E essa vai até para o Rony, né? Que Rony faz uso do transporte coletivo urbano.
5: Sim.
4: Então, o transporte coletivo urbano em Teoflotone passa a valer o aumento, né, a nova tarifa.
5: Sim.
4: A partir do dia 18 de maio. A prefeitura de Teoflotone
5: definiu. É o presidente do governador.
4: Definiu no valor da tarifa do transporte coletivo urbano após pedido de reajuste apresentado pela empresa Vale do Mucuri. Inicialmente, a concessionária solicitou que a passagem passasse a custar R$ 8,75, justificando o aumento pelos custos operacionais.
5: Caramba.
4: E pela alta de produtos ligados ao petróleo. Após análise da solicitação, o prefeito Fábio Marinho afirmou que o valor pedido seria inviável para grande parte da população e destacou que qualquer reajuste precisaria vir acompanhado de melhorias no serviço oferecido. Por isso, a Vale do Mucuri teve que fazer um investimento aí de 2,5 milhões aproximadamente na modernização da frota, além da aplicação de 200 mil na instalação de novos abrigos para passageiros. Com a decisão da prefeitura, a tarifa foi fixada em R$ 4,50 para usuários do Vale Transporte e R$ 5,00 para pagamentos realizados em outras modalidades. O novo valor começa a ser cobrado a partir do dia 18 de maio.
5: Beleza, então dos 8 ficou 5, né, João?
4: Isso.
5: Beleza, e só para resumir tudo, então a passagem a partir.
4: Quem tem Vale Transporte, R$ 4,50. Para quem não tem.
5: Outras modalidades, R$ 5,00. Beleza, ficou um preço, no meu ponto de vista.
4: Acessível?
5: Acessível, né? Lembrando que há 7 anos a aviação Vale do Mucuri não recebia reajuste.
4: O ajuste,
5: né?
4: E só lembrando que eu entrei em contato com o empresário Romulo Maciel, que assim ele me justificou, assim que ele tiver com toda a documentação em mãos, ele nos liga para nos dar um feedback melhor.
5: Beleza, então. Valeu, João. Valeu, meu amigo Rony. Meio dia.
7: Beto.
5: Nossa Rede Imigrantes aqui, o nosso jornal Imigrantes com todas essas informações. Um abraço.
7: Valeu, Beto. 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
7: Virou 10h35 agora.
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1: Beleza, agora são 10h49 e você continua participando com a gente, tá? Interaja conosco aqui. Nosso WhatsApp tá liberado pra você. Tem a pergunta da nossa enquete de hoje, que é a seguinte: qual a festa popular favorita, né? Qual a sua festa popular favorita? Carnaval ou festa junina, tá? Mensagem de texto ou mensagens de áudio. Fique à vontade. 100.9. A Rádio dos Melhores Ouvintes, Ludmilla e Belo na Manhã.

0: Cara, que demais isso, hein? Show charmoso do Chris Brown. Esse cara é cantor, compositor, rapper, dançarino, grafiteiro, ator norte-americano. Ele é tido aí como um dos artistas mais importantes do R&B contemporâneo, né? Adoro isso, adoro esse cara, né? Sempre emplacando grandes músicas. Essa é novíssima, né? Obvious. Também teve Simone Mendes com Direitos Iguais, novidade aqui na programação, né? E a gente recordou aí o sucesso recente da Ludi e também do belo Não Quero Mais. Belo, que é o cantor preferido do nosso João Teixeira.
1: É, eu só não entendo porque ele é feio, se o nome dele é Belo, né? Não consigo entender isso.
0: Também, a mãe do Belo é uma figuraça, né? É um apelido legal, né? Belo, mas ele é um cavernoso.
1: Ele é horrível.
0: Cavernosinho. É isso. Vamos lá, então.
1: Vamos lá, Rony. Nossa Senhora de Fátima, ou formalmente Nossa Senhora do Rosário de Fátima, é uma das invocações atribuídas à Virgem Maria e que teve a sua origem nas aparições recebidas por três pastorinhos no lugar da Cova da Íria, em Fátima, Portugal. Por que que eu estou falando isso? Porque hoje é dia 13 de maio e comemora-se o dia de Nossa Senhora de Fátima. Como eu li aqui no texto, ela que apareceu em Portugal.
0: Portugal.
1: Você que já morou por 10 anos em Portugal, como que deve estar o país uma hora dessa para o catolicismo, é claro?
0: Em polvorosa, né? Em Fátima, por exemplo, as celebrações começam logo cedinho, né? As celebrações começam lá logo cedo. A celebração principal começa já com a presença de muitos bispos, né? Padres, fiéis de todo mundo.
1: O Papa chega aí nessa celebração?
0: Não. Mas muitos bispos, padres, né? Fiéis de todo mundo, né? Relembrando sempre a mensagem de muita paz, né? E também de muita oração. É uma festa muito... Eu nunca tive o privilégio de ir. Durante esse tempo eu estive lá. E foi até era um sonho da minha mãe. Uhum. Né, quando ela era viva. Mas assim, a gente sabe... Né, nessa altura lá, a cidade estava em polvorosa. Muito legal, cara.
1: É, Fátima fica em que região de Portugal?
0: É região norte, né? De Portugal já.
1: É região marítima?
0: É região norte lá. Mas Portugal todo é...
1: Portugal todo é costa.
0: É tudo. É sentido porto, né?
1: Não, mas tem a parte que faz divisa com os outros países, não?
0: Pois...
1: Que não é banhado ao mar?
0: Mas Portugal, na verdade, fica. Se você olhar no mapa, né? No globo aí, você vai perceber. Lisboa já teve até uma. Foi alagada na década, no século passado.
1: Vou estudar mais sobre o país de Portugal.
0: Houve inundação lá no país. Inclusive, eles até hoje, muito, eles têm medo que fala-se que a qualquer momento.
1: Pode acontecer novamente.
0: Novamente.
1: Já que nós estamos falando, melhor dizendo, em Nossa Senhora de Fátima. Mandar um abraço pro pessoal da paróquia Nossa Senhora de Fátima.
0: Sim, eu frequento esporadicamente. Costumo ir na Santa Luzia, que é próximo da minha casa, mas em Fátima eu vou esporadicamente também.
1: Já frequentei muito lá.
0: Lá, muito estou, linda.
1: Estou até fábio, né?
0: Porque, maravilhosa.
1: Que na verdade eu sou da paróquia São Jacinto, né? Mas como eu ingressei ao IJC da paróquia de Fátima, eu fiquei por alguns anos frequentando lá a paróquia de Fátima, mas confesso que eu tenho que retornar lá.
0: Ainda, João, sobre essa festa, ia lembrar que no dia anterior, né, no caso ontem, né, os fiéis percorrem, né?
1: A procissão?
0: A capela toda ali ao redor com velas acesas.
1: Procissão.
0: A procissão muito, muito, muito, muito, muito linda mesmo. A festa sensacional.
1: Então, para você que é devoto de Nossa Senhora de Fátima, sinta-se abraçado. 11:03, Rony.
0: É isso, intervalo.
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0: nas rádios de todo o Brasil, formada ali no final do ano de 2020, né, e reconhecida como uma das grandes promessas do gênero, né, sertanejo. Essa música é mais uma da dupla, né, que já emplacou, que continua tocando ainda. A anterior foi Apaga, né, isso, e essa agora, Não Mexe Nas Minhas Gavetas, que continua firme nas paradas de todo o Brasil, tocando as duas ontem, Sheira.
1: Eu tô mandando esse áudio pra dizer que não dá mais.
0: Que é ela que faz aquele barulhinho do áudio. Essa mesmo.
1: Isso, beleza. Vamos de informação, Rony Martins.
0: Isso.
1: Essa vai pra galera que é apaixonada com geografia. Você geografia. Gosta de geografia?
0: Eu tirava algumas notas legais em geografia.
1: Então você gosta, cara, de geografia. Por um acaso, você já ouviu falar no Sol da Meia-Noite?
0: Sol da Meia-Noite. Fala pra eles, então, por favor.
1: Além de uma música do Rosa de Saron,
0: sim,
1: é um fenômeno que deixa a cidade do Alasca 3 meses sem escuridão. Imagina você morando 84 dias só vendo a luz do sol.
0: Ui.
1: Pelos próximos 84 dias, os cerca de 5 mil moradores de... Vou tentar falar o nome da cidade.
0: Se não der certo, não há problema. A gente perdoa.
1: É em russo.
0: Vai lá.
1: Não. Em russo, mas vou ler em inglês. White Kievsk. No verão, o pôr do sol, poções da Rússia, Canadá, Groenlândia, Noruega e Finlândia também poderão passar por isso. Como é que é a dinâmica? Essa cidade, o Waitkiavik, situada no ponto mais setentorial do Alasca, deu início no último domingo, dia 10, a um dos ciclos biológicos e geográficos mais peculiares, né? Pelos próximos 84 dias, cerca de 5 mil moradores, como eu falei, não precisarão e nem presenciarão do pôr do sol, vivendo somente sob claridade ininterrupta até o dia 2 de agosto. O fenômeno é conhecido popularmente como o Sol da Meia-Noite, que é uma... Aí meu computador me deixa na mão aqui agora. Enfim, é conhecido como o Sol da Meia-Noite.
0: Beleza.
1: Que além de uma música do Rosa de Saron, como eu falei aqui, é um fenômeno da natureza que, que já está acontecendo lá no Alasca.
0: Como é que é o nome do lugar aí? Repete para eles, por favor, novamente, você consegue?
1: Deixa eu completar a informação. O fenômeno do Sol da Meia-Noite é uma característica das regiões situadas entre o Círculo Polar Ártico e o Polo Norte. Nestas latitudes, a dinâmica celeste ignora o relógio. Mesmo às 2 horas ou 4 da manhã, a luz solar permanece presente, o que obriga a população a adotar hábitos rigorosos de isolamento luminosos. Você quer saber o nome da cidade? White Kievsk.
0: Nosso ouvinte entendeu tudo. Nosso ouvinte querido entendeu direitinho essa pronúncia.
1: Mas consegui ler.
0: Beleza. Seguinte, gente, a partir de agora, uma campanha aqui pelo WhatsApp da 100.9 pra gente angariar um fundinhos pra comprar um computador novo para o nosso querido João Teixeira, beleza?
1: Não. O meu é novo, na verdade foi...
0: Agora.
1: Não, meu computador é novinho, na verdade foi o site que colocou a propaganda aqui e me atrapalhou, ué.
0: Ah, sei, querido.
1: Sério, aqui, ó.
0: Já, vocês perceberam que todas as vezes...
1: Me desculpa que eu não tenho um computador, eu tenho um netbook.
0: Já perceberam que todas as vezes que tá lendo a notícia aqui, o computador dele...
1: Não, todas as vezes não.
0: Apaga.
1: Todas as vezes não, algumas vezes, Rony Martins.
0: Sei.
1: Eu acho que foi as 2 ou 3 vezes só.
0: Tá bom, 11:19.
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0: essa parceria, hein? Bruno e Marrone, Jean e Giovanni, só craques, né? Só peixão graúdo aqui na manhã. Me faz te odiar também. Teve Alex Lauren, que é Fine Place. Cleiton Romário, Zanetti e Cristiano, Não Namora. 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

0: pedrada marca, né, o retorno da rock singer Madonna ao top 10 da Billboard. Explora as sonoridades do dance, do pop, né, do house music. Eu confesso pra você que adorei isso. E é bom lembrar que essa música é da tour Bring Your Love, né? Muito legal, cara. Produzida por Madonna e Stuart Price. Participação nada mais nada menos do que dela. Sabrina Carpenter, que uniram forças as duas aí e deu nessa pedrada sensacional. Duas gerações aí distintas, né, da música pop. A gente só pode dizer obrigado, Madonna e Sabrina Carpenter, por essa pedrada maravilhosa que encerra o nosso Hits de hoje, quarta-feira, meu amigo João Teixeira.
1: É, encerrando já, agradecido a todos que nos acompanharam, né, desde cedo, desde as 8 da manhã com resenha, ou melhor, bem antes, com Paulo Fernandes às 4 da manhã, depois veio o repórter da 100 com Elvis, resenha, Hits da 100, e continuem ligados na 100.9, porque vem muita informação para você através do nosso jornal Imigrantes. Se você quiser acompanhar com imagens, é só acessar o YouTube, Rede Imigrantes, que você vai estar vendo e também ouvindo as nossas matérias. Só lembrando, Rony,
0: diga,
1: já que nós temos tempo, um tempinho ainda, que hoje tem a continuidade da Copa do Brasil, né? O Cruzeiro jogou ontem e venceu o Goiás por 1-0. Hoje nós vamos ter a Juventude de São Paulo às 19 horas, Vasco da Gama e Paysandu também às 19 horas, às 19h30 Coritiba e Santos, Mirassol e Bragantino às 20h30. Também nós vamos ter Jacuipense e Palmeiras, lembrando que esse jogo será às 21h30. Também Remo e Bahia no mesmo horário e Chapecoense e Botafogo às 18h, né? Esses são os jogos, amanhã, quinta-feira, Chapecoense e Botafogo. Para encerrar hoje, nós teremos o Atlético Mineiro, que vai enfrentar o Ceará lá no Castelão também às 21h30.
0: Você falou em Botafogo, e Botafogo que tá encrencadíssimo, né?
1: É verdade.
0: O transfer band aí da
1: CBF,
0: FIFA, né?
1: Da FIFA.
0: Da FIFA, Botafogo pode ser rebaixado para a Série B.
1: É.
0: Né? Se não pagar as dívidas.
1: Situação crítica.
0: Portanto, meu amigo David, fique atento que você pode jogar a Série B o ano que vem, tá?
1: É, mas eu chamo um que não vai jogar a Série B o ano que vem.
0: Não mesmo, muito pelo contrário, tá feliz igual o pinto do lixo.
1: É, porque o Cruzeiro dele ganhou ontem de 1-0.
0: Quem?
1: No sufoco, mas ganhou.
0: Quem?
1: Como diria Ivan Santana, Roberto Gomes.
0: Ah, ele mesmo, o cara...
2: Bom dia, Roberto. Pois é.
1: Boa tarde, né?
2: Boa tarde, João. Agora, boa tarde, Rony. E teve um detalhe no finalzinho do jogo, né?
0: Sim.
2: O goleiro Tadeu, que pegou tudo ontem, teve que sair contundido. O zagueiro foi pro gol. E os momentos finais foram mais ou menos 8 escanteios ali, 7 ou 8 escanteios na sequência ali, né? O Bruno Rodrigues e o Marquinhos fazendo ali aquela... cera, famosa cera, e foi batir escanteio, o pessoal do Goiás começou a apelar, mas aí quando foi o tiro e meta, o juiz acabou o jogo. Valeu, viu? Copa é complexo, né? É um detalhe faz a diferença, e esse detalhe acabou segurando, embora a gente gosta mesmo de ver a bola rolando. Cruzeiro aí nas oitavas, que só será disputada, né? Próximas etapas, após a Copa do Mundo.
0: Mundo.
1: É isso. Exatamente.
2: E hoje tem Flamengo, você falou, João?
0: Amanhã tem vitória, mais.
2: É. O destaque hoje é o galão da massa.
1: Ah, pra nós aqui em Minas Gerais, sim, né?
2: E hoje João dorme com adrenalina alta. Aliás,
1: de verdade, o Atlético joga por um empate, né, Roberto? Porque venceu a primeira partida por 2-1.
2: É, João, eu pensei que o jogo do Cruzeiro ontem ia ser mamão com açúcar.
1: É nada.
2: Mas não foi, foi pimenta, malagueta ontem.
1: Copa do Brasil tem disso, não.
2: E o galão da massa que abre os olhos hoje também, viu?
0: É galo aqui, desculpa, hein?
1: Ceará e galo.
2: Beleza, ontem o Internacional ganhou também do Atlético, né?
1: Isso.
2: 3-2, foi um jogo difícil pro Inter, rapaz.
1: É.
2: O Atlético do Alex deu trabalho.
1: Endureceu o caldo.
2: Beleza, isso. João. Então,
0: é tudo, Beto. Valeu, um abraço.
1: Valeu, Roberto. Até amanhã.
2: Valeu, um abraço. Deixe comigo.
0: Valeu.
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0: Muito bem, hora certa, meio-dia, 5 minutos em Teoflotone. Chegamos agora, vamos até às 13 horas com muitas informações. Hoje, quarta-feira, coração da semana, 13 dias decorridos do mês de maio 2026. A previsão do tempo para a tarde de hoje é de sol com muitas nuvens. À noite também será com muita nebulosidade, tá bom? Máxima prevista para hoje de 26 graus. A mínima pela manhã de hoje foi de 17 aqui em Teófilo Otoni. Estamos ainda na estação outono. E vamos às matérias que serão destaques da edição de hoje aqui do nosso Jornal Imigrantes. Olha, o América de Teófilo Otoni completa 90 anos de existência. Presidente interino do clube, o Igor Braga, lamenta não poder participar do Campeonato Mineiro 2026. Arthur Berganholi e Emerson, sobreviventes da tragédia de avião que chocou o Brasil, têm tido ótima recuperação. Foto e áudios dos dois repercutem nas redes sociais. E mais, mulher promove quebradeira em supermercado de Teófilo Otoni. Muitas garrafas de vinho e uísque foram quebradas. Militares confirmam que a envolvida tem outros registros policiais. Vocês vão conferir ainda. Motorista de aplicativo provoca confusão em ponto de táxi em Teófilo Otoni. Caso vai parar na delegacia. Para evitar mais confrontos, taxistas pedem apoio das autoridades policiais. E ainda, combate ao crime organizado. Militares voltam a apreender droga no bairro São Diogo, em Teófilo Otoni. O sargento Vitor vai trazer detalhes daqui a pouco aqui no nosso programa. Autor de furto em Padre Paraíso é preso pela polícia militar. Indivíduo usou arma de fogo para cometer o crime. A arma e o dinheiro roubado foram recuperados pela polícia. E ainda, caminhão perde os freios e provoca grave acidente no anel rodoviário em Belo Horizonte. 13 veículos foram atingidos e alguns tiveram perda total. Essas e muitas outras, os senhores vão acompanhar aqui no nosso Jornal Imigrantes, que começa agora e vai até às 13 horas. Rápido apoio cultural e eu volto já já.
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0: Hora certa, meio-dia, 11 minutos em Teoflotone, já agradecendo a todos que estão acompanhando pelas redes sociais aqui da nossa Rede Imigrantes. Já vou interagir com vocês, viu? Galera que já tá aí pelo YouTube, principalmente, aquele abraço nosso, muito obrigado. Olha a primeira, hein? América de Teoflotone completa 90 anos de existência. Minutos em Teoflotone, já agradecendo a todos que estão acompanhando pelas redes sociais aqui da nossa Rede Imigrantes. Já vou interagir com vocês, viu? Galera que já tá aí pelo YouTube, principalmente, aquele abraço nosso, muito obrigado. Olha a primeira.

0: falar a respeito das comemorações dos 90 anos de existência do clube. Mas um paradoxo curioso e, de certa forma, triste é de que o América tinha hoje como data final para confirmar se participaria ou não do módulo 2 do Campeonato Mineiro de Profissionais. E a resposta do presidente negativa por conta da falta de condições financeiras. O presidente Igor Braga falou desse assunto e de outros mais na entrevista coletiva concedida à imprensa de Teófilo Otoni.
1: É isso aí. Hoje o América de Teófilo Otoni completa 90 anos de história do seu Nasser Mata, construiu essa belíssima história, deixou esse legado aqui, esse estádio, né, e alguns outros patrimônios que, infelizmente, ao decorrer do ano, ao decorrer das gestões, foram se perdendo. Mas só que nós estamos aqui lutando para que essa chama não se apague e que hoje, nessas crianças que estão aqui, nesses atletas que estão sendo revelados pelo clube, que continua sendo inflamado, né, essa chama do América aí, que nunca possa parar. E hoje é os 90 anos do famoso Brogodó, onde foi escolhido o América de Teófilo Otoni. Esse clube que deu muitas alegrias para nós, né, que deu oportunidade para vários atletas da cidade se tornar profissional, várias pessoas se tornarem profissional da gestão de clube, diretores, professores, né, até mesmo movimentou a cadeia econômica da cidade, a cadeia hoteleira da cidade, né, deu oportunidade para nós ver o Ronaldinho Gaúcho jogar aqui no Nasser Mata, né, vários outros atletas de a nível mundial, né, teve aqui no Nasser Mata. A gente é carrasco mesmo do time de BH, que não gostava de vir aqui pela distância, pelo calor, né? Graças a Deus a gente sempre teve bons resultados aqui dentro. Então é uma alegria muito grande estar aqui podendo contribuir, né, com essa história do clube e mantendo a porta aberta, né? Por mais todos os percalços que temos, mas as portas estão abertas e as atividades estão aí, como vocês estão vendo hoje.
0: Igor, é óbvio, né? 90 anos, festas, é todo um histórico, conforme você acaba de relatar, mas tem também vamos dizer assim, um contraponto. Esse ano não disputa a segunda divisão.
1: É, hoje eu, né, convoquei vocês aqui para essa informação. Hoje é o último dia que nós temos para informar a Federação Mineira da participação ou não do Campeonato Mineiro Profissional. É, com muito pesar, né, que eu venho a comunicar aos torcedores, né, as pessoas que são simpatizantes pelo Clube América, a toda a população, que a gente não vai participar do Campeonato Profissional esse ano, devido a N fatores, principalmente o fator financeiro e apoio, né? A gente está a 450 quilômetros praticamente da capital, a maioria dos times manda o jogo na capital e fica inviável manter essa logística para nós e principalmente sem apoio. Nós estamos há um ano e cinco meses praticamente sem apoio nenhum do governo municipal, sem diálogo, e o América apoiando os times regionais, né? Os times amadores mandam jogos aqui, os eventos têm acontecido aqui no América. Pelo contrário, o América precisa hoje de ajuda, o América que ajuda os outros times, né? Os times amadores da nossa região. Eu até venho aclamar, né, que a gestão atual do município, que acorde, né? Foram feitas três campanhas aqui, política, mas se não atender o telefone, se não abrir as portas, se o secretário de esporte, né, qual tem todo o respeito que entrou agora, o senhor Roger, né, se não cobrar do gestor municipal, a gente não vai conseguir evoluir o futebol profissional na nossa cidade. Isso aqui é uma vitrine não só para nós, mas para todo o Vale do Mucuri e Vale de Jequitinhonha. Precisamos muito da atenção de vocês no futebol aqui profissional da nossa cidade. A principal dificuldade hoje que nós enfrentamos são os 37 processos que nós temos trabalhista, né? Eu tenho trabalhado neles, em torno de R$1.200.000, essas dívidas. Todas elas subtraídas do ano 2016, do ano 2019 para trás, né? E ela foi uma dívida confessada, então não tem como mais eu recorrer, tentar lutar por ela. O meu grande clamor hoje é que essa base que nós estamos construindo aqui hoje aqui possa render frutos e a gente poder quitar essa dívida, sendo que o gestor passado, né? Não estou falando do Tassilei, eu estou como interino, mas o gestor de 2019 para trás já confessou a dívida, então não tem como voltar atrás. Então hoje a nossa maior dificuldade é o Ministério do Trabalho, onde a gente temos que quitar essa dívida, com quem trabalhou é justo que seja feito esse repasse, para que o América consiga captar recurso, o América consiga sobreviver, usar a conta dele particular, para que possa fazer as coisas, suas atividades a nível profissional e até mesmo a nível da escolinha, a nível amador.
0: Hora certa, meio-dia, 16 minutos em Teófilo Otoni. Lembrando que o América, de acordo com o presidente Igor Braga, tem estabelecido parceria com vários clubes pelo Brasil afora. Os atletas que estão Na escolinha tem mostrado aptidão para o futebol.

0: futebol estão sendo encaminhados para clubes. Inclusive, ontem, um jovem de 14 anos, né, João Pedro, foi feito uma parceria com a América de Belo Horizonte, no qual a América vai ficar com 80% no futuro, né, de futuras transações do atleta. O América de Belo Horizonte ficar com 80% das transações e o América de Teoflotone com 20%. Portanto, foram palavras do presidente Igor Braga dessa coletiva na tarde de ontem. Lamenta-se pelo América não participar, né, das competições oficiais nesse ano do futebol profissional, nesse ano de 2026. Né? A gente sabe que algumas edições de anos anteriores, o clube até participou sem o suporte da prefeitura, mas daquele jeito, né? Penando, sofrendo a trancos e barrancos, mas participou. Mas o presidente Igor Braga não vê possibilidade nenhuma de participação sem o suporte da prefeitura, né? E só com o comércio local. Ele não quis arriscar colocar o time no módulo 2, não é isso? Aliás, na segunda divisão de profissionais nesse ano de 2026. Meio-dia e 18. Agradecendo a todos que estão aqui pela live já. Olha, Ozés Cardoso. O Ozés estava ali no centro ontem, conheceu o Ozés. Um abraço, Ozés. Obrigado pelo carinho de sempre, né? Estávamos fazendo o registro ali no centro da cidade. O Ozés se apresentou. Grande Ozés, obrigado pelo carinho. Do Taquara, acompanhando a nossa programação nesse horário do almoço, tá? Marlene Wolf Guimarães. Um abraço, Marlene. Acompanhando a nossa programação, né? Quem está com a gente também é o Ener Cabeção. Hoje é galão. Estou aqui no Palácio Manuel Pimenta de Tucaia. Grande Turene não. O Ener, irmão do Turene, né? Que já fez parte aqui. Turene Vieira já fez parte aqui do Grupo Imigrante de Comunicação. A Silvinha Cardoso, de Belo Horizonte, também com a gente, cumprimentando a todos nós, o Davi e a equipe aqui da nossa Rede Imigrantes. Um abraço para todos, vida que segue. Ainda hoje, hein? A mulher que provocou uma quebradeira dentro de um supermercado aqui em Teoflotone, hein, gente? Que coisa, hein? Meu Deus do céu. Óbvio, né? Ninguém em sã consciência vai fazer uma loucura dessa, né? Ninguém. Então, se aconteceu com essa senhora, a gente lamenta pela atitude dela. A Polícia Militar foi acionada, SAMU também. Daqui a pouquinho, as informações da Polícia Militar sobre esse caso dessa cidadã, tá bom? E ainda hoje, combate ao crime organizado, militares voltam a prender droga no bairro São Diogo, aqui em Teoflotone. Autor de roubo lá em Prato Paraíso também caiu nas garras da polícia. Tem muitas informações até às 13 horas. E agora, Arthur Berganholi e Emerson, sobreviventes da tragédia de avião que chocou o Brasil, têm tido ótima recuperação. Foto e áudios dos dois repercutem nas redes sociais. Acompanhe.
1: Uma semana depois do grave acidente aéreo em Belo Horizonte, notícias sobre os sobreviventes trazem um cenário de esperança e recuperação. Entre os ocupantes que escaparam com vida da tragédia estão o jovem Arthur Berganholi e Emerson, de 53 anos. Arthur, filho do empresário Leonardo Berganholi, chegou a impressionar equipes de resgate e médicos logo após a queda da aeronave. Imagens registradas no dia do acidente mostraram o jovem sentado na escada do prédio atingido, consciente mesmo após o forte impacto do avião contra a estrutura. Ele sofreu fraturas na perna e passou por procedimentos médicos, mas a evolução clínica tem sido considerada positiva e impressionante. Uma foto divulgada nas redes sociais pelo médico Luiz Lorentz chamou a atenção e acabou repercutindo em diversos sites de notícias. Na imagem, Arthur aparece consciente, fazendo gesto de aceno e demonstrando sinais claros de recuperação apenas dias após o trágico acidente. A cena emocionou familiares, amigos e internautas, sendo vista por muitos como um verdadeiro milagre diante da violência da tragédia. Outro sobrevivente, o Emerson, de 53 anos, funcionário do empresário Léo Berganholi, também segue em recuperação. Um dos casos mais delicados entre os resgatados. Ele chegou a ser internado em estado gravíssimo, mas apresentou melhora importante nos últimos dias e recuperou a consciência, trazendo alívio à família e às equipes médicas. Nas redes sociais circula um áudio gravado pelo próprio Emerson agradecendo as manifestações de carinho.
2: Ô, turma, tem uma notícia boa para vocês aqui. Peraí que quem vai falar é o nosso amigo Merson. Fala, turma. Muito obrigado pelas orações. Tô bem melhor mesmo. E o Bruno sempre passa aqui para me visitar. Agradeço aí por isso. E deixo meu abraço com ele para lhe entregar. Tudo de bom para vocês. Fiquem com Deus.
1: O acidente provocou forte comoção em Minas Gerais e em especialmente Teófilo Otoni, cidade ligada à parte das vítimas e sobreviventes. Enquanto as investigações sobre as causas da queda continuam, a recuperação dos sobreviventes passou a representar um sinal de esperança em meio à dor deixada pela tragédia. Da redação para a Rede Imigrantes, repórter Elvis Passos.
0: Muito bem, meio-dia, 22 minutos em Teófilo Otoni. Saúde, né? Saúde plena para o Arthur e também para o Emerson sobreviver a uma queda de avião, ao impacto que teve do avião contra aquele prédio, né, gente? É algo realmente maravilhoso para esses dois que estão tendo o privilégio de viver ainda, não é isso? Olha, recadinho chegando aqui, já vou trazer essa matéria aí lá da quebradeira lá no... dentro de um supermercado aqui em Teófilo Otoni. Vamos falar sobre essa questão do motorista de aplicativo que está provocando confusão em ponto de táxi aqui em Teófilo Otoni. O caso já foi parar na delegacia, mas os taxistas estão pedindo apoio das autoridades policiais. Já vou trazer essa matéria também. Antes, porém, olha o recadinho aqui. 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Alô, Flavinho, um abraço para você, hein? Flavinho Ferrari está acompanhando a nossa programação. 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Meio-dia, 25 minutos em Teófilo Otoni. Para finalizar o merchandise, olha só. 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Energia Solar, meio-dia e 26. Toda a galera acompanhando a nossa programação, aquele abraço. Olha, mulher promove quebradeira em supermercado de Teófilo Otoni. Muitas garrafas de uísque, vinho foram quebradas. Militares confirmam que a envolvida tem outros registros policiais. Elvis Passos.

0: uma cena impressionante que ocorreu dentro de um hipermercado no centro de Teoflotone. Uma verdadeira quebradeira, uma mulher aparentemente em surto psicótico e perigo, inclusive, para as pessoas que estavam ali nas proximidades. Ela, sem mais nem menos, começou a quebrar vários vidros de bebidas na adega desse estabelecimento. Nós estamos por telefone com o sargento Sidônio Sena, da Polícia Militar, que gentilmente atendeu a equipe de jornalismo da Rede Imigrantes e que atendeu também essa ocorrência e que vai trazer os detalhes. Sargento Sena, boa noite, obrigado pela disponibilidade. O que foi que aconteceu? Quando vocês chegaram no local, qual foi o cenário?
1: Boa noite, Elvis. Sempre à disposição. A gente foi acionado a comparecer no supermercado Coelho Diniz da Luiz Borrale, onde, segundo informações, o SAMU precisava de um apoio de uma paciente em surto psicótico. O cenário estava catastrófico, porque essa senhora adentrou no estabelecimento, visivelmente normal. Posteriormente, ela se dirigiu à adega do estabelecimento e começou a quebrar as garrafas de bebidas diversas. Aí foi uma quebradeira danada, o pessoal ficou intimidado, alguns clientes, pacientes que ali estavam, ficaram temerosos com aquela situação. A segurança chegou e conseguiu, com apoio de clientes, fazer a contenção dessa senhora, levou ela para uma sala reservada, onde foi acionado o SAMU. Aí o SAMU esteve no local, conduziu essa senhora à UPA, onde ela ficou internada. Essa senhora, ela é daqui da cidade, porém ela mora aqui na cidade, porém ela não possui parentes aqui. Os parentes dela são de Governador Valadares. Nós conseguimos contato com a genitora dela. A senhora nos reportou que essa moça, ela passa por alguns problemas de natureza psiquiátrica e os familiares querem deslocar para cá para fazer o acompanhamento dela.
0: Ô sargento, o senhor chegou a conversar com ela? Ela explicou por que teria tido essa atitude, alguma coisa dessa natureza? Ou quando o senhor chegou, ela já estava medicada e, consequentemente, não deu para fazer nenhum tipo de oitiva?
1: Nós conseguimos entrevistá-la parcialmente. Inclusive, ao encaminhá-la à UPA, a assistente social daquele estabelecimento nos auxiliou nessa entrevista, mas não foi uma entrevista muito profunda, porque às vezes ela não falava coisa com coisa, ou algumas informações ela omitia. Ela era bem pontual em algumas coisas que ela falava e outras coisas que ela não falava. Aí nosso objetivo, nosso foco foi direcionar para os familiares dela, no intuito de buscar maiores informações. Mas alguém até nos ventilou que essa senhora é médica, já atuou aqui em Teoflotone. Mas essa informação ainda não foi confirmada. Trata-se de informação oficiosa. Essa informação já está afastada das suas atividades.
0: A gente ia justamente questionar isso, se tinha alguma informação no sentido de qual que seria a profissão dessa mulher. O senhor traz uma notícia extraoficial de que poderia ser uma médica. Mas aqui em Teoflotone, nenhum amigo, nenhum vizinho, ela falou, inclusive, onde reside aqui na nossa cidade?
1: Ela diz que reside na área central ali. Até nós consultamos nosso sistema, tem algumas ocorrências dela de outras datas e conseguimos colocar o endereço dela, só que não temos convicção se esse é o endereço atual dela ou se ela mudou para outro endereço, porque ao que tudo indica, parece que ela vivia de aluguel, não se tratava de residência própria, então, já que ela é oriunda de outra cidade. Aí, apontamos lá o que ela nos narrou, nas poucas coisas que ela nos narraram, e aquilo que a gente presenciou. E vale lembrar que é um circuito de vídeo monitoramento do supermercado, capturou toda a ação dela. Pode-se verificar que ela entra pacientemente, calmamente dentro do estabelecimento, como se fosse uma cliente qualquer. Do nada, ela surta e passa a fazer quebradeira. Passa a fazer e ela ficou por um período razoavelmente longo fazendo essas quebradeiras. Parlamentamos com o gerente do estabelecimento, ele ficou de fazer os cálculos para, em data oportuna, ele ter um diagnóstico dos valores, do tamanho do prejuízo. Que essa senhora, se ela não for interditada, ela responderá aí pelo crime de dano e também na esfera civil, pela extensão dos danos que ela causou, o prejuízo que ela causou ao estabelecimento.
0: Sargento, o senhor que teve lá, o senhor viu, foi um prejuízo muito grande, né? Aparentemente, pelo que a gente percebe pelas imagens aqui, foram muitos vidros, né? Muitos cascos ali de bebidas diversas que foram quebrados. E isso, assim, nesse momento talvez seja incalculável, né? Até os levantamentos serem concluídos.
1: Por enquanto, não se tem em valores. Mas basta uma análise preliminar para saber que os valores serão bem significativos, já que são vinhos, garrafa de uísque, ela até danificou uma parte da estrutura da adega. Certamente é um valor substancial, mas isso será calculado pela empresa e o boletim de ocorrência será disponibilizado para a empresa, que poderá acionar essa senhora ou seus eventuais curadores, né, se ela foi interditada, para custeio e reparo desses danos, dessas avarias e desse prejuízo.
0: Ô, Sargento Sena, outra situação que a gente detectou, principalmente nas imagens, é que algumas pessoas, de alguma forma ali, tentando minimizar a situação, neutralizar a atitude, elas também correram riscos, né? Porque em vários momentos, essa mulher, ela aponta as garrafas em direção às pessoas, talvez fazendo alguma ameaça, alguma menção, mas se também não fosse essa intervenção por parte dos funcionários, o prejuízo poderia ser maior e as consequências piores, porque alguém poderia ter sido atingido.
1: Realmente, eles fizeram pontualmente lá, né, a intervenção, e sabiamente, e com o maior zelo, com a intenção de não machucá-lo, de preservar, porque eles também já detectaram que essa pessoa não estava normal. Então eles tiveram zelo, bom senso lá de ser sutis dentro daquilo que era possível e acionar o SAMU. Inclusive nas imagens, e também tivemos notícia quando chegamos no local, que um dos frequentadores do supermercado até sofreu uma lesão, um corte no pé. Porém, quando nós chegamos no local, esse cidadão já não estava mais. O pessoal do supermercado disse que providenciou lá um curativo para ele, né? Aí ele não foi qualificado na ocorrência porque ele não estava mais no local. Mas realmente, se não tem a intervenção, o dano seria infinitamente maior.
0: Ô, Sargento Sena, o supermercado comunicou se de alguma forma os funcionários já viram essa mulher em outra situação aí nesse estabelecimento ou se ela já teve esse tipo de comportamento nesse local específico?
1: Não tivemos essa notícia não. Provavelmente ela não causou outro dano dessa natureza, em outras épocas, pelo menos aqui no Gaslotone, mesmo porque fizemos algumas consultas no nosso sistema, não achamos ocorrência dessa natureza, sendo ela como autora. Aí basicamente é isso. E da maneira que ela entrou, tudo indica que se tratava de uma pessoa normal.
0: Então ali a gente entende que foi um surto psicótico então, Sargento.
1: Tudo indica que foi um surto. Tudo indica que foi um surto psicótico mesmo. Aí ela foi enviada pro SAMU, né? Pelo SAMU até a UPA, onde ela está sob cuidados médicos, né? E os parentes dela vão deslocar de São Plotone para poder fazer esse acompanhamento.
0: Tem aí mais ou menos a idade ou a precisão da idade dessa moça, ou Sargento Sena?
1: Ela é 40 anos, aproximadamente, 40 anos de idade aí pelo nosso sistema.
0: Tá certo. Sargento Sena, eu queria agradecer a gentileza que o senhor teve de conversar aqui com o jornalismo da Rede Imigrantes para trazer os esclarecimentos acerca dessa ocorrência registrada agora há pouco em um hipermercado aqui no centro de São Plotone.
1: Feita a posição.
0: Tá certo. Conversei com o Sargento Sena, tá aí, a gente vai continuar acompanhando, a princípio, informações preliminares que poderia ser uma médica, mas não é uma informação confirmada. Da redação para a Rede Imigrantes, repórter Elvis Passos.
2: Hora certa, 12:35 em Teófilo Otoni. Olha, daqui a pouquinho o motorista de aplicativo provoca a confusão em ponto de táxi em Teófilo Otoni. Caso vai parar na delegacia para evitar mais confrontos, taxistas pedem apoio das autoridades policiais. Nós vamos ver essa matéria após o apoio cultural. Coisa bem rápida, eu volto já já. Vamos lá.
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1: Muito bem, meio-dia, 38 minutos em Del Flotone, agradecendo a todos pelo carinho, pela audiência e pela interatividade aqui no nosso canal, tá bom, gente? Olha, motorista de aplicativo provoca confusão em ponto de táxi em Del Flotone. Acompanhe comigo detalhes dessa matéria. Os taxistas que atuam em frente a esse supermercado no centro de Del Flotone pedem mais fiscalização e apoio das forças de segurança pública. Carros que fazem o transporte de forma clandestina têm invadido o ponto. Alguns motoristas, quando são advertidos, partem para a agressão. O caso já foi parar na delegacia, mas os profissionais estão se sentindo desprotegidos e pedem providências das autoridades. Dimas Júnior falou sobre o problema, a reportagem da Rede Imigrantes.
2: Normalmente assim, eu já fui também motorista de aplicativo, né? A gente, normalmente a corrida quando é tocada e aí você vai atender o cliente é da forma correta do aplicativo que atende, né? A gente, vários aqui vem, atende, a gente recebe bem aqui, mas está acontecendo o seguinte, tá vindo duas pessoas exclusivamente, né, que estão vindo no ponto, estão chamando os clientes. A gente fala que não pode, porque a gente paga o alvará, a gente é credenciado, tem normas a seguir, né? E aí a pessoa chega dentro do ponto e fala assim, não, me tira daqui. E aí me ameaçou, tem um boletim de ocorrência contra essa pessoa. E essa pessoa voltou novamente e continua voltando. A gente liga, né? A gente pede uma fiscalização intensa da polícia, porque a gente liga e aí depois de meia hora, uma hora, que vai chegar e normalmente eles vão embora. E aí essa pessoa tem até um vídeo, a pessoa ameaçou, falou que se chamar a polícia, ele vai voltar e vai detonar, né? E falou isso para um taxista. Então a gente fica assim, de mãos atadas, porque a gente é credenciado, a gente tem alvará, paga nossos impostos, né? E aí a gente não está tendo, do outro lado, um respaldo de fiscalização a ponto de, quando a gente liga, de estar efetuando isso aí. E aí essa pessoa chegou até com um pau, um bastão dentro do carro e saiu com um pau ameaçando a pessoa. Então, assim, é complicado. A gente que fica aqui no ponto, a gente fica à deriva.
1: Ou seja, a polícia já tem conhecimento, boletim de ocorrência já foi feito e a fiscalização por parte da prefeitura tem comparecido?
2: A polícia está ciente, porque a gente fez o boletim, chama, até recentemente eu liguei, aí me perguntaram se ameaçou, mas eu falei, a pessoa está aqui, se a pessoa me ameaçou, ela está aqui dentro do ponto, como é que vai fazer? Aí eu vou esperar ela vir me agredir? Não tem, eu já foi passado, né, essa informação até para o Natan, que é do centro de chofé, para que possa levar os órgãos competentes, né, para que possa tomar as medidas cabíveis.
1: Vocês estão preocupados para não partir, para não descambar para uma violência, porque apanhar vocês não querem também, né?
2: Com certeza. Eu presenciei essa, mais ou menos foi o mês passado, eu estava parando ali no ponto de táxi ali da rodoviária. E aí eu comentei sobre esse rapaz que vem aqui fazer a mesma forma. E aí eu falei com o rapaz, olha, ele vai chamar o cliente ali. Aí o rapaz encostou perto. E aí, coincidentemente, o rapaz falou, não, ele não pode pegar aqui que ele tá dentro do ponto. E ele partiu para cima do cara em agressão, na porrada. Um motorista ali do ponto de táxi da rodoviária. E eu presenciei a situação. Então, assim, ninguém sabe o que esse cara tem, se tem um problema de distúrbio mental ou se está usando, ingerindo algum tipo de entorpecente para tomar essas medidas, né? Então, a gente fica aqui à deriva e a gente, quer dizer, armado eu não posso andar, né? Então, assim, eu que sou pai de família, estou sentindo inipotente a situação que está acontecendo conosco.
1: São quantos profissionais aqui nesse ponto?
2: Aqui são 10 carros aqui, né? Que rodam aqui no ponto de táxi. Normalmente, assim, pode vir, pegam, que não tá, a gente não está aqui. Mas, normalmente, quando a gente está aqui no ponto, né, tinha que respeitar, porque a gente paga o alvará.
1: A prioridade são dos taxistas, obviamente, que estão habilitados e credenciados pela prefeitura.
2: Sim, nós estamos habilitados. Todos os carros aqui têm a faixa de identificação como taxistas, né, do ponto aqui. Então, assim, quando o cliente ele decide chamar alguém do aplicativo, tudo bem. Né, a gente vai oferecer nossos serviços, né, e ele decide se ele quer nosso serviço ou outro. Mas aí ele novamente ele chama pelo aplicativo, o carro vem, busca e leva. Mas aí o cara chega aqui dentro e começa a chamar e oferecer muitas vezes até uma corrida mais barata. Acontece de até cobrar mais caro. Né? Esse cara mesmo pegou uma cliente que eu estava chegando por acaso, ele estava acabando de sair com o cliente, chegou ali na ponte à frente ali, ele entrou na contramão com a cliente à noite. Aí eu falei assim, é absurdo, o cara para fazer um trem desse, o cara não pode estar no normal.
1: Muito bem, hora certa, 12:44, então, Flatone, bom, o caso já está nas mãos das autoridades, né? Está na mão do delegado, dos investigadores de polícia, não pode deixar um indivíduo só esculhambar tudo, né? Esculhambar aí, está manchando o nome de quem trabalha com aplicativos, né? Está aí levando transtorno para os taxistas que fazem um trabalho muito bom em Teoflotone, segue todas as regras, né? Tem todo um padrão de atendimento. Da mesma forma, óbvio, quem trabalha com aplicativo também tem que seguir as regras básicas, né? De procedimento, de bom atendimento, ajudar o cliente da melhor maneira possível. Agora, tem a polícia, já que está na mão da polícia, ela tem que ir em cima, né? Tem que correr atrás, intimar esse motorista de aplicativo que tem se portado tipo marginal, né? A conduta dele é de marginal. É, o cara invade contramão, conforme foi dito. Chega, invade um ponto que é reservado aos taxistas e afronta os profissionais que estão credenciados e tem toda a legitimidade para estar ali naquele local. Então, um cara desse está desafiando não só os profissionais taxistas, está desafiando a lei na cidade. Será que não tem autoridade com pulso firme para ir atrás desse indivíduo, né? E fazer com que ele haja como cidadão de bem aqui nessa cidade de Teoflotone? Pera aí, né? Já está nas mãos das autoridades, tá? Seguramente deve estar nas mãos lá do se foi agressão, né? Não sei, sinceramente não sei aqui. Seria crimes contra a pessoa, né? Delegado de crimes contra a pessoa, seria delegado de trânsito, não foi problema de trânsito, não vai para o trânsito. Pelo menos na mão do regional, tenho certeza que vai chegar, né? Então, é necessário que uma atitude seja tomada em relação a esse indivíduo que vem dando trabalho, levando transtorno, causando confusão para pais de famílias, trabalhadores ali em frente a esse hipermercado, tá? Vamos aguardar providências aí, nós estamos à disposição dos profissionais taxistas. Se persistir o problema aí, gente, coloca a boca no trombone, como fez aí o Juninho, né? Porque se ficar caladinho aí chega um marginal, depois vem dois, vem três, vem quatro, toma conta de tudo e vira uma bagunça a cidade de Teoflotone. Quem trabalha certinho tem todo o apoio aqui da rede Imigrantes de Comunicação, tá certo? 12:46 em Teoflotone. Olha, quero agradecer mais uma vez a todos que estão acompanhando a nossa programação. Óbvio, né? Até às 13 horas, senhores bem informados aqui na nossa Rede Imigrantes. Lembrando que logo mais às 18 horas tem ele, às 17 tem ele, o baianinho Lula Guedes com o programa De Olho na Cidade. Às 18h15 tem Dr. Ivan Santana e Roberto Gomes com Imigrantes Esportes. Hoje vamos falar da vitória do Cruzeiro. Ontem sofreu, suou, rebolou igual azeitona na boca de Banguelo. Ontem o Cruzeiro para ganhar de 1-0 da equipe do Goiás. E hoje tem Galão da Massa, né? Hoje o Galão vai receber, aliás, vai lá no norte do país, no nordeste do país, jogar contra o Ceará. Está na vantagem o Galo, ganhou a primeira por 2-1, então vamos ver se o Galo vai fazer os torcedores passar raiva na noite de hoje ou se vai ser de boa, né? Vamos aguardar. 12:47, olha gente, combate ao crime organizado, militares voltam a apreender droga no bairro São Diogo em Teoflotone. Sargento Vitor nos trouxe mais detalhes, acompanhe.
3: Nessa data nós recebemos uma solicitação de apoio de uma guarnição que mais precisamente na rua Vila José Carlos, Aeroporto, numa tentativa de uma abordagem a três indivíduos, eles conseguiram realizar a abordagem a um indivíduo, mas dois indivíduos conseguiram evadir, sendo que um desses indivíduos que evadiram do local estava de posse de uma arma de fogo tipo revólver. Diante da situação, nós deslocamos até o local juntamente com o CPU para prestar apoio a essa guarnição. Ao chegarmos ao local, esse indivíduo já estava abordado. E durante buscas no local, nós recebemos informações de moradores que não quiseram se identificar que naquele local um indivíduo frequentemente estava portando arma de fogo, aterrorizando o local. Ao chegarmos próximo a uma residência, nós percebemos um forte odor proveniente da substância conhecida como maconha. Diante dessa situação, nós realizamos busca pelo local e o sargento Nunes, durante essa busca, encontrou dentro de uma pochete uma certa quantidade de drogas, sendo maconha, cocaína, dinheiro e celulares. Isso é prova que a droga está em todo lugar e que o tático móvel, juntamente com todas as guarnições, estão realizando operações em qualquer local da cidade. Não possui passagem. O indivíduo que evadiu portando uma arma de fogo já é conhecido no meio policial, inclusive com passagens para o tráfico de drogas. Essa participação é de suma importância, tendo em vista que essa ocorrência ela teve êxito, foi graças à denúncia de moradores sobre uma residência, né, que possivelmente esse indivíduo que foi identificado que estava portando arma de fogo frequentava esse local. E durante essa busca nós conseguimos encontrar documentos que comprovam que aquele local ali é de propriedade desse autor. A viatura da área central, a do CPU e a do tático móvel, 36283, o prefixo.
1: Muito bem, tá aí, portanto, a Polícia Militar atenta em todos os bairros de Itaplotone. Onde é que tem uma boquinha de fumo ali? A polícia tá aí com drone, com equipe de inteligência, vigiando. E se você envereda para a vida do crime, qualquer hora vai rodar, porque a estrutura que a polícia montou em Teoflotone para combater o tráfico de drogas é algo impressionante. Praticamente todos os dias a gente mostra aqui a apreensão da Polícia Militar. Então você jovem que vai para esse mundo aí está querendo o quê? Cadeia, né? Porque a polícia está carregando mesmo, está dando bote e está levando. Meio-dia e 50, olha, autor de roubo em Padre Paraíso é preso pela Polícia Militar. O indivíduo usou arma de fogo para cometer o crime. E a gente vai ouvir agora o Tenente Victor trazendo informações, detalhes da ocorrência, inclusive a apreensão do dinheiro roubado. Na tela.
4: A Polícia Militar de Minas Gerais, no município de Padre Paraíso, por volta das 18 horas do dia 10, foi acionado com uma ocorrência de roubo, em que um indivíduo entrou em um estabelecimento comercial e, mediante grave ameaça com a utilização de um objeto semelhante à arma de fogo, subtraiu um celular e uma quantia de dinheiro que estava no caixa. De imediato, as equipes iniciaram as diligências e, uma hora após o fato, os militares conseguiram abordar os indivíduos. Um deles tentou fugir com o dinheiro, contudo também foi abordado, e esses dois indivíduos foram presos, bem como o dinheiro recuperado. Eram dois indivíduos, um de 22 e um de 19 anos, já conhecidos no meio policial, com diversas passagens. E, na manhã da presente data, no dia 11, a Polícia Militar continuou as operações com o fim aí, né, de localizar o celular que ainda havia sido roubado. Dessa forma, a Polícia Militar conseguiu, diante da realização de Operação Saturação, operação com foco aí em áreas de zona quente de criminalidade, em pontos conhecidos pelo tráfico de drogas, conseguiu aí recuperar o celular que foi roubado e também apreender a réplica de arma de fogo que o autor utilizou aí para ameaçar a vítima e subtrair os bens. Dessa forma aí, dessa operação, resultou a prisão dos dois autores e recuperação do dinheiro na data de ontem. E na data de hoje conseguimos recuperar o celular que também foi subtraído, bem como apreender essa réplica de arma de fogo.
1: Muito bem, meio-dia, 52 minutos em Teoflotone. Um abraço aí para o Tenente Victor, lá em Paraíso. Ele que é filho do nosso amigo, hoje, Capitão Roberto, né? Ele que é da reserva da Polícia Militar aqui de Teoflotone. Um abraço para o Victor, parabéns pelo trabalho aí, viu, meu parceiro? Obrigado mesmo pelo carinho, por estar sempre mandando informações aqui pra gente, tá? Olha, a dona Vera, ela que mora lá na rua Monsenhor Horta, número 190, São Jacinto, ela teve a felicidade ontem de ter o buraco lá que estava em frente à casa dela tampado. Fez mêsversário, né? Um mês de aniversário do buracão, mas felizmente demorou. Quero aqui, inclusive, agradecer aí quem ouviu, né? Parece que a direção da Copasa ouviu aqui o pedido da dona Vera e mandou ontem à tarde tapar o buraco lá na rua Monsenhor Horta, número 190, lá no São Jacinto, tá? 30 dias, né? Já estava passando da hora. Então, a direção da Copasa que mandou a empreiteira fazer o que ela deveria ter feito há vários dias atrás. Obrigado aí à direção da Copasa por ter atendido o chamamento. E é isso aí, viu, direção da Copasa? Ficar de olho aí, porque teve esse buraco lá na Monsenhor Horta que fez mêsversário, 30 dias de aberto, né? Tem outros aí pela cidade que o pessoal tem comunicado aqui, e à medida do possível, a gente vai levando essas informações à direção da Copasa e ela vai cobrando das empreiteiras que não podem fazer isso com o povo de Teoflotone. Abriu o buraco, conforme a gente sabe, né, que precisa, 2-3 dias ali para até ver se o serviço ficou bom, se o cano vai estourar de novo, aí depois tem que tapar. Se deixar 30 dias, aí falta de respeito total com nossa população. Olha, gente, caminhão perdeu os freios e provocou um grave acidente no anel rodoviário ontem em Belo Horizonte. 13 veículos foram atingidos e alguns tiveram perda total. Acompanhe.
5: O acidente aconteceu por volta de 2h40 da tarde. De novo, foi na descida do anel rodoviário no bairro Betânia. A carreta perdeu o controle e atingiu 14 veículos. Uma câmera de um caminhão registrou o momento em que a carreta desce o anel rodoviário desgovernada. Este é o carro que foi mais atingido pela carreta desgovernada. O motorista, de acordo com a Polícia Militar, foi retirado de dentro do veículo. Tá quase irreconhecível, não dá pra saber qual é a marca, mas aqui dá pra ver que era o banco da frente, um airbag foi acionado, as janelas quebradas completamente, tem marcas ali de sangue. De acordo com a PM, ele foi socorrido consciente, falando e sem fraturas, segundo o policial que conversou com a nossa equipe. Esta caminhonete foi atingida. O motorista e a noiva não quiseram ser identificados, mas ele contou como aconteceu.
6: Estava na trafegando pela faixa da esquerda e ouvimos um barulho, eu e minha noiva. Acreditamos que fosse um pneu de uma carreta que estava ao lado estourando. Já me mantive com mais atenção e, de maneira bem repentina, o carro foi virado, né? Então, e fomos arrastados por 100 metros virados.
5: A carreta só parou depois de provocar um engavetamento.
7: A gente recebeu, né, esse chamado desse engavetamento, que envolveu aí mais de 10 veículos. A gente estava fazendo a contabilização ainda junto com a Polícia Militar, entre 13 e 14 veículos envolvidos. Felizmente, né, apesar de visualmente um acidente muito grave, nós não tivemos vítimas graves aqui no local. Prestamos atendimento a elas aqui. Apenas duas necessitaram ser conduzidas para a unidade hospitalar. Elas também não estavam em estado grave.
5: O anel rodoviário é uma das principais vias de Belo Horizonte e lidera as estatísticas de acidentes e mortes na capital. O trecho onde aconteceu o acidente desta terça-feira fica a poucos quilômetros da área de escape, inaugurada em 2022, justamente para evitar acidentes como este. No ano passado, foram 672 acidentes com vítimas. Este ano, o anel já registrou 145 acidentes em que pessoas ficaram feridas ou morreram. Além dos veículos de passeio e da caminhonete, 4 carretas foram atingidas. O trânsito foi interditado e a situação só não ficou pior porque no trecho do acidente tem uma pista marginal. A motorista de um dos últimos carros atingidos pela carreta também não quis gravar entrevista, mas estava aliviada.
8: Eu tô muito grata e muito feliz por Deus ter me dado esse livramento. Graças a Deus, meu carro, perda total, não tem como salvar, mas a minha vida vale muito mais.
9: Neste momento está completamente interditado o trânsito no anel rodoviário sentido Vitória, por conta de um acidente sem vítimas fatais envolvendo 13 veículos, 8 carros de passeio, uma caminhonete e 4 carretas. Ainda não se sabe a dinâmica dessa grande batida que não deixou nenhum morto, mas que fez 2 feridos que já foram encaminhados para o hospital. O motorista de aplicativo Neilo Silvério estava no local e viu o momento dessa colisão e vai contar com exclusividade o que foi que ele viu. Boa tarde, Neilon.
10: Boa tarde, Alice. Boa tarde a todos também. Eu estava descendo o anel rodoviário, vindo da BR-040. Quando eu presenciei esse veículo no quilômetro 544, ali no trevo do Olhos d'Água, ele estava saindo muita fumaça nas rodas aí, e andando transitando pela faixa da esquerda do anel rodoviário. Após a passagem da área de escape lá, ele jogou para a faixa da direita e veio em alta velocidade até chegar aqui na descida do bairro Betânia, quando o trânsito aqui já estava congestionado no local devido obras que está tendo logo à frente. Ele acabou atingindo esses veículos aí.
9: E você e a sua moto, onde vocês estavam? Porque você tá mancando. Ou seja, parte de algum veículo bateu na sua moto, colidiu com a sua moto.
10: Isso foi um veículo largo que ele rodou na pista e ele acabou atingindo a lateral da minha moto e a moto caiu em cima da minha perna. Mas graças a Deus não é nada grave aqui, só mesmo a dor aqui, intensa aqui, mas daqui a pouco passa, se Deus quiser.
1: Muito bem, aí foi a mão de Deus, né, gente? Do tamanho dessa tragédia, tanto de carro atingido, né? E felizmente apenas algumas lesões, né? 2 pessoas tiveram ferimentos, né? Ferimentos leves. Ainda bem, Deus colocou a mão ali e realmente segurou para que não tivéssemos uma tragédia de dimensões catastróficas desse acidente gravíssimo. É isso, você viu o carro? Realmente não sobrou nada de um dos veículos envolvidos e o passageiro ainda conseguiu sair com poucas lesões. Impressionante. Bom, meio-dia, 59 minutos. Agradeço a todos pelo carinho, pela audiência. Voltaremos amanhã, pontualmente, ao meio-dia, com muito mais informações. Logo mais, às 17 horas, tem ele, o baianinho Lula Guedes, com o De Olho na Cidade. Às 18 horas e 15 minutos, tem o doutor Ivan Santana e Roberto Gomes, com o programa Imigrantes Esportes, falando tudo sobre o Cruzeiro. A vitória sofrida de ontem do Azul Celeste das Minas Gerais. E vamos falar do Galão da Massa, que vai encarar o Ceará hoje lá no Nordeste brasileiro, tá bom? Dimas Santos acompanhando a nossa programação. Boa tarde, Robertinho. É Dimas, o Juninho, né? Ah, o taxista Juninho, que, né, tá aí cobrando das autoridades, né, mais suporte para que eles possam trabalhar tranquilamente, atender o povo da nossa região com muita tranquilidade. Porque tem uma, como diz o velho ditado, sempre aparece um espinho de porco aí para atrapalhar, para tentar, para caçar a confusão, tirar a paz dos profissionais. E eles estão vivendo um momento aí de turbulência por causa de um indivíduo que está perturbando os taxistas ali daquele ponto, né? Que nós mostramos na reportagem agora há pouco. Valeu, Dimas! Um abraço, tamo junto. Precisou só acionar aqui a Rede Imigrantes de Comunicação, que nós estamos aí para ajudá-los da melhor maneira possível. Tá bom, meu irmão? 13 horas, 1 minuto. Um abraço. Na sequência, vem aí a programação da nossa Rede Imigrantes. A Valquíria está... É folga, né? Hoje ela está de folga. Quem vai ficar vai ser ele. Outro Martins. Vai ser outro Martins, é o Rony. Rony vai ficar aí agora à tarde um pedacinho dando suporte, mas logo mais a Valquíria estará aí na programação. Tá bom, gente? Valeu, Davi. Valeu, Rômulo. Valeu, Nestor. Um abraço e até amanhã.

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1: 1:17.
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6: 1:20.
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1: 2:09.
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2: 2:13.
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3: 2h54.
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2: 3:22.
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0: Boa noite, Uberlândia! Faz barulho aí, Uberlândia, que eu quero ouvir! Que coisa linda, galera!
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10: Simone Mendes! Simbora, bebê! É, levou um susto, né? Achou que não ia ter uma rocha. A gente vai arrochar, sim.
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10: A dama da rocha chegou chegando nesta tarde de quarta-feira. Conhecida como Coração da Semana. Eita, lasqueira, segura que a dama da rocha chegou chegando a 200 por hora, pisando no acelerador da felicidade. Sente a potência que a mulher tá na área. Eu tô no meio.
12: Chega mais.
10: Simbora.
12: Se você quer que eu fique, me pega, faz.
10: Aonde?
12: Aqui no chão da
10: me entrelaça, delícia. Cheguei, tô na área, tem Clube da Rocha, claro que tem. A bagaceira tá no ar, do jeito que o povo gosta. Você está na rádio oficial da música boa. Está na rádio da Dama do Arrocha, o clube mais amado do Brasil. Chama.

0: Passion the scene. Segura, bebê, que aqui o Paranauê é diferente, hein? A dama da rocha chegou doce, doce como mel.
1: Doce, doce como mel.
0: Chama que da liga viver diferente de tá vindo.
2: Não sou de ficar.
0: Eita.
2: Uma semana.
0: Sem pitu, traz.

0: Bota pra virar que a dama do Arrocha tá na área.
1: Gente, CFM.
0: Judia não. Ai, eu judio, hein? Vou chamar a Raquel dos teclados. A dama do Arrocha coloca o talento e você a emoção. Bora arrochar? Um pra lá, dois pra cá, que hoje eu tô fácil.

0: Aô, potência!
1: Arrocha na 100!
0: Arrocha na 100.9! Simbora, que tá chegando aquela chicotada, hein? Essa é pra doer, é pra arrochar de com força. Coloca pressão, dama da rocha, então toma. Simbora, arrochar. Olha.

0: você.
1: Simbora, bebê, tá na hora de arrochar aqui na nossa Rádio Imigrantes, hein? De 4 às 5 da tarde, de segunda a sexta-feira. Fala comigo.
2: Oi, Valquíria, boa tarde. E eu tô aqui, moça, capinando o quintal, mas o radinho tá na cola. É uma beleza, moça, nessa época de inverno e cuidando da horta também, a cebolinha verdinha, a couve, o repolho, tá tudo bonito, Valquíria. E eu já tomei meu café, moça. Agora eu tô arrochando, que é uma maravilha. Aqui é o seu Valdomiro do Bar Matinho. Até a próxima, tchau.
1: Eita, coisa boa, hein? Capinando e arrochando. Tem coisa melhor, seu Valdomiro? Aquele abraço, muito obrigado pelo carinho da audiência.
2: Aqui é o seu Valdomiro do Bar Matinho. Até a próxima, tchau.
1: Eita, coisa boa, hein? Capinando e arrochando. Tem coisa melhor.

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1: Thiago Realeza, volume 3 do Bravo.
0: É a dama do Arrocha, colocando pressão nessa tarde, hein? Coração da semana pra chegar o sabadão daquele jeito, hein? Só ouvindo Arrocha.

0: Eita, toma todas, hein? Peça uma cachaça, pede uma pinga, porque essa dama da rocha é bruta, tem mais bruta do que pé na bunda.
1: E derrame!
0: Derrame! Chama pra

0: Rita, que tá retado esse Clube da Rocha de quarta-feira.
1: Morremos nós.
0: Eita, que uma hora é pouco pra rochar com a Dama da Rocha, hein? Tá valendo a sua participação através do nosso WhatsApp 988484759. A Dama da Rocha, a máquina do sucesso. Eita! 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
2: 4:19.
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1: 4:23.
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0: É desse jeitinho, hein, o nosso Clube do Arrocha. Me ama ou me larga. Ouviu a primeira vez, se apaixonou, já era. Chama aqui da liga. Bora que a chapa agora vai esquentar, hein?
1: Chama assim.
0: Aqui a chapa vai esquentar. Um olho no peixe, outro no gado, porque a dama da rocha bota pra lascar. Me segura, segura nada, filho. É uma hora de arrocha sem sair de cima. Segura.

0: revoada do nosso Clube do Arrocha. Quero mandar aquele abraço aí, meu amigo Thiago. Thiago Neuma, muito obrigado pelo carinho da audiência. Dá uma olhada no seu zap aí, homem. É o Thiago.
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0: É o homem que faz o sucesso, dos nossos clientes acontecerem a todo vapor. Abraço pra você, tá, Thiago? Quem vai falar? Quem vai falar com a Dama da Rocha? Solta a voz.
2: Oi, Valquíria, boa tarde, Valquíria. Manda luz aqui pra nós aqui. O Léo, Suzinha, Loura, Luna. Pra todo mundo ouvindo, Valquíria, Thiago, o Du. Falou, Valquíria, nós só na nave.
0: É nóis.
2: Tudo aqui no barzinho da Gracinha, junto e misturado. Daquele jeito, suave na nave. Falou, Valquíria.
0: Eita, suave na nave é bom, hein, Gracinha? Beijo pra você e toda a galera aí tomando aquela gelada na quarta-feira, coração da semana. É nóis aqui de novo, trabalhando e ouvindo a Rocha. Legal, é o Maurício Amorim. Abraço pra você, Maurício. Seja bem-vindo ao nosso Clube da Rocha. 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
0: Hora de arrochar, 4h32.
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1: 4:35.
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3: Eita, que esse clube é arretado demais.
4: Esse aqui é sucesso demais.
3: Me belisca, trem.
4: Mas vamos bota torando.
3: Bota pra torar. Eita, que essa dama da rocha é bandida demais. Pondela é gado só.

0: Aô, Gota Serena! Abraço aí pro Daniel e o Tio Mana, escuta aqui do nosso Clube do Arrocha. Disse, tô ligadaço. Eita, pra assumir a dama da rocha, tem que ter bagagem, hein, bebê? É, pra aguentar. Pode até me convidar, hein? Só vou se for de jato. Fala comigo.
1: Boa tarde, Valquíria. Aqui é a China da Matinha, manda um alô pra nós aí, toda a galera, Construção Civil, Leão, Negão e Dona Sueli.
0: Tá mandado um abraço pra toda a galera aí da Construção Civil. Galera tá trabalhando, macetando e arrochando. E tá chegando ele. Você pediu e a dama do Arrocha vai tocar.
2: Vem com tudo, Arrocha no Sim.
0: Tem cerveja aí? E tá gelada? Porque o Pablo tá na área. Já tá podendo tomar uma? Eita, que agora, filho, chora, mãe não vê. E se precisar de um ombrinho pra chorar, o da dama do Arrocha tá disponível, hein? Vem arrochar comigo, vem. E o quê? Ai.
3: Mais um fim de semana.
0: Segura que a mulher tá...

dá pra esquecer a Dama da Rocha? Fala comigo, danada. Aguenta, coração, que a Dama da Rocha tá deixando esse povo chonar.

0: meu coração não te esquece não, bebê. Aqui o golpe é certeiro, hein? A dama da rocha. Coloca só uma pressãozinha só, né? Eita, que essa chicotada é viciante. Bora, bora, Marcelo Monteiro, bora, Rocha. É bom demais. Adelina, sua linda. Adelina, seu Selmo, seu João, a Kate. Beijo. Passou o dia das mamães, né, Adelina? Feliz dia das mães pra você, lindona. Mãe de todo mundo, tá sempre cuidando da gente. Adelina, beijo pra você. Bora, seu João, bora rochar com a dama da rocha, aguenta? Eita, lasqueira.
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0: Aquele abraço especial aí pra toda a galera da Frei Júlio na escola.

0: É, tem um Jurandir aí que mente bem, hein? A mulher perdoa uma, perdoa duas, perdoa três. Porque chifre foi feito pra homem boiosa de ousada. E o bom mesmo é que chifre é igual amigo secreto. Você sabe o de todo mundo, só não sabe o seu. Mas quando descobre, é presente pra todo lado. Segura que a galera quer falar aqui no nosso Clube do Arrocha. Mulherada, para de sofrer por Jurandir, minha filha.
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2: Boa tarde, Valmíria. Boa tarde, fenômeno da rádio de Tchotchó. Delícia cremosa. Ô, Valquíria, manda um alô aí pro meu amigo Marcelo. Ô, Marcelo, um abraço pra você aí. Manda um abraço aí pra turma dos perigosos também, Valquíria. Bora arrochar, Valquíria!
0: Simbora arrochar, trem! Eita, os perigosos tá ouvindo o programa certo. O Clube do Arrocha, porque a dama da rocha é bandida demais pra um delegado só, viu? Eita! Abraço, muito obrigado pelo carinho da audiência. Marcos, o aplicativo! A galera tá animada, hein? Quarta-feira, coração da semana, nem sextou ainda, já tá todo mundo com o pé no acelerador da felicidade. Eu gosto.
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2: Olha o Zezé, olha o Zezé do Belvedere falando aí, ó.
3: Toca pra mim, Pablo. Qual é a música de Pablo, Valquíria? Manda pra você, Valquíria. Falou da Guedes, Roberto Gomes, pra Ivan Santana e pra todos os ouvintes.
2: Tá mandando alô, tá vendo? Pro Lula Guedes, pro Roberto, pro Ivan. Beijo, Zezé!
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2: Eita, tem que ter um pouquinho de malandragem, né, nesse Clube da Rocha, senão não tem graça. Abraço pra você, Thiago Nilma. Muito obrigada aí pelo carinho, pela atenção. Viu? Se tamo junto. Tem que ser má de vez em quando.

0: bonitinho, hein?
1: Chama, chama que a Dama da Rocha vai.
0: Vem com tudo.
1: Ou melhor, já tô aqui,
0: sim,
1: né?
0: Sim.
1: Investe em mim, delícia. É o piseiro sem freio. Sai da frente, senão eu atropelo, hein, a 200 por hora. Com o pé no acelerador da felicidade é que é mais gostoso. Eita, é o Silvano Salles, é? Pede uma pinga e uma pele, vem arrochar mais eu. Quarta-feira pode. Todo dia pode, todo dia é dia de ser feliz.

0: Sem a Dama da Rocha, você é metade, mas com a Dama da Rocha, a gente fica inteira, hein? Eu e você, você e eu. É sucesso esse Clube da Rocha. É o clube mais amado do Brasil. Eita, vai dar saudade, hein? Vai dar saudade desse Clube da Rocha. Mas se Deus permitir, amanhã tem mais. Às 16h. Diz com sinceridade. Fala que você já ama esse Clube da Rocha. Não vive sem arrochar. Quem não arrochar nessa vida será arrochado na próxima, hein? Sou mais se arrochar nessa, hein? Viver é diferente, tá vivo. 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
0: E a Dama da Rocha desafia você. Dá pra esquecer ela? Depois que arrocha com ela uma vez, arrochará sempre. Vem, vem papai, vem mamãe, me dê uma

0: Eita, dama da rocha, tira minha paz que eu gosto, mulher. É o melhor rocha do planeta. Trem, acaba não, mundão. E se acabar, nós vai acabar rochando. Porque se tivesse porteira nesse mundo, nós arrancava ela rochando. Chama na bota.
1: Sucesso do meu amigo Vitor Fernandes.
0: É sucesso nosso Clube da Rocha. Dizem que dinheiro traz felicidade. Traz o seu pra mim que nós vai andar só de jato e tomar uma todo dia. E arrochar. Sumida nada, tô aqui no Clube da Rocha, bebê.

0: quem não quer o Jurandir agora sou eu, tá? Tá chegando o finalzinho do nosso Clube do Arrocha, a galera tá aqui mandando áudio, mandando alô, não dá tempo mais de mandar áudio, hein? Pedindo pra aumentar aí o Clube do Arrocha, aí não é comigo, tá, galera? Eita lasqueira, até que eu queria, mas é só com o chefe, vice?
1: Chegou na hora, né, Valquíria? Vai com Deus, viu? Tô esperando você amanhã, no mesmo horário, mesmo lugar, né? Não pode deixar, não. Tem que escutar você sempre. Aí acabou com a depressão e é nóis, suar na nave.
0: É nóis! Deu um recado a Gracinha, hein? Tá aí, a partir de agora é com ele, o baianinho Lula Guedes, mas muito obrigada. É isso aí, Gracinha. Tá marcado amanhã, no mesmo lugar, no mesmo bate-horário, hein? Eu e você, você e eu. Baianinho Lula Guedes, boa tarde.
2: Boa tarde, Val. Boa tarde, ouvintes da Rádio Imigrantes FM. Quarta-feira, coração da semana. Você falou isso há poucos instantes, né?
0: Verdade, já estamos no coração, um pezinho quase lá na
2: sexta. E você já tá sentindo que a temperatura nossa tá caindo, né?
0: Ai, eu amo, Lula.
2: Já tá chegando aquele friozinho.
0: Ai, Lula, eu amo. Tá muito bom.
2: A noite já está mais fria.
0: É, já tá dando pra usar um edredom.
2: Já dá, né?
0: Já. Eu quero usar o cobertor.
2: Ah, o cobertor de carne?
0: Não. De lã.
2: De lã. Isso. Pois é, Val, 17 horas, estamos aqui no Estúdio 2 da Rede Imigrantes de Comunicação. Nossa equipe tá por aqui, tá aqui nosso Leandro Brito, tá aqui também o Dom Juan, que chega para reforçar a equipe da Rede Imigrantes de Comunicação, presença do jornalista Roberto Gomes, toda a equipe por aqui. A nossa Osmarine já deixou aquela água geladinha aqui para a gente, para o nosso convidado.
0: E aquele cheirinho bom.
2: Ah, uma maravilha, né? Pra gente tá levando as informações, né?
0: Tem bafo, tem live.
2: Vamos lá então, destacar aqui do programa de hoje. Eu vou começar pela live. A live hoje, Val, eu vou conversar com o empresário Igor Braga. Ele é o atual presidente do América. O América está completando hoje 90 anos, sabia?
0: Sabia, mas tem notícia triste.
2: Pois é, mas tem triste, tem boa, mas o importante é que está sobrevivendo, não morreu ainda, né?
0: É verdade, mas não vai participar do Mineiro, né?
2: E não morreu ainda devido ao tombamento que foi feito no campo do América, né?
0: Verdade, com muita luta, né?
2: Com muita luta.
0: Muita luta. Porque
2: senão já tinha sido vendido, prédio levantado, aí que tinha acabado de vez,
0: né? Já tinha enterrado o nome do América.
2: E o Igor vai estar falando aqui que dos investimentos que eles estão fazendo nas categorias de base, né? Pelo menos estão trabalhando nessa parte de base, a gente vai trazer informações aqui, saber se a dívida tem diminuído, se tem aumentado, a gente vai estar batendo um papo aqui.
0: Pois é, porque eu gosto tanto do América, Lulia, e eu gosto de ficar informada, né? E hoje eu estava lendo uma matéria a qual não tem como o América participar do Mineiro mais, porque as inscrições se encerraram ontem, né?
2: Se encerraram ontem,
0: né?
2: Pois é,
0: eu fiquei triste, porque eu estava na expectativa pelo América.
2: É, tem que reestruturar tudo, né, Val?
0: Verdade.
2: Reestruturar tudo, e não adianta. Uma equipe de futebol do interior, como a do América, se não tiver no apoio de uma prefeitura municipal, não tiver um apoio de alguns empresários, para se manter só com a renda, é muito complicado, é muito difícil, né?
0: É, você falou tudo.
2: É só você puxar aí esse Minas Gerais, você vê que praticamente quase todas as prefeituras participam, ajudam. Ah, no que pode, né?
0: Meu filho, Lula, eu tiro pelo meu filho, né? Tá na base do Sub-12 para fazer uma viagem. A gente precisa ficar implorando para que as pessoas comprem cartelas para concorrer.
2: É absurdo, né?
0: Um prêmio. É, para ele viajar para Timóteo foi uma luta. E agora tem mais um campeonato. Os pais precisam vender os carnês. E aí, às vezes, não tem nem tanta credibilidade, justamente por causa
2: disso. Ainda bem que é vender carnê. Duro se fosse vender as casas.
0: Mas o jeito que tá. É, Lula.
2: Daqui a pouco, então, o Igor Braga aqui, 90 Legal. Anos do América, vai estar falando conosco no programa de Olho na Cidade. Bom, Val, a outra informação, tarifa mais cara dos ônibus da Vale do Mucuri a partir do dia 18.
0: Mas não é R$8, né?
2: É R$5.
0: Ah, tá. É que você tinha falado R$8.
2: É, mas eu já sei como funcionam essas coisas, né? Eu quero isso, mas fala que é aquilo. Que o povo acha que tá bom. O povo é enganado fácil demais.
0: Ah,
2: fala que é aquilo que vai chegar naquilo que eu quero. Né? Você sabe como é que funciona. Ô Val, você sabe quanto é que custa? Você conhece Belo Horizonte?
0: Conheço.
2: Você sabe o tamanho de Belo Horizonte?
0: É enorme. É. Eu sou paulista, conheço São Paulo, quanto mais
2: pois
0: Belo Horizonte.
2: Pois é, de um bairro daquele ali na área central da cidade, é como se fosse daqui em Valadares, daqui em Tambacuri.
0: Eu sei disso.
2: Sabe quanto é que vale uma passagem lá?
0: Deixar você falar que você tá mais certeiro.
2: R$6.
0: R$6
2: em Belo Horizonte. E nos domingos ninguém paga nada. Domingos e feriado ninguém paga nada.
0: É, eu já ia falar.
2: Pois é.
0: Estive lá, não paguei.
2: E R$6. Aí você pega até o Flotone, os bairros quase todos, próximo à área central da cidade, você vai pagar R$5.
0: Fora alguns lugares que eles não passam mais com desculpa disso ou daquilo, que não tem o micro-ônibus.
2: É, mas está aí, a gente vai vivendo, vamos empurrando isso aí.
0: Verdade.
2: A gente vai destacar aqui no programa de Olho na Cidade também uma denúncia do vereador Serginho da Agropecuária, lá na rua Aimorés, lá no alto do Tabajaras. Abriu uma cratera lá de uma rua que não passa mais nada.
0: Abriu ou acabou de abrir, Lula?
2: Ah, já está aberto há muito tempo.
0: É isso que eu ia falar.
2: Tá uma coisa absurda lá. E o vereador denuncia que tem o dinheiro na conta, já foi feita a licitação, mas o prefeito não começa a obra. É? Então a gente vai estar...
0: Ai, Lula, se a gente pudesse falar, se não fossem os processos.
2: Então a gente vai estar destacando aqui no programa de Olho na Cidade. Para finalizar, Val, vamos também discutir no programa de hoje que os garis a nível nacional estão aí pretendendo fazer uma paralisação no próximo dia 15.
0: Ué, menino, mas você não falou de aumento ontem.
2: Mas é exatamente o que está ocorrendo. Esse projeto de lei do piso salarial de R$3.000 para eles chegou ao Senado. Mas o presidente disse que não vai pautar para votar agora, só depois das eleições.
0: Aí não vota. Ah, isso tem que parar mesmo. Eu ia deixar os lixos tudo acumulado.
2: E aí agora está tendo esse movimento
0: tem
2: para
0: que ter, Lula.
2: Os garis
0: tem
2: e as
0: ter.
2: Margaridas parar de limpar o país todo.
0: Eu tô junto com eles.
2: Né?
0: Tô junto com eles. Moça, esse negócio de história de qualquer projeto que tiver lá, qualquer PEC, qualquer coisa...
2: Você já reparou que qualquer projeto de lei que vem para beneficiar o povo... É um inferno nesse Brasil.
0: Vai quebrar o Brasil, vai parar o Brasil. Ai, essa história já
2: tá
0: é
2: aí
0: velha
2: essa...
0: já.
2: E outra coisa, esse projeto de lei também da 5x2, não é isso?
0: É.
2: Também tá parado no Senado, diz que é só depois também das eleições.
0: É, mas eu acho que o povo não vai aceitar que seja só depois, não.
2: O povo do Brasil tem que gritar, não tem jeito. Quer dizer, tudo que é pra a favor do povo sofrido.
0: Eu acho que não vai deixar.
2: Agora, não. Aumento de senador que ganha 46 pau por mês, mais carro, aí pode. Deputado pode, tudo aí pode. Né? Não quebra o Brasil. Mas qualquer coisa que chega pra ajudar o brasileiro sofrido. Ô, Val, vai bater 4 anos agora e até hoje não votaram no Senado o piso dos enfermeiros.
0: Ah, meu Deus do céu.
2: Até hoje.
0: Você acha que eles estão preocupados?
2: Tem gente ganhando eleição aí em cima de enfermeiro desse país afora, desse piso salarial, mas não sai. Mas não sai.
0: Pois é.
2: Né? Tá parado. Né? Ah, e agora esse Davi Alcolumbre, que é o presidente do Senado, já bateu o voto. Não vou votar nada agora, só depois das eleições. Principalmente essas leis de piso salarial. Aí vai do garis, vai de psicólogo, vai por aí vai.
0: Ô, Lula.
2: Vai de enfermeiro, por aí
0: Lula,
2: vai.
0: É muito fácil. Vamos fazer o seguinte?
2: Sim.
0: O povo brasileiro tem o poder nas mãos. Se eles não vão votar, é só não ir pras urnas.
2: É, mas vai
0: mas
2: ter
0: é
2: que...
0: não ir ninguém
2: mas
0: mesmo.
2: Mas vai ter que votar em alguém, aí que não vai nas urnas. Aí você não pode tirar CPF, você não pode fazer um concurso.
0: Ah, aquilo, Lula,
2: é
0: a multa
2: assim.
0: É 3 e pouco.
2: É assim, o povo do Brasil
0: não,
2: é desse jeito.
0: O
2: né?
0: povo é desunido, mas o povo pode, sim, tanto é a engrenagem do Brasil, como pode parar o Brasil também. Cadê os caminhoneiros não conseguiram parar o Brasil?
2: Pois é.
0: Só os caminhoneiros.
2: Eu e agora os garis, né?
0: Pois
2: vamos
0: é.
2: Ver aí.
0: Eles vão parar o Brasil. Se eles pararem de trabalhar, vão parar o Brasil.
2: Tá marcado para o dia 15, né?
0: Eu tô com eles, dou maior apoio, tá aqui os meus aplausos para eles, ó.
2: E a partir de agora, Theo Flotone vira um balcão de negócios para votos, né? Porque a todo momento, aqui chega deputado estadual, chega deputado federal, chega candidato a governador, vai passar por aqui, né?
0: Aí e todo mundo vai sair levando
2: todo
0: aí...
2: Todo mundo promete, aí um vai tirar 6 mil votos aqui, outro vai tirar 5 e some de novo, né? E aí quando a gente vê os nossos líderes, chamados líderes da cidade, trazendo essa turma toda pra cá, de fora, e a turma daqui...
0: Lasca.
2: A turma daqui vai buscar voto aonde? Aí Tia Flotone fica só com
0: chupando
2: uma representação igual hoje, só tem Nelando Pimenta.
0: Chupando o dedo.
2: É? Mas é isso, Val. São 17 horas, 8 minutos, algo mais?
0: Bom programa pra você e que os garipalhem o Brasil pra mostrar
2: o programa
0: que
2: já
0: tem.
2: O programa já começou, né?
0: Ah, é. Nós estamos famosos.
2: Já tem 9 minutos com você conversando fiada aí.
0: Fiada e o povo aqui mandando alô pra Lula, Roberto e Valquíria. Adoro.
2: Tá bom.
0: Até mais.
2: Tchau. 17h09. 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Em 3 minutos, programa de olho na cidade, jornalismo, verdade, as redes sociais já está funcionando. 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Boa tarde.

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Boa tarde. Boa tarde, 17 horas, 17 minutos. Estamos chegando com o programa De Olho da Cidade, Jornalismo Verdade. Esse programa tem a transmissão da Rádio Imigrantes ao vivo, 100.9 TV Imigrantes, canal 12 Teófilo Otoni Minas. Estamos também nas páginas das nossas redes sociais, no Facebook da rádio, da TV, do jornalista Elvis Passos. Estamos na Rádio Nets, na Alexia. Estamos no YouTube, arroba De Olho da Cidade 2024. Comece a participar. Estamos no Instagram, na página do programa, De Olho na Cidade TO.

0: Estamos na Alexia, na Rádio Nets, no tradicional radinho de pilha que eu não abro mão e foi lá que tudo começou. E a certeza absoluta que vamos fazer um excelente programa de rádio. A equipe que vai trabalhar comigo hoje, na direção técnica da Rádio Imigrantes, a comunicadora Valquíria Martins, reportagens, jornalistas Roberto Gomes e Elvis Passos, produção Paulinho, boca de cantor Dom Juan. E o nosso Leandro Brito, assina a marca desse programa e apresenta. Eu sou o baianinho Lula Guedes, me chamo assim desde pequenininho, levando aonde quer que você esteja uma nova proposta de comunicação. Fé em Deus, fé na vida, e assim que nós começamos com os destaques do programa de hoje. Olha, nova tarifa de ônibus da Vale do Mucuri passa a vigorar no próximo dia 18. Vereador denuncia dinheiro na conta, mas prefeitura não faz a obra no alto do bairro Tabajaras, na rua Imorés. Vamos destacar no programa de hoje. Poderá acontecer uma greve em massa dos garis e margaridas no próximo dia 15. Presidente do Senado, Davi Alcolumbre, não vai pautar esses projetos de leis. Vamos destacar daqui a pouco no programa de ouro na cidade. PM detalha ocorrência envolvendo uma mulher. Daqui a pouco vamos destacar no programa de ouro na cidade uma reportagem completa a respeito desse assunto. Live do De Olho na Cidade de hoje. Vou conversar com Igor Braga, atual presidente, que responde pelo América de Teófilo Otoni, que completa 90 anos de existência. É muita coisa, né, gente? São 17 horas mais 21 minutos, senhores. E a primeira informação que eu tenho é que a Aviação Vale do Mucuri anuncia reajuste na tarifa do transporte em Teófilo Otoni para o dia 18. Prepare sua grana. Seu salário vai diminuir. A empresa de transporte coletivo Viação Vale do Mucuri anunciou reajuste nas tarifas do transporte público em Teófilo Otoni. Os novos valores entram em vigor a partir do dia 18 de maio. Para os usuários que utilizam Vale Transporte, a passagem passará a custar R$ 4,50. Já para quem realiza o pagamento sem este benefício, o valor é de R$ 5,00. Então já começa a agilizar o seu orçamento, que a partir do dia 18, você vai estar pagando R$ 5,00 na passagem urbana na cidade de Teófilo Otoni. Lembrando que em Belo Horizonte é R$ 6,00. Aí você faça a sua diferença. 17 horas 22 minutos, o vereador Serginho do Agropecuária usou das redes sociais para fazer uma denúncia de uma cratera que se abriu no meio de uma rua de grande importância no alto do bairro Tabajaras. Ninguém consegue passar por lá. E o pior de tudo isso, que ele denuncia que o dinheiro está na conta, fez a licitação, mas não se inicia a obra. Acompanhe o que ele fala em áudio e vídeo.
1: Pessoal, estou aqui no bairro Alto Tabajaras, aqui na rua Aimorés. Não sei se vocês lembram, 2024, com as fortes chuvas, essa região aqui foi impactada, mas na gestão do ex-prefeito Daniel Sucupira, foi captado os recursos. Desde final de 2024, o recurso está na conta da prefeitura. Infelizmente, já licitou, mas até hoje o prefeito Coronel Marinho não deu sequer a ordem de serviço. O dinheiro já está na conta. Desde a época do ex-prefeito Daniel Sucupira, final de 2024, conseguiu captar o recurso. E não é só para aqui, não. São 4 milhões e 800 mil para fazer aqui, lá no DR e também lá no Minas Novas. Então, o que nós estamos cobrando aqui é que o governo, o Coronel Marinho, execute, dá ordem de serviço para que as famílias dessa região tenham paz. Essa rua já se engoliu quase toda. E hoje o nosso pedido aqui, prefeito, ajuda esse povo que está precisando. Falta de dinheiro não é porque o Sucupira deixou o dinheiro na conta. Agora é só dar ordem de serviço.
0: Não dá para entender, se tem o dinheiro na conta, se licitou a obra, por que não começar a obra? O secretário municipal de obras, me parece que é o Zé Nelson, o secretário, dá uma resposta àquele pessoal. Está tendo essa denúncia com documentos, mais de 4 milhões e meio na conta para a realização dessa obra e uma outra. Foi licitado, já tem empresa que vai fazer, por que que não começa? Será que o povo tem que sofrer mais naquela região? Agora são 17 horas 24 minutos, você acompanha áudio e vídeo. O programa De Olho na Cidade, jornalismo, verdade. E a coisa é quando é para o trabalhador, parece que é difícil nesse país, né, gente? Tudo que é para beneficiar o trabalhador é uma complicação, é uma dificuldade que vai quebrar país, mas quando é aumento para político, esse aumento vem bem-vindo e que não quebra país algum. Eu estou falando isso referindo ao garis e margaridas. A Câmara Municipal aprovou por quase unanimidade esse projeto de piso salarial para os garis e margaridas no valor de R$3.000 mais alguns benefícios. Vai para o Senado. É só o Senado votar. O presidente diz que sanciona e os garis e as margaridas vão ter o seu piso salarial em todo o país. Só que esse projeto de lei chegou no Senado ontem. Não é que o presidente do Senado, o tal do Davi Alcolumbre, disse que não vai pautar esse projeto de lei, nem esse, nem um da enfermagem, nem outros. Só depois das eleições. Pode uma coisa dessa, gente? Mas ele ganha 46 pau por mês e ele tá feliz, né? Os garis, sabendo disso, estão prometendo, hein? Parar o país no próximo dia 15. Cerca de 1,1 milhão de garis e margaridas, trabalhadoras e trabalhadores da limpeza urbana, vão parar em todo o país no dia 15, nesta sexta-feira, em defesa da aprovação pelo Senado Federal desse projeto 4.146/2020, que institui o piso nacional dessa categoria. E humildemente pode contar com o apoio da gente aqui da Rede Imigrantes de Comunicação do programa De Olho na Cidade, porque é merecido, gente. Esse pessoal trabalha, olha, principalmente essa turma que trabalha na limpeza, que acompanhando o transporte, na coleta do lixo. Se vocês, olha, eu já me passaram os números aqui em Tia Flotone. Por dia, essa turma corre quase 20 km por dia, 20 km, só colocando o lixo no carro e correndo atrás, e numa cidade que tem uma topografia como é Tia Flotone, com tanto morro, ele sobe esses morros correndo. Ô, gente, pelo amor de Deus, vamos aguardar. Agora são 17h27. Daqui a pouco tem live no programa De Olho na Cidade, Jornalismo Verdade. Eu tenho uma informação, como eu já acabei de dizer aqui, que esse presidente do Senado, Davi Alcolumbre, não vai pautar esses projetos de lei. Acompanhe o que fala Gilson, comentarista da Rede Nacional em áudio e vídeo.
2: Atenção, meus irmãos garis, margaridas, trabalhador da limpeza urbana de Minas Gerais e do Brasil todo. E nossos irmãos também, trabalhadores da educação básica pública. Eu tô com muita raiva aqui, muita raiva mesmo. Não queria estar falando isso aqui para vocês, porque eu acabo de saber da notícia que o presidente do Senado, Davi Alcolumbre, não vai pautar os projetos de lei que trata do piso salarial dessas duas categorias e outras categorias, porque, segundo ele, os prefeitos falaram que vai causar um impacto orçamentário nos municípios. Engraçado, presidente Davi Alcolumbre. Eu acho engraçado que os prefeitos estão falando isso, mas o salário deles estão caindo, de 19 mil chegando a R$45 mil. Salários dos senhores senadores de R$46 mil não causam impacto orçamentário nenhum, não é isso? Salários de R$46 mil para deputados federais não causa impacto orçamentário nenhum. Salários de deputados estaduais, R$37 mil. Vereadores recebendo cerca de 8 mil, chegando até mais de R$20 mil. Isso não causa impacto orçamentário nenhum. A minha raiva é essa, porque nós aqui estamos reivindicando algo que já era para vocês terem aprovado há muito tempo. São salário digno para todas essas duas categorias e várias outras categorias também. Somos nós que colocamos vocês aí para poder nos representar. E vocês não estão nos representando da forma que deveriam. Esse ano é um ano eleitoral, eu quero dizer aqui, senhor senador, e todos os prefeitos também. Nós não vamos votar em ninguém que os prefeitos indicarem. Nenhum senador, nenhum deputado federal, nenhum deputado estadual. Ninguém. Essa categoria dos garis trabalhadores da educação básica pública e outras, né, categorias que também estão tendo os projetos de leis barrados aí por causa da prefeitura, não vamos votar em ninguém. Eu quero deixar bem claro aqui. E quem está comigo nessa luta, deixa aqui nos comentários e compartilha esse vídeo para todo mundo. Assista o vídeo aqui, pessoal. Assista o vídeo aqui e deixa nos comentários.
3: Quando a gente conversa com a Frente Nacional dos Prefeitos e com a Confederação Nacional dos Municípios, os prefeitos falam para todos nós que os recursos dos repasses não dão conta, muitas das vezes, de pagar o salário dos servidores de pequenos municípios do Brasil. A minha decisão não é botar na pauta nenhum, mas eu quero ouvir Vossas Excelências para a gente buscar um entendimento também com o governo federal, com os estados brasileiros e com os municípios brasileiros e decidir em conjunto quais as matérias nós vamos deliberar no plenário do Senado que impactam direta ou indiretamente nas finanças públicas do Brasil, para que a gente possa manter o equilíbrio das contas públicas.
0: Pois é, esse é o presidente do Senado, Davi Alcolumbre, né? Vamos aguardar. São 17 horas 31 minutos, recadinho aqui no programa. 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São 17 horas 32 minutos. 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O recadinho esperto aqui no programa, olha só. Daqui a pouco eu vou estar conversando com o Igor aqui no programa. 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Ligue agora nas redes sociais, no YouTube, arroba de olho na cidade 2024. E eu já tenho ali o Wesley. Lula, boa tarde. Esperamos que os garis consigam o que querem, porque os motoristas perderam a moral. Tinha tudo para comandar o país e não conseguiram. Tá aí a opinião, quer deixar sua opinião? Faça o mesmo, entra aqui no YouTube, arroba de olho na cidade 2024. Agora são 17 horas mais 34 minutos, ainda repercute muito aquela situação de uma senhora que surtou em um determinado supermercado em Teófilo Otoni. E a Polícia Militar trouxe novas informações sobre essa ocorrência envolvendo essa mulher que causou tumulto e destruição na adega em um determinado supermercado em Teófilo Otoni. Em entrevista ao jornalista Elvis Passos, o sargento Sena detalhou o atendimento realizado pela corporação. Segundo a PM, a mulher teria cerca de 40 anos e seria uma médica afastada da atuação profissional natural de Governador Valadares. Durante o surto, ela quebrou diversas garrafas e também causou danos à estrutura da adega do estabelecimento. A ocorrência mobilizou equipes do SAMU, que realizaram o atendimento da mulher. Uma assistente social também acompanhou o caso. Após os procedimentos iniciais, ela foi encaminhada para a UPA, onde permanece sob os cuidados. É a informação que nós temos e vamos fazer a reportagem, como foi frisado aqui, com o jornalista Elvis Passos. Acompanhe nas redes sociais e no programa De Olho na Cidade.

0: uma cena impressionante que ocorreu dentro de um hipermercado no centro de Teoflotone. Uma verdadeira quebradeira, uma mulher aparentemente em surto psicótico e perigo, inclusive, para as pessoas que estavam ali nas proximidades. Ela, sem mais nem menos, começou a quebrar vários vidros de bebidas na adega desse estabelecimento. Nós estamos por telefone com o sargento Sidônio Sena, da Polícia Militar, que gentilmente atendeu a equipe de jornalismo da Rede Imigrantes e que atendeu também essa ocorrência e que vai trazer os detalhes. Sargento Sena, boa noite, obrigado pela disponibilidade. O que foi que aconteceu? Quando vocês chegaram no local, qual foi o cenário?
1: Boa noite, Elvin. Sempre à disposição. A gente foi acionado a comparecer no supermercado Coelho Diniz da Luiz Vale, onde, segundo informações, um SAMU precisava de um apoio de uma paciente em surto psicótico. O cenário estava catastrófico, porque essa senhora adentrou no estabelecimento, visivelmente normal. Posteriormente, ela se dirigiu à adega do estabelecimento e começou a quebrar as garrafas de bebidas diversas. Aí foi uma quebradeira danada, o pessoal ficou intimidado, alguns clientes, pacientes que ali estavam, ficaram temerosos com aquela situação. A segurança chegou e conseguiu, com apoio de clientes, fazer a contenção dessa senhora, levou ela para uma sala reservada, onde foi acionado o SAMU. Aí o SAMU esteve no local, conduziu essa senhora à UPA, onde ela ficou internada. Essa senhora, ela é daqui da cidade, porém ela mora aqui na cidade, porém ela não possui parentes aqui. Os parentes dela são de Governador Valadares. Nós conseguimos contato com a genitora dela, a senhora nos reportou que essa moça, ela passa por alguns problemas de natureza psiquiátrica e os familiares querem deslocar para cá para fazer o acompanhamento dela.
0: Ô sargento, o senhor chegou a conversar com ela, ela explicou por que teria tido essa atitude, alguma coisa dessa natureza, ou quando o senhor chegou ela já estava medicada e consequentemente não deu para fazer nenhum tipo de oitiva?
1: Nós conseguimos entrevistá-la parcialmente, inclusive ao encaminhá-la à UPA, a assistente social daquele estabelecimento nos auxiliou nessa entrevista, mas não foi uma entrevista muito profunda, porque às vezes ela não falava coisa com coisa, ou algumas informações ela omitia. Ela era bem pontual em algumas coisas que ela falava e outras coisas que ela não falava. Aí nosso objetivo, nosso foco foi direcionar para os familiares dela, no intuito de buscar maiores informações. Mas alguém até nos ventilou que essa senhora é médica, já atuou aqui em Teoflotone. Mas essa informação ainda não foi confirmada. Trata-se de informação oficiosa. Segundo informações, ela está afastada das suas atividades.
0: A gente ia justamente questionar isso, se tinha alguma informação no sentido de qual que seria a profissão dessa mulher. O senhor traz uma notícia extraoficial que poderia ser uma médica. Mas aqui em Teoflotone, nenhum amigo, nenhum vizinho, ela falou, inclusive, onde reside aqui na nossa cidade?
1: Ela diz que reside na área central ali. Até nós consultamos nosso sistema, tem algumas ocorrências dela de outras datas e conseguimos colocar o endereço dela, só que não temos convicção se esse é o endereço atual dela ou se ela mudou para outro endereço, porque algo que tudo indica, parece que ela vivia de aluguel, não se tratava de residência própria, então, já que ela é oriunda de outra cidade. Aí acertamos lá o que ela nos narrou, nas poucas coisas que ela nos narraram, e aquilo que a gente presenciou. E vale lembrar que é um circuito de vídeo monitoramento do supermercado, capturou toda a ação dela. Pode se verificar que ela entra pacientemente, calmamente dentro do estabelecimento, como se fosse uma cliente qualquer. Do nada, ela surta e passa a fazer quebradeira. Passa a fazer e ela ficou por um período razoavelmente longo fazendo essas quebradeiras. Parlamentamos com o gerente do estabelecimento, ele ficou de fazer os cálculos para, em data oportuna, ele ter um diagnóstico dos valores, do tamanho do prejuízo. Que essa senhora, se ela não for interditada, ela responderá aí pelo crime de dano e também na esfera civil, pela extensão dos danos que ela causou, o prejuízo que ela causou ao estabelecimento.
0: Sargento, o senhor que teve lá, o senhor viu, foi um prejuízo muito grande, né? Aparentemente, pelo que a gente percebe pelas imagens aqui, foram muitos vidros, né? Muitos cascos ali de bebidas diversas que foram quebrados. E isso, assim, nesse momento talvez seja incalculável, né? Até os levantamentos serem concluídos.
1: Por enquanto, não se tem em valores. Mas basta uma análise preliminar para saber que os valores serão bem significativos, já que são vinhos, garrafa de uísque, ela até danificou uma parte da estrutura da adega. Certamente é um valor substancial, mas isso será calculado pela empresa e o boletim de ocorrência será disponibilizado para a empresa, que poderá acionar essa senhora ou seus eventuais curadores, né, se ela foi interditada, para custeio e reparo desses danos, dessas avarias e desse prejuízo.
0: Ô, Sargento Sena, outra situação que a gente detectou, principalmente nas imagens, é que algumas pessoas, de alguma forma ali, tentando minimizar a situação, neutralizar a atitude, elas também correram riscos, né? Porque em vários momentos, essa mulher, ela aponta as garrafas em direção às pessoas, talvez fazendo alguma ameaça, alguma menção, mas se também não fosse essa intervenção por parte dos funcionários, o prejuízo poderia ser maior e as consequências piores, porque alguém poderia ter sido atingido.
1: Realmente, eles fizeram pontualmente lá, né, a intervenção, e sabiamente, e com o maior zelo, com a intenção de não machucar, de preservar, porque eles também já detectaram que essa pessoa não estava normal.
2: Agora, 17:42, é fatalidade, e agora é tratamento, né, gente? Tem que respeitar também, né? São 17:42, você acompanha áudio e vídeo, o programa De Olho na Cidade, Jornalismo Verdade. 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E foi lá que tudo começou, essa parceria CDL Unimed. 17:43, vamos dar início à nossa live aqui no programa. Estou recebendo hoje o Igor Braga, ele hoje responde pelo América de Teófilo Otoni, que completa 90 anos de existência. É para se comemorar, presidente?
3: Boa tarde, Lula. Boa tarde, ouvintes. Boa tarde, nação americana. Satisfação mais uma vez estar no grupo Imigrantes aqui. Eu acredito que é para se comemorar, sim, né? Tendo em vista que há 6 anos atrás o América se encontrava de portão fechado, num passado não tão longe, distante, né? Onde a gente não pode esquecer do que aconteceu. O América foi 2 anos de portão fechado e com muita valentia, na época, o Tassilei, juntamente com o prefeito Daniel Sucupira, teve a hombridade de correr atrás e, né, e se manifestar interesse. E é onde conseguiu reabrir o portão, né, reabrir, reacender de novo a chama do clube. E a gente conseguiu fazer 4 temporadas, né, em grande estilo. A gente conseguiu formar grandes equipes, né? O América não foi noticiado em momento algum por falta de pagamento, falta de alimentação, problema com logística, tudo, apesar de ser uma diretoria nova no futebol, mas fez tudo com excelência. Então, se pensar que há 6 anos atrás o América estava de portão fechado, né? Hoje o América, infelizmente, a gente não vai disputar o Campeonato Mineiro mais uma vez, eu vou entrar nesse detalhe logo após, por conta de... por ser responsáveis, hein? Hoje estamos atuando na base, focado na base.
2: Eu ia te perguntar agora, o América hoje sobrevive de quê? O que é que o América faz? O que é que o América tem? Vive de quê na área de futebol?
3: Hoje o América é um clube da cidade, referência, né? Até no extremo sul da Bahia aqui, que hoje ele ajuda o município de Teófilo Otoni. O clube, normalmente, vou falar de Valadares, que há 150 dias atrás, quando foi disputar o Mineiro, o prefeito sentou com o atual gestor, assinou um contrato de apoio, né, financeiro, apoio estrutura, para que o Democrata pudesse participar. O Democrata vai fazer uma temporada anual. É, Campeonato Mineiro, Série D e Copa do Brasil. Aqui, infelizmente, nós estamos com 1 ano e 5 meses sem diálogo com o município, onde o América, somente o América, apoia o município. No ano passado, apoiamos 3 equipes em futebol amador, cedendo o espaço, cedendo a estrutura, e isso sendo bancado pelos próprios diretores do América.
4: Eu estava falando há poucos instantes aqui isso no programa, eu e Valquíria Martins, que 80%, para não falar quase 100 times que disputam esse campeonato mineiro aqui, então, aqui em Minas Gerais, tem um apoio da prefeitura.
3: É um apoio.
4: Sem o apoio da prefeitura é muito inviável, é muito difícil, é muito caro fazer futebol hoje.
3: Ô Lula, e vamos. O que acontece? O problema não é dinheiro, porque você pega um orçamento de quase 1 bi de Teoflotone, né? Você pega um clube igual o América, que é referência de time profissional, um clube que já trouxe Cruzeiro, trouxe Atlético, trouxe o América aqui, que tem a possibilidade de revelar atletas na nossa região. É o único clube que tem a possibilidade de profissionalizar atletas, igual aconteceu com o João Pretinho, que assinamos o contrato agora segunda-feira. Um atleta de 14 anos está lá já registrado no América de BH. Olha, através do América de Teoflotone. Um trabalho esse está sendo realizado aqui sem apoio nenhum do município. E volto a falar, o município tem 2 clubes da cidade disputando a União dos Vales, e quem apoia a União dos Vales, quem apoia os clubes, é o América. O município sequer, tenho certeza que se um dos clubes for para a final, vai estar todo o poder executivo lá, legislativo, para poder levantar troféu e balançar. Mas só que antes, lá em janeiro, quando o portão, a grama estava alta, quando os problemas, contém os problemas, não querem nem saber como vai estar sendo resolvido.
4: Ô Igor, hoje o Roger Rupim, que é um de futebol, é o secretário municipal de esporte da cidade. Já teve algum diálogo com vocês do América?
3: O Roger, eu sou um grande admirador dele, eu gosto muito do trabalho dele. Eu tive a oportunidade de ter ele como professor do meu filho, tenho ele até como um amigo, um próximo. Acho que ele tem muita capacidade para isso. Foi uma das primeiras. Eu acredito que foi a primeira pessoa que ele deve ter recebido ligação, foi a minha. Que assim como eu fiz com o prefeito, como eu faço com todos.
4: Sim.
3: Portas estão abertas, Roger, no que você precisar. Mas só com o antigo secretário, também tive um bom diálogo, conversamos bastante. O antigo secretário, Adilson Bahia, a pauta no governo América é somente o prefeito que resolve, o Fábio Marinho que resolve. E até hoje, nós estamos com 1 ano e 5 meses, infelizmente, até hoje não teve nenhum diálogo. Né? Nós tivemos a oportunidade de ter ele lá.
4: Isso é triste para ter o Flotone, viu? Isso é triste, né?
3: E vem falar da questão política. A gente não está aqui interessado na questão política. Eu quero colocar o América para jogar.
4: Né?
3: Quero fazer o time jogar.
4: Quem banca o campo de futebol do América hoje? Porque a grama cresce, sujeira. Aquilo tem um custo, né?
3: Isso hoje está sendo literalmente rateado entre os diretores. 100% rateado pelos diretores, onde a gente faz uma vaquinha no final do mês ali e rateia e custeia.
4: E eu vou falar uma coisa aqui.
3: Posso te falar? 50% de diretoria e 50% a Laje Brasil, eu levo meus meninos, né? Tiro do
4: empresa.
3: Fundo, tiro da minha empresa para mim manter o clube.
4: Né?
3: Tiro para manter o clube. E muitas das vezes para fazer evento pro município.
4: E eu vou te falar uma coisa. Agradece lá atrás aquele projeto de lei de tombamento do campo do América. Porque senão já era para ter vendido esse campo do América aí.
3: E outra pauta que nós temos que tratar, nesses 90 anos do América, eu já até falei em um programa que eu queria muito, era um debate com o gestor municipal. Porque eu acho que isso aí tinha que ficar mais às claras. Porque fica muito nessa questão da pauta política, por um antigo gestor ter sido candidato a prefeito. Assim como ele é o prefeito hoje. Não é porque o Daniel fez um belíssimo trabalho no América que ele não pode pegar e superar o Daniel. As portas estão abertas para ele, está aberta para ele. Ele pode ir lá e desempenhar o trabalho dele. O que ele não pode fazer é abandonar o clube. O clube é da cidade, o clube é da região.
4: Você sabe o que é que eu fico olhando?
3: Não é só para bater batuque lá. Ele bateu batuque em 3 campanhas políticas, 2 para prefeito e 1 para deputado. Gravou vídeo junto com o vice-prefeito.
4: Pois é.
3: Lá na porta. E, inclusive, soltaram uma notícia, né? O secretário e o vice-prefeito, maldosa, onde o vice-prefeito fala que não sabe quem é a diretoria do América, é uma bagunça. Uma pessoa para chegar a ser vice-prefeito e falar uma situação dessa é público. Você vai no cartório, está lá o registro da ata do Américo Teofantoni. Se o vice-prefeito tem a capacidade de receber quase 12 mil reais por mês e não saber que é público um documento desse no cartório...
4: É difícil.
3: Como é que nós vamos para frente? Ô Igor,
4: vamos falar em termos de finanças. Qual é a realidade financeira do América hoje? Me parece que tem uma dívida. Essa dívida continua crescendo, estabilizou, diminuiu. Como é que está a situação dela?
3: Lula, hoje
4: são
3: a dívida...
4: São dívida trabalhista, né?
3: Ela vai subindo pelos juros, né?
4: Pelos juros.
3: Mas não tem avançado mais nenhum processo, está estabilizado. Nós temos 37 processos trabalhistas, nós temos 14 processos que é abaixo de 10 mil reais, nós temos 10 processos que é abaixo de...
4: Esse dinheiro daria o quê, hein?
3: Hoje, ela está atualizada até 2025.
4: Milhão?
3: Dá 1.144.000 reais.
4: 1.144.000 reais.
3: Já é uma dívida...
4: Para zerar, né?
3: Para zerar, né? Mas aí você tem os honorários do advogado para pagar, né?
4: Mas também tem uns acordos, né?
3: Isso. Eu acredito que se a gente tivesse... Literalmente, eu tenho procurado alguns parceiros, viajei já bastante atrás de pessoas que têm interesse em aportar em futebol, conversar, tenho dialogado e com algumas pessoas. Já fui em São Paulo, fui em Bahia,
4: Igor, vocês não pensam no futuramente em transformar o América em uma SAF, não?
3: Ô Lula.
4: Porque Valadares transformou em SAF agora, é do Perrela lá agora, o Democrata.
3: A gente só falta no investidor. Nosso maior desejo é isso aí, é que levar o futebol da forma que a gente está conduzindo hoje, da forma mais profissional e séria possível. Porque o meu intuito é não fazer dívida. O que eu não construí, eu não posso destruir. Se eu não paguei, eu não posso vender. Então eu tenho essa tese comigo. Hoje, se eu sair do América, eu conseguir abaixar um processo do América, eu fico me sinto realizado. Então, o que eu mais desejo hoje é, literalmente, que seja alguém do futebol que não tire o América de Teofantoni, porque eu já tive proposta de outro município querer levar o América para mandar jogos. Eu acho que não ficaria legal, mas já teve municípios, prefeitos que são que gostam do futebol, né, que são amantes do futebol, que quis levar o América para a cidade dele, para ter o futebol profissional lá. E aqui nós temos uma cidade de 145 mil habitantes, a 19ª cidade maior de população, e a gente não consegue fazer. Com orçamento de 1 bi anual.
4: Agora 17h52, programa de Olho da Cidade, Jornalismo do Verdade. Estou com o representante do América, o Igor Laje, o Igor Braga, aqui no programa de Olho da Cidade. 90 anos do América em Teófilo Otoni, né? Quem quiser formular alguma pergunta, quem quiser participar com a gente, é só ficar à vontade. Estamos aqui para passar a pergunta para o presidente do América, que está aqui com a gente no programa de Olho na Cidade. 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Gente, 17h54 ao vivo, programa de Olho na Cidade, Jornalismo Verdade. A live de hoje com Igor Braga, representa aqui o América de Teófilo Otoni. Igor, falando para esse ano já não dá mais. Mas é pensamento de vocês da diretoria do América, de retornar com o futebol profissional? É discutido isso em um futuro mais breve?
3: Ô Lula, eu até tenho que me conter da forma de falar, até peço desculpa alguma coisa, porque a gente leva, por mais que a gente tenta ser profissional o máximo possível, mas a pauta América, a emoção chega, o coração chega na garganta.
4: Eu sei como é que é isso.
3: E é muito complicado ainda quando você ajuda e a pessoa não retribui, né? É que nem eu te falei com você, se o Campeonato Amador chegar na final, né, e a gente vê os gestores municipais lá, Vai ser.
4: Esse campeonato amador tá acontecendo aonde, Igor?
3: No América, no Nastra e Mata. Dá pra ser? É no Nastra e Mata, é o time do prefeito. É. 5 pau por rodada.
4: É, né?
3: É. Mas a gente torce pra que dê certo, a gente quer que todo mundo dê certo, cara. Agora eu acho que se ajuda o A, ajuda o B. O América de Teoflotone, o nosso ano não terminou, né? Eu tô com a comissão formada aqui. A gente vai ter uma reunião dos pais agora, às 20 horas, com aproximadamente 6 pais. A gente está formando uma comissão para disputa da base. A gente quer priorizar os melhores campeonatos.
4: Eu tô anunciando aqui, inclusive, uma nota do América de Teoflotone a respeito de uma escolinha, que as matrículas estão abertas. Exatamente de 8 a 16 anos. Entre nessa pauta da escolinha aqui, ó. Matrículas abertas para atletas de 8 a 16 anos. Não perca essa chance de fazer parte de um time formado com atletas e cidadãos. Eu queria que você falasse dessa escolinha aqui.
3: Então, essa escolinha, o que acontece? Até então a gente não mexia com atletas de 8 a 10 anos. Era praticamente de sub-12 ao sub-18.
4: Certo.
3: Mas avaliando o mercado nesses últimos 7 meses, onde eu pude visitar alguns clubes profissionais de Série A, o maior interesse hoje no mercado é de atletas de 8 a 14 anos. Hoje é o foco do meio financeiro do futebol, onde os clubes profissionais estão procurando, capacitando os atletas de 8 a 14 anos. Nós vamos manter até 16, porque nós temos a nossa categoria de base, que está em Berité, por questões logísticas, juntamente com o parceiro Alex, que disputa o sub-14, sub-15, sub-16 de base na Federação Mineira. Então, a gente vai abaixar até 8 anos de idade. Inclusive, tem um clube de Série A que quer promover um evento aqui dentro do Nastra e Mata, onde vai até mandar o mascote dele. A gente está avaliando isso aí. Então, a gente quer fomentar esses atletas de 8 anos para poder preparar eles para que a gente possa colocar na vitrine. Nós temos, por exemplo, tem um atleta chamado Caio, de Frei Gaspar, filho da Silvana. Esse atleta é um menino que vem se destacando em várias competições. Um menino que já foi fazer teste no Cruzeiro, Fluminense, alguns times, que precisa de uma lapidação e literalmente tratar ele com cuidado para quando for colocado na vitrine seja da melhor forma possível. Então, esse é o nosso intuito. Hoje os atletas, os clubes profissionais estão cada vez mais querendo atletas com menor idade, que venha com talento, biotipo bom, e essa última lapidação será feita por esse clube formador. E falando desse clube formador, hoje poucos clubes no Brasil têm esse selo de clube formador. Esse contrato, até tornar-se público isso aí, porque às vezes pode pintar vários questionamentos, as pessoas às vezes são leigas e não entendem, e eu, inclusive, eu aprendi tem pouco tempo. O América de Teoflotone, a gente é um clube federado, é profissional, mas é iniciação esportiva. Para ser um clube formador, existe uma série de requisitos exigidos pela FIFA. Então, para a gente conseguir. Então, a maioria das vezes, quando a gente conseguir colocar um atleta na vitrine, será em parceria com algum clube. E todos os clubes têm interesse em fazer parceria com a América de Teoflotone, por quê? Nós estamos numa área geograficamente longe de clubes profissionais. Então, em tese, para você achar um atleta profissional, um atleta de biotipo bom, de qualidade aqui, é muito mais fácil que na região metropolitana. Você vai na região metropolitana, tem 12 clubes profissionais caçando gente. Mas tem um volume maior de pessoas, só que tem mais clubes procurando atletas.
4: Termina de responder essa pergunta que eu fiz a respeito do futebol profissional. É planejamento? Vocês têm dialogado para futuramente, o mais próximo, a gente ter o América de retorno ao profissional, na terceira divisão, alguma coisa? A gente sabe que tudo é caro.
3: Sim.
4: Mas há esse pensamento em discutir um projeto desse mais para frente?
3: Lula, há esse pensamento, né? Mas tudo com muita segurança. Eu não teria coragem.
4: E com responsabilidade.
3: Com,
4: né,
3: muita responsabilidade. Eu conversei com 3 pessoas que vieram e falou que queria fazer disputar o campeonato da terceira divisão com a América. E o primeiro diálogo que eu, depois de escutar todo o mirabolante sonho do investidor, eu falei, beleza, só que eu preciso de um valor X depositado numa pessoa, pode ser uma pessoa de confiança sua e minha, com calção, caso você amanhã ou depois aconteça alguma coisa, esse calção vai cobrir todas as custas. Esses 3 investidores pulou fora. Então, se não for um prefeito arrojado igual o Sucupira, eu acredito eu que dificilmente eu teria coragem de colocar o CNPJ do América em risco. porque é muito complicado. O América chegou nessa situação por atitudes irresponsáveis lá atrás. Eu acredito que a emoção foi acima do que a razão, e a gente não pode comprometer o clube. E eu não quero jamais que seja na minha gestão que o clube vai fechar as portas. É. Quero lutar para tirar o clube desse cenário e se tornar ele autossustentável. Como que eu vou tornar ele autossustentável? É jorrando atleta filiado ao América de Teoflotone, né? Se Deus quiser, daqui 2, 3 anos eu ter 100, 200 atletas espalhados pelo Brasil e começa a catalogar eles numa transação financeira,
4: dinheiro, né?
3: A gente possa ir quitando os débitos, fazendo caixa, fazendo um CT de treinamento, lutar atrás do selo de clube formador para que a gente possa conseguir 100% do atleta. Um exemplo disso é o Boston City aqui em Manhuaçu, que literalmente só participa do Campeonato Mineiro, mas o foco dele principal é revelar atleta, onde ele tem feito com um case de sucesso, né? E dentro de Manhuaçu, uma cidade com 50 mil habitantes.
4: Agora, 18 horas, 1 minuto, ali vem uma pergunta do Wesley. Não é bem pergunta, ele fez uma colocação. Triste essa disputa política em Teoflotone. Quem perde somos nós, a população, né? Principalmente a galera americana, né? Essa disputa desses campeonatos. Então, essa briga política é ruim.
3: Mas eu só respondendo a pergunta, Wesley, briga política não existe. Pelo menos da minha parte, não existe. Eu tenho provas disso aí, eu tenho foto, registro. Eu consegui com 2 deputados recurso ano passado para o América. Né? Infelizmente o gestor não quis apoiar. Esse ano, novamente, ele acha que se pelo o que foi feito pelo gestor passado no América, o belíssimo trabalho que foi feito, se ele fizer qualquer coisa agora, ele vai fortalecer o outro. E eu penso de maneira diferente. Se eu fui lá, bati o batuque, se eu gravei vídeo na porta do clube, eu tenho a obrigação de manter de porta aberta. O que o Daniel fez foi pegar um clube por 2 anos, ele apoiou na Série B e apoiou na Série A, né? Teve um acesso com...
4: Você fala Daniel, prefeito...
3: Daniel Sucupira,
4: que foi prefeito da Teoflotone.
3: Porque nos 8 anos do Sucupira, o América disputou 2 mandatos, 2 temporadas com o Jonga presidente, né? E 4 temporadas com o Tassilei presidente. Então, em 8 anos de gestão, o Daniel nunca deixou de lutar pelo clube. E eu acredito, eu vi Getúlio fazer isso. Eu vi Maria José fazer isso. Então não tem. Eu lembro, eu sentado na arquibancada vendo o treino, uma roda, um ciclo de atletas. O Getúlio chegou com o envelope, conversou, entregou o envelope na mão do capitão e saiu. Naquilo ali eu já passou o filme, já sei o que é. Entendeu? Agora, se eu quero ser um gestor de carreira, eu vou deixar o clube profissional da minha cidade de porta fechada, não vou receber o presidente, e o presidente vem atrás. Fui atrás de deputado, captei recursos para ele.
4: Isso é papel de gestor, né? Agora, 18 horas, 3 minutos. 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Agora são 18 horas e 3 minutos, estamos chegando quase no finalzinho aqui, está chegando aqui o Farley Moreira, boa tarde. A associação está atualmente com toda a documentação apta para receber verbas públicas municipais, estaduais e federais? É para você, né? Associação. É só América, né?
3: O América de Teoflotone...
4: apto para receber essas emendas, ele não sabe. Ele tem que falar que não tem.
3: Na verdade, está da mesma forma que foi feito no passado, né? Isso é da mesma forma que foi feito. A gestão, na verdade, se quiser ajudar, apoiar, né, ela consegue. Mas eu acredito que isso aí não é o... Não é o que esbarra em apoiar, não. Literalmente, seja... ele está sonhando com o antigo gestor até hoje, não tirou ele da cabeça, o que atrapalha um pouco a gente pensar na América para frente.
4: É o que eu fico triste, sabe? Muito triste, a gente que mexe com a área de eventos, até diminuir um pouco, né? É ver na cidade acabar a Teofolia, é ver na cidade agora acabou a exposição agropecuária, aí acabou o América, eu não sei o que é que falta acabar mais, né? E a gente fica triste, né? Eu estou falando da parte de entretenimento da cidade, de lazer, né?
3: Mas o que acontece?
4: A cidade até hoje não tem um secretário de cultura.
3: E outra coisa, né? O Roger é uma pessoa ímpar. Mas se não colocar tinta na caneta dele, não vai, não.
4: Não vai ninguém.
3: É. Então, foi a denúncia do vice-prefeito lá. Se não colocar tinta na cadeira dele, não vai, não. Vou ler essa pergunta ali, até pular. Eu tô de casa que
4: você
3: eu vou
4: tá
3: assim.
4: De olho no telão ali, né? Vai lá.
3: Então, essa briga política, o prefeito não faz porque não quer? Então, vou te responder essa pergunta.
4: É Wesley.
3: Então, não faz porque não quer. Mas o América não está parado. Nós vamos reunir 6 pais ali agora. Nós disputamos a Copa esse ano em Ibirapuã com 3 categorias. Nós fizemos uma Copa América com mais de 600 atletas, no qual o João Pretim foi descoberto, que hoje está com contrato assinado com a América de BH, que vai disputar o Campeonato Mineiro Sub-14. Né? Inclusive, o gestor municipal, o secretário e o vice-prefeito foram convidados, nenhum deles se fizer presente, acredito eu que de vergonha. Né? Não foi o Roger, não foi o de outro, mas só que o secretário eu até entendo, porque ele falou assim: se eu não puder ajudar, porque quem responde é o prefeito, então prefiro nem ir. Né? Então, independente se tiver apoio ou não do município, como até hoje, em 1 ano e 5 meses, não teve apoio nenhum, a gente não vai deixar de lutar. O América é maior que isso. Nesses 90 anos que o seu Nasser Mata fez de tirar. Há 90 anos atrás, o cara foi idealizador de construir algo do zero e fez esse tamanho patrimônio que chegou à América, de ter quase 50 milhões de reais de patrimônio, e ao longo das gestões foi dilapidando, né? O mínimo que eu tenho que fazer é lutar para manter. E manter a chama do América, nem que seja uma categoria de base. Se eu tiver que reunir 100 pais lá, falar assim: gente, que nós fizemos agora a Copa Timóteo. Fomos lá com 2 categorias, participamos lá. Uma belíssima competição, 9 observadores de fora, onde serviu para a gente fazer contato, né, com os observadores, outros clubes de Série A. Né, falo novamente, fizemos essa Copa América aqui. E nós temos 2 desejos para esse ano. Um é o Brasileirinho, que o América, então o Flotone literalmente participe do Brasileirinho. E o outro é a Copa Comari, dentro da Granja Comari. Levar os atletas nossos aqui para participar da Copa lá. Paralelo a isso, o América de Teofaltone, em parceria com a Alex, investidor lá de Ibirité, onde temos um centro de treinamento, tem alojamento, estamos mandando os atletas para disputar o Campeonato Mineiro, onde a gente tem a possibilidade de colocar os meninos na vitrine, sub-14, sub-15, sub-16. Né? Começa a partir agora do próximo mês, tem alguns atletas da região nossa já lá, tem atletas nossos sendo observados para levar para lá.
4: Igor, muito obrigado pela sua participação, pelo seu desabafo, falar a real situação do América. Parabéns ao América, 90 anos de existência, aos troncos e barrancos, mas está funcionando.
3: Lula, eu te agradeço. Eu até, mais uma questão, só vou falar isso aqui, ó. Precisando de um deputado para dar um pontapé no América. Deputado eu arrumei, mas só que infelizmente o gestor não deixou, porque tem que passar pelo município. Isso aqui literalmente foi um desabafo. Esses 90 anos do América, infelizmente, eu chegar aqui e falar que a gente não vai participar do Campeonato Mineiro, eu acredito que não foi esse o propósito do Sonastro e Mata 90 anos atrás, e todos os gestores trabalhou em prol do América, que o América crescesse. Então, eu agradeço a todos os americanos, peço paciência, temos atividade no clube, o clube está de portas abertas, gente, terça, quinta e sábado, e estamos apoiando na União dos Vales 2 equipes, uma já foi eliminada, que é o Kratos, e a outra é o Croatas, apoiando eles, disputando a competição no Nasser Mata. Então, o clube está de portas abertas, o clube não acabou, o clube não encerrou, e não irá encerrar por conta de gestores municipais ou vereador, o que é que seja. A gente vai continuar lutando, e se um dia entender que os gestores queiram bater um papo, estamos à disposição, por mais que não responda a gente, mas talvez agora mude, né? Que eu acredito que com esse grande alcance da imigrantes, a gente consiga reverter essa situação.
4: Muito obrigado, Igor Braga, presidente do América de Teoflotone, que completa 90 anos de existência. Agora são 18 horas 9 minutos, por hoje é só, chegamos ao final do programa De Olho na Cidade, Jornalismo Verdade. A equipe que trabalhou comigo da direção técnica da Rádio Imigrantes, a comunicadora Valquíria Martins, reportagens, jornalistas Roberto Gomes e Elvis Passos. Produção, Paulinho Boca de Cantor, Leandro Brito e o Dom Juan. Eu sou o baianinho Lula Guedes, me chamo assim desde pequenininho, levando aonde quer que você esteja uma nova proposta de comunicação. Aqui o palco dando Chico, está também no Francisco. Vem aí, Roberto Gomes e Dr. Ivan Santana para falar de Imigrantes Esportes. Eu volto amanhã, com fé em Deus, às 17 horas. Hoje é dia do pesadelo, mais uma noite sem dormir. Hoje é mais uma noite sem dormir. É esse galo jogar, a noite me acaba. Daqui a pouco tá chegando ali Ivan Santana. Já imagino, sabe, quando o Atlético vai jogar. Eu tô doido pra chegar à Copa. Pra me esquecer
3: 60 dias de paciência.
4: É, porque é mais uma noite que eu não vou dormir. Nossa. É mais uma noite que eu não vou conseguir dormir. Chateado. É, mas é assim, a vida toca. Gente, um abraço. Obrigado. Tchau, pessoal. Valeu.
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0: beleza, moçada? Chegamos agora, vamos até as 19h15 com muitas informações. Eu e ele, doutor Ivan Santana, fiz questão de vir hoje com a camisa do Azul Celeste de Minas Gerais, porque ontem foi sofrido, mas a vitória veio.
1: Faltou morrer ontem.
0: É, mas a vitória veio. Muito bem, 18h23, eu e ele, doutor Ivan Santana, chegamos agora, vamos até as 19h15, sempre no oferecimento todo especial da Igor, do Igor Simões Tauer, também do vereador Rony Franco, Teoflotone em primeiro lugar, né? 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Doutor Ivan Santana, secou muito Cruzeiro ontem, mas a vitória veio. Boa noite, doutor Ivan.
1: Boa noite, Roberto Gomes. Eu fiquei preocupado porque lá sou eu na minha sala vendo o jogo do Galo e sofrendo. E você fica, Robertinho, Juan, Roberto Gomes, todo mundo numa adrenalina passando mal. Eu imagino ontem quando um anãozinho lá da Venezuela que fez o outro gol lá e botou a bola na trave ontem e perdeu um gol de baixo. Mas valeu, Robertão. Seu time mereceu a vitória, entre aspas, porque levou um sufoco e ainda o Tadeu quebrou a perna, o Tadeu lá, hein? Foi como jogador do Cruzeiro. Parabéns pro seu time, foi uma vitória muito bacana. E aí, eu anotei aqui, o menino mandou um alô para você aqui.
0: Quem é dessa
1: vez,
0: doutor Ivan?
1: Ele hoje tá estudando farmácia. Diz que você conhece o irmão dele. Acho que o irmão dele chama Daniel.
0: Daniel.
1: Tá? E eu ouvi o nome do dele aqui. Onde é que eu anotei o nome do rapaz?
0: Ô, Léo, ele anota, mas não sabe onde é que anotou.
1: Entendeu, Léo?
0: Aí tá interessante. Vamos ver se ele vai achar, né?
1: Eu vou procurar, mas o cara mandou.
0: Até 19h15 ele vai achar onde ele anotou esse alô. Viu? Onde é que você viu o rapaz? Onde é que você tá?
1: Não, ele tá fazendo farmácia. Ah. Pra você ver, eu lembrei do irmão dele, eu lembrei. Não, mas eu acho que eu anotei num papel. Ficou lá no meu veículo, mas o cara te conhece. Israel?
0: Ah, e o irmão dele?
1: Daniel,
0: conheço. Sargento Daniel, já reformado.
1: Isso, ele falou que você conhece.
0: Demais, amigos
1: que
0: meus.
1: Que é amigo seu de infância, ele falou.
0: E o Israel, pensa num cara bom de bola. E o apelido dele é pequeno. É?
1: Ah, então eu acertei, é isso mesmo, esses dois nomes.
0: É, Daniel.
1: Que escuta a gente todos os dias.
0: Daniel é reformado da Polícia Militar.
1: Ah, então é isso.
0: Reformou novo, né, Daniel?
1: Acertei.
0: Reformou novo. E o Israel, pequeno, ele trabalha realmente, eu acho que ele trabalha numa farmácia.
1: Não, ele trabalha numa farmácia, ele tá fazendo sétimo período de farmácia. Teve uma palestra lá hoje, parabéns, viu?
0: Muito bacana, a esposa dele, salvo engano, é a Poliana. É.
1: Eu até brinquei com ela, amor, você parece os Barroso, só que sua orelha é pequena. Não tem orelha grande, não é desse jeito, não. Não tem nada a ver com Barroso mesmo, não.
0: Falei,
1: se fosse, eu sabia por causa da orelha.
0: São amigos meus de infância.
1: Ele falou.
0: Lá da Vila Pedrosa.
1: Falou, manda um abraço pra você.
0: Da Rua Boa Esperança, o pai dele conheceu o Cícero, infelizmente morreu, ele ainda era jovem ainda, né? A mãe dele é Dona Maria, gente boa demais da conta.
1: Tá. Mas lembrei, você
0: viu? A irmã dele chama Rosa, casada com o Sargento Carlos Gomes,
1: então
0: aposentado.
1: Você conhece o povo todo mesmo.
0: Reformado, eu conheço a turma, né?
1: É essa mesmo.
0: Só gente
1: falou,
0: bacana.
1: Moço, ele vai lembrar da gente.
0: Leandro
1: da
0: também conhece, Leandro conhece a turma toda.
1: É quando o Leandro Brito morou lá?
0: É, lá na nós Bela... morávamos, Leandro morava numa rua e nós morávamos em outra, né? Rua
1: Boa
0: Esperança.
1: Onde sua mamãe mora até hoje.
0: Até hoje. Ele morava lá, né? Na
1: ele
0: rua.
1: Ele falou.
0: Gente boa demais,
1: então, ó, ele falou, ó, viu? Lembrei.
0: Considero ele como irmão, gente
1: isso,
0: boa.
1: Isso, ele falou que vocês conviviam muito,
0: muito
1: assim próximo. É.
0: Jogando bola. E bom de bola mesmo.
1: Ele não contou, não, mas ele falou que já brincou de médico com o Leandro Brito. Lá na rua. Lá.
0: Mas pode ser que tenha.
1: Ele hoje está fazendo farmácia, farmacêutico.
0: Vai realizar um sonho.
1: Ele já examinou o Leandro Brito nessa época, lá na rua.
0: O pequeno Ivan, muito bom de bola. Sinceramente, dos amigos de infância que eu tive, né? Aquele talento natural.
1: Pois é, se fosse trabalhado, né, Roberto?
0: Pois é, cara. Se fosse trabalhado, o pequeno Israel, ele seria dono de uma rede de farmácia.
1: Você tá brincando.
0: Ele era muito bom de bola, muito bom. Ele é primo, salvo engano, de um pastor, eu não sei, né?
1: Certo, mas
0: vamos prender.
1: Mas você lembrou,
0: aí.
1: Bacana, é essa galera mesmo aí.
0: Você estava dando palestra onde, doutor?
1: Não, ele está estudando farmácia numa faculdade aí da cidade. Beleza. Ele está no sétimo período e trabalha em farmácia. Aí ele foi lá fazer palestra.
0: Eu acho Léo que não é lembrou. Ele não, viu, Léo, que é primeiro.
1: Não é não, Léo?
0: É.
1: É, Léo. Ele é...
0: Irmão de Cristiano.
1: É do pastor Cristiano.
0: Ele tá falando que é primo do pastor Cristiano. Ele é da turma de Paulo Marreco. Você lembra de Paulo Marreco, né? Aquela galera lá da Vila Pedrosa.
2: Eu não lembro dessa questão.
0: Bom, enfim, é um cara muito gente boa, bacana.
1: Então né? Falou aí, resolvemos aqui. Foi bom que Roberto falou o nome de todo mundo, irmão, irmã, cunhado, pai.
0: A irmã dele chama Rosa, mora lá no São Cristóvão.
1: Obrigado pela audiência.
0: O sargento Carlos Gomes é aposentado também da Polícia
1: também?
0: Militar. Tudo novo, polícia aposentar novo, doutor Ivan.
1: Tudo gente boa, né,
0: 50
1: Alberto?
0: Anos a galera já estava aí fora
1: de casa. Aposenta novo, né, moço?
0: E o sargento Daniel é uma figuraça. Gente boa demais. Meio-dia, 18 horas, 28 minutos. Aí eu ia falar meio-dia porque o programa de meio-dia eu falo muita hora também.
1: Mas você está preocupado que o seu time, você passou apertado ontem. Depois você vai contar isso.
0: Não, mil vezes, não. Passei mesmo, vou falar a verdade com o senhor, que eu não vou esconder do senhor, porque eu falei,
1: então,
0: Jesus...
1: Fiquei imaginando lá, sua pressão.
0: Eu falei, Jesus Maria Nazaré, o Cruzeiro não vai definir logo não, eu esperando, fez o primeiro, esperei o segundo vez, esperei o terceiro também. E acabou que nós ganhamos por 1-0, e olha que cera que foi feita lá no finalzinho do segundo tempo, né, doutor Ivan? Você ouviu ali, né, foram 6 escanteios consecutivos. O Bruno Rodrigues e o Marquinhos ali brincando de chutar bola no adversário. Aí segurou, o árbitro foi lá quando o zagueiro que foi pro gol do lugar do Tadeu pegou na bola. O árbitro finalizou a partida, né? Mas eu digo, gente, o time do Goiás é um time de, digamos assim, né, Ivan? Tá na segunda divisão, tá mal na tabela da segunda divisão do futebol brasileiro, mas jogou futebol de primeira ontem, doutor.
1: É isso que eu ia te falar, mas nós comentamos isso aqui ontem,
0: jogou,
1: né?
0: Muito.
1: Que o time, quando tá assim, igual hoje, por exemplo, você acha que a gente brinca aqui com o programa nosso, faz assim essas brincadeiras, mas no fundo, o Atlético vai ter dificuldade lá hoje com o Ceará. Nós mostramos hoje, vamos mostrar a classificação, e nós comentamos aqui que isso não seria um jogo fácil, e eles armaram um esquema muito bem armado, e teve a oportunidade não só de empatar o jogo, como virar o jogo.
0: Rapaz,
1: um anãozinho lá da Venezuela,
0: aquele
1: ele
0: infeliz,
1: deve ser primo daquele outro lá do Fluminense.
0: Aquele infeliz entrou de novo ontem.
1: Você viu?
0: Fez quase que o raio ia cair
1: na trave. E um lance lá que ele tocou na bola.
0: O homem é danado.
1: Vocês passaram apertado, viu?
0: O homem enfusado baixinho.
1: Mas foi bom, recebeu o Pix, né?
0: O Venezuela, 3 milhões, né, doutor Ivan? Mais 3 milhões na conta do Pedrinho.
1: Nós vamos receber hoje.
0: Pedrinho tá precisando, tá ganhando só 25 bilhões, eu falo. Faturamento da rede vai aumentar, né? Porque ele pegou mais 53 lojas aí, né?
1: É. Já saiu isso. Mas já tem alguma coisa oficial aqui em Chochon? Não, né?
0: Não, o bom, a gente, de certa forma, a gente fica feliz porque é um grupo consolidado, né?
1: Claro,
0: um poderio
1: econômico
0: muito bom. É certeza que as lojas vão permanecer pagando em dia, né? Possivelmente com possibilidade de aumentar o movimento, né? E a galera, um dinheiro certinho que vai estar entrando na economia até o Flotoniense, né?
1: Com certeza.
0: Porque se é uma empresa ruim que está com as pernas, balançando as pernas, aí complica, né, Ivan?
1: Com certeza.
0: Desemprega muita gente. É bom para todo mundo.
1: Os atleticanos vão entrar lá porque o preço é mais barato. Né?
0: Vão também, né? A rede BH, né, sempre vende muito barato. E é uma. A política dele é essa, sempre vender um pouquinho mais barato, né? Ganhar no volume, foi assim que ele ficou
1: Com certeza, Roberto.
0: Eu ia falar multimilionário,
1: vai
0: mas
1: ser
0: não.
1: Bom. Não tem prazo para mudar a placa?
0: Não, isso não.
1: Quando ele, igual foi empatinho um dia desses, ele tava, vai botar placas novas?
0: Eu não sei como é que é a política de logística, de gerência deles, né? Mas no futuro breve a gente vai buscar isso aí, tá bom?
1: Beleza.
0: 18 horas, 31 minutos. Agradecendo mais uma vez a vocês, meus amigos e minhas amigas que acompanham a nossa programação. Agradecer ao Igor Simões Tower. Alô, Idelfonso Júnior, hoje é dia do bichinho.
1: Hoje
0: o bichinho sofre, viu? Hoje é dia do Idelfonso sofrer com esse galo que faz ele passar raiva. 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Quem tá aí é o Nicolas, doutor Ivan. É parceiro do presidente da Câmara, né?
1: O Nicolas, aquele influencer digital.
0: É, ele é tudo, é político.
1: E deputado.
0: Deputado federal, né? É um homem cheio de fã.
1: Ele faz uns de vez em quando ele bota umas camisas pretas. E ele faz uns vídeos.
0: Faz uns fundos. Ele é bem midiático, o rapazinho, viu?
1: Não, ele é inteligente. Isso aí nós não podemos negar,
0: inegável,
1: né?
0: Inegável. 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Bom, mas hoje o Cruzeiro classificou para as oitavas da Copa do Brasil. E os próximos jogos, o senhor já sabe que dia que são?
1: Sábado e domingo?
0: Não, diga assim, da Copa do Brasil para quem
1: só
0: já...
1: Só depois que encerrar amanhã, amanhã vai ser os últimos jogos, quinta-feira, né?
0: Ah,
1: o Flamengo de Léo, aí que vamos saber os classificados e vamos saber os sorteios.
0: O senhor acertou algum ontem? Nós...
1: Acertei, porque eu falei que o Inter ganhava...
0: De quanto?
1: 3. Falei que o Cruzeiro ganhava de 3 e falei que o Fluminense ganhava. Todos ganharam. Eu posso ter errado no placar.
0: Não, não, eu vi que o senhor acertou.
1: Você falou 4, você errou feio.
0: Não, o Inter, o senhor falou que ganha 2-0.
1: Ganhou de 3.
0: 2-0, ganhou de 3-2.
1: O Fluminense
0: então,
1: ganhava de 2-0.
0: O senhor errou por um gol.
1: Muito mais, acertei. O Fluminense ganhava de 2.
0: O Fluminense falou que ia ganhar de quanto? 2-0, né? Ganhou de 2-1.
1: E o Cruzeiro eu falei de 3, mas é gozação, né? Você sabe.
0: O senhor falou, não.
1: Você que falou que era 4.
0: Eu falei 4-0, mas eu decepcionei.
1: Cadê os 4, seu?
0: Faltou 3, só ganhou de 1 lá.
1: 3 e o aperto que você passou.
0: 3
1: e aquele venezuelano lá pequenininho, o anãozinho.
0: Vamos agora ver então, doutor Ivan. Vamos agora ver, em nome do Igor Simões Tauer, os melhores momentos de Cruzeiro e Goiás ontem que os cruzeirenses passaram abotoados. Solta aí, Betinho.
2: Kenji na frente, Romero volta na ponta, ganhou até pra cair, fez a fita, ganhou, pintou a chata do gol, vai no fundo, cruzamento, a cabeçada. Pega, Tadeu. Ele recolheu pela minha direita, passou, Romero recebeu, pintou a chata do gol, pro Caio, bateu. Passa direto no gol. Kaique por ali, a bola pelo alto, é agora, a cabeçada, a bola vai entrando. Defesa do Goiás. Ele recebeu na ponta direita, vai pra linha de fundo, para, pensa, vai tocar pra Romero. Será que vai bater? Bateu! Pega em dois tempos, Romero. Pra Kaique, pintou o primeiro, parou em frente, segundo, mas vai levando, entrou na área, pintou a chave do gol, bateu! Faz um carinho nela, vê se ela fica na rede. Levantou, segunda trava, cabeçada, a bola vai entrando. Tadeu! De novo! Zero, primeiro tempo. O Kenji pediu, o Matheus Pereira jogou na segunda trave, agora cabeçada, chance, vem Gerson, toca na bola, bola pra fora. São Celeste no Mineirão. KJ, partiu, bateu, é gol! É bola boa, boa bola na esquerda, fechou, que ele sai do gol, Tadeu. Disseram que ele tocou a mão na bola. Cruzeiro vem, Matheus Pereira, pé direito. 15 minutos, etapa final. Bola perigosa na grande área, desvio, minha Nossa Senhora, pra fora do gol.
3: Opinião.
2: Jonathan solta a bola pra Caio, Jorge dominou, trabalhou na frente, Sinisterra, entrou na área, ele tenta a finta. Cauã tocou o Sinisterra agora no mano a mano pra ganhar do marcador, pintou o gol, bateu, espalma, Tadeu. Caio Jorge dominou, tá na ponta esquerda, abre pra direita, Bruno Rodrigues, capricha pra bater, só o goleiro de Blue, pintou o gol. Foi agarrado, foi seguro não. Eu não entendi o que o Bruno Rodrigues quis fazer.
3: É o rebote.
2: Lourenço autorizado, cobrança perigosa. Cabeça na passa, boca no gol. Prende. Vamos segurar, Cruzeiro. A bola com o Jonathan. Joga errado nos pés do Lourenço. Anselmo Ramon e calcanhar na grande área. A chance. Tentou Garcia. Anselmo abriu, Bruno sabe. Dominou com Garcia. Calma pra tirar. Perdeu, meu Deus do céu. Garcia no gol pra grande área, César no gol de empate, a cabeçada. Lucas Silva tira, mas que sufoco.
0: Ai, ai, ai, foi um sufoco, doutor Ivan Santana.
1: Na hora você ficava como? Você
0: na hora...
1: deu sono, você passou mal, foi ao banheiro, deu a disenteria?
0: Não, na hora eu falei assim, do jeito que tá indo aí, eu acho que vai pros pênaltis.
1: Vai empatar? Não, sinceramente, eu achei que ia pros pênaltis.
0: Ó, quem mandou um recado aqui pra nós aqui?
1: Vamos ver quem mandou.
0: Escuta aí, tá com fone aí, né?
1: Tô aqui.
4: Robertinho, seu Cruzeiro passou na magrela, hein? Passou com sorte, hein? Um abraço pra você aí, doutor Ivan.
0: É o Pedro da Santec.
1: Pedrão. Robertinho quase morreu ontem, Pedrão. Nós vamos ganhar hoje, Pedrão. Vamos ganhar hoje.
0: Será, Pedro? Hoje tem galão da massa. Doutor Ivan Santana, o senhor tomou o calmante hoje cedo, né?
1: Tomei hoje cedo. Acordei e tomei o calmante hoje cedo. Tô tranquilo, porque eu sei que o Galo vai ganhar.
0: Vai. Vamos ver se você vai acertar o placar hoje. Galo ganhou de
1: 2-0 pro Galo hoje.
0: Bom, os placares de ontem, ele...
1: Não, eu acertei.
0: Ele acertou nas vitórias de ontem, só não acertou o placar.
1: Não perdi nenhuma, foi no time que eu falei
0: não,
1: que...
0: Não, pelo menos, né?
1: Então pronto.
0: Eu vou até ver se...
1: Então se a pessoa fosse apostar no meu palpite em vitória, a pessoa acertava.
0: Pois é, doutor Ivan. Pois é. Ó, o Ismar Júnior fala.
1: Ô, Ismar, um abraço.
0: Flamenguista apaixonado, ele tá dizendo aqui. Boa noite, doutor Roberto e doutor Ivan. Parabéns pra você, doutor. Ele teve 100% de acerto.
1: Ah, Ismar, você viu? Como é que minha bolinha cristal que chegou agora, ainda mais agora que não tem taxa, como é que é? Taxa das blusinhas, como é que é?
0: Ô, Ismar, mas ontem era muito previsível, né, Ismar? Ele tinha que acertar.
1: Mas o Fluminense ontem passou aperto.
0: Internacional e Atlético.
1: Não, aí não, aí eu sei que eu acertava.
0: A lógica era Inter.
1: É.
0: O outro, Fluminense e...
1: Operário, pelo amor de Deus.
0: Operário, qual a lógica? Fluminense. Cruzeiro e Goiás.
1: A lógica, Fluminense. Mas aí é quase que eu caí do cavalo. Porque um anãozinho lá, sei não.
0: Muito bom, daqui a pouquinho tem galão da massa. 21h30, né, doutor Ivan? É?
1: 21h30, estarei lá tranquilamente, confiando na vitória do galão da massa.
0: Antes tem jogo, daqui a pouco tem mais informações do Cruzeiro, antes porém, lembrando, já tem Vasco da Gama e Paysandu. E aí, doutor Ivan?
1: Vasco da Gama vence.
0: O Vasco ganhou o primeiro, né?
1: 2-0.
0: E vai ganhar dentro de casa hoje. O time do Renato Gaúcho tá bem, né? Não tá tão ruim.
1: Tá bem, tá ótimo.
0: Beleza. Daqui a pouquinho, 19 horas, tem Juventude em São Paulo. Da quem, doutor Ivan?
1: Juventude
0: lá.
1: ganha o jogo lá.
0: E lá tá uma friagem, menino.
1: Moço, você tá doido.
0: Outro lugar frio pra danar e o Neymar foi. Curitiba e Santos, agora 19h30. E aí?
1: Rapaz.
0: Neymar acostumado com frio, né, Ivan? Jogou na Europa.
1: Mas vai dar o Curitiba. Eu tenho uma coisa. O Ancelotti confirmou entre linhas que o Neymar vai estar entre os 26. Foi bom para nós que nós dois estamos torcendo.
0: Ele tá na pré-lista.
1: Não, mas ele deu uma entrevista para um canal, não foi pro Brasil.
0: Não, foi internacional.
1: Ele falou TV. Que ele que ele tá muito bem e que ele é muito forte no grupo, no vestiário. Então, praticamente, Roberto, ele jogando aí esses três jogos, ele vai ser...
0: Não se machucando,
1: eu vou cravar aqui que o Neymar vai ser convocado. E... Até porque, com as contusões também, né?
0: Tomara que ele não se machuque, né?
1: E que jogue também, né, Roberto?
0: É verdade.
1: Esses jogos.
0: Mas hoje ele joga.
1: Né? Não é, ele tem aquela onda de não jogar em campo sintético, uma bestajada, né?
0: Não, Ivan, mas
1: ele é o Memphis Depay.
0: Não, ele tem... O Neymar pode, hoje pode. O claro. Bilionário Neymar pode. O Memphis, né? Tem diz também que, essa frescura?
1: Tem. Não pode jogar os dois. É que machuca, que o Memphis vai para a seleção da Holanda. E o Neymar diz que tem um problema no tornozelo, que não pode. Só que o Cuca... Após o jogo lá, ele falou que o campo do Palmeiras, o sintético, é melhor do que a grama natural. Essa nova grama que o Palmeiras colocou agora e que o Atlético colocou, ela é melhor, ué.
0: É óbvio que eles foram estudando, né, Ivan? Sofisticando o material e tá top.
1: Isso, e outra coisa, Roberto, os caras falaram porque o campo do Palmeiras, do Corinthians, ela é uma grama mista, pouca gente sabe disso. Ele é um pouco de sintética e grama natural.
0: Bacana.
1: Pouca gente sabe disso. É um dos melhores gramados hoje, também do Corinthians.
0: Que bacana, doutor.
1: Mas o Palmeiras tem um gramado e o Atlético hoje, o melhor gramado do Brasil.
0: Beleza, hoje tem mais jogos aqui pela Copa do Brasil. Atenção. 20 horas e 30 minutos, o pau quebra, tem Mirassol e Bragantino. Daquem, doutor Ivan? Dois times de São Paulo.
1: Empate.
0: Ceará e Atlético Mineiro. Daquem, doutor Ivan?
1: Galo, 2-0.
0: Sei.
1: Já ganhamos aqui, ó.
0: Remo.
1: Nós já vamos entrar lá É no empate.
0: Remo e Bahia. Esse primeiro jogo aí, o Remo sentou o pau no Bahia.
1: Verdade. Vai classificar o Remo.
0: O Remo, né? O senhor acha?
1: Pode apostar.
0: Ou será que o Everton Ribeiro e
1: o Remo melhorou muito, apesar do roubo lá, conseguiu empatar com o Palmeiras.
0: 21-30 esse jogo. Então vamos ficar de olho nesse jogo, Remo e Bahia.
1: Vamos assistir, vamos assistir pelo celular.
0: E tem também Jacuipense e Palmeiras. E aí, doutor Ivan? 21-30.
1: Ah, é 3-0 pro Palmeiras.
0: Lá?
1: Vai entrar com um time bem
0: mexido,
1: mas aí é tranquilo. É, aquele dia você olhou de onde era esse negócio, não foi?
0: É da Bahia, não foi que nós falamos?
1: Acho que foi, mas não é de Jacuí, não.
0: Não?
1: É de uma outra cidade lá, né, próximo a acho que é Vitória da Conquista,
0: ah,
1: ou
0: tá.
1: Do Recôncavo Baiano.
0: Ah, então bacana, tá aí portanto o doutor Ivan Santana trazendo informações, Esporte Clube Jacuipense, tá?
1: Isso. Oi? Quem? Você tá doido?
0: Então tá, mandando um abraço aí pra toda a galera lá do bairro Vila Esperança, acompanhando a nossa programação.
1: Ah,
0: alô, galera,
1: pode,
0: um abraço pra vocês,
1: Esperança,
0: viu?
1: Pode.
0: E doutor Ivan, daqui a pouquinho vamos falar mais do Cruzeiro, né?
1: Vamos.
0: Pequitito ontem.
1: Ele chorou? Não, chorou não. A poesia dele foi longa?
0: Morreu. Ele quase morreu do coração ontem, viu?
1: O Leandro Brito é um cara inteligente. Ele tá falando aqui no, na ilha pra gente que esse periquito vai sofrer um infarto. Deixa ele.
0: Olha só, doutor, eu achei que sua bola de cristal tinha consertado, mas esta previsão de Neymar, eu acho que o senhor errou.
1: Não, errei não.
0: Eu assisti.
1: Eu tenho uma informação.
0: Eu assisti essa entrevista e não foi essa.
1: Não, mas teve uma outra agora, uma ontem.
0: Teve outra?
1: Teve outra.
0: Então é outra, Smack.
1: Nessa outra, ele deixou que vai, deixou assim, entre linhas, que vai com o Neymar, vai estar nos 26.
0: Vai chamar o homem. Então o homem vai. O Smack, o homem disse, doutor Ivan Santana, que o homem vai, né? Dizendo ele que já ligou também para o Ancelotti.
1: Ancelotti também, para o assessor, o filho dele.
0: Confidenciou.
1: E o Endrick é que eu acho que não vai.
0: Não vai, né?
1: Ah, uma notícia do Endrick, o Barcelona pediu ele de volta.
0: Ah, é?
1: É.
0: Uai.
1: Falou que ele tem que voltar, porque eles vão mandar uma galera, vai fazer uma barca lá, né? No Real Madrid. E o Mourinho, que é aquele técnico que não defendeu o nosso jogador, não defendeu o próprio Vini Júnior, tá acertando aquele técnico português para dirigir o Real Madrid.
0: Ah,
1: o Mourinho, o José Mourinho.
0: Beleza, doutor Ivan. Olha, tranquilo. 18 horas 45 minutos. 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
1: Ah, é. Eu tenho que encontrar com o rapaz lá, viu?
0: É o Pedro, não?
1: Ele fez um projeto lá.
0: É.
1: Não é o outro.
0: É o outro, né?
1: É o que foi lá com o drone.
0: Ah, o rapaz que elabora os projetos, no caso.
1: Em 3D.
0: Beleza. 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
1: Como o Leandro Brito tá acertando o contrato com a Globo,
0: sim.
1: Ele já tá mandando um cara lá, vou lembrar o nome do rapaz, acho que é Felipe, parece.
0: É.
1: É para fazer lá o projeto lá do bairro dele lá.
0: Bacana.
1: Ele tá indo trabalhar com a Milena, que teve aqui final de semana, lá no programa de Ana Maria Braga. Leandro Brito, que vai fazer as reportagens lá.
0: Bom demais, Cabrito. Até na Globo, o Ivan tá arrumando serviço para Leandro
1: Brito.
0: Esse Ivan Santana é demais, viu? 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Alana, minha amiga, um abração pra tu, viu? E meu amigo Idelfonso Júnior, aí do Igor Simões Tauer, tô com dó do bichinho que vai sofrer hoje. Hoje tem
1: que
0: calo.
1: Isso, por falar aqui, o Dida lá, a galera lá do posto.
0: Alô, Dida.
1: Ainda mandou o placar ainda.
0: Quanto é que ele mandou aí?
1: 2-0 para o Galo. Boa, Dida!
0: Ô,
1: mesmo placar meu, deu um abraço no aquele careca aí, é o Luciano, né?
0: Luciano Palmeiras.
1: E lá tem um magrinho lá que eu não esqueci o nome dele. Vou mandar alô também lá. Mano, empanta. Eu nunca vi tanto careca num lugar igual nesse posto lá.
0: Será
1: viu?
0: Que gasolina faz o cabelo cair, mano?
1: Eu acho que faz.
0: É o petróleo, deve ser.
1: Falou, Dida. 2-0. Obrigado pela audiência.
0: 18:47. Vamos chamar aí o Piquetito, Brito. Vamos ver o que o Piquetito falou após
1: ele
0: a vitória.
1: Ele ficou nervoso?
0: Magra, sofrida, mas que valeu 3 milhões ontem. Salta aí, Britinho.
2: Tadeu, disparadamente o melhor jogador em campo, o goleiro do Goiás. Segundo tempo, Goiás veio melhor. Em dado momento, em bons momentos, foi melhor do que o Cruzeiro. Fabrício Bruno salvou em cima da linha. Teve bola do Garcia na trave, já nos acréscimos. Cruzeiro desperdiçou com o Neiser, desperdiçou chances com Sinisterra. E no final, quase que se complica. Vale a classificação. Copa do Brasil é uma Copa traiçoeira. Cruzeiro continua. Aí vem Copa do Mundo, é descanso. Oitavas de final, só depois da Copa do Mundo dos Estados Unidos. Valeu pela entrega, valeu pela vitória, mas que sirva de exemplo. Você tem chance, você não pode deixar de fazer um, dois gols, aumentar a sua vantagem, porque no final as coisas podem se complicar. O importante, Cruzeiro avança, que venham as oitavas de final da Copa do Brasil para o Rei de Copas.
0: Meu parceiro, beleza, doutor Ivan Santana. Tá aí, portanto, o nosso
1: parceiro. Você sofreu. Piquetito. O Piquetito eu gostei.
0: Não.
1: Ele está, assim, falando poesias. Periquito.
0: Mas não teve
1: cuidado
0: como falar
1: com seu
0: nada.
1: Coração, ontem, Periquito.
0: Ontem o sofrimento foi muito grande, tadinho. Não teve nem como falar muita coisa.
1: É verdade.
0: Aí depois terminou o jogo, só mesmo respirar e falar: opa, 3 milhões na conta do Pedro Lourenço. Faz o Pix, CBF.
1: Fez o Pix. Ah, lá você achou a cidade lá, Betão?
0: Jacuípe, né?
1: Como é que chama?
0: Jacuípe.
1: Olha pra você ver, rapaz. Uma cidade de 37 mil habitantes. Tá na Copa do Brasil. Tá na Copa do Nordeste. E o Ameriquinha de João Flotone com 142 mil habitantes, Betão.
0: E 90 anos fez
1: o Leandro ontem, Brito,
0: né?
1: Com esse dinheiro que ele ganhou lá, ele tem que pagar essa dívida do América. Assumiu o América.
0: O Jonga, que é presidente do América, né? Ele deu entrevista, inclusive, aqui pra Rede Imigrantes.
1: Agora?
0: Falando que essa questão do América ficar fora das competições, ficou ano passado, tá ficando esse ano. Pode receber uma
1: punição?
0: Perder, né? Que ele tá no módulo 2 hoje, né?
1: Já tá na terceira divisão. Não, caiu, não, Roberto. Com certeza. Ele não participou da segunda, o América foi rebaixado pra terceira.
0: Uhum.
1: Hoje nós
0: Mas
1: estamos.
0: Ele pode perder a vaga, o Jonga.
1: Se não, então, eu falo assim, a situação foi assim. Eu não entendi o que, com todo o respeito que eu tenho pelo Jonga, porque foi quando ele era presidente que ele não participou e o América estava na segunda.
0: Uhum,
1: eu me lembro disso, que ele falou que não tinha condições de participar. A federação puniu o América e botou outra pessoa no lugar do América.
0: Outro time.
1: Na segunda.
0: Certo.
1: E o América veio para a terceira.
0: Isso.
1: Agora, eu não sei como é que é o estatuto da federação, eu fico preocupado, é por isso. 2 anos consecutivos, não participar da o que a gente chama de terceira, que na verdade é a segunda, é uma confusão aí. Mas eu fico preocupado, eu acho que tinha que olhar isso, Roberto.
0: Pois é, então ele falou, aí amanhã a gente vai reproduzir aqui, ele falando que o América pode perder a vaga na federação, ou seja, ser desfiliado.
1: Tem que ver juridicamente isso.
0: Ele falou, trocou uma ideia, ele trouxe essa questão à tona, né?
1: Pois
0: interessante.
1: É.
0: Amanhã a gente vai mostrar isso aqui na nossa Rede Imigrantes e depois a gente vai ouvir de novo aí o presidente Igor Braga, né? Que é o presidente interino do América.
1: Claro.
0: Para que ele possa, né, dar a sua visão, já trazendo a informação jurídica, né, da situação do América perante a Federação Mineira, né, perante a CBF, né, que são as entidades que cuidam do futebol, CBF, Futebol Brasileiro, Federação Mineira, o futebol aqui do estado de Minas Gerais, né, doutor Ivan?
1: Muito bem, Roberto.
0: Beleza, a equipe do Palmeiras, que o Palmeiras vai pegar hoje, então, é lá na Bahia mesmo, né, doutor
1: Ivan? Bahia, quando eu falei Recôncavo Baiano, é aquelas cidades que, né?
0: No entorno.
1: Fico ali no entorno. Então, é uma cidade de... Você voltou, foi 30 e quantos mil habitantes que você leu ali?
0: Lá tem 37 mil.
1: Pelo amor de Deus, Robertão.
0: Mas
1: 38 mil habitantes.
0: Né? Deve ter um dinheirinho. Deve ser SAF, né?
1: É perto, só pode. É perto de Feira de Santana. É ali pertinho, lá da região do meu pai, que era Cruz das Almas.
0: Ah, beleza. Lá é a terra da Macumba? Lá não, né?
1: Não, a terra da Macumba é a terra do Vampeta. É Cachoeira, que é pertinho de Conceição Velha, que é perto de Cruz das Almas.
0: Cruz das Almas é...
1: Cachoeira é a terra lá daqui. Caetano Veloso, Maria Bethânia e o Vampeta.
0: É porque a Bahia, gente, é um país que foi, é um estado, né? De maior população afrodescendente do Brasil, e naturalmente eles importaram também a religião de matriz africana,
1: com certeza,
0: né, Ivan?
1: Com certeza.
0: Vieram com os negros as suas religiões, as suas crenças, as suas culturas, que foi integrada aí, né? Naturalmente, né? Várias partes do país que migraram negros para outras
1: colonização,
0: partes.
1: Né?
0: E foram levando as culturas, né? As suas religiões, e é natural que tenha muita cidade lá onde o número de espíritas, não, como é que eu vou colocar? Adeptos do candomblé.
1: Umbandas, são
0: tem candomblé,
1: umbanda,
0: quimbanda.
1: Não, na realidade, os espíritas não tem nada a ver
0: isso.
1: Em relação
0: outra
1: a
0: religião,
1: umbanda,
0: né?
1: E essa outra coisa que você falou.
0: É que o pessoal confunde muito.
1: E tem a palavra popular, que é popularmente macumba.
0: Macumba, exatamente.
1: Inclusive tem um vídeo aí circulando na internet, é verídico. Os caras colocaram uma galinha no centro e começaram a girar em torno da galinha. Deve ser macumba, eu não sei o que que é. Aí veio um cachorro, entrou e
0: pegou a galinha.
1: E saiu, todo mundo saiu. E uma pessoa saiu correndo, bateu na parede, que errou a saída.
0: Pois é, mas a pessoa foi para pegar o cachorro.
1: Tomar a galinha do cachorro. Eu vou ver se eu acho o vídeo, vou mandar. Não, é interessante. E não é por IA, não.
0: Pois é.
1: Foi verdade isso.
0: Mas hoje em dia tá tão complicado você acreditar no que vê na internet, né, Ivan?
1: Isso é verdade.
0: Tão idêntico.
1: Mas que o cachorro pegou a galinha pelo pescoço, pegou.
0: É tão idêntico. Com o que a inteligência artificial faz hoje, fica complicado você acreditar, tá certo? Mas, enfim, só para resumir, né, a Bahia concentra o grande número de pessoas de religião.
1: Ah,
0: né,
1: e mudando modernamente, afrodescendentes.
0: São religiões.
1: Hoje em dia fala-se assim, né?
0: É
1: politicamente correto.
0: Não é nenhum demérito falar.
1: Você quer
0: ele é da Macumba.
1: Ler mais essa parte aí.
0: Ele é da Macumba ou não é? Não tem nada a ver.
1: Não, mas eu falo assim: a Bahia tem muita gente afrodescendente.
0: Exatamente.
1: A população maior lá. Inclusive.
0: Os navios chegavam lá, né?
1: Então, quando eu convivi lá, eu conheci lá médicos, dentistas, desembargadores, tudo pessoas de cor mesmo.
0: De origem,
1: assim,
0: né?
1: De origem afrodescendente.
0: É verdade.
1: A Bahia é o único estado que eu já li, que a gente lê, sabe, que a gente gosta de ler muito, que tem a maioria da população lá é afrodescendente.
0: Se fizer aí, estudar um pouquinho a genética, aí vai achar que quase todo brasileiro é um pouquinho de africano, né, Ivan?
1: Eu mesmo tenho isso.
0: Na verdade,
1: se eu ficar no sol muito tempo, eu fico pretinho.
0: Vamos lá, então. É assunto bem gostoso e complexo. Vamos ouvir o Caio Jorge, o homem...
1: Fez gol?
0: Rapaz, o golaço.
1: Que milagre foi esse? Ele fez gol, ele não tá fazendo nada.
0: Eu fiquei preocupado.
1: Não joga nada, não tá fazendo gol, não tem nada.
0: Veja bem, eu fiquei preocupado dele perder o pênalti, porque ela bateu no clássico com o Galo, bateu rasteiro forte, o Everson foi nela.
1: O Everson esperou.
0: Quase.
1: O Everson esperou até a última hora.
0: Mas o Tadeu seguramente tinha estudado.
1: O Tadeu mostrou o campo esquerdo, achando que ele ia bater no direito.
0: Pois é, aí o Tadeu tentou entrar na mente do Caio Jorge, mas o Caio Jorge é macaco velho, né? Ele falou, ele sabe que eu bati no direito.
1: No Everson.
0: Ele vai pular lá, porque tinha a possibilidade de ir pros pêndulos, e naturalmente o goleiro Tadeu estudou todos os atacantes.
1: Com certeza,
0: do Cruzeiro.
1: Com certeza. Mas bateu bem de novo.
0: Bateu magistralmente bem. Fala aí, Caio Jorge, que está na pré-lista de Ancelotti.
1: Ele vai ser convocado.
0: Fala aí.
3: Muito feliz com a notícia. Quem me avisou foi o Bruno Spindel. Estava no clube, mas mesmo assim ele não me achou e me mandou uma mensagem. Fiquei feliz, é um trabalho que vem acontecendo desde quando eu cheguei no Cruzeiro, não é de 3-4 jogos agora desse ano. Mas espero continuar dando o meu melhor, porque eu sei que se for da vontade de Deus, vou estar nessa convocação.
5: O Caio, a gente sabe que mesmo com os gols, é um momento positivo do time, você tem sofrido com a pubalgia, você te falou ali pro pessoal. Eu queria que você falasse um pouco em qual o estado que está. Porque muitos torcedores têm essa dúvida, né? O Caio tá bem, o Caio tá com esse problema, tá prejudicando ele.
3: A pubalgia é bem difícil de tratar, ainda mais quando você não consegue parar de jogar, né? Esse calendário de jogo há 2, 3 dias acaba dificultando um pouco, mas a gente está fazendo de tudo para organizar a semana, organizar os jogos. Estou sendo poupado em alguns jogos também para conseguir essa reparação o mais rápido possível.
6: O Arthur sempre ressalta nas coletivas a importância de manter o foco apenas no próximo jogo e não no total, né? Com tantas decisões em série. Queria saber se vocês, jogadores, também estão conseguindo ter esse entendimento de focar apenas no próximo jogo, principalmente você, agora que além do próximo jogo e as decisões, ainda tem uma possibilidade de ir para a Copa do Mundo.
3: Não, o pensamento do treinador está certo. Nosso treinador é um cara bem, bem inteligente, sabe lidar com o grupo. Mas esse pensamento de pensar a partida é o correto a fazer. Até porque se você pensa em uma partida mais distante, você acaba perdendo o foco um pouco. E agora a gente tem 3 dias aí para descansar, trabalhar e enfrentar o Palmeiras. Não, em relação ao meu tratamento, chego cedo no clube, trato, treino, e depois trato de novo e quando vou dormir trato mais um pouco. Mas eu tô em processo de evolução, tô me sentindo um pouco melhor. E logo eu vou estar 100% fisicamente.
7: E sobre o recorde do Mundial?
3: Desculpa. Fico muito feliz. Em outras entrevistas já tinha comentado que sempre que eu marco gol com essa camisa, para mim é motivo de orgulho. E atingir metas aqui também é muito especial para mim, muito gratificante. Esse ano, se eu não me engano, eu sou o artilheiro do Mineirão. Do Mineiro, não. Então fico feliz de estar batendo essas metas.
0: Muito bem, Caio Jorge, está na pré-lista, o doutor Ivan Santana está lacrando aqui que não vai, né, doutor Ivan?
1: Não, já é certeza que não vai, ainda estou colocando o Endrick em xeque também. Mas com certeza ele não vai, porque esse ano ele não vem sendo titular todas as partidas, teve uma contusão no pubis e não é aquele do ano passado, né, Alberto? E aí vem aquele outro lá da Inglaterra, vem o Pedro. Sim. O Pedro Leandro Brito, tem muita gente na frente dele.
0: Tem a turminha boa, né?
1: Turminha boa, é lógico que a gente vai torcer para que não haja contusão, mas até dia 18... pode acontecer muita coisa, né, Alberto? A 18 semana que vem, Alberto. Às 17 horas.
0: Exatamente.
1: Nossa, Roberto.
0: Quem sabendo, o senhor nem vai arrancar dentro só para ver essa conversação.
1: Não. Essa hora eu já tô voltando para aqui, para televisão.
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0: Bacana, o homem vai lá, tá vendo? Ele vai lá ver o
1: Mas o Brito vai?
0: Ele vai lá ver o Cariquinha.
1: Mas o Brito vai lá com você?
0: Vai com você, vai te guiar lá, viu?
1: Não, você tá doido? É perigoso, porque pode ter gente lá que vai fazer pergunta lá, fazendo escada lá. Eu sei bem quem gosta de fazer escada em entrevista coletiva. Então eu não vou, não. Eu vou lá se você for.
0: Olha, 19 horas pontualmente, a frase principal de Ancelotti foi... Sim. Eu sou a pessoa certa para tomar esta decisão de levar... Não, Neymar. Ismar Júnior tá falando aqui, viu?
1: Parabéns, Ismar, mas eu tenho uma entrevista secreta. Ele deu a entender que se o Neymar jogar, Roberto, essas partidas que faltam, acho que são 3.
0: É.
1: Ele vai.
0: Não, eu acho que vai, Ivan.
1: O capitão pediu ele, o Rafinha pediu, todo mundo tá pedindo. Então é para reforçar a questão de vestiário lá, viu, Roberto?
0: Tem muito pidão, hein?
1: Não, eles estão falando, o capitão da seleção e tudo. Ele vai para compor o grupo. É lógico que ele hoje não é titular, né, Roberto Gomes? e nem eu colocaria ele para ser titular da seleção brasileira hoje. Mas é um jogador que pode entrar no segundo tempo e fazer um gol lá. Ó. Ele tem habilidade, Robertão.
0: Eu acho que tudo isso que nós falamos aqui passa por algo além. É, mundo empresarial.
1: Você agora falou a verdade.
0: Tem tudo isso aí, não é só questão do futebol.
1: Roberto, eu li a biografia de Jânio. Jânio Quadros, você lembra?
0: Sim.
1: Por que que você anunciou, Jânio, forças ocultas?
0: Então pronto.
1: Tudo quanto é lugar tem forças ocultas.
0: É
1: na
0: muita.
1: Política tem muita, e principalmente, né, igual você falou aí, você acha que quem são os principais patrocinadores do Neymar? Para onde o Neymar está indo pós-Copa do Mundo? Com certeza o Neymar estará na seleção brasileira, Robertão.
0: Beleza, rapidinho, apoio cultural, meu parceiro Leandro Brito.
1: Vamos.
0: Na sequência a gente volta para falar mais um pouquinho de Cruzeiro. Daqui a pouquinho tem Galo em campo, em 21h30. Doutor Ivan Santana já tomou dois calmantes.
1: Nada, vitória certa hoje.
0: Vai tomar mais um daqui a pouquinho. Haja coração para tanta emoção. Hoje tem Galão em campo. Volto já.
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0: Muito bem, bola já tá rolando para Vasco da Gama e Paysandu, Copa do Brasil 2026. Bola tá rolando também, doutor Ivan Santana, para Juventude tá e São Paulo. Bola também rolando nesse exato momento. Vai rolar daqui a pouco.
1: Daqui 19, a pouquinho, 30. Nós vamos assistir isso, né?
0: Você quer ver o Neymar, né? 19h30.
1: Quero ver o Neymar.
0: Coritiba e Santos agora 19h30. Tem Mirassol e Bragantino 20h30. Tem Ceará e Atlético Mineiro. Esse é o jogo que o doutor Ivan Santana tá tenso, 21h30.
1: Não tô.
0: Ceará e Atlético Mineiro. Remo e Bahia, jogo às 21h30. Não sei, viu?
1: Daqui a pouquinho, agora respondendo aí a pergunta do Leandro Brito.
0: Pode falar, doutor Ivan.
1: No sábado, Leandro Brito, 21 horas, dia 23, Flamengo e Palmeiras. Vi, Léo, é o jogo do sábado, Léo.
0: Dia 23 de maio agora.
1: Agora.
0: Jogaço, hein? Jogaço.
1: Agora é a 17ª rodada.
0: Beleza.
1: E depois tem mais uma.
0: É,
1: a 18ª, o Flamengo, pega o Curitiba, aí é moleza pra você.
0: Aí é mamão com açúcar.
1: É, e seu Cruzeiro? Quer que fale do seu Cruzeiro na 17ª?
0: Pode falar aí.
1: Oh, meu Deus, seu Cruzeiro na Chapecoense, no Mineirão.
0: Aí é molinho também.
1: E o Atlético pega o Corinthians.
0: Amanhã tem Vitória e Flamengo, 21h30.
1: É, 1x0 pro Vitória.
0: Ih, Leandro.
1: Lá no Barradão. tá escrito nas estrelas.
0: Amanhã, alô, Ismar Júnior. Amanhã é dia de
1: Ismar Júnior 1x0.
0: Ismar,
1: prepara aí, Ismar.
0: Amanhã é dia de sofrimento para os flamenguistas. Amanhã tem também CRB e Fortaleza às 20 horas. O Flamengo é 21h30, viu, gente? Amanhã tem os Atléticos Goianiense e Paranaense, 19 horas, né? 19h30 tem Corinthians e Barra de Santa Catarina. Amanhã também tem 19 horas Confiança e Grêmio.
1: Ixi.
0: E amanhã tem 18 horas cedo, né? Chapecoense.
1: É interessante esse horário, né?
0: E Botafogo, Copa do Brasil, bicho pegando. Final de semana tem Brasileirão, bicho pega também. Bom.
1: Também.
0: 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Vamos trazer agora a fala rápida aí do goleiro Otávio.
1: Ah, ele não tem os bracinhos curtos, né? Igual o outro, não?
0: Não, esse aí tá bem.
1: O outro tem braço de jacaré.
0: Esse aí tá bem, joga mais ou menos com os pés, né, doutor Ivan?
1: Ele joga bem, então, não, eu gosto dele.
0: Tá bem, o Cruzeiro vai fazer um bom dinheiro no goleiro, né? Prata da casa, revelação da toca, chegou lá novinho, né?
1: Verdade.
0: Tem apenas 20 anos de idade, 1,92 m. Fala aí, Otávio, do jogo de ontem. Passou batido ontem, mano, fala aí.
2: Feliz primeiramente pelas oportunidades e poder tá retribuindo essa confiança. Pra mim, muito, muito gratificante, é muito válido. É um momento que eu sempre esperei na minha vida, desde que cheguei aqui na base em 2016. Estou muito feliz e espero poder dar sequência nesse trabalho. Minha inspiração, que eu vi lá na toca de perto, é o Brazão e o Rafael também. Não vi na base, mas vi muito no profissional. E são dois caras que me inspiram muito.
3: Otávio, queria que você falasse um pouco hoje ali no final. O Goiás pressionou bastante, mas o Cruzeiro acabou mais uma partida se levar a gols. Como é que foi ali aquele momento?
2: É um momento difícil ali no final do jogo, que o Goiás veio para cima. Precisavam do resultado também, precisavam do gol. Mas a gente soube segurar o jogo, segurar o resultado e fazer passar o tempo. E a classificação foi merecida.
3: E para a importância de passar mais jogo se levar a gols, para você também que está ganhando confiança agora, e também para o time, né, que sofreu um pouco isso.
2: É muito importante, individualmente, para poder dar mais confiança para mim trabalhar mais tranquilo e seguir fazendo meu trabalho ali atrás. Mas para o time também, muito importante não sofrer gol, a gente poder estar cada vez mais firme, mais sólido ali atrás.
4: Vocês já passaram agora na Libertadores por um jogo num gramado sintético e agora no final de semana mais uma vez pela Libertadores. Eu queria saber de ti se muda alguma coisa pro goleiro, se você tem que prestar atenção em algum outro fator e também que tu projetasse esse jogo contra o Palmeiras.
2: Claro, no sintético geralmente é um campo mais molhado, um campo mais rápido. Mas é atenção, né? Ter mais atenção no jogo, não só eu, mas como todos os jogadores, que o gramado realmente às vezes engana a gente.
4: E o jogo contra o Palmeiras?
2: É um jogo muito difícil, a gente sabe. A gente tem que se preparar bem, se recuperar, porque a gente veio de uma sequência muito pesada agora e a gente tem outra sequência pela frente. Mas a gente vai se recuperar e se preparar para esse grande jogo.
0: Muito bem, goleiro Otávio. Bom goleiro, doutor Ivan Santana.
5: Otávio, boa noite. Parabéns por mais uma parte.
1: O que eu gosto mais dele é ele é um goleiro tranquilo. Tem goleiro que fica gritando, grita, qualquer coisinha grita. E ele não, ele está tranquilo, está na dele. Não tem uns bracinhos curtos, braço de jacaré, igual tem o outro goleiro seu, né? Enfim, o Cruzeiro, só para concluir aqui, ele queria contratar o goleiro do São Paulo. Naquela semana que que o goleiro lá, o seu, falhou demais. Uhum. Ele queria trazer para ele o goleiro de São Paulo. Quase que dá negócio.
0: Você tá falando, Rafael?
1: Rafael, quase, quase.
0: Quase, né?
1: Quase. Chegou a começar, só que depois esfriou um pouco, aí o Rafael cumpriu a décima segunda partida.
0: Décima terceira.
1: Décima terceira, aí não veio. Mas chegaram a negociar, viu?
0: Beleza. 19 horas, 12 minutos. Lembrando que o próximo adversário do Cruzeiro é sábado já, né, doutor Ivan Santana? É. Às 21 horas, bom horário.
1: Oh, Palmeiras. Eu vou assistir esse jogo, Cruzeiro. Papai.
0: E tem o jogo do seu time também, pra se preocupar.
1: É, mas não jogar sábado mais cedo. É.
0: 18 horas, 18 ou 19?
1: É 18h30. Nós já ganhamos do Mirassol.
0: Galo, Mirassol.
1: O Mirassol tá lá embaixo. Se a gente ganhar do Mirassol, não ganhar de quem?
0: Olha.
1: Uau. E outra coisa. Se a gente não ganhar esse jogo aí, nós vamos ter dois jogos fora. Da outra semana com o Corinthians e depois jogo fora também com o Fluminense. Então nós temos que ganhar o jogo, não tem jeito, senão nós vamos direto para a zona de rebaixamento ali onde era o Francisco Sá antigamente.
0: Ai, ai, sábado, ele tá falando que é 16 agora, o Flamengo pega o Atlético Paranaense, meu amigo Ismar Júnior que tá mandando o recado aqui, né?
1: É uma derrota tranquila do Flamengo.
0: É uma derrota?
1: Na grama sintética?
0: Isso.
1: É na grama sintética?
0: É.
1: Ah, já perdeu. Já
0: não,
1: perdeu.
0: Não, vai ser lá.
1: Vai ser onde?
0: Vou olhar aqui.
1: Vê aí, porque se for na grama sintética... já era.
0: Já era, doutor Ivan?
1: Já era.
0: Aí Atlético Paranaense
1: e
0: Flamengo é lá mesmo.
1: Ah, lá, perdeu. Perdeu, a diferença lá é mais um.
0: 19h30.
1: É, mandar um abraço pro homem que concentra antes do jogo do Flamengo, o Neumann, como é que é?
0: Thiago Neumann.
1: Alô, Tiagão, tá concentrado, você concentrou ontem, né? Ah não, ele é flamenguista, né?
0: Muito bem, doutor Ivan. Valeu, Ismar. Então, sábado tem, ou melhor dizendo, domingão tem Atlético Paranaense e Flamengo. Tá frio pra danada, até...
1: Deixa ele lá.
0: Até São Paulo.
1: Até a bola vai congelado, é domingo.
0: Até São Paulo 19, tá frio, 30. Viu? Pra cá não esfriou não, mas até São Paulo já tá frio pra dedéu. 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Doutor Ivan Santana, um abraço, tá? E até amanhã, se Deus quiser, com mais informações aqui no nosso Esporte Imigrantes. Vamos lá, doutor.
1: Alô, Robertão, um abraço para você. Eu estou tranquilo porque você está vivo, Robertinho e Juanzinho, ontem no jogo. Muito estou feliz. Um abraço para esse monstro sagrado que, segundo dizem, está praticamente acertado o Leandro Brito com a Rede Globo de televisão. Vai trabalhar no programa da Maria Braga com a Milena, que esteve aqui em final de semana e uma amiga dela conversou com a Milena, ela está mantendo contato com o empresário dela, com o Leandro Brito. Um abraço para Rômulo, um abraço para o grande Nestor aí em BH. Boa noite, Nestor. Ele é cruzeirense, né?
0: É, sofredor.
1: Sofreu ontem, Nestor. Boa noite.
0: Beleza, manda um abraço pro Van Dyke, né? Ele que sempre acompanha a nossa programação.
1: Ele falou isso comigo.
0: É lá do bairro São Jacinto.
1: Eu encontro com ele lá onde eu pego a marmita, ele almoça lá.
0: Isso.
1: Sempre manda um abraço pra você, eu esqueci.
0: Um abraço, Van Dyke. Encontrei com ele ali na Praça Tiradentes, sempre antenado no nosso programa. Valeu, Brito, valeu, Nestor, valeu, Rômulo, valeu todo mundo. Amanhã, com certeza, 19 horas, 18h15, a gente volta pra falar do desempenho do Galo hoje.
1: Vitória.
0: Um abraço. Fui. 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
0: 7:30. 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
0: 7h51.
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1: 8:11. 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